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1: Fala pessoal, que a graça e a paz do Senhor Jesus esteja convosco, amém. Seja bem-vindo ao nosso Top Gospel Brasil de terça-feira, dia 28 de julho de 2026. Sou Aeronildo Tex, a partir de agora, tamo no ar, né? Vamos lá então, louvando, adorando, agradecendo. E pra você que tá acompanhando nosso programa, seja bem-vindo, que Deus te abençoe sempre, tá? Quero começar a hora de celebrar. A hora de celebração, adoração, é com Fernandinho. Seja bem-vindos e buenas.

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0: Legal demais, tá aí, Lucas Agostinho, o escudo. Legal, daqui a pouquinho tô de volta.
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2: 9:14.
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2: 9:15.
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0: Muito bem, estamos de volta com o nosso Top, Top, Top, Top Gospel Brasil. A gente continua trazendo muito louvor pra você que tá acompanhando o nosso programa por aí. Que Deus siga abençoando. Manda um abração, pessoal do Ceará, o Canindé, a turma de Batalha no Piauí, a turma da Bahia, Luiz Eduardo Magalhães, Paraná, Clevelândia, turma de Campo Grande, Alagoas, Minas Gerais, Bocaina de Minas, Nova Cruz, Rio Grande do Norte, Lavras da Mancabeira, também no Ceará, Mato Grosso, Nova Olímpia, né? Manari, turma de Manari, boa. Seja bem-vindo.

0: Opa, fechando muito bem com Juliane Souza ao vivo, quando ele vem. Daqui a pouquinho eu volto, fica aí.
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2: Nove e vinte e nove.
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9: Olá, Brasil, está no ar o Central de Notícias. E vamos aos destaques desta hora.
10: Ailton Moreno, a voz padrão do rádio.
9: O Rio Grande do Sul continua sendo atingido por fortes chuvas. 59.967 pessoas e 218 municípios foram afetados. Segundo o Centro de Operações da Defesa Civil do Estado, 488 pessoas estão desabrigadas e 772 estão desalojadas. Os eventos causaram alagamentos, inundações, destelhamentos, quedas de árvores, interrupções de energia e danos à infraestrutura pública. A Secretaria Nacional de Proteção e Defesa Civil opera na região até 31 de julho para apoiar medidas de resposta, assistência humanitária e recuperação. Em julho, a Defesa Civil Nacional reconheceu situação de emergência em 17 municípios do estado. Com o reconhecimento, os municípios podem solicitar verbas à União para aquisição de água mineral, cestas básicas, refeições e kits de limpeza e higiene. Apenas Maranhão, Paraíba e Rio Grande do Sul têm planos decenais de enfrentamento ao trabalho infantil vigentes. As outras 24 unidades da federação têm documentos vencidos em elaboração ou ainda não existentes. Os dados são do Fórum Nacional de Prevenção e Erradicação do Trabalho Infantil e Proteção a Adolescentes no Trabalho, no estudo mapeamento dos planos estaduais e distrital de prevenção e erradicação do trabalho infantil. 76,9% dos 27 fóruns estaduais relatam que não conseguem acompanhar com frequência os resultados das ações existentes. O estudo destaca ainda o surgimento de novas formas de exploração em ambientes digitais como redes sociais.
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0: Muito bem, pessoal, vamos que vamos então com o nosso Top Gospel Brasil. Palavra de Deus. Em Gênesis, a gente já começa logo lá do comecinho, né? Gênesis 1:29, tudo onde começou, Deus já começa todas as coisas programadas. Precisa

As árvores que dão frutos com sementes, elas servirão de alimentos para você. Deus não faz nada pela metade, meu irmão. Deus faz tudo completão. Amém? Então vamos que vamos, então. Tá chegando o quê? Tá chegando mais louvor. Águas Purificadora. O som da Gabriela Rocha aumenta.

entender um pouco do livro que nós lemos em Gênesis capítulo 1, versículo 29, né? Deus acabou de criar o homem e a mulher, como eu falei, e a sua imagem e semelhança. Dois, o cuidado divino. Deus teve cuidado com todos nós, gente. Antes mesmo de o homem sentir fome, Deus já havia aí preparado o alimento. Oh, glória, né? Tá pra dar uma glória a Deus aí, meu irmão?

0: preparado também o alimento, porque Deus pensa em tudo. Deus é soberano, meu irmão, minha irmã. Amém. Então vamos lá então, fechou com Bruna Carla. Volta já.
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3: 9:47.
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9: Maravilha, pra gente...

acompanha através da rede social, através também da frequência, através aí do aplicativo, através da web. Hoje, enfim, meu irmão, tem todas essas maneiras. Além de ouvir, você ainda assiste, tá? Bom, quero fechar o programa bem com Isadora Pompeu, O Nome de Jesus. Obrigado, pessoal, pela companhia e pela audiência. Um forte abraço e eu fui. Que Deus abençoe.

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2: 10 e 4.
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5: Voltei pra falar que Planeta Brasil anunciou volta do maior festival fora do eixo Rio-São Paulo. Depois de uma edição histórica em 2022, o Planeta Brasil confirmou que retorna à capital de Minas Gerais no ano que vem. Agora, sob nova direção, em um novo local e com o formato reformulado. A próxima edição marca o início de uma fase decisiva para um dos projetos culturais mais importantes do país. Nos últimos 2 anos, o festival passou por uma reestruturação completa de gestão e direção, processo dedicado a entender a fundo o comportamento da audiência e a redesenhar a experiência do público do zero. O resultado é uma nova equipe de peso, capaz de elevar ainda mais o padrão de um evento que já é referência nacional. Agora é aguardar as novidades do festival, não é? Pra 2027, em Minas. Daqui a pouquinho eu trago mais notícias. Até já.
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10: Olá, meus amores apaixonados, estamos chegando e é terça-feira. Um abraço forte, minha amiga, um abraço, meu amigo. Eu sou o Ailton Moreno, estou chegando a partir de agora. Abra o seu coração para viver intensamente esse nosso programa maravilhoso. A partir de agora, eu e você juntinhos na trilha sonora do seu rádio. Começou! Quero abraçar você em todas as regiões desse Brasil que escutam o nosso programa todos os dias. Muito obrigado pela audiência de vocês. Todos os dias estamos aqui fazendo sempre o melhor com o nosso Encontro Central.

O amor verdadeiro, ele deve ser intenso e vivido todos os dias. O amor verdadeiro é sincero, é generoso, é quem ama de verdade. Só consegue estar feliz se a pessoa amada também estiver feliz. O amor verdadeiro é aquele que diz: eu quero ter você para mim, mas você só para mim todos os dias. O dia todo, quero você perto de mim todo instante, quero apertar você, quero abraçar você, quero nunca mais ficar distante. Mas a gente quer ser feliz todos os dias. E lutar pela felicidade é o que importa.

É bom demais dividir as emoções desse nosso encontro de amor. Você também pode participar mandando sua mensagem para o nosso Facebook, facebook.com/encontrocentral. Hora de um intervalo pequenininho, eu já volto com você.

0: 10h35.
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0: Olá, Brasil, está no ar o Central de Notícias e vamos aos destaques desta hora. O presidente da Coreia do Sul, Lee Jae-myung, reuniu-se com o presidente Luiz Inácio Lula da Silva no Palácio da Alvorada, em Brasília, na primeira visita de Estado de um líder sul-coreano ao Brasil em 11 anos. Os dois países criaram um grupo de trabalho bilateral para destravar as negociações de um acordo comercial entre o Mercosul e a Coreia do Sul. Uma missão sanitária sul-coreana virá ao Brasil em agosto para abrir o mercado da Coreia aos frigoríficos brasileiros. O comércio bilateral somou cerca de $11 bilhões em 2025. Os países assinaram memorandos de entendimento em educação, tecnologia industrial, semicondutores, inteligência artificial e saúde. Mais de 4 milhões de trabalhadores brasileiros precisaram se afastar do trabalho por motivos de saúde em 2025, o maior número registrado nos últimos anos. As doenças da coluna, especialmente dores nas costas e hérnias de disco, lideraram as concessões de benefícios por incapacidade temporária do INSS. Os transtornos mentais, como ansiedade e depressão, seguem em forte crescimento e já figuram entre as principais causas de licença médica. Somente em 2025, mais de 500 mil de benefícios foram concedidos por transtornos mentais e comportamentais, consolidando um novo recorde histórico. Especialistas apontam pressão no ambiente de trabalho, insegurança profissional, jornadas extensas e sobrecarga emocional entre as principais razões para o aumento dos afastamentos.
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2: Muito.

Olá, meus amores, estamos de volta com o Encontro Central, encontro de apaixonados aqui na trilha sonora do seu coração. E a partir de agora, a gente abre esse segundo bloco com uma linda tradução. E aproveito para mandar um abraço para o meu parceiro, tradutor de lindas canções aqui no Encontro Central, o Ailton César, que está sempre com a gente por aqui, partilhando, dividindo o nosso Encontro Central. Vamos ouvir a linda tradução que ele fez para a gente?

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1: Você também pode pedir a sua tradução mandando mensagem para facebook.com/encontrocentral. A gente atende você. Um abraço a Janete, lá em Belém do Pará. Muito obrigado pelo carinho de sua audiência. Quero abraçar também a Lise, né, a nossa ouvinte, a Patrícia Lise, lá de Jaguariaiva, ligadinha com a gente. E ela e o Danilo, né, que são esse casal maravilhoso, sempre ligadinhos, curtindo o nosso programa. Você também. Peça, participe com a gente. É hora de se emocionar.

Quando Deus toma a frente da nossa vida, Ele nos cuida, Ele nos livra, Ele nos protege, Ele nos faz vencer. Deus faz com que a gente sinta-se feliz. É preciso acreditar, acreditar no melhor, no que é forte, no que é verdadeiro. Compartilhe sempre o que é bom, viva o que é bom. Como é bom sabermos que estamos aqui todas as noites, vivenciando o amor, partilhando o amor, com lindas canções, momentos bonitos e apaixonantes para você ouvir

Como é bom, né, viver o amor. O amor que é uma experiência de vida. O amor que, às vezes, mesmo distante, está presente. O amor é bonito, o amor é forte. O amor é acessível. Às vezes simples, inocente como as crianças. Às vezes o amor é grande e nos torna pequenos e desprovidos de desejos de grandeza. Às vezes o amor é como a primavera, mas que está presente em todas as estações do ano. O amor é atrevido, mas que sabe respeitar o coração da pessoa amada. É um amor que está sempre nos encontros, distante, perto, presente. O amor é encantador. Por isso a gente vive este encontro de amores.

Encontro Central, Encontro dos Apaixonados. Como é bom partilhar com você, meu amigo, minha amiga. Como é bom com você que está aí do outro lado do rádio dividir esses momentos felizes. E a gente fica feliz em estar dividindo com você esses laços de amores. Sorria, viva o amor, intensamente. Hora do intervalo, pequenininho, e eu já volto com mais canções aqui na trilha sonora do seu coração.

0: 11:04.
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Olá, apaixonados e apaixonadas. Estamos voltando com o nosso Encontro Central na trilha sonora do seu rádio, trazendo mais canções, mais momentos felizes pra gente. O amor não se prova com palavras bonitas, se prova com ação, se prova com confiança. E confiança não se pede, se conquista com comportamentos que dão segurança. E perdão não vive de desculpas repetidas, vive da mudança que mostra que a lição foi aprendida e que transformou a gente. É assim a construção do amor para conquistarmos a felicidade. De volta, mais canções. Canções para o seu coração. Roupa nova, começo, meio e fim.

Ouvimos Madonna com Take a Bow, uma canção lindíssima para o nosso encontro de apaixonados. Você está aí ao lado de alguém que você ama? Então, um certo alguém tocou em você. Lulu Santos.

0: e acabou de começar.
1: Como fazer alguém sorrir? Acho que não existe privilégio maior do que o que nós temos de amar. Pessoas a qualquer momento, levar esperança até elas, distribuir amor, parar para ouvir alguém, dar um simples bom dia ou entregar abraços inesperados. São formas simples e pequenas de fazer alguém se sentir amado, feliz, importante. Viver esta vida só faz sentido se for a favor do amor.

0: Nós ouvimos Roberta Fleck, essa linda canção, bonita, maravilhosa, no Encontro Central. Agora é hora do intervalo, é pequenininho e eu já volto com vocês. Na volta tem uma linda canção que vai fazer parte de sua vida.
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2: 11:32.
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0: Olá Brasil, está no ar o Central de Notícias e vamos aos destaques desta hora.
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0: O Ministério da Fazenda abriu mais de 100 processos administrativos contra casas de apostas online desde 2025, quando começou o mercado regulador Debet no Brasil. As ações tiveram origem em cerca de 200 processos de fiscalização envolvendo 73 dos 85 sites de apostas autorizados pelo governo federal. Ao todo, as punições aplicadas pelo Ministério da Fazenda somam quase 11 bilhões de reais. A legislação prevê multas que podem chegar a 2 bilhões de reais por infração e sanções como a cassação da licença do operador, que custa 30 mil. Até o momento, a cassação de licença não foi aplicada. Estudo do Conselho Internacional de Transporte Limpo aponta que a poluição gerada por carros, ônibus e caminhões movidos a combustíveis fósseis pode elevar em 47% o número de mortes associadas a doenças cardiovasculares, respiratórias e neurológicas no Brasil até 2050. Em 2024, as emissões do transporte rodoviário estiveram relacionadas a cerca de 8 mil mortes prematuras e a 9 mil novos casos de asma infantil no país.
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Olá, gente linda, apaixonada. Estamos voltando com o nosso encontro central aqui na trilha sonora do seu rádio. Eu quero dizer a você, escolha ser feliz. Se orgulhe do caminho que você já percorreu. Escolha ser paz e luz. Não alimente coisas ruins em sua alma. Escolha estar bem. Aceite as lutas como parte do seu crescimento interior. Enfrente os seus medos e mostre para o mundo a pessoa corajosa que você é. Se falam de você, deixe que falem. É sinal de que você é uma pessoa extraordinária e está sempre sendo lembrada. Reconheça suas preciosidades, suas qualidades. Meu amigo, minha amiga, admire quem te admira. Se afaste de quem te fere. Faça uma seleção de pessoas e sentimentos em sua vida. Deixe permanecer apenas o que agrega coisas boas, o que te faz evoluir, o que te ensina, e faça de tudo para ter a vida incrível e linda que você merece ter. Este é o nosso encontro central feito para você. Lembra dessa canção do Gonzaguinha?

estamos juntinhos para falar aos corações apaixonados. Paciência. Entender que tudo tem o seu tempo. Que tudo vem a seu tempo. Dar o tempo necessário para crescer, brotar, florescer, aceitar o ciclo da vida. Respeitar o fluxo do tempo, observar o tempo passar. Esperar o tempo certo para plantar. Entender que tudo tem o seu tempo. Que tudo vem a seu tempo, dar o tempo necessário para crescer, brotar, florescer, aceitar o ciclo da vida. Respeitar o fluxo do tempo, observar o tempo.

É final do nosso encontro central desta terça-feira. Como foi bom dividir e partilhar com você esses momentos maravilhosos de canções, de sentimentos, de emoções e de amor. Amanhã vamos estar juntinho, quarta-feira, música e emoção, lado a lado do seu coração. Um grande abraço, fiquem com Deus e até amanhã.

0: 11:58.
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0: Olá, Brasil, está no ar o Central de Notícias e vamos aos destaques desta hora. Uma organização criminosa suspeita de aplicar golpes por meio de falsas plataformas de investimento é investigada por movimentar mais de 188 milhões de reais em 2 anos. Segundo a Polícia Civil de Goiás, o grupo é investigado por fraudes eletrônicas e lavagem de dinheiro. A operação foi deflagrada com apoio da Polícia Civil de Pernambuco e cumpriu 18 mandados de busca e apreensão em cidades como Recife, Olinda, Paulista, Jaboatão dos Guararapes, Cabo de Santo Agostinho, Goiânia e Caruaru. De acordo com a investigação, os suspeitos tinham base em Pernambuco e usavam empresas de fachada, contas de terceiros e criptomoedas para movimentar e ocultar valores. A polícia afirma que as vítimas eram atraídas por promessas de altos retornos financeiros e acompanhavam falsos rendimentos em sites e aplicativos criados pelo grupo. O Teatro da Paz em Belém e o Teatro Amazonas em Manaus receberam o título de Patrimônio Mundial Cultural da Organização das Nações Unidas para a Educação, a Ciência e a Cultura, Unesco. A candidatura conjunta foi aprovada na madrugada desta segunda-feira, dia 27. Os dois teatros foram inaugurados no final do século XIX, durante o ciclo da borracha na Amazônia. Eles reúnem estruturas com materiais europeus e propósitos culturais similares. A candidatura foi apresentada em conjunto sob a designação Teatros da Amazônia.
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7: De volta e pra falar que Jota Quest lança música rara de Tim Maia. Em 1981, quando estava fora das gravadoras multinacionais por incompatibilidade de gênios, Tim Maia, que morreu em 98, lançou um single independente com versões em português de 2 recém-lançadas músicas do repertório da banda norte-americana de soul e R&B, Quick e Split Decision, virou o funk Vê Se Decide, rebobinado por Tim 5 anos depois em outra gravação feita para um álbum de 1986. Já Estar Mais Show virou Você é a Estrela do Meu Show, na tradução literal de Tim Maia. É essa música, joia rara até então esquecida no fundo do baú fonográfico do cantor e compositor carioca, que o Jota Quest traz à tona 45 anos após o lançamento do single em 1981, entre as 16 faixas do álbum em que a banda mineira aborda o repertório de Tim Maia. Detalhe, a gravação do Jota Quest, que abreviou o título da música para Estrela do Meu Show, incorpora os vocais de Tim, extraídos do raro single de 1981. A música já está no ar. Estrela do Meu Show tem a voz de Tim Maia e Jota Quest juntos. O lançamento completo desse álbum está previsto para setembro. Vale a pena conferir, hein? Fique ligado. Amanhã eu volto com mais notícias do mundo da música. Até lá. Tchau.
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8: 00:03.
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nosso lugar, na tua presença. Na tua presença nós cremos no milagre. Por isso, meu irmão, minha irmã, já pega o teu rosário na mão. Esta arma, esta poderosa arma, os santos da igreja chamam de escada do céu, porque a cada bolinha nós vamos contemplando a vida do nosso Senhor Jesus com Nossa Senhora. E para bem rezarmos este nosso rosário, eu quero convidar você. Nós vamos neste momento nos consagrar a Nossa Senhora. Vamos consagrar tudo aquilo que nós somos, toda a nossa vida, toda a nossa família, tudo que temos e tudo que amamos, nós consagramos a nossa mãe, a Nossa Senhora de Pentecostes. Cantemos e nos consagremos a ela.

0: senhora como uma coisa. Não no sentido de algo que não tem valor, mas no sentido de algo que não se comanda. Nós queremos que Nossa Senhora conduza a nossa vida. E olha, posso dizer para você sem medo de errar, ela vai nos conduzir sempre para o melhor lugar, que é o coração de nosso Senhor Jesus. Meu irmão, minha irmã, quero aqui já acolher você que está rezando conosco pela TV Evangelizar, você que está rezando conosco pela Rádio Evangelizar 99.5, pelas rádios irmãs, e você que está acompanhando pelo YouTube. Não estou sozinho aqui, meus irmãos, quero apresentar para vocês nossos missionários da comunidade Mãe de Pentecostes, a qual também faço parte. Hoje aqui o Rafael. Boa noite, Rafael, seja bem-vindo mais uma vez.
1: Boa noite, Thiago. Muito bom dia, né?
0: Bom dia,
1: depois
0: é verdade.
1: Da meia-noite diz que é bom dia,
0: bom
1: não
0: dia.
1: É mais boa noite.
0: Já,
1: né?
0: É um novo dia.
1: É isso mesmo.
0: E temos aqui também o Ricardo Casagrande. Seja bem-vindo, Ricardo. Uma alegria.
2: Então, bom dia.
0: Bom Tudo dia. Bem? É isso aí, povo de Deus. Então nós queremos já iniciar o nosso rosário. Tem muitas pessoas já mandando aqui intenção, e hoje nós vamos rezar pelos enfermos. Eu quero que você mande aqui o nome da pessoa por quem você quer rezar e qual é o problema de saúde que ela está passando. Então, com muita alegria, nós iniciamos o nosso rosário em nome do Pai, do Filho e do Espírito Santo. Amém. Professe comigo a fé que temos em nosso Senhor Jesus. Com a cruz na mão do nosso texto, nós rezamos: creio em Deus Pai Todo-Poderoso, Criador do céu e da terra, e em Jesus Cristo, seu único Filho, nosso Senhor, que foi concebido pelo poder do Espírito Santo, nasceu da Virgem Maria, padeceu sobre Pôncio Pilatos, foi crucificado, morto e sepultado, desceu à mansão dos mortos, ressuscitou ao terceiro dia, subiu aos céus e está sentado à direita de Deus Pai Todo-Poderoso, donde há de vir a julgar os vivos e os mortos. Creio no Espírito Santo, na Santa Igreja Católica, na comunhão dos santos, na remissão dos pecados, na ressurreição da carne, na vida eterna. Amém. Pai nosso que estais no céu, santificado seja o vosso nome, venha a nós o vosso reino, seja feita a vossa vontade, assim na terra como no céu.
1: O pão nosso de cada dia nos dai hoje, perdoai as nossas ofensas, assim como nós perdoamos a quem nos tem ofendido, e não nos deixeis cair em tentação, mas livrai-nos do mal. Amém.
0: Ave Maria, cheia de graça, o Senhor é convosco. Bendita sois vós entre as mulheres, e bendito o fruto do vosso ventre, Jesus.
1: Santa Maria, Mãe de Deus, rogai por nós, pecadores, agora e na hora de nossa morte. Amém.
0: Ave Maria, cheia de graça, o Senhor é convosco. Bendita sois vós entre as mulheres, e bendito o fruto do vosso ventre, Jesus.
1: Santa Maria, Mãe de Deus, rogai por nós, pecadores, agora e na hora de nossa morte. Amém.
0: Ave Maria, cheia de graça, o Senhor é convosco. Bendita sois vós entre as mulheres, e bendito é o fruto do vosso ventre, Jesus.
1: Santa Maria, Mãe de Deus, rogai por nós, pecadores, agora e na hora de nossa morte. Amém.
0: Glória ao Pai, ao Filho e ao Espírito Santo,
1: como era no princípio, agora e sempre. Amém.
0: Amém. Então nós queremos fazer um oferecimento desse rosário por todas as pessoas que precisam de uma cura. Cura física, cura emocional, cura espiritual. As pessoas já estão mandando aqui pelo chat do YouTube o nome e também as enfermidades pelas quais nós queremos rezar. Participe conosco, quero mais uma vez lembrar você que acompanha pela TV Evangelizar, deixe sua TV ligada, mas entre também pelo YouTube, encaminha para os teus grupos, e nós vamos fazer uma grande corrente de oração. Eu rezo aqui junto com o Igor Pereira de Assis, que pede pela saúde da namorada Meire. Nós temos aqui também a Roseli, que pede a Jesus a cura do Márcio César, cura e libertação do vício. Nós rezamos. A Rosilda também pede pela restauração de sua saúde. A Fernanda pela saúde do esposo e também pela saúde da mãe. Rezamos pelo Jean da Silva. Rezamos pelo Aécio, cura das doenças. Também ela pede a cura das doenças dos idosos. Olha só, vamos rezar pelos nossos idosos. Pela saúde do Edmilson. A Patrícia pede pela mãe que está com câncer, a paz nas famílias. Então é isso, gente, é momento da gente apresentar o nosso pedido de oração. Nós vamos iniciar o nosso rosário contemplando os mistérios gozosos. São os mistérios da alegria, a alegria deste Deus, que se faz presente aqui nesta madrugada, que se faz presente aí aonde você está. E neste primeiro mistério gozoso, nós contemplamos o anúncio do anjo Gabriel. Eu preciso dizer para você, há um anúncio também sobre a tua vida hoje, e eu creio que esse anúncio é um anúncio de cura. Eu creio que o anúncio que o anjo Gabriel vem dizer hoje a você, meu irmão, minha irmã, é o anúncio da cura de Deus sobre a tua vida, sobre a tua enfermidade, sobre a pessoa por quem você está rezando. E quem nos conduz nesse primeiro mistério é o missionário da comunidade Mãe de Pentecostes, Rafael. Vamos rezar com ele com muita fé.
2: Pai nosso que estais no céu, santificado seja o vosso nome. Venha a nós o vosso reino, seja feita a vossa vontade, assim na terra como no céu.
0: O pão nosso de cada dia nos dai hoje, perdoai as nossas ofensas, assim como nós perdoamos a quem nos tem ofendido, e não nos deixeis cair em tentação, mas livrai-nos do mal.
2: Ave Maria, cheia de graça, o Senhor é convosco. Bendita sois vós entre as mulheres, e bendito é o fruto do vosso ventre, Jesus.
0: Santa Maria, Mãe de Deus, rogai por nós, pecadores, agora e na hora de nossa morte. Amém.
2: Ave Maria, cheia de graça, o Senhor é convosco. Bendita sois vós entre as mulheres, e bendito é o fruto do vosso ventre, Jesus.
0: Santa Maria, Mãe de Deus, rogai por nós, pecadores, agora e na hora de nossa morte. Amém.
2: Ave Maria, cheia de graça, o Senhor é convosco. Bendita sois vós entre as mulheres, e bendito é o fruto do vosso ventre, Jesus.
0: Santa Maria, Mãe de Deus, rogai por nós, pecadores, agora e na hora de nossa morte. Amém.
2: Ave Maria, cheia de graça, o Senhor é convosco. Bendita sois vós entre as mulheres, e bendito é o fruto do vosso ventre, Jesus.
0: Santa Maria, Mãe de Deus, rogai por nós, pecadores, agora e na hora de nossa morte. Amém.
2: Ave Maria, cheia de graça, o Senhor é convosco. Bendita sois vós entre as mulheres, e bendito é o fruto do vosso ventre, Jesus.
0: Santa Maria, Mãe de Deus, rogai por nós, pecadores, agora e na hora de nossa morte. Amém.
2: Ave Maria, cheia de graça, o Senhor é convosco. Bendita sois vós entre as mulheres, e bendito é o fruto do vosso ventre, Jesus.
0: Santa Maria, Mãe de Deus, rogai por nós, pecadores, agora e na hora de nossa morte. Amém.
2: Ave Maria, cheia de graça, o Senhor é convosco. Bendita sois vós entre as mulheres, e bendito é o fruto do vosso ventre, Jesus.
0: Santa Maria, Mãe de Deus, rogai por nós, pecadores, agora e na hora de nossa morte. Amém.
2: Ave Maria, cheia de graça, o Senhor é convosco. Bendita sois vós entre as mulheres, e bendito é o fruto do vosso ventre, Jesus.
0: Santa Maria, Mãe de Deus, rogai por nós, pecadores, agora e na hora de nossa morte. Amém.
2: Ave Maria, cheia de graça, o Senhor é convosco. Bendita sois vós entre as mulheres, e bendito é o fruto do vosso ventre, Jesus.
0: Santa Maria, Mãe de Deus, rogai por nós, pecadores, agora e na hora de nossa morte. Amém.
2: Ave Maria, cheia de graça, o Senhor é convosco. Bendita sois vós entre as mulheres, e bendito é o fruto do vosso ventre, Jesus.
0: Santa Maria, Mãe de Deus, rogai por nós, pecadores, agora e na hora de nossa morte. Amém.
2: Glória ao Pai, ao Filho e ao Espírito Santo,
0: como era no princípio, agora e sempre. Amém.
2: Ó meu bom Jesus,
0: perdoai-nos e livrai-nos do fogo do inferno, levai as almas todas para o céu e socorrei principalmente as que mais precisarem. Nossa Senhora de Pentecostes, rogai por nós. Meu querido irmão, minha querida irmã, nós rezamos com você nessa madrugada. E o segundo mistério gozoso, nós contemplamos a visitação. É quando Maria Santíssima visita sua prima Isabel. E eu quero dizer a você que nesse exato momento, Maria também está te visitando. Está te visitando na tua necessidade. Você que está no leito de hospital agora, você que está acompanhando o seu pai aí no hospital, você que está acompanhando sua mãe no hospital, você que está acompanhando o seu filho no hospital, Maria Santíssima agora está te visitando. talvez na pessoa de uma enfermeira, talvez na pessoa de um médico, mas Nossa Senhora, ela sabe das nossas necessidades, ela sabe daquilo que a gente precisa, por isso ela vai ao encontro daqueles que mais necessitam. Repita comigo: Nossa Senhora,
1: Nossa Senhora,
0: vem em auxílio,
1: vem em auxílio
0: da minha necessidade,
1: da minha necessidade.
0: Nossa Senhora,
1: Nossa Senhora,
0: vem em auxílio,
1: vem em auxílio
0: da minha necessidade,
1: da minha necessidade.
0: Quem nos conduz nesse segundo mistério é o missionário Ricardo. Rezamos com ele.
3: Pai nosso que estais no céu, santificado seja o vosso nome. Venha a nós o vosso reino, seja feita a vossa vontade, assim na terra como no céu.
0: O pão nosso de cada dia nos dai hoje, perdoai as nossas ofensas, assim como nós perdoamos a quem nos tem ofendido. E não nos deixeis cair em tentação, mas livrai-nos do mal.
3: Ave Maria, cheia de graça, Senhor é convosco. Bendito sois vós entre as mulheres, e bendito é o fruto do vosso ventre, Jesus.
0: Santa Maria, Mãe de Deus, rogai por nós, pecadores, agora e na hora de nossa morte. Amém.
3: Ave Maria, cheia de graça, Senhor é convosco. Bendito sois vós entre as mulheres, e bendito é o fruto do vosso ventre, Jesus.
0: Santa Maria, Mãe de Deus, rogai por nós, pecadores, agora e na hora de nossa morte. Amém.
3: Ave Maria, cheia de graça, Senhor é convosco. Bendito sois vós entre as mulheres, e bendito é o fruto do vosso ventre, Jesus.
0: Santa Maria, Mãe de Deus, rogai por nós, pecadores, agora e na hora de nossa morte. Amém.
3: Ave Maria, cheia de graça, Senhor é convosco. Bendito sois vós entre as mulheres, e bendito é o fruto do vosso ventre, Jesus.
0: Santa Maria, Mãe de Deus, rogai por nós, pecadores, agora e na hora de nossa morte. Amém.
3: Ave Maria, cheia de graça, Senhor é convosco. Bendito sois vós entre as mulheres, e bendito é o fruto do vosso ventre, Jesus.
0: Santa Maria, Mãe de Deus, rogai por nós, pecadores, agora e na hora de nossa morte. Amém.
3: Ave Maria, cheia de graça, Senhor é convosco. Bendito sois vós entre as mulheres, e bendito é o fruto do vosso ventre, Jesus.
0: Santa Maria, Mãe de Deus, rogai por nós, pecadores, agora e na hora de nossa morte. Amém.
3: Ave Maria, cheia de graça, Senhor é convosco. Bendito sois vós entre as mulheres, e bendito é o fruto do vosso ventre, Jesus.
0: Santa Maria, Mãe de Deus, rogai por nós, pecadores, agora e na hora de nossa morte. Amém.
1: Amém.
3: Ave Maria, cheia de graça, Senhor é convosco. Bendito sois vós entre as mulheres, e bendito é o fruto do vosso ventre, Jesus.
0: Santa Maria, Mãe de Deus, rogai por nós, pecadores, agora e na hora de nossa morte. Amém.
3: Ave Maria, cheia de graça, Senhor é convosco. Bendito sois vós entre as mulheres, e bendito é o fruto do vosso ventre, Jesus.
0: Santa Maria, Mãe de Deus, rogai por nós, pecadores, agora e na hora de nossa morte. Amém.
3: Ave Maria, cheia de graça, Senhor é convosco. Bendito sois vós entre as mulheres, e bendito é o fruto do vosso ventre, Jesus.
0: Santa Maria, Mãe de Deus, rogai por nós, pecadores, agora e na hora de nossa morte. Amém.
3: Ave Maria, cheia de graça, Senhor é convosco. Bendito sois vós entre as mulheres, e bendito é o fruto do vosso ventre, Jesus.
0: Santa Maria, Mãe de Deus, rogai por nós, pecadores, agora e na hora de nossa morte. Amém.
3: Glória ao Pai, ao Filho e ao Espírito Santo,
0: como era no princípio, agora e sempre. Amém.
3: Meu bom Jesus,
0: perdoai-nos e livrai-nos do fogo do inferno. Levai as almas todas para o céu e socorrei principalmente as que mais precisarem. Nossa Senhora de Pentecostes, rogai por nós. Quero convocar o Brasil agora, que está acompanhando a TV Evangelizar, a rezar conosco pelas crianças. Crianças que nasceram prematuras, estão agora em incubadoras, nas UTIs das maternidades por todo o Brasil. Você que está acompanhando pela TV Evangelizar e conhece alguma criança que precisa de oração, entra no nosso canal do YouTube e vai colocando o nome dessas crianças. A gente não vai conseguir ler todos os nomes aqui, mas o Senhor sabe. Então você vai colocando ali o nome de cada criança, e essa oração vai se unindo a milhares e milhares de pessoas. Nós não temos noção agora da quantidade de pessoas que estão rezando conosco, são milhares de pessoas. Nós estamos ao vivo pela TV Evangelizar, também pela Rádio Evangelizar 99.5, por todas as outras rádios irmãs também transmitindo o nosso Rosário da Meia-Noite. Então talvez o teu filho, talvez essa criança que você está rezando, ela vai receber a cura hoje, pelo poder dessa oração, pelo poder desse rosário, porque nós estamos nessa grande corrente de oração. Então entra lá no YouTube, mesmo que você esteja pela TV, mesmo que esteja pelo rádio, e vai colocando os nomes. Porque nós contemplamos agora, neste terceiro mistério, o nascimento de nosso Senhor Jesus Cristo. O Deus que se encarnou e se fez esse menino numa manjedoura. Por isso eu quero rezar por todas as crianças. Eu quero rezar pelo Arthur, eu quero rezar pelo Heitor e pelo Léo, os filhos da Débora Fachini. Eu rezo aqui também, junto com Eliane Ferreira, peço cura e libertação por todas as crianças. Nós rezamos pela Helena, nós rezamos pelo Lucas Miguel, pela Raíssa, pelo Enzo, o Gael, o Bento, a Maria, e por todas as crianças. Eu quero convidar você que está pelo YouTube também, tem um coraçãozinho do lado, você vai tocando naquele coraçãozinho, porque ajuda também o algoritmo a trazer mais pessoas para participar conosco desta oração. Então, com muita fé, nós queremos colocar em cada uma dessas orações as crianças que amamos, as crianças pelas quais rezamos. Pai nosso que estais no céu, santificado seja o vosso nome, venha a nós o vosso reino, seja feita a vossa vontade, assim na terra como no céu.
2: O pão nosso de cada dia nos dai hoje, perdoai as nossas ofensas, assim como nós perdoamos a quem nos tem ofendido, e não nos deixeis cair em tentação, mas livrai-nos do mal. Amém.
0: Ave Maria, cheia de graça, o Senhor é convosco. Bendita sois vós entre as mulheres e bendito o fruto do vosso ventre, Jesus.
3: Santa Maria, Mãe de Deus, rogai por nós, pecadores, agora e na hora de nossa morte. Amém.
0: Ave Maria, cheia de graça, o Senhor é convosco. Bendita sois vós entre as mulheres e bendito o fruto do vosso ventre, Jesus.
3: Santa Maria, Mãe de Deus, rogai por nós, pecadores, agora e na hora de nossa morte. Amém.
0: Ave Maria, cheia de graça, o Senhor é convosco. Bendita sois vós entre as mulheres e bendito é o fruto do vosso ventre, Jesus.
3: Santa Maria, Mãe de Deus, rogai por nós, pecadores, agora e na hora de nossa morte. Amém.
0: Ave Maria, cheia de graça, o Senhor é convosco. Bendita sois vós entre as mulheres e bendito o fruto do vosso ventre, Jesus.
3: Santa Maria, Mãe de Deus, rogai por nós, pecadores, agora e na hora de nossa morte. Amém.
0: Ave Maria, cheia de graça, o Senhor é convosco. Bendita sois vós entre as mulheres e bendito o fruto do vosso ventre, Jesus.
3: Santa Maria, Mãe de Deus, rogai por nós, pecadores, agora e na hora de nossa morte. Amém.
0: Ave Maria, cheia de graça, o Senhor é convosco. Bendita sois vós entre as mulheres e bendito é o fruto do vosso ventre, Jesus.
3: Santa Maria, Mãe de Deus, rogai por nós, pecadores, agora e na hora de nossa morte. Amém.
0: Ave Maria, cheia de graça, o Senhor é convosco. Bendita sois vós entre as mulheres e bendito o fruto do vosso ventre, Jesus.
3: Santa Maria, Mãe de Deus, rogai por nós, pecadores, agora e na hora de nossa morte. Amém.
0: Ave Maria, cheia de graça, o Senhor é convosco. Bendita sois vós entre as mulheres e bendito o fruto do vosso ventre, Jesus.
3: Santa Maria, Mãe de Deus, rogai por nós, pecadores, agora e na hora de nossa morte. Amém.
0: Ave Maria, cheia de graça, o Senhor é convosco. Bendita sois vós entre as mulheres e bendito o fruto do vosso ventre, Jesus.
3: Santa Maria, Mãe de Deus, rogai por nós, pecadores, agora e na hora de nossa morte. Amém.
0: Ave Maria, cheia de graça, o Senhor é convosco. Bendita sois vós entre as mulheres e bendito o fruto do vosso ventre, Jesus.
3: Santa Maria, Mãe de Deus, rogai por nós, pecadores, agora e na hora de nossa morte. Amém.
0: Glória ao Pai, ao Filho e ao Espírito Santo,
3: como era no princípio, agora e sempre. Amém.
0: Ó meu Jesus, perdoai-nos e livrai-nos do fogo do inferno, levai as almas todas para o céu, e socorrei principalmente as que mais precisarem. Nossa Senhora de Pentecostes,
3: rogai por nós.
0: Vou pedir para que o Rafael prepare para cantar para a gente um refrãozinho daquela música que quando criança nós cantávamos sempre, a Mãezinha do Céu. Enquanto nós vamos cantando esse refrão, eu quero falar o nome aqui, porque são muitos os nomes de crianças que nós estamos recebendo. Muitas crianças com espectro autista, muitas crianças com doenças autoimunes, muitas crianças sofrendo com doenças respiratórias, e nós queremos pedir à Mãezinha do Céu, que leve todas essas crianças ao coração de Jesus. Canta junto com Rafael enquanto eu vou proclamando esses nomes.

0: E no quarto mistério gozoso, nós contemplamos a apresentação do menino Jesus no templo. É aquele momento em que Nossa Senhora escuta aquela frase que ela ia carregar por muitos anos: uma espada vai transpassar o teu coração. Aqui eu quero rezar por todas as mães, todas as mães que estão rezando pelos seus filhos doentes, não importa a idade, né? Tem tantas senhoras. Eu sei que neste momento aí em Fortaleza, temos uma audiência grandíssima em Fortaleza, eu sei que aí tem muitas mães rezando pelos seus filhos, senhoras já, 70, 80 anos rezando pelos seus filhos. Então aqui, junto com o Rafael, nós queremos apresentar a tua intenção. Rezemos com fé.
1: Pai nosso que estais no céu, santificado seja o vosso nome. Venha a nós o vosso reino, seja feita a vossa vontade, assim na terra como no céu.
0: O pão nosso de cada dia nos dai hoje, perdoai as nossas ofensas, assim como nós perdoamos a quem nos tem ofendido. E não nos deixeis cair em tentação, mas livrai-nos do mal.
1: Ave Maria, cheia de graça, o Senhor é convosco. Bendita sois vós entre as mulheres, e bendito é o fruto do vosso ventre, Jesus.
0: Santa Maria, Mãe de Deus, rogai por nós, pecadores, agora e na hora de nossa morte. Amém.
1: Ave Maria, cheia de graça, o Senhor é convosco. Bendita sois vós entre as mulheres, e bendito é o fruto do vosso ventre, Jesus.
0: Santa Maria, Mãe de Deus, rogai por nós, pecadores, agora e na hora de nossa morte. Amém.
1: Ave Maria, cheia de graça, o Senhor é convosco. Bendita sois vós entre as mulheres, e bendito é o fruto do vosso ventre, Jesus.
0: Santa Maria, Mãe de Deus, rogai por nós, pecadores, agora e na hora de nossa morte. Amém.
1: Ave Maria, cheia de graça, o Senhor é convosco. Bendita sois vós entre as mulheres, e bendito é o fruto do vosso ventre, Jesus.
0: Santa Maria, Mãe de Deus, rogai por nós, pecadores, agora e na hora de nossa morte. Amém.
1: Ave Maria, cheia de graça, o Senhor é convosco. Bendita sois vós entre as mulheres, e bendito é o fruto do vosso ventre, Jesus.
0: Santa Maria, Mãe de Deus, rogai por nós, pecadores, agora e na hora de nossa morte. Amém.
1: Ave Maria, cheia de graça, o Senhor é convosco. Bendita sois vós entre as mulheres, e bendito é o fruto do vosso ventre, Jesus.
0: Santa Maria, Mãe de Deus, rogai por nós, pecadores, agora e na hora de nossa morte. Amém.
1: Ave Maria, cheia de graça, o Senhor é convosco. Bendita sois vós entre as mulheres, e bendito é o fruto do vosso ventre, Jesus.
0: Santa Maria, Mãe de Deus, rogai por nós, pecadores, agora e na hora de nossa morte. Amém.
1: Ave Maria, cheia de graça, o Senhor é convosco. Bendita sois vós entre as mulheres, e bendito é o fruto do vosso ventre, Jesus.
0: Santa Maria, Mãe de Deus, rogai por nós, pecadores, agora e na hora de nossa morte. Amém.
1: Ave Maria, cheia de graça, o Senhor é convosco. Bendita sois vós entre as mulheres, e bendito é o fruto do vosso ventre, Jesus.
0: Santa Maria, Mãe de Deus, rogai por nós, pecadores, agora e na hora de nossa morte. Amém.
1: Glória ao Pai, ao Filho e ao Espírito Santo,
0: como era no princípio, agora e sempre. Amém.
1: Ó meu bom Jesus,
0: perdoai-nos e livrai-nos do fogo do inferno, levai as almas todas para o céu, e socorrei principalmente as que mais precisarem.
2: Nossa Senhora de Pentecostes,
1: rogai por nós.
2: Com o terço na mão, nós clamamos. E agora nós chegamos ao quinto mistério, aonde nós contemplamos a perca e o encontro do menino Jesus no templo. E eu quero rezar por todas as pessoas que receberam um diagnóstico difícil, aquilo que muitas vezes faz a gente perder o nosso chão e perder a nossa esperança. Nós não podemos perder a nossa fé. Meus irmãos, eu quero que você vá colocando agora no YouTube aquelas pessoas que receberam diagnóstico de câncer, aquelas pessoas que perderam a fé, aquelas pessoas que perderam a esperança. Nossa Senhora e São José nunca perderam a esperança, nunca perderam a fé, e eles vão nos ajudar a encontrar em Jesus a força que precisamos para vencer essas dificuldades. Nenhum diagnóstico humano pode superar a palavra final de Deus. É Ele quem dá a palavra final. Rezemos com fé, junto com o nosso missionário Ricardo. Reze com fé.
3: Pai nosso que estais no céu, santificado seja o vosso nome. Venha a nós o vosso reino, seja feita a vossa vontade, assim na terra como no céu.
4: O pão nosso de cada dia nos dai hoje, perdoai as nossas ofensas, assim como nós perdoamos a quem nos tem ofendido. E não nos deixeis cair em tentação, mas livrai-nos do mal.
3: Ave Maria, cheia de graça, Senhor é convosco, bendito sois vós entre as mulheres, e bendito é o fruto do vosso ventre, Jesus.
5: Santa Maria, Mãe de Deus, rogai por nós, pecadores, agora e na hora de nossa morte. Amém.
3: Ave Maria, cheia de graça, Senhor é convosco, bendito sois vós entre as mulheres, e bendito é o fruto do vosso ventre, Jesus.
5: Santa Maria, Mãe de Deus, rogai por nós, pecadores, agora e na hora de nossa morte. Amém.
3: Ave Maria, cheia de graça, Senhor é convosco, bendito sois vós entre as mulheres, e bendito é o fruto do vosso ventre, Jesus.
5: Santa Maria, Mãe de Deus, rogai por nós, pecadores, agora e na hora de nossa morte. Amém.
3: Ave Maria, cheia de graça, Senhor é convosco, bendito sois vós entre as mulheres, e bendito é o fruto do vosso ventre, Jesus.
5: Santa Maria, Mãe de Deus, rogai por nós, pecadores, agora e na hora de nossa morte. Amém.
3: Ave Maria, cheia de graça, Senhor é convosco, bendito sois vós entre as mulheres, e bendito é o fruto do vosso ventre, Jesus.
5: Santa Maria, Mãe de Deus, rogai por nós, pecadores, agora e na hora de nossa morte. Amém.
3: Ave Maria, cheia de graça, Senhor é convosco, bendito sois vós entre as mulheres, e bendito é o fruto do vosso ventre, Jesus.
5: Santa Maria, Mãe de Deus, rogai por nós, pecadores, agora e na hora de nossa morte. Amém.
3: Ave Maria, cheia de graça, Senhor é convosco, bendito sois vós entre as mulheres, e bendito é o fruto do vosso ventre, Jesus.
5: Santa Maria, Mãe de Deus, rogai por nós, pecadores, agora e na hora de nossa morte. Amém.
3: Ave Maria, cheia de graça, Senhor é convosco, bendito sois vós entre as mulheres, e bendito é o fruto do vosso ventre, Jesus.
5: Santa Maria, Mãe de Deus, rogai por nós, pecadores, agora e na hora de nossa morte. Amém.
3: Ave Maria, cheia de graça, Senhor é convosco, bendito sois vós entre as mulheres, e bendito é o fruto do vosso ventre, Jesus.
5: Santa Maria, Mãe de Deus, rogai por nós, pecadores, agora e na hora de nossa morte. Amém.
3: Ave Maria, cheia de graça, Senhor é convosco, bendito sois vós entre as mulheres, e bendito é o fruto do vosso ventre, Jesus.
5: Santa Maria, Mãe de Deus, rogai por nós, pecadores, agora e na hora de nossa morte. Amém.
3: Glória ao Pai, ao Filho e ao Espírito Santo,
5: como era no princípio, agora e sempre. Amém.
3: Ó meu bom Jesus,
5: perdoai-nos e livrai-nos do fogo do inferno, levai as almas todas para o céu e socorrei principalmente as que mais precisarem.
2: Nossa Senhora de Pentecostes, rogai por nós. Chegamos ao final deste primeiro mistério e eu quero convidar você a olhar para Jesus, e com essa canção nós vamos declarar a nossa cura. Libera, Senhor, a tua unção de cura neste lugar. Libera, Senhor, a tua unção de cura sobre nós, sobre as nossas enfermidades, Senhor Jesus. Cura-nos, Senhor.

0: E nós chegamos agora nos mistérios luminosos, os mistérios de luz. E nós vamos contemplar neste primeiro mistério, nós vamos contemplar o batismo de Jesus Cristo às margens do Rio Jordão. Você, mãe, que está querendo batizar o seu filho, este filho que nasceu e ainda não foi batizado, que você possa colocar no coração de Deus. Eu tenho certeza que você já está pensando no dia do batismo, a roupa que seu filho vai usar. Então que nesse mistério a gente possa colocar todas as crianças que ainda não foram batizadas.
1: Pai nosso que estais no céu, santificado seja o vosso nome. Venha a nós o vosso reino, seja feita a vossa vontade, assim na terra como no céu.
0: O pão nosso de cada dia nos dai hoje, perdoai as nossas ofensas, assim como nós perdoamos a quem nos tem ofendido, e não nos deixeis cair em tentação, mas livrai-nos do mal.
1: Ave Maria, cheia de graça, o Senhor é convosco. Bendita sois vós entre as mulheres e bendito o fruto do vosso ventre, Jesus.
0: Santa Maria, Mãe de Deus, rogai por nós, pecadores, agora e na hora de nossa morte. Amém.
1: Ave Maria, cheia de graça, o Senhor é convosco. Bendita sois vós entre as mulheres. Bendito é o fruto do vosso ventre, Jesus.
2: Santa Maria, Mãe de Deus, rogai por nós, pecadores, agora e na hora de nossa morte. Amém.
1: Ave Maria, cheia de graça, o Senhor é convosco. Bendita sois vós entre as mulheres e bendito o fruto do vosso ventre, Jesus.
0: Santa Maria, Mãe de Deus, rogai por nós, pecadores, agora e na hora de nossa morte. Amém.
1: Ave Maria, cheia de graça, o Senhor é convosco. Bendita sois vós entre as mulheres e bendito é o fruto do vosso ventre, Jesus.
0: Santa Maria, Mãe de Deus, rogai por nós, pecadores, agora e na hora de nossa morte. Amém.
1: Ave Maria, cheia de graça, o Senhor é convosco. Bendita sois vós entre as mulheres e bendito o fruto do vosso ventre, Jesus.
0: Santa Maria, Mãe de Deus, rogai por nós, pecadores, agora e na hora de nossa morte. Amém.
1: Ave Maria, cheia de graça, o Senhor é convosco. Bendita sois vós entre as mulheres e bendito o fruto do vosso ventre, Jesus.
0: Santa Maria, Mãe de Deus, rogai por nós, pecadores, agora e na hora de nossa morte. Amém.
1: Ave Maria, cheia de graça, o Senhor é convosco. Bendita sois vós entre as mulheres. Bendito é o fruto do vosso ventre, Jesus.
0: Santa Maria, Mãe de Deus, rogai por nós, pecadores, agora e na hora de nossa morte. Amém.
1: Ave Maria, cheia de graça, o Senhor é convosco. Bendita sois vós entre as mulheres e bendito é o fruto do vosso ventre, Jesus.
0: Santa Maria, Mãe de Deus, rogai por nós, pecadores, agora e na hora de nossa morte. Amém.
1: Ave Maria, cheia de graça, o Senhor é convosco. Bendita sois vós entre as mulheres e bendito o fruto do vosso ventre, Jesus.
0: Santa Maria, Mãe de Deus, rogai por nós, pecadores, agora e na hora de nossa morte. Amém.
1: Ave Maria, cheia de graça, o Senhor é convosco. Bendita sois vós entre as mulheres e bendito o fruto do vosso ventre, Jesus.
0: Santa Maria, Mãe de Deus, rogai por nós, pecadores, agora e na hora de nossa morte. Amém.
1: Glória ao Pai, ao Filho e ao Espírito Santo,
0: como era no princípio, agora e sempre. Amém.
1: Ó meu Jesus,
0: perdoai-nos e livrai-nos do fogo do inferno, levai as almas todas para o céu e socorrei.
1: Amém. Glória ao Pai, ao Filho e ao Espírito Santo,
0: como era no princípio, agora e sempre. Amém.
1: Ó meu Jesus,
0: perdoai-nos e livrai-nos

0: faltar vinho numa festa era sinal de vergonha, sinal de vexame. Mas Jesus estava naquela festa. Não só Jesus, estava também com ele a sua mãe, Maria. E Maria intercedeu por aqueles noivos, pedindo a Jesus que fizesse a vontade dele, somente a vontade dele. Jesus olhou naquele momento para sua mãe e falou: mulher, ainda não chegou a minha hora. E Maria olha para os servos e diz para eles: façam o que ele vos disser. E então Jesus transforma água em vinho. Quero colocar nessa intenção, nesse mistério, todos os noivos, todas as pessoas casadas, as pessoas que são casadas na igreja, as pessoas que são juntadas, casais de segunda união, todos vocês, esse mistério é por vocês. Pai nosso que estais no céu, santificado seja o vosso nome. Venha a nós o vosso reino, seja feita a vossa vontade, assim na terra como no céu.
1: O pão nosso de cada dia nos dai hoje, perdoai as nossas ofensas, assim como nós perdoamos a quem nos tem ofendido. E não nos deixeis cair em tentação, mas livrai-nos do mal.
0: Ave Maria, cheia de graça, o Senhor é convosco. Bendita sois vós entre as mulheres, e bendito é o fruto do vosso ventre, Jesus.
1: Santa Maria, Mãe de Deus, rogai por nós, pecadores, agora e na hora de nossa morte. Amém.
0: Ave Maria, cheia de graça, o Senhor é convosco. Bendita sois vós entre as mulheres, e bendito é o fruto do vosso ventre, Jesus.
1: Santa Maria, Mãe de Deus, rogai por nós, pecadores, agora e na hora de nossa morte. Amém.
0: Ave Maria, cheia de graça, o Senhor é convosco. Bendita sois vós entre as mulheres, e bendito é o fruto do vosso ventre, Jesus.
1: Santa Maria, Mãe de Deus, rogai por nós, pecadores, agora e na hora de nossa morte. Amém.
0: Ave Maria, cheia de graça, o Senhor é convosco. Bendita sois vós entre as mulheres, e bendito é o fruto do vosso ventre, Jesus.
1: Santa Maria, Mãe de Deus, rogai por nós, pecadores, agora e na hora de nossa morte. Amém.
0: Ave Maria, cheia de graça, o Senhor é convosco. Bendita sois vós entre as mulheres, e bendito é o fruto do vosso ventre, Jesus.
1: Santa Maria, Mãe de Deus, rogai por nós, pecadores, agora e na hora de nossa morte. Amém.
0: Ave Maria, cheia de graça, o Senhor é convosco. Bendita sois vós entre as mulheres, e bendito é o fruto do vosso ventre, Jesus.
1: Santa Maria, Mãe de Deus, rogai por nós, pecadores, agora e na hora de nossa morte. Amém.
0: Ave Maria, cheia de graça, o Senhor é convosco. Bendita sois vós entre as mulheres, e bendito é o fruto do vosso ventre, Jesus.
1: Santa Maria, Mãe de Deus, rogai por nós, pecadores, agora e na hora de nossa morte. Amém.
0: Ave Maria, cheia de graça, o Senhor é convosco. Bendita sois vós entre as mulheres, e bendito é o fruto do vosso ventre, Jesus.
1: Santa Maria, Mãe de Deus, rogai por nós, pecadores, agora e na hora de nossa morte. Amém.
0: Ave Maria, cheia de graça, o Senhor é convosco. Bendita sois vós entre as mulheres, e bendito é o fruto do vosso ventre, Jesus.
1: Santa Maria, Mãe de Deus, rogai por nós, pecadores, agora e na hora de nossa morte. Amém.
0: Ave Maria, cheia de graça, o Senhor é convosco. Bendita sois vós entre as mulheres, e bendito é o fruto do vosso ventre, Jesus.
1: Santa Maria, Mãe de Deus, rogai por nós, pecadores, agora e na hora de nossa morte. Amém.
0: Glória ao Pai, ao Filho e ao Espírito Santo,
1: como era no princípio, agora e sempre. Amém.
0: Ó meu bom Jesus,
1: perdoai-nos e livrai-nos do fogo do inferno. Levai as almas todas para o céu e socorrei principalmente as que mais precisarem.
0: Eu quero falar agora com você que está nos assistindo pelo YouTube. Nós estamos no YouTube 383 pessoas. A meta aqui é chegar nos 1000. Então eu quero convidar você que está assistindo a TV Evangelizar pela sua televisão, que você possa pegar o seu celular, entrar lá no YouTube, digitar lá TV Evangelizar. Acompanha também a gente pelo canal do YouTube. Compartilhe, manda para os seus vizinhos,

0: manda para o seu marido, para o seu filho que está dirigindo, e vamos nos acompanhar também pelos canais, né, do YouTube. Aperta o coraçãozinho, como o Thiago já falou, que isso, o algoritmo vai espalhando isso daí para o Brasil inteiro. E nesse terceiro mistério luminoso, nós queremos contemplar Jesus anunciando o reino de Deus e convidando todos à conversão. E eu quero pedir aqui pela conversão, a nossa conversão, de todos os missionários da comunidade Mãe de Pentecostes, a conversão de nossas famílias, a conversão dos padres, dos bispos, do Papa, a conversão nossa. Não é somente daquelas pessoas que estão na rua, numa vida torta. A conversão é para todos. É para mim, é para você que está nos assistindo. Então que nesse mistério nós possamos colocar isso como intenção. Você que reza pela conversão do seu filho, pela conversão do seu marido, não desista. Não desista, às vezes você está rezando há muitos anos pela conversão do seu marido, do seu filho, e parece que nada acontece. Mas Jesus é por nós. Santa Rita de Cássia não desistiu. Que você também não desista de continuar rezando pela conversão dos seus filhos, do seu marido.
1: Pai nosso que estais no céu, santificado seja o vosso nome. Venha a nós o vosso reino, seja feita a vossa vontade, assim na terra como no céu.
2: O pão nosso de cada dia nos dai hoje, perdoai as nossas ofensas, assim como nós perdoamos a quem nos tem ofendido, e não nos deixeis cair em tentação, mas livrai-nos do mal.
1: Ave Maria, cheia de graça, Senhor é convosco, bendito sois vós entre as mulheres, e bendito é o fruto do vosso ventre, Jesus.
2: Santa Maria, Mãe de Deus, rogai por nós, pecadores, agora e na hora de nossa morte. Amém.
1: Ave Maria, cheia de graça, Senhor é convosco, bendito sois vós entre as mulheres, e bendito é o fruto do vosso ventre, Jesus.
2: Santa Maria, Mãe de Deus, rogai por nós, pecadores, agora e na hora de nossa morte. Amém.
1: Ave Maria, cheia de graça, Senhor é convosco, bendito sois vós entre as mulheres, e bendito é o fruto do vosso ventre, Jesus.
2: Santa Maria, Mãe de Deus, rogai por nós, pecadores, agora e na hora de nossa morte. Amém.
1: Ave Maria, cheia de graça, Senhor é convosco, bendito sois vós entre as mulheres, e bendito é o fruto do vosso ventre, Jesus.
2: Santa Maria, Mãe de Deus, rogai por nós, pecadores, agora e na hora de nossa morte. Amém.
1: Ave Maria, cheia de graça, Senhor é convosco, bendito sois vós entre as mulheres, e bendito é o fruto do vosso ventre, Jesus.
2: Santa Maria, Mãe de Deus, rogai por nós, pecadores, agora e na hora de nossa morte. Amém.
1: Ave Maria, cheia de graça, Senhor é convosco, bendito sois vós entre as mulheres, e bendito é o fruto do vosso ventre, Jesus.
2: Santa Maria, Mãe de Deus, rogai por nós, pecadores, agora e na hora de nossa morte. Amém.
1: Ave Maria, cheia de graça, Senhor é convosco, bendito sois vós entre as mulheres, e bendito é o fruto do vosso ventre, Jesus.
2: Santa Maria, Mãe de Deus, rogai por nós, pecadores, agora e na hora de nossa morte. Amém.
1: Ave Maria, cheia de graça, Senhor é convosco, bendito sois vós entre as mulheres, e bendito é o fruto do vosso ventre, Jesus.
2: Santa Maria, Mãe de Deus, rogai por nós, pecadores, agora e na hora de nossa morte. Amém.
1: Ave Maria, cheia de graça, Senhor é convosco, bendito sois vós entre as mulheres, e bendito é o fruto do vosso ventre, Jesus.
2: Santa Maria, Mãe de Deus, rogai por nós, pecadores, agora e na hora de nossa morte. Amém.
1: Ave Maria, cheia de graça, Senhor é convosco, bendito sois vós entre as mulheres, e bendito é o fruto do vosso ventre, Jesus.
2: Santa Maria, Mãe de Deus, rogai por nós, pecadores, agora e na hora de nossa morte. Amém.
1: Glória ao Pai, ao Filho e ao Espírito Santo,
2: como era no princípio, agora e sempre. Amém.
1: Amém. Ó meu Jesus,
2: perdoai-nos e livrai-nos do fogo do inferno, levai as almas todas para o céu e socorrei principalmente as que mais precisarem.
0: Quarto mistério. Neste quarto mistério nós contemplamos a transfiguração de nosso Senhor Jesus Cristo. E agora eu quero rezar por você que está passando por um momento de dificuldade na sua vida. Você que está passando por um momento difícil, eu não sei que momento é esse. É só você e Jesus Cristo. Você que está num leito de hospital, Eu quero rezar aqui especialmente por minha mãe. Minha mãe faz algum tempo que está passando por um momento de batalha em sua vida, febre que não passa, exames alterados e ninguém descobre o que ela tem. Então eu quero rezar aqui, colocar o nome dela e pedir para que vocês rezem por ela. Sandra é o nome dela. E por você também que está aí, às vezes, passando pela mesma situação, faz exame, sai resultado, não acha o que você tem. Às vezes uma dificuldade financeira, você que passa por essa dificuldade, meu irmão, minha irmã, creia que isso vai passar em nome de Jesus.
2: Pai nosso que estais no céu, santificado seja o vosso nome, venha a nós o vosso reino, seja feita a vossa vontade assim na terra como no céu.
3: O pão nosso de cada dia nos dai hoje, perdoai as nossas ofensas, assim como nós perdoamos a quem nos tem ofendido, e não nos deixeis cair em tentação, mas livrai-nos do mal.
2: Ave Maria, cheia de graça, o Senhor é convosco, bendita sois vós entre as mulheres, e bendito é o fruto do vosso ventre, Jesus.
3: Santa Maria, Mãe de Deus, rogai por nós, pecadores, agora e na hora de nossa morte. Amém.
2: Ave Maria, cheia de graça, o Senhor é convosco, bendita sois vós entre as mulheres, e bendito o fruto do vosso ventre, Jesus.
3: Santa Maria, Mãe de Deus, rogai por nós, pecadores, agora e na hora de nossa morte. Amém.
2: Ave Maria, cheia de graça, o Senhor é convosco, bendita sois vós entre as mulheres, e bendito o fruto do vosso ventre, Jesus.
3: Santa Maria, Mãe de Deus, rogai por nós, pecadores, agora e na hora de nossa morte. Amém.
2: Ave Maria, cheia de graça, o Senhor é convosco, bendita sois vós entre as mulheres, e bendito o fruto do vosso ventre, Jesus.
3: Santa Maria, Mãe de Deus, rogai por nós, pecadores, agora e na hora de nossa morte. Amém.
2: Ave Maria, cheia de graça, o Senhor é convosco, bendita sois vós entre as mulheres, e bendito é o fruto do vosso ventre, Jesus.
3: Santa Maria, Mãe de Deus, rogai por nós, pecadores, agora e na hora de nossa morte. Amém.
2: Ave Maria, cheia de graça, o Senhor é convosco, bendita sois vós entre as mulheres, e bendito o fruto do vosso ventre, Jesus.
3: Santa Maria, Mãe de Deus, rogai por nós, pecadores, agora e na hora de nossa morte. Amém.
2: Ave Maria, cheia de graça, o Senhor é convosco, bendita sois vós entre as mulheres, e bendito o fruto do vosso ventre, Jesus.
3: Santa Maria, Mãe de Deus, rogai por nós, pecadores, agora e na hora de nossa morte. Amém.
2: Ave Maria, cheia de graça, o Senhor é convosco, bendita sois vós entre as mulheres, e bendito o fruto do vosso ventre, Jesus.
3: Santa Maria, Mãe de Deus, rogai por nós, pecadores, agora e na hora de nossa morte. Amém.
2: Ave Maria, cheia de graça, o Senhor é convosco, bendita sois vós entre as mulheres, e bendito o fruto do vosso ventre, Jesus.
3: Santa Maria, Mãe de Deus, rogai por nós, pecadores, agora e na hora de nossa morte. Amém.
2: Ave Maria, cheia de graça, o Senhor é convosco, bendita sois vós entre as mulheres, e bendito o fruto do vosso ventre, Jesus.
3: Santa Maria, Mãe de Deus, rogai por nós, pecadores, agora e na hora de nossa morte. Amém.
2: Glória ao Pai, ao Filho e ao Espírito Santo.
3: Como era no princípio, agora e sempre. Amém.
2: Ó meu Jesus,
3: perdoai-nos e livrai-nos do fogo do inferno, levai as almas todas para o céu e socorrei principalmente as que mais precisarem.
0: Quinto e último mistério. Nesse último mistério nós contemplamos a instituição da Eucaristia em nossa igreja. Jesus rezou a primeira missa naquele dia. Era uma quinta-feira, e Jesus convida os apóstolos a sentarem à mesa, e ele distribui aquele pequeno pedaço de pão, e ele diz: façam isso em minha memória. Desde então passaram-se mais de 2000 anos, e assim nós fazemos todos os domingos, às vezes todos os dias. Nós temos a oportunidade de pegar esse pequeno pedaço de pão. Deus se faz pequeno num pedaço de pão. para nos dar a oportunidade de ter Jesus em nosso coração, quando nós nos comungamos, pelo menos por 15 minutos nós temos a presença real de Jesus Cristo em nosso coração. Que nós possamos celebrar isso. E eu quero rezar aqui. Muitos pedidos no YouTube, muitos pedidos. Continue colocando suas intenções aqui nos comentários do YouTube. Quero rezar pela Patrícia, pelo Celso, pela Marisa, pela Neuci, que pede a conversão e libertação do Marcelo. Orações pela Anete, pelos seus netos Arthur, Santana, Anderson, Christian, Matheus, Caléu. Gente, é muitos pedidos, são muitos pedidos. Continue colocando aqui, que a gente vai ler a sua intenção. Rezemos este último mistério. Pai nosso que estais no céu, santificado seja o vosso nome. Venha a nós o vosso reino, seja feita a vossa vontade, assim na terra como no céu.
2: O pão nosso de cada dia nos dai hoje, perdoai as nossas ofensas, assim como nós perdoamos a quem nos tem ofendido, e não nos deixeis cair em tentação, mas livrai-nos do mal.
0: Ave Maria, cheia de graça, o Senhor é convosco. Bendita sois vós entre as mulheres, e bendito é o fruto do vosso ventre, Jesus.
2: Santa Maria, Mãe de Deus, rogai por nós, pecadores, agora e na hora de nossa morte. Amém.
0: Ave Maria, cheia de graça, o Senhor é convosco. Bendita sois vós entre as mulheres, e bendito é o fruto do vosso ventre, Jesus.
2: Santa Maria, Mãe de Deus, rogai por nós, pecadores, agora e na hora de nossa morte. Amém.
0: Ave Maria, cheia de graça, o Senhor é convosco. Bendita sois vós entre as mulheres, bendito é o fruto do vosso ventre, Jesus.
2: Santa Maria, Mãe de Deus, rogai por nós, pecadores, agora e na hora de nossa morte. Amém.
0: Ave Maria, cheia de graça, o Senhor é convosco. Bendita sois vós entre as mulheres, bendito é o fruto do vosso ventre, Jesus.
2: Santa Maria, Mãe de Deus, rogai por nós, pecadores, agora e na hora de nossa morte. Amém.
0: Ave Maria, cheia de graça, o Senhor é convosco. Bendita sois vós entre as mulheres, bendito é o fruto do vosso ventre, Jesus.
2: Santa Maria, Mãe de Deus, rogai por nós, pecadores, agora e na hora de nossa morte. Amém.
0: Ave Maria, cheia de graça, o Senhor é convosco. Bendita sois vós entre as mulheres, e bendito é o fruto do vosso ventre, Jesus.
2: Santa Maria, Mãe de Deus, rogai por nós, pecadores, agora e na hora de nossa morte. Amém.
0: Ave Maria, cheia de graça, o Senhor é convosco. Bendita sois vós entre as mulheres, bendito é o fruto do vosso ventre, Jesus.
2: Santa Maria, Mãe de Deus, rogai por nós, pecadores, agora e na hora de nossa morte. Amém.
0: Ave Maria, cheia de graça, o Senhor é convosco. Bendita sois vós entre as mulheres, e bendito é o fruto do vosso ventre, Jesus.
2: Santa Maria, Mãe de Deus, rogai por nós, pecadores, agora e na hora de nossa morte. Amém.
0: Ave Maria, cheia de graça, o Senhor é convosco. Bendita sois vós entre as mulheres, e bendito é o fruto do vosso ventre, Jesus.
2: Santa Maria, Mãe de Deus, rogai por nós, pecadores, agora e na hora de nossa morte. Amém.
0: Nessa última Ave Maria, deste último mistério, eu quero rezar por você. Você que mora junto, você e seu marido, e você não se comunga, porque vocês não são casados na igreja, mas não tem nada que impeça vocês de casarem. Deus colocava no meu coração, e eu relutando aqui, falei, mas eu estou numa televisão, eu não vou falar isso, e Deus me incomodando. Pois enfim, vai buscar o sacramento do matrimônio, amado irmão, amada irmã. É com você mesmo, é com você mesmo. Busque este sacramento, e se comungue, receba esta graça. Ave Maria, cheia de graça, o Senhor é convosco. Bendita sois entre as mulheres, bendito é o fruto do vosso ventre, Jesus.
2: Santa Maria, Mãe de Deus, rogai por nós, pecadores, agora e na hora de nossa morte. Amém.
0: Glória ao Pai, ao Filho e ao Espírito Santo.
2: Como era no princípio, agora e sempre. Amém.
0: Ó meu bom Jesus,
2: perdoai-nos e livrai-nos do fogo do inferno. levai as almas todas para o céu e socorrei principalmente as que mais precisarem.

0: 1:06 da manhã. Nós estamos aqui nesta madrugada na TV Evangelizar, 1:06 da manhã, e nós temos aqui muitas e muitas pessoas que estão aqui conosco, 468 pessoas no YouTube, e milhares de pessoas nos acompanhando pela televisão. Como eu falei, a meta é nós chegarmos aqui no YouTube a 1000 pessoas. Será que nós conseguimos? Então você que está assistindo a sua televisão, pega seu celular, conecta aí no YouTube, acessa TV Evangelizar e nos acompanhe também pelo YouTube. Coloque a sua intenção nos comentários aqui para a gente poder também ler e também ajudar você a rezar. Nós entramos agora nos mistérios dolorosos. E nesse primeiro mistério nós vamos contemplar a agonia de Jesus Cristo no Horto das Oliveiras. Jesus Cristo, ele sabia tudo o que iria passar, mas em nenhum momento Jesus quis desistir. Jesus diz ao Pai: afasta de mim este cálice, se for possível, mas contudo não faça a minha vontade, mas a sua. Atenção, Senhor, faça a tua vontade, não a minha, porque Deus conhece aquilo que nós precisamos. Deus conhece o teu interior, Deus conhece as tuas necessidades. Você que está passando por um momento difícil, alguma enfermidade física, espiritual, que você reze essa dezena, lembrando cada momento que Jesus Cristo teve lá em cima, que Jesus chegou a suar sangue de tanta agonia que passou. Talvez o que você está passando não chegue nem aos pés do que Jesus passou. Às vezes você está sofrendo à toa. Às vezes o seu problema nem é tão grande assim. Eu quero rezar por você que está sofrendo essa agonia, esperando o resultado de um exame, esperando alguma documentação na justiça. Coloque, reze comigo nesta intenção.
1: Pai nosso que estás no céu, santificado seja o vosso nome. Venha a nós o vosso reino, seja feita a vossa vontade, assim na terra como no céu.
2: O pão nosso de cada dia nos dai hoje, perdoai as nossas ofensas, assim como nós perdoamos a quem nos tem ofendido, e não nos deixeis cair em tentação, mas livrai-nos do mal.
1: Ave Maria, cheia de graça, o Senhor é convosco, bendita sois vós entre as mulheres, e bendito o fruto do vosso ventre, Jesus.
2: Santa Maria, Mãe de Deus, rogai por nós, pecadores, agora e na hora de nossa morte. Amém.
1: Ave Maria, cheia de graça, o Senhor é convosco, bendita sois vós entre as mulheres, e bendito o fruto do vosso ventre, Jesus.
2: Santa Maria, Mãe de Deus, rogai por nós, pecadores, agora e na hora de nossa morte. Amém.
1: Ave Maria, cheia de graça, o Senhor é convosco, bendita sois vós entre as mulheres, e bendito o fruto do vosso ventre, Jesus.
2: Santa Maria, Mãe de Deus, rogai por nós, pecadores, agora e na hora de nossa morte. Amém.
1: Ave Maria, cheia de graça, o Senhor é convosco, bendita sois vós entre as mulheres, e bendito o fruto do vosso ventre, Jesus.
2: Santa Maria, Mãe de Deus, rogai por nós, pecadores, agora e na hora de nossa morte. Amém.
1: Ave Maria, cheia de graça, o Senhor é convosco, bendita sois vós entre as mulheres, e bendito o fruto do vosso ventre, Jesus.
2: Santa Maria, Mãe de Deus, rogai por nós, pecadores, agora e na hora de nossa morte. Amém.
1: Ave Maria, cheia de graça, o Senhor é convosco, bendita sois vós entre as mulheres, e bendito o fruto do vosso ventre, Jesus.
2: Santa Maria, Mãe de Deus, rogai por nós, pecadores, agora e na hora de nossa morte. Amém.
1: Ave Maria, cheia de graça, o Senhor é convosco, bendita sois vós entre as mulheres, e bendito o fruto do vosso ventre, Jesus.
2: Santa Maria, Mãe de Deus, rogai por nós, pecadores, agora e na hora de nossa morte. Amém.
1: Ave Maria, cheia de graça, o Senhor é convosco, bendita sois vós entre as mulheres, e bendito o fruto do vosso ventre, Jesus.
2: Santa Maria, Mãe de Deus, rogai por nós, pecadores, agora e na hora de nossa morte. Amém.
1: Ave Maria, cheia de graça, o Senhor é convosco, bendita sois vós entre as mulheres e bendito o fruto do vosso ventre, Jesus.
2: Santa Maria, Mãe de Deus, rogai por nós, pecadores, agora e na hora de nossa morte. Amém.
1: Ave Maria, cheia de graça, o Senhor é convosco, bendita sois vós entre as mulheres e bendito o fruto do vosso ventre, Jesus.
2: Santa Maria, Mãe de Deus, rogai por nós, pecadores, agora e na hora de nossa morte. Amém.
1: Glória ao Pai, ao Filho e ao Espírito Santo,
2: como era no princípio, agora e sempre. Amém.
1: Ó meu Jesus,
2: perdoai-nos e livrai-nos do fogo do inferno, levai as almas todas para o céu e socorrei principalmente as que mais precisarem.
0: Segundo mistério, nós contemplamos a flagelação de nosso Senhor Jesus Cristo. Depois que Jesus Cristo sofreu aquela agonia, como se não bastasse, Jesus foi flagelado. Muitas e muitas chicotadas. Jesus foi cuspido. Jesus foi flagelado por mim e por você. Às vezes os nossos pecados flagelam novamente Jesus Cristo. Por isso, nesse mistério, eu quero rezar nessa intenção que a gente possa, cada pecado que a gente comete, que a gente possa reconhecer que é um flagelo a Jesus. Que tipo de flagelo você está fazendo em Jesus Cristo? Quais são aqueles pecados de estimação que nós carregamos? E também quero rezar por você que está com uma ferida em sua perna, e essa ferida não sara. Você passa pomada, você passa água benta, você passa de tudo, e essa ferida não sara nunca. Que nesse mistério você reze comigo, com fé. Segure o seu terço bem firme e reze comigo, com fé.
3: Pai nosso que estais no céu, santificado seja o vosso nome, venha a nós o vosso reino, seja feita a vossa vontade, assim na terra como no céu.
2: O pão nosso de cada dia nos dai hoje, perdoai as nossas ofensas, assim como nós perdoamos a quem nos tem ofendido, e não nos deixeis cair em tentação, mas livrai-nos do mal.
3: Ave Maria, cheia de graça, Senhor, é convosco, bendito sois vós entre as mulheres, e bendito é o fruto do vosso ventre, Jesus.
2: Santa Maria, Mãe de Deus, rogai por nós, pecadores, agora e na hora de nossa morte. Amém.
3: Ave Maria, cheia de graça, Senhor, é convosco, bendito sois vós entre as mulheres, e bendito é o fruto do vosso ventre, Jesus.
2: Santa Maria, Mãe de Deus, rogai por nós, pecadores, agora e na hora de nossa morte. Amém.
3: Ave Maria, cheia de graça, Senhor é convosco, bendito sois vós entre as mulheres, e bendito é o fruto do vosso ventre, Jesus.
2: Santa Maria, Mãe de Deus, rogai por nós, pecadores, agora e na hora de nossa morte. Amém.
3: Ave Maria, cheia de graça, Senhor é convosco, bendito sois vós entre as mulheres, e bendito é o fruto do vosso ventre, Jesus.
2: Santa Maria, Mãe de Deus, rogai por nós, pecadores, agora e na hora de nossa morte. Amém.
3: Ave Maria, cheia de graça, Senhor é convosco, bendito sois vós entre as mulheres, e bendito é o fruto do vosso ventre, Jesus.
2: Santa Maria, Mãe de Deus, rogai por nós, pecadores, agora e na hora de nossa morte. Amém.
3: Ave Maria, cheia de graça, Senhor é convosco, bendito sois vós entre as mulheres, e bendito é o fruto do vosso ventre, Jesus.
2: Santa Maria, Mãe de Deus, rogai por nós, pecadores, agora e na hora de nossa morte. Amém.
3: Ave Maria, cheia de graça, Senhor é convosco, bendito sois vós entre as mulheres, e bendito é o fruto do vosso ventre, Jesus.
2: Santa Maria, Mãe de Deus, rogai por nós, pecadores, agora e na hora de nossa morte. Amém.
3: Ave Maria, cheia de graça, Senhor é convosco, bendito sois vós entre as mulheres, e bendito é o fruto do vosso ventre, Jesus.
2: Santa Maria, Mãe de Deus, rogai por nós, pecadores, agora e na hora de nossa morte. Amém.
3: Ave Maria, cheia de graça, Senhor, e convosco, bendito sois vós entre as mulheres, e bendito é o fruto do vosso ventre, Jesus.
2: Santa Maria, Mãe de Deus, rogai por nós, pecadores, agora e na hora de nossa morte. Amém.
3: Ave Maria, cheia de graça, Senhor, e convosco, bendito sois vós entre as mulheres, e bendito é o fruto do vosso ventre, Jesus.
2: Santa Maria, Mãe de Deus, rogai por nós, pecadores, agora e na hora de nossa morte. Amém.
3: Glória ao Pai, ao Filho e ao Espírito Santo,
2: como era no princípio, agora e sempre. Amém.
3: Ó meu Jesus,
2: perdoai-nos e livrai-nos do fogo do inferno, levai as almas todas para o céu, e socorrei principalmente as que mais precisarem.
0: Terceiro mistério, nós contemplamos a coroação de espinhos de nosso Senhor Jesus Cristo. Como se não bastasse ter sofrido a flagelação, onde o profeta Isaías diz que as pessoas não poderiam olhar mais para ele, porque ele já não tinha mais aparência humana, ainda assim colocaram uma coroa de espinhos em sua cabeça, onde os espinhos pontiagudos perfuraram o seu crânio. Eu quero rezar aqui por todas as pessoas que foram humilhadas, por todos, por você que está sendo perseguido, por você que está sendo injustiçado, pois agora num ato de coragem, eu quero que todos fiquemos de pé, levante a sua cabeça, fique de pé. A palavra diz que os humilhados serão exaltados. Você que está sofrendo essa perseguição, Deus está ao seu lado, não desista, enxugue as suas lágrimas, porque Deus é por você. E se Deus é por você, meu irmão, minha irmã, quem vai ser contra? Quem vai ser contra? Ninguém. Então levante a sua cabeça, enxugue as suas lágrimas e reze comigo esse mistério. Pai nosso que estais no céu, santificado seja o vosso nome. Venha a nós o vosso reino, seja feita a vossa vontade, assim na terra como no céu.
2: O pão nosso de cada dia nos dai hoje, perdoai as nossas ofensas, assim como nós perdoamos a quem nos tem ofendido, e não nos deixeis cair em tentação, mas livrai-nos do mal.
0: Ave Maria, cheia de graça, o Senhor é convosco. Bendita sois vós entre as mulheres, e bendito é o fruto do vosso ventre, Jesus.
2: Santa Maria, Mãe de Deus, rogai por nós, pecadores, agora e na hora de nossa morte. Amém.
0: Ave Maria, cheia de graça, o Senhor é convosco. Bendita sois vós entre as mulheres, bendito é o fruto do vosso ventre, Jesus.
2: Santa Maria, Mãe de Deus, rogai por nós, pecadores, agora e na hora de nossa morte. Amém.
0: Ave Maria, cheia de graça, o Senhor é convosco. Bendita sois vós entre as mulheres, bendito é o fruto do vosso ventre, Jesus.
2: Santa Maria, Mãe de Deus, rogai por nós, pecadores, agora e na hora de nossa morte. Amém.
0: Ave Maria, cheia de graça, o Senhor é convosco. Bendita sois vós entre as mulheres, e bendito é o fruto do vosso ventre, Jesus.
2: Santa Maria, Mãe de Deus, rogai por nós, pecadores, agora e na hora de nossa morte. Amém.
0: Ave Maria, cheia de graça, o Senhor é convosco. Bendita sois vós entre as mulheres, e bendito é o fruto do vosso ventre, Jesus.
2: Santa Maria, Mãe de Deus, rogai por nós, pecadores, agora e na hora de nossa morte. Amém.
0: Ave Maria, cheia de graça, o Senhor é convosco. Bendita sois vós entre as mulheres, e bendito é o fruto do vosso ventre, Jesus.
2: Santa Maria, Mãe de Deus, rogai por nós, pecadores, agora e na hora de nossa morte. Amém.
0: Ave Maria, cheia de graça, o Senhor é convosco. Bendita sois vós entre as mulheres, e bendito é o fruto do vosso ventre, Jesus.
2: Santa Maria, Mãe de Deus, rogai por nós, pecadores, agora e na hora de nossa morte. Amém.
0: Ave Maria, cheia de graça, o Senhor é convosco. Bendita sois vós entre as mulheres, e bendito é o fruto do vosso ventre, Jesus.
2: Santa Maria, Mãe de Deus, rogai por nós, pecadores, agora e na hora de nossa morte. Amém.
0: Ave Maria, cheia de graça, o Senhor é convosco. Bendita sois vós entre as mulheres, bendito é o fruto do vosso ventre, Jesus.
2: Santa Maria, Mãe de Deus, rogai por nós, pecadores, agora e na hora de nossa morte. Amém.
0: Ave Maria, cheia de graça, o Senhor é convosco. Bendita sois vós entre as mulheres, bendito é o fruto do vosso ventre, Jesus.
1: Santa Maria, Mãe de Deus, rogai por nós, pecadores, agora e na hora de nossa morte. Amém.
0: Glória ao Pai, ao Filho e ao Espírito Santo,
1: como era no princípio, agora e sempre. Amém.
0: Ó meu bom Jesus,
1: perdoai-nos e livrai-nos do fogo do inferno, levai as almas todas para o céu, e socorrei principalmente as que mais precisarem.
0: Nossa Senhora de Pentecostes,
1: rogai por nós.
0: No quarto mistério doloroso, nós contemplamos Jesus carregando a sua cruz. E Jesus, mesmo com seu corpo todo ferido, ainda carregou a cruz até lá em cima, aonde ele foi crucificado, aonde tudo foi consumado. Qual é a sua cruz? Eu quero rezar por você que está de luto, por todas as pessoas que estão enlutadas, principalmente os familiares do menino João, que hoje teve a sua vida ceifada. Muito triste para uma mãe e um pai perder um filho. Então quero rezar por você que ainda sofre o seu luto. Tantos anos você perdeu o seu filho, e ainda assim, depois de muito tempo, você ainda vive o luto. Eu quero que você saiba, esse luto precisa acabar. O luto, ele é bom, ele precisa acontecer, mas não pode ser a vida inteira, meu irmão. Então quero rezar por você que perdeu o seu filho e ainda vive este luto. Você que perdeu o seu marido, você que perdeu a sua esposa, você que perdeu um ente querido, um avô que você muito amava, coloque nos comentários aqui do YouTube, coloque o nome dessa pessoa que você perdeu, que a gente vai rezar por você e por ela também.
1: Pai nosso que estais no céu, santificado seja o vosso nome, venha a nós o vosso reino, seja feita a vossa vontade, assim na terra como no céu.
2: O pão nosso de cada dia nos dai hoje, perdoai as nossas ofensas, assim como nós perdoamos a quem nos tem ofendido, e não nos deixeis cair em tentação, mas livrai-nos do mal.
1: Ave Maria, cheia de graça, o Senhor é convosco, bendita sois vós entre as mulheres, e bendito o fruto do vosso ventre, Jesus.
2: Santa Maria, Mãe de Deus, rogai por nós, pecadores, agora e na hora de nossa morte. Amém.
1: Ave Maria, cheia de graça, o Senhor é convosco, bendita sois vós entre as mulheres, e bendito o fruto do vosso ventre, Jesus.
2: Santa Maria, Mãe de Deus, rogai por nós, pecadores, agora e na hora de nossa morte. Amém.
1: Ave Maria, cheia de graça, o Senhor é convosco, bendita sois vós entre as mulheres, e bendito o fruto do vosso ventre, Jesus.
2: Santa Maria, Mãe de Deus, rogai por nós, pecadores, agora e na hora de nossa morte. Amém.
1: Ave Maria, cheia de graça, o Senhor é convosco, bendita sois vós entre as mulheres, e bendito o fruto do vosso ventre, Jesus.
2: Santa Maria, Mãe de Deus, rogai por nós, pecadores, agora e na hora de nossa morte. Amém.
1: Ave Maria, cheia de graça, o Senhor é convosco, bendita sois vós entre as mulheres, e bendito é o fruto do vosso ventre, Jesus.
2: Santa Maria, Mãe de Deus, rogai por nós, pecadores, agora e na hora de nossa morte. Amém.
1: Ave Maria, cheia de graça, o Senhor é convosco, bendita sois vós entre as mulheres, e bendito o fruto do vosso ventre, Jesus.
2: Santa Maria, Mãe de Deus, rogai por nós, pecadores, agora e na hora de nossa morte. Amém.
1: Ave Maria, cheia de graça, o Senhor é convosco, bendita sois vós entre as mulheres, e bendito o fruto do vosso ventre, Jesus.
2: Santa Maria, Mãe de Deus, rogai por nós, pecadores, agora e na hora de nossa morte. Amém.
1: Ave Maria, cheia de graça, o Senhor é convosco, bendita sois vós entre as mulheres, e bendito o fruto do vosso ventre, Jesus.
2: Santa Maria, Mãe de Deus, rogai por nós, pecadores,
3: agora e na hora de nossa morte. Amém.
1: Ave Maria, cheia de graça, o Senhor é convosco, bendita sois vós entre as mulheres e bendito o fruto do vosso ventre, Jesus.
3: Santa Maria, Mãe de Deus, rogai por nós, pecadores, agora e na hora de nossa morte. Amém.
1: Ave Maria, cheia de graça, o Senhor é convosco, bendita sois vós entre as mulheres, e bendito o fruto do vosso ventre, Jesus.
3: Santa Maria, Mãe de Deus, rogai por nós, pecadores, agora e na hora de nossa morte. Amém.
1: Glória ao Pai, ao Filho e ao Espírito Santo,
3: como era no princípio, agora e sempre. Amém.
1: Ó meu Jesus, perdoai-nos e livrai-nos do fogo do inferno,
3: levai as almas todas para o céu, e socorrer principalmente as que mais precisarem.
0: Quinto e último mistério. Neste último mistério doloroso, nós vamos à crucificação e morte de nosso Senhor Jesus Cristo. Você que está sentado, você que está deitado, se você puder agora ficar de joelhos, se você puder, se você não puder não tem problema. Mas se ajoelhe. Primeiro nós levantamos, enxugamos as nossas lágrimas e agora nós vamos nos ajoelhar, pois é o último mistério onde nós vamos contemplar a consumação de tudo, aonde Jesus Cristo rasga o véu do templo com sua morte, aonde Jesus Cristo nos dá a oportunidade de adentrarmos ao reino dele. Eu quero rezar aqui pela paz mundial e pela conversão de todos os pecadores. Quando Jesus morre na cruz e o véu se rasga, ali nós temos a oportunidade de nos reconciliarmos e podermos um dia entrar no céu. E eu quero frisar aqui que o primeiro a entrar no reino dos céus foi um ladrão, aquele que estava sendo condenado pelo mundo, mas ele se arrependeu. No último suspiro, no último momento, ele olha para Jesus e diz: lembra-te de mim quando estiveres no teu reino. E que você possa fazer isso também, que você possa ter essa coragem deste ladrão, de se arrepender enquanto ainda dá tempo. Então quero rezar por você, você que não consegue se libertar do pecado, que você possa ter essa coragem de olhar para Jesus. Lembra-te de mim, lembra-te de mim, Jesus. E ele vai lembrar. Arrepende-te enquanto ainda dá tempo. Rezemos.
3: Pai nosso que estais no céu, santificado seja o vosso nome, venha a nós o vosso reino, seja feita a vossa vontade, assim na terra como no céu.
2: O pão nosso de cada dia nos dai hoje, perdoai as nossas ofensas, assim como nós perdoamos a quem nos tem ofendido, e não nos deixeis cair em tentação, mas livrai-nos do mal.
3: Ave Maria, cheia de graça, Senhor é convosco, bendito sois vós entre as mulheres, e bendito é o fruto do vosso ventre, Jesus.
2: Santa Maria, Mãe de Deus, rogai por nós, pecadores, agora e na hora de nossa morte. Amém.
3: Ave Maria, cheia de graça, Senhor é convosco, bendito sois vós entre as mulheres, e bendito é o fruto do vosso ventre, Jesus.
2: Santa Maria, Mãe de Deus, rogai por nós, pecadores, agora e na hora de nossa morte. Amém.
3: Ave Maria, cheia de graça, Senhor é convosco, bendito sois vós entre as mulheres, e bendito é o fruto do vosso ventre, Jesus.
2: Santa Maria, Mãe de Deus, rogai por nós, pecadores, agora e na hora de nossa morte. Amém.
3: Ave Maria, cheia de graça, Senhor é convosco, bendito sois vós entre as mulheres, e bendito é o fruto do vosso ventre, Jesus.
2: Santa Maria, Mãe de Deus, rogai por nós, pecadores, agora e na hora de nossa morte. Amém.
3: Ave Maria, cheia de graça, Senhor é convosco, bendito sois vós entre as mulheres, e bendito é o fruto do vosso ventre, Jesus.
2: Santa Maria, Mãe de Deus, rogai por nós, pecadores, agora e na hora de nossa morte. Amém.
3: Ave Maria, cheia de graça, Senhor é convosco, bendito sois vós entre as mulheres, e bendito é o fruto do vosso ventre, Jesus.
2: Santa Maria, Mãe de Deus, rogai por nós, pecadores, agora e na hora de nossa morte. Amém.
3: Ave Maria, cheia de graça, Senhor é convosco, bendito sois vós entre as mulheres, e bendito é o fruto do vosso ventre, Jesus.
2: Santa Maria, Mãe de Deus, rogai por nós, pecadores, agora e na hora de nossa morte. Amém.
3: Ave Maria, cheia de graça, Senhor, e convosco, bendita sois vós entre as mulheres, e bendito é o fruto do vosso ventre, Jesus.
2: Santa Maria, Mãe de Deus, rogai por nós, pecadores, agora e na hora de nossa morte. Amém.
3: Ave Maria, cheia de graça, Senhor, e convosco, bendita sois vós entre as mulheres, e bendito é o fruto do vosso ventre, Jesus.
2: Santa Maria, Mãe de Deus, rogai por nós, pecadores, agora e na hora de nossa morte. Amém.
3: Ave Maria, cheia de graça, Senhor, e convosco, bendito sois vós entre as mulheres, e bendito é o fruto do vosso ventre, Jesus.
2: Santa Maria, Mãe de Deus, rogai por nós, pecadores, agora e na hora de nossa morte. Amém.
3: Glória ao Pai, ao Filho e ao Espírito Santo,
2: como era no princípio, agora e sempre. Amém.
3: Ó meu Jesus,
2: perdoai-nos, livrai-nos do fogo do inferno, levai as almas todas para o céu e socorrei principalmente as que mais precisarem.

0: neste início de dia. A madrugada da TV Evangelizar começa mais cedo, sim, é meia-noite, porque nós precisamos começar já o dia com essa verdade. O Senhor nos levanta, o Senhor nos restaura. Por isso, meu irmão, minha irmã, nós vamos entrar agora nos mistérios gloriosos e nós vamos rezar de pé, porque o Senhor nos levantou. E eu quero aqui convocar todas as pessoas que sofrem com a depressão, a ansiedade, as doenças emocionais. Doenças essas que querem fazer justamente que a gente caia, que a gente fique no abatimento, no escondimento, na solidão. Então você vai, pode colocando agora aqui nos comentários do YouTube o nome das pessoas que você está rezando pedindo a cura das doenças emocionais, sejam elas quais forem. Eu digo aqui a depressão porque é impressionante a quantidade de pessoas que buscam oração por conta da depressão. E meu irmão, uma vez eu vi um psicólogo, inclusive era sacerdote, aqui na TV Evangelizar, dizendo que para sair da depressão é preciso expressão, porque deprimir é o contrário de exprimir, precisamos colocar para fora, e a oração é esse ato de externalizar aquilo que o nosso coração quer, aquilo que o nosso coração sente. Então se você está deprimido, agora é a hora de você colocar para fora, mesmo que seja através das tuas lágrimas, mesmo que seja através do teu choro, da tua voz, do teu canto, eu não sei, mas nós vamos rezar agora de pé, na certeza de que o Senhor vai nos tirar de todo abatimento. E neste primeiro mistério glorioso, nós contemplamos a ressurreição de nosso Senhor Jesus, ou seja, a nossa vitória, a vitória que o Senhor nos dá na ressurreição. Nós queremos ressuscitar com Ele. Rezemos.
1: Pai nosso que estais no céu, santificado seja o vosso nome. Venha a nós o vosso reino, seja feita a vossa vontade, assim na terra como no céu.
2: O pão nosso de cada dia nos dai hoje, perdoai as nossas ofensas, assim como nós perdoamos a quem nos tem ofendido, e não nos deixeis cair em tentação, mas livrai-nos do mal.
1: Ave Maria, cheia de graça, o Senhor é convosco. Bendita sois vós entre as mulheres, e bendito é o fruto do vosso ventre, Jesus.
2: Santa Maria, Mãe de Deus, rogai por nós, pecadores, agora e na hora de nossa morte. Amém.
1: Ave Maria, cheia de graça, o Senhor é convosco. Bendita sois vós entre as mulheres, e bendito é o fruto do vosso ventre, Jesus.
2: Santa Maria, Mãe de Deus, rogai por nós, pecadores, agora e na hora de nossa morte. Amém.
1: Ave Maria, cheia de graça, o Senhor é convosco. Bendita sois vós entre as mulheres, e bendito é o fruto do vosso ventre, Jesus.
2: Santa Maria, Mãe de Deus, rogai por nós, pecadores, agora e na hora de nossa morte. Amém.
1: Ave Maria, cheia de graça, o Senhor é convosco. Bendita sois vós entre as mulheres, e bendito é o fruto do vosso ventre, Jesus.
2: Santa Maria, Mãe de Deus, rogai por nós, pecadores, agora e na hora de nossa morte. Amém.
1: Ave Maria, cheia de graça, o Senhor é convosco. Bendita sois vós entre as mulheres, e bendito é o fruto do vosso ventre, Jesus.
2: Santa Maria, Mãe de Deus, rogai por nós, pecadores, agora e na hora de nossa morte. Amém.
1: Ave Maria, cheia de graça, o Senhor é convosco. Bendita sois vós entre as mulheres, e bendito é o fruto do vosso ventre, Jesus.
2: Santa Maria, Mãe de Deus, rogai por nós, pecadores, agora e na hora de nossa morte. Amém.
1: Ave Maria, cheia de graça, o Senhor é convosco. Bendita sois vós entre as mulheres, e bendito é o fruto do vosso ventre, Jesus.
2: Santa Maria, Mãe de Deus, rogai por nós, pecadores, agora e na hora de nossa morte. Amém.
1: Ave Maria, cheia de graça, o Senhor é convosco. Bendita sois vós entre as mulheres, e bendito é o fruto do vosso ventre, Jesus.
2: Santa Maria, Mãe de Deus, rogai por nós, pecadores, agora e na hora de nossa morte. Amém.
1: Ave Maria, cheia de graça, o Senhor é convosco. Bendita sois vós entre as mulheres, e bendito é o fruto do vosso ventre, Jesus.
2: Santa Maria, Mãe de Deus, rogai por nós, pecadores, agora e na hora de nossa morte. Amém.
1: Ave Maria, cheia de graça, o Senhor é convosco. Bendita sois vós entre as mulheres, e bendito é o fruto do vosso ventre, Jesus.
2: Santa Maria, Mãe de Deus, rogai por nós, pecadores, agora e na hora de nossa morte. Amém.
1: Glória ao Pai, ao Filho e ao Espírito Santo,
2: como era no princípio, agora e sempre. Amém.
1: Ó meu bom Jesus, perdoai-nos e livrai-nos do fogo do inferno, levai as almas todas para o céu, e socorrei principalmente as que mais precisarem.
0: Nossa Senhora de Pentecostes,
2: rogai por nós.
0: Segundo o mistério glorioso, nós contemplamos a ascensão de nosso Senhor Jesus. Com Ele, sobe também as nossas orações, sobe também as nossas intenções. Você que está rezando pela cura da depressão, da ansiedade, de todas as doenças emocionais, que chegue a vós o nosso clamor, ó Senhor. Rezemos com fé.
3: Pai nosso que estás no céu, santificado seja o vosso nome. Venha a nós o vosso reino, seja feita a vossa vontade, assim na terra como no céu.
2: O pão nosso de cada dia nos dai hoje. Perdoai as nossas ofensas, assim como nós perdoamos a quem nos tem ofendido. E não nos deixeis cair em tentação, mas livrai-nos do mal.
3: Amém. Ave Maria, cheia de graça, Senhor é convosco. Bendito sois vós entre as mulheres, e bendito é o fruto do vosso ventre, Jesus.
2: Santa Maria, Mãe de Deus, rogai por nós, pecadores, agora e na hora de nossa morte. Amém.
3: Ave Maria, cheia de graça, Senhor é convosco, bendito sois vós entre as mulheres, e bendito é o fruto do vosso ventre, Jesus.
2: Santa Maria, Mãe de Deus, rogai por nós, pecadores, agora e na hora de nossa morte. Amém.
3: Ave Maria, cheia de graça, Senhor é convosco, bendito sois vós entre as mulheres, e bendito é o fruto do vosso ventre, Jesus.
2: Santa Maria, Mãe de Deus, rogai por nós, pecadores, agora e na hora de nossa morte. Amém.
3: Ave Maria, cheia de graça, Senhor é convosco, bendito sois vós entre as mulheres, e bendito é o fruto do vosso ventre, Jesus.
2: Santa Maria, Mãe de Deus, rogai por nós, pecadores, agora e na hora de nossa morte. Amém.
3: Ave Maria, cheia de graça, Senhor é convosco, bendito sois vós entre as mulheres, e bendito é o fruto do vosso ventre, Jesus.
2: Santa Maria, Mãe de Deus, rogai por nós, pecadores, agora e na hora de nossa morte. Amém.
3: Ave Maria, cheia de graça, Senhor é convosco, bendito sois vós entre as mulheres, e bendito é o fruto do vosso ventre, Jesus.
2: Santa Maria, Mãe de Deus, rogai por nós, pecadores, agora e na hora de nossa morte. Amém.
3: Ave Maria, cheia de graça, Senhor é convosco, bendito sois vós entre as mulheres, e bendito é o fruto do vosso ventre, Jesus.
2: Santa Maria, Mãe de Deus, rogai por nós, pecadores, agora e na hora de nossa morte. Amém.
3: Ave Maria, cheia de graça, Senhor é convosco, bendito sois vós entre as mulheres, e bendito é o fruto do vosso ventre, Jesus.
2: Santa Maria, Mãe de Deus, rogai por nós, pecadores, agora e na hora de nossa morte. Amém.
3: Ave Maria, cheia de graça, Senhor é convosco, bendito sois vós entre as mulheres, e bendito é o fruto do vosso ventre, Jesus.
2: Santa Maria, Mãe de Deus, rogai por nós, pecadores, agora e na hora de nossa morte. Amém.
3: Ave Maria, cheia de graça, Senhor é convosco, bendito sois vós entre as mulheres, e bendito é o fruto do vosso ventre, Jesus.
2: Santa Maria, Mãe de Deus, rogai por nós, pecadores, agora e na hora de nossa morte. Amém.
3: Glória ao Pai, ao Filho e ao Espírito Santo,
2: como era no princípio, agora e sempre. Amém.
3: Ó meu Jesus,
2: perdoai-nos e livrai-nos do fogo do inferno, levai as almas todas para o céu e socorrei principalmente as que mais precisarem.
0: Nossa Senhora de Pentecostes,
2: rogai por nós.
0: Terceiro mistério glorioso, nós contemplamos a vinda do Espírito Santo. E o fruto do Espírito Santo é a alegria. Por isso, meu irmão, minha irmã, não entregue a sua vida à tristeza. Peça agora ao Espírito Santo a alegria, mas não a alegria que o mundo dá, a alegria que vem do alto, a alegria que vem do Espírito Santo. Uma alegria que sobrepõe todo entendimento. É isso que nós pedimos, e com muita fé nós rezamos. Pai nosso que estais no céu, santificado seja o vosso nome, venha a nós o vosso reino, seja feita a vossa vontade, assim na terra como no céu.
2: O pão nosso de cada dia nos dai hoje, perdoai as nossas ofensas, assim como nós perdoamos a quem nos tem ofendido, e não nos deixeis cair em tentação, mas livrai-nos do mal.
0: Ave Maria, cheia de graça, o Senhor é convosco. Bendita sois vós entre as mulheres e bendito o fruto do vosso ventre, Jesus.
2: Santa Maria, Mãe de Deus, rogai por nós, pecadores, agora e na hora de nossa morte. Amém.
0: Ave Maria, cheia de graça, o Senhor é convosco. Bendita sois vós entre as mulheres e bendito o fruto do vosso ventre, Jesus.
2: Santa Maria, Mãe de Deus, rogai por nós, pecadores, agora e na hora de nossa morte. Amém.
0: Ave Maria, cheia de graça, o Senhor é convosco. Bendita sois vós entre as mulheres e bendito o fruto do vosso ventre, Jesus.
2: Santa Maria, Mãe de Deus, rogai por nós, pecadores, agora e na hora de nossa morte. Amém.
0: Ave Maria, cheia de graça, o Senhor é convosco. Bendita sois vós entre as mulheres e bendito é o fruto do vosso ventre, Jesus.
2: Santa Maria, Mãe de Deus, rogai por nós, pecadores, agora e na hora de nossa morte. Amém.
0: Ave Maria, cheia de graça, o Senhor é convosco. Bendita sois vós entre as mulheres e bendito é o fruto do

0: e na hora de nossa morte. Amém.
1: Ave Maria, cheia de graça, o Senhor é convosco, bendita sois vós entre as mulheres, e bendito o fruto do vosso ventre, Jesus.
0: Santa Maria, Mãe de Deus, rogai por nós, pecadores, agora e na hora de nossa morte. Amém.
1: Ave Maria, cheia de graça, o Senhor é convosco, bendita sois vós entre as mulheres, e bendito o fruto do vosso ventre, Jesus.
0: Santa Maria, Mãe de Deus, rogai por nós, pecadores, agora e na hora de nossa morte. Amém.
1: Ave Maria, cheia de graça, o Senhor é convosco, bendita sois vós entre as mulheres, e bendito o fruto do vosso ventre, Jesus.
0: Santa Maria, Mãe de Deus, rogai por nós, pecadores, agora e na hora de nossa morte. Amém.
1: Ave Maria, cheia de graça, o Senhor é convosco. Bendita sois vós entre as mulheres e bendito o fruto do vosso ventre, Jesus.
0: Santa Maria, Mãe de Deus, rogai por nós, pecadores, agora e na hora de nossa morte. Amém.
1: Ave Maria, cheia de graça, o Senhor é convosco. Bendita sois vós entre as mulheres e bendito o fruto do vosso ventre, Jesus.
0: Santa Maria, Mãe de Deus, rogai por nós, pecadores, agora e na hora de nossa morte. Amém.
1: Glória ao Pai, ao Filho e ao Espírito Santo,
0: como era no princípio, agora e sempre. Amém.
1: Ó meu Jesus,
0: perdoai-nos, livrai-nos do fogo do inferno, levai as almas todas para o céu e socorrei principalmente as que mais precisarem.
1: Nossa Senhora de Pentecostes,
0: rogai por nós.
1: Povo querido e amado, nós rezamos agora, no quarto mistério glorioso, a assunção de Nossa Senhora aos céus. Maria não está morta. Maria foi levada corpo e alma ao céu. E diante de Jesus, ela continua a interceder e cuidar daqueles a quem Jesus confiou a ela, cada um de nós. Então as nossas orações agora chegam a Jesus, pelas mãos e pelo imaculado coração de Nossa Senhora. Rezemos com fé.
2: Pai nosso que estais no céu, santificado seja o vosso nome. Venha a nós o vosso reino, seja feita a vossa vontade, assim na terra como no céu.
0: O pão nosso de cada dia nos dai hoje, perdoai as nossas ofensas, assim como nós perdoamos a quem nos tem ofendido, e não nos deixeis cair em tentação, mas livrai-nos do mal.
2: Ave Maria, cheia de graça, o Senhor é convosco. Bendita sois vós entre as mulheres, e bendito é o fruto do vosso ventre, Jesus.
0: Santa Maria, Mãe de Deus, rogai por nós, pecadores, agora e na hora de nossa morte. Amém.
2: Ave Maria, cheia de graça, o Senhor é convosco. Bendita sois vós entre as mulheres, e bendito é o fruto do vosso ventre, Jesus.
0: Santa Maria, Mãe de Deus, rogai por nós, pecadores, agora e na hora de nossa morte. Amém.
2: Ave Maria, cheia de graça, o Senhor é convosco. Bendita sois vós entre as mulheres, e bendito é o fruto do vosso ventre, Jesus.
0: Santa Maria, Mãe de Deus, rogai por nós, pecadores, agora e na hora de nossa morte. Amém.
2: Ave Maria, cheia de graça, o Senhor é convosco. Bendita sois vós entre as mulheres, e bendito é o fruto do vosso ventre, Jesus.
0: Santa Maria, Mãe de Deus, rogai por nós, pecadores, agora e na hora de nossa morte. Amém.
2: Ave Maria, cheia de graça, o Senhor é convosco. Bendita sois vós entre as mulheres, e bendito é o fruto do vosso ventre, Jesus.
0: Santa Maria, Mãe de Deus, rogai por nós, pecadores, agora e na hora de nossa morte. Amém.
2: Ave Maria, cheia de graça, o Senhor é convosco. Bendita sois vós entre as mulheres, e bendito é o fruto do vosso ventre, Jesus.
0: Santa Maria, Mãe de Deus, rogai por nós, pecadores, agora e na hora de nossa morte. Amém.
2: Ave Maria, cheia de graça, o Senhor é convosco. Bendita sois vós entre as mulheres, e bendito é o fruto do vosso ventre, Jesus.
0: Santa Maria, Mãe de Deus, rogai por nós, pecadores, agora e na hora de nossa morte. Amém.
2: Ave Maria, cheia de graça, o Senhor é convosco. Bendita sois vós entre as mulheres, e bendito é o fruto do vosso ventre, Jesus.
0: Santa Maria, Mãe de Deus, rogai por nós, pecadores, agora e na hora de nossa morte. Amém.
2: Ave Maria, cheia de graça, o Senhor é convosco. Bendita sois vós entre as mulheres e bendito é o fruto do vosso ventre, Jesus.
0: Santa Maria, Mãe de Deus, rogai por nós.

0: pecadores, agora e na hora de nossa morte. Amém.
1: Ave Maria, cheia de graça, o Senhor é convosco. Bendita sois vós entre as mulheres e bendito é o fruto do vosso ventre, Jesus.
0: Santa Maria, Mãe de Deus, rogai por nós, pecadores, agora e na hora de nossa morte. Amém.
1: Glória ao Pai, ao Filho e ao Espírito Santo,
0: como era no princípio, agora e sempre. Amém.
1: Ó meu bom Jesus,
0: perdoai-nos e livrai-nos do fogo do inferno, levai as almas todas para o céu e socorrei principalmente as que mais precisarem.
2: Nossa Senhora de Pentecostes,
0: rogai por nós.
2: Último mistério glorioso, último mistério desse rosário, rosário da vitória, rosário do novo tempo. Nós agora contemplamos Nossa Senhora sendo coroada como Rainha do Céu e da Terra, Rainha dos nossos corações. Eu acolho você que está acompanhando pela Rádio Evangelizar 99.5, você motorista de aplicativo, que está pensando em desistir. Nossa Senhora está contigo, meu irmão. Não desista e vamos rezar com muita fé.
3: Pai nosso que estás no céu, santificado seja o vosso nome. Venha a nós o vosso reino, seja feita a vossa vontade, assim na terra como no céu.
0: O pão nosso de cada dia nos dai hoje. Perdoai as nossas ofensas, assim como nós perdoamos a quem nos tem ofendido. E não nos deixeis cair em tentação, mas livrai-nos do mal.
3: Ave Maria, cheia de graça, Senhor, e convosco, bendito sois vós entre as mulheres, e bendito é o fruto do vosso ventre, Jesus.
0: Santa Maria, Mãe de Deus, rogai por nós, pecadores, agora e na hora de nossa morte. Amém.
3: Ave Maria, cheia de graça, Senhor, e convosco, bendito sois vós entre as mulheres, e bendito é o fruto do vosso ventre, Jesus.
0: Santa Maria, Mãe de Deus, rogai por nós, pecadores, agora e na hora de nossa morte. Amém.
3: Ave Maria, cheia de graça, Senhor, e convosco, bendito sois vós entre as mulheres, e bendito é o fruto do vosso ventre, Jesus.
0: Santa Maria, Mãe de Deus, rogai por nós, pecadores, agora e na hora de nossa morte. Amém.
3: Ave Maria, cheia de graça, Senhor, e convosco, bendito sois vós entre as mulheres, e bendito é o fruto do vosso ventre, Jesus.
0: Santa Maria, Mãe de Deus, rogai por nós, pecadores, agora e na hora de nossa morte. Amém.
3: Ave Maria, cheia de graça, Senhor, e convosco, bendito sois vós entre as mulheres, e bendito é o fruto do vosso ventre, Jesus.
0: Santa Maria, Mãe de Deus, rogai por nós, pecadores, agora e na hora de nossa morte. Amém.
3: Ave Maria, cheia de graça, Senhor, e convosco, bendito sois vós entre as mulheres, e bendito é o fruto do vosso ventre, Jesus.
0: Santa Maria, Mãe de Deus, rogai por nós, pecadores, agora e na hora de nossa morte. Amém.
3: Ave Maria, cheia de graça, Senhor, e convosco, bendito sois vós entre as mulheres, e bendito é o fruto do vosso ventre, Jesus.
0: Santa Maria, Mãe de Deus, rogai por nós, pecadores, agora e na hora de nossa morte. Amém.
3: Ave Maria, cheia de graça, Senhor, e convosco, bendito sois vós entre as mulheres, e bendito é o fruto do vosso ventre, Jesus.
0: Santa Maria, Mãe de Deus, rogai por nós, pecadores, agora e na hora de nossa morte. Amém.
3: Ave Maria, cheia de graça, Senhor, e convosco, bendito sois vós entre as mulheres, e bendito é o fruto do vosso ventre, Jesus.
0: Santa Maria, Mãe de Deus, rogai por nós, pecadores, agora e na hora de nossa morte. Amém.
3: Glória ao Pai, ao Filho e ao Espírito Santo,
0: como era no princípio, agora e sempre. Amém.
3: Ó meu Jesus,
0: perdoai-nos e livrai-nos do fogo do inferno, levai as almas todas para o céu e socorrei principalmente as que mais precisarem.
2: Nossa Senhora de Pentecostes,
0: rogai por nós.
2: Infinitas graças vos damos, soberana Rainha, pelos benefícios que todos os dias recebemos de vossas mãos liberais. Dignai-vos agora e para sempre tomar-nos debaixo de vosso poderoso amparo. E para mais vos agradecer, vos saudamos com uma salve, Rainha. Salve, Rainha, Mãe da Misericórdia, vida, doçura e esperança nossa, salve. A vós bradamos, degredados filhos de Eva, a vós suspirando, gemendo e chorando neste vale de lágrimas, eia, pois, advogada nossa, esses vossos olhos misericordiosos a nós volvei, e depois deste desterro mostrai-nos Jesus. bendito é o fruto do vosso ventre, ó clemente, ó piedosa, ó doce sempre Virgem Maria. Rogai por nós, Santa Mãe de Deus,
0: para que sejamos dignos das promessas de Cristo. Amém.
2: Em nome do Pai, do Filho e do Espírito Santo. Amém. Amém. Eu quero agradecer a sua companhia, você que rezou conosco o Rosário da Meia-Noite. É uma manhã especial. Você vai ficar agora na sequência com o programa Ligados pela Fé. Eu convido você a conhecer melhor a comunidade católica Mãe de Pentecostes. É só acessar o nosso Instagram, @ Mãe de Pentecostes, para conhecer os eventos, os retiros e todas as atividades da nossa comunidade. Vai ser uma alegria receber você lá conosco. Obrigado, Ricardo. Obrigado, Rafael. Obrigado, Rafael, na música. E agora, gente, para terminar, olhando para Jesus, nós queremos ouvir mais uma vez dele essa verdade. Ele nos levanta hoje e sempre.

0: dia, bom dia, bom dia para você nessa manhã de quarta-feira. Que bom mais uma vez nós podermos estar juntos diante de Jesus Eucarístico para partilhar as nossas necessidades, os nossos pedidos de oração, para partilhar essa experiência na madrugada diante do Senhor vivo em nosso meio. Bom dia, Vini. Bom dia, Rafa.
1: Bom dia, povo de Deus, povo amado. Que bom que nós estamos aqui mais uma vez, né? Depois de acompanhar esse terço maravilhoso e Rosário da Madrugada. Que bom que você está conosco. E nós vamos rezar bastante hoje, né, Beth? Em
0: a
1: nome
0: gente
1: de Jesus.
0: Reza, né, Vini? Ah, se tem uma coisa que a gente faz de madrugada é
1: e
0: rezar,
1: a gente
0: né,
1: gosta.
0: Gente? Você depois só pode se preparar para ligar, né? Enquanto você vai lá tomar a sua aguinha, dá esse intervalinho rapidíssimo do Santo Rosário que estivemos agora com Nossa Senhora. Daqui a pouquinho você liga para nós e a gente quer rezar com você e por você diante de Jesus Eucarístico. Enquanto isso, a gente canta mais um pouquinho, Rafita. Manda lá.
1: Vamos lá, povo de Deus!
0: Para que você nunca se esqueça, quem te sustenta, quem te levanta é o Senhor. Sem a graça dEle, nada podemos. Você se lembre sempre disso. Quando você achar que não tem mais para onde ir,

Essa mesma música, um pouquinho mais lenta, Rafa, por favor, mas para você que neste momento não tem mais esperança. Você está numa situação bastante complicada, de desemprego, falta de dinheiro, com dificuldades em várias áreas da sua vida. E você tem perdido as esperanças, você tem desanimado. Você tem se sentido muito sozinho nesse caminho. Mas é Jesus que fala para você nesta manhã.

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0: E você que está em casa, nos acompanhando, quando o Senhor diz: restituirei as tuas forças e te atrairei a mim. Quantas vezes nós estamos sem forças, meus irmãos? Quantas vezes nós estamos desanimados, perdidos? Quantas vezes nós não nos reconhecemos como filhos de Deus? Quantos momentos você tem se sentido dessa forma? Por isso nós estamos diante de Jesus agora.
1: 2:04.
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0: O amor que é o Senhor. Que durante esta hora que nós vamos passar juntos, que também você possa fazer essa reflexão da tua vida. De voltar ao primeiro amor, de voltar para os braços do Pai, de voltar para o aconchego do Senhor. O Senhor tem sentido saudade de você. E a nossa alma tem sentido saudade do Senhor, da presença do Senhor. Por isso, aproveita este momento e coloque diante do Senhor toda a tua vida, tudo aquilo que você tem deixado de lado, tudo aquilo que você tem esquecido. Este é o momento. Que o Senhor possa alcançar agora todos aqueles que estão perdidos, todos aqueles que estão distantes da sua presença. E você, meu irmão, que tem se sentido dessa forma, se sinta agora acolhido e alcançado pelo poder e pelo amor do Senhor, pela misericórdia de Jesus. Você é um filho amado. Não esqueça disso, grave isso no teu coração. Você é um filho amado, você é uma filha amada. Nós temos um Deus que cuida de nós, que nos ama, que nos acompanha, que caminha conosco. Não esqueça disso.

0: que você possa levar essa canção para o seu dia, para essa quarta-feira que se inicia, especialmente naqueles momentos em que você achar que não vai dar mais conta, que você lembre que é Ele quem te sustenta, é Ele o teu refúgio, é Ele a tua segurança. Muitas vezes a gente tenta levar a vida no braço, né? A gente quer vencer no muque. A gente não dá conta. Somente a graça de Deus é que nos ajuda a continuar e não desistir. Então, nesse dia, ao longo desse dia, dessa quarta-feira, que você possa se lembrar que é Ele quem te levanta e que você não está sozinho, Ele te vê. Ele te vê onde você estiver, na situação que você estiver. Talvez agora você está aí na sua cama, talvez você está já no trabalho, talvez você está se arrumando para sair, talvez você está saindo do trabalho, indo para casa. Não importa, Deus está com você. E que você jamais se esqueça que Ele te sustenta e que Ele vai restituir e vai te dar novo ânimo nessa manhã. Nós aqui na Obra Evangelizar, com a graça de Deus, a gente leva a palavra de Deus a milhares de lugares, a muitas pessoas. Você está recebendo a palavra de Deus na sua casa, de tantos lugares do país, de tantos lugares do mundo, né? E você pode ainda, se você ainda não faz, fazer parte dessa obra. Como que a pessoa faz para fazer parte da obra, Vini? Você lembra?
1: Mais ou menos. Ah, tô brincando.
0: O que mais a gente fala é esse número, gente, para ser associado.
1: Povo de Deus, é muito fácil. 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
0: Ele até esqueceu, é Evangelina.
1: Evangelina.
0: Você chama ela de Angelina, ela
1: Angelina.
0: Não vai te atender, não.
1: Evangelina. Valeu, Beth.
0: Mas é isso, gente. Nos ajude a continuar evangelizando e tem um recadinho do padre Reginaldo para você. Aguarda aí.
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1: 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E também não atrapalhar a madrugada que evangeliza. Então, nos ajude, viu? 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E todos aqueles que já nos ajudam, que são associados, Deus abençoe muito vocês, meus irmãos. 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E olha só, Betinha, já tem gente esperando aí para conversar conosco.
0: Quem será? Quem será? Quem será?
1: Bom dia, Ângela. Tudo bem, querida? Já tem gente esperando. Bom dia, Ângela. Me ouve?
3: Bom dia, Ângela. Tudo bem, querida?
1: Olá, bom dia. Acho que não deu certo. Vamos tentando de novo, Ângela. Deus abençoe, minha irmã.
4: Alô?
1: Tá me ouvindo, Ângela? Bom dia.
4: Oi, bom dia, meu querido. Bom dia.
1: Tudo certo? Tudo bem contigo?
4: Impossível estar melhor. Recebi ontem a minha terceira capelinha.
1: Que bom, que bênção. E qual é o teu pedido de oração hoje, Ângela?
4: Vinícius, eu quero pedir pelos meus filhos, Simone, José e Marcos.
1: Sim.
4: André, que nasceu no dia que a minha filha nasceu.
1: Sim.
4: É meu vizinho aqui. E eu quero pedir por todos da obra evangelizar, pela saúde do padre Reginaldo. Eu me distraí um pouquinho, que eu estava lá na capelinha, e que os associados ajudem a obra. Esses 60% tem que chegar aos 100%. Então, eu peço a todos que estejam escutando, que ajudem a obra evangelizar.
1: Amém, Ângela. Deus te abençoe, minha irmã. E olha só, vou aproveitar a tua ligação e a gente vai clamar o Espírito Santo, tá bom? Por todos os teus pedidos, minha amada, pela vida dos teus filhos, pela tua vida, pela tua saúde, pela obra evangelizar, por todos os associados, pela saúde do padre Reginaldo Manzotti. E você que nos acompanha em casa, meu irmão, minha irmã, nós vamos clamar este Espírito Santo que traz alegria para o nosso coração, que traz vida para o nosso coração, né, Beth?
0: Vamos clamar bem forte. Espírito Santo nos dá discernimento, nos dá força, nos orienta. O Espírito Santo é capaz de nos mostrar as pessoas que a gente pode chegar perto, outras não. Sem o Espírito Santo, não tem como. Tanto que o Senhor subiu aos céus para que nós recebêssemos o Espírito Santo, o Espírito da verdade, o Espírito da sabedoria, do dom de discernimento, o Espírito da verdade. Venha sobre nós, Senhor, e nos encha já nessa manhã, nos faça transbordar na

sobre toda a TV evangelizar, sobre toda a obra evangelizar, sobre tudo aquilo que o inimigo possa tentar contra esta obra, que seja agora afastado em nome de Jesus, pelo poder do Espírito Santo de Deus. Vem Espírito Santo, vem Espírito Santo. E você que está em casa, meu irmão, clame, clame todas as horas, todos os minutos do teu dia, este Espírito Santo, para que possa ser, você possa ser batizado, para que você possa ser luz e estiver. Quando você se sentir desesperado,

0: Agora a gente vai lá para Joinville, mais uma ligação. Bom dia, Marilene.
1: Bom dia, Beth. Tudo bom?
0: Tudo bem, e você, minha querida? Bem-vinda.
1: Eu estou abraçada com meu Jesus, com o Padre Reginaldo Mandol, que mandou para mim. Aquele mantinho que o Padre Reginaldo Mandol abençoou lá, chegou hoje para mim.
0: Minha amada, vou só te pedir a gentileza de você falar um pouquinho mais perto do telefone para a gente te ouvir melhor, tá bom? Tá. Qual a sua partilha? Repete para nós, por favor.
1: Eu estou abraçada com meu Jesus, com o Padre Reginaldo Mandol, que mandou para mim aquele manto que o Padre Reginaldo Mandol abençoou. Ele veio com a revista hoje. Então eu estou aqui abraçadinha com ele. Nossa, eu sou apaixonada pelos dias de São Pessoal. Vocês estão me ouvindo?
0: Estou te ouvindo, às vezes sim, às vezes não. Mas nós vamos colocar agora diante do Senhor, porque às vezes a gente não entende, mas o Senhor conhece todas as coisas. E nós vamos então rezar por você, tá bom? Rezar pelas suas intenções. O Senhor que conhece todas as coisas, já te ouviu muito antes da sua palavra chegar à boca, diz o Salmo, né? Antes que a palavra chegue à boca, o Senhor já conhece os meus pensamentos. Então, que você possa olhar agora para Jesus Eucarístico, colocando todas as suas intenções, a sua vida, o seu coração, a sua história, as suas aflições, as suas preocupações, que o Senhor lave com sangue precioso, nessa última semana, dedicada a esse mês do preciosíssimo sangue de Jesus, que o sangue dele te lave, lave toda a sua família, lave a sua história, lave os seus pensamentos, que o sangue do Senhor cure o seu coração, te livre de todo o mal, te mostre o caminho, guia as suas decisões e te encha da sua graça, te encha do seu Espírito Santo e faça de você uma nova mulher. Alcance a sua família, que você seja um testemunho vivo do Senhor das Santas Chagas dentro da sua casa. Que você seja um testemunho vivo do amor de Deus no seu lar. E que pelo poder do sangue de Jesus, todas as barreiras se quebrem, todas as resistências caiam por terra. Que você seja inteiramente lavada pelo sangue precioso do Senhor Jesus.

0: E olha só, povo de Deus, continue ligando para nós. Nós queremos te ouvir, nós queremos rezar contigo. Tá bom? Então olha só, 41-3221-6078. Se você ainda nunca ligou, nunca conseguiu, hoje você vai conseguir, hoje você vai ligar, né, Beth? Hoje nós vamos rezar com você.
1: E rezar por você também que está no YouTube, você exatamente. Que nos acompanha pela rádio Evangelizar 99.5, pelas rádios parceiras, pelo aplicativo, pela TV, por onde quer que você esteja nos acompanhando, saiba que você está agora encerrado dentro do coração generoso e misericórdia de nosso Senhor.
0: Amém. Bom dia, Isabel. Tudo bom, querida?
2: Bom dia, bom dia.
1: Bem-vinda, amada. Que bênção.
0: E aí, qual o teu pedido para hoje, minha irmã?
2: Meu pedido são três coisas.
0: Diga lá.
2: É aniversário do meu filho hoje, dia 29, Luiz Henrique. Meu filhinho está fazendo 44 anos.
0: Que bênção.
1: Mãe não interessa, né? 44 anos é filhinho, menininho, Luiz Henrique. Sim. Parabéns, Luiz Henrique.
2: Tá. E outra coisa, eu gostaria de pedir para todo mundo que é da obra evangelizada, associados e não associados, ajudar a obra evangelizar, porque Deus o livre a gente ficar sem a obra evangelizar. A gente, evangelizar para nós é o remédio. Deus o livre só de pensar dá dor no coração. Então, me tocou muito fundo o padre Manzotti pedindo ajuda, tão humilde. E tem tanta, a gente pode ajudar um pouquinho, a gente completa esse 30% que precisa. Vamos ajudar todo mundo, quem estiver escutando, quem não estiver escutando, vamos ajudar um pouquinho, por favor.
1: O legal, Isabel, é que...
2: Eu não posso ficar sem obra evangelizar, não posso.
1: E não tem valor fixo, né, Isabel? Você ajuda com quanto pode. Então, um pouquinho... Minha mãe falava, pouco com Deus é bastante.
2: É muito. A gente fala, não vou dar esse pouquinho, porque é muito pouquinho. Mas se todo mundo pensar assim, não tem jeito. Então, dê esse pouquinho todo mundo. Que daí nós vamos ficar com a obra evangelizar, o Padre Manzotti vai ficar mais feliz, vocês todos, e nós também, que nós não, vocês não precisam da gente, nós precisamos de vocês.
0: Olha que a gente precisa.
1: A gente precisa muito de vocês, Isabel.
2: É nosso.
1: Sabe por que, que a gente precisa de vocês? Primeiro, sem vocês não tem o porquê da gente existir. A nossa missão, não né? faz sentido, porque a missão nunca é para nós mesmos, ela é para o próximo, vocês são o nosso próximo. E depois que a gente precisa de vocês, porque vocês também intercedem por nós. Né? Nós somos uma comunidade gigantesca. A obra evangelizar é uma comunidade, onde um sustenta o outro com as orações. Então, sim, nós precisamos de vocês também. E o seu terceiro... Primeiro filho, o filhinho, segundo a obra. Qual que é o terceiro pedido?
2: Deus fez isso, de um precisar do outro. Então vamos dar mão e vamos junto.
0: Amém, Isabel. Olha só, povo de Deus, você viu o apelo aí da nossa irmã, né? Então, torne-se um associado e nos ajude aí a evangelizar e evangelizar ainda mais, muito mais. Você tem mais algum pedido, minha querida?
2: Esse daí é para a Beth e para o Padre Manzotti.
0: Amém.
2: Aquela música de Nossa Senhora, ó Maria, Mãe de Jesus, mostre o teu filho, é maravilhosa, vocês não cantam na igreja, na missa. Por favor, Beth, tua voz tão linda, canta aquela música.
1: Eu não sei qual é essa, não.
2: Você já cantou pra mim?
1: Não é a Maria das Santas Chagas? Eu quero a mãe, essa?
2: Não. Ela é uma bem antiga, uma das primeiras do Padre Manzotti.
0: Ah, tá, eu não vou conhecer no caso, então, só a Beth.
1: Ah, o jovenzinho não conhece, Isabel. Eu que tô aqui a...
0: O Rafa, talvez.
1: É aquela, não é aquela... Nada me importa, vou
2: não,
1: caminhar.
2: Não.
1: Eu vou gastar meu repertório com ela
2: Maria,
1: hoje. Ah, já
2: Mãe
1: sei.
2: Mãe de Jesus, morte.

0: Isabel, você pegou pesado. Isso aí é o primeiro CD do padre, sabia?
1: Você é
2: que bom que a Beth já estava aqui, né?
1: Claro. Agora você pede, por favor, canta na missa lá.
0: Vou pedir para o padre cantar mais essa música.
1: Nunca cantou. Eu só escutei essa música.
0: É verdade. Não cantou mesmo. Eu concordo com você.
1: Dá um listão nele.
0: Vou falar para ele, viu?
1: Então tá bom.
2: Minha querida, Deus te abençoe, reze aí por nós, reze pela obra Evangelizar.
1: Totalmente, minhas orações de vocês.
2: Amém.
0: Obrigada.
2: Fique com Deus e olha só, a gente já vai colocar todos os seus pedidos aqui dentro do coração de Jesus.
0: Aniversário do seu filhinho hoje.
2: Aniversário,
0: que Deus abençoe ele com graças e bênçãos, que ele possa crescer na graça diante do Senhor.

0: E olha só, povo de Deus, continue ligando para nós. Operadora 41-3221-6078, Betinha.
1: E agora a gente vai para Juiz de Fora com a Maria Aparecida. Bom dia, Maria Aparecida.
2: Bom dia.
1: Como você está, amada?
2: Eu estou bem, né? Eu estou ligando, né? Agradecer a Deus, agradecer o Santo Rosário, desde quando começou, eu não deixei de rezar uma madrugada sequer. Depois eu acompanho vocês no Logueado pela Fé, e tem me ajudado bastante.
1: Que bom.
2: E hoje eu queria, assim, pedir, fazer dois pedidos de orações. É porque eu continuo sentindo dor de ouvido. Eu vou no médico, o médico diz que não tem nada no ouvido, né? E eu sinto dor também, assim, na gengiva, na mandíbula, parece. E isso me atrapalha muito. Eu sinto tonteira, não sei se pode ser do ouvido, labirintite, alguma coisa assim. E isso me atrapalha muito a fazer, a andar, a caminhar na rua, a ser útil, sabe? Fazer alguma coisa de útil. E queria pedir, né, pela minha saúde, para não poder voltar, né, a caminhar, fazer alguma coisa. E pedir pelo meu filho, que se encontra em outra cidade. Ele não se encontra em Goiânia. Eu, há muito tempo, né, eu não tenho notícia dele. E ele vive no mundo das drogas, né? Ele veio para cá, mas ele quis voltar, voltou. E eu fico, assim, né, preocupada com ele, mas de um tempo para cá, né, depois do Rosário, eu estou acalmando o meu coração e aceitando, né, a vida que ele escolheu e esperando Deus, né, agir na vida dele. Que Deus toque o coração dele para que ele mesmo se converte e volte a ser uma pessoa normal e feliz.
1: Amém. A oração de uma mãe sempre tem muito poder e autoridade sobre o filho, sabe? E quando você sentir saudade dele, estiver preocupado com ele, pede pelo anjo da guarda, pede para o seu anjo da guarda ir lá se encontrar com o anjo da guarda dele, trazer notícias, para que ele esteja bem, para que todas as suas preocupações sejam sanadas e tranquilizadas, né? Sobre a dor no ouvido, às vezes é bom a gente pedir uma outra opinião médica, sabe? Por quê? Porque eu sou surda do ouvido esquerdo. E por que que eu perdi totalmente a audição esquerda? Porque na época, eu era criança ainda, a minha mãe me levou ao médico, o médico disse que estava tudo bem, porque, afinal de contas, eu ouvia com o lado direito, então eu não precisava nem pôr aparelho. Eu lembro de sentir muita dor nessa época. Talvez se a minha mãe tivesse, naquela época, discernimento de procurar uma outra opinião, talvez o diagnóstico tivesse sido tido um desfecho diferente. Então, é sempre bom a gente insistir na ciência e buscar outras opiniões também. Mas o que não tem solução na ciência, vai ter solução em Deus, né? Então, que nós coloquemos diante do Senhor Eucarístico essa sua dor do ouvido que não passa, a raiz dessa dor, a raiz dessa enfermidade, se ela for emocional, se ela for psicológica, se ela for um erro de diagnóstico. E que a gente possa colocar também o seu filho diante do Senhor, colocar o estado em que ele se encontra hoje, a realidade que ele está hoje, e que na sua autoridade espiritual de mãe, Deus possa visitá-lo agora, nesse momento. Então eu te convido a olhar bem no Senhor Eucarístico e colocar dentro do coração de Jesus o teu filho. Fala: Jesus, guarda o meu filho dentro das suas santas chagas. Eu não sei, Senhor, o que ele está passando lá nessa cidade, para onde ele foi. Eu não sei que realidade ele está vivendo. Eu não sei se ele está bem. Eu não sei se ele está passando necessidade, mas o Senhor sabe. Porque o Senhor é onipresente, o Senhor é onisciente. Então, ao mesmo tempo que o Senhor me vê, o Senhor está com ele também. Eu te peço, Senhor, visita esse rapaz. Olha, Senhor, para as necessidades dele. Olha para por esse coração preocupado dessa mãe, por essa aflição dessa mãe, Senhor, que há muito tempo não tem notícias do seu filho, e que os anjos da guarda dele se encontrem, Senhor, e que ele possa dar notícias para sua mãe, para que o coração dela fique um pouco mais tranquilo, mas que sobretudo, Senhor, a sua graça os encontre dentro do teu sagrado coração. Pedimos também, Senhor, pela saúde dela, por essa dor no ouvido, pela raiz, Senhor, dessa enfermidade, seja qual for, Senhor, seja qual a necessidade que ela precisa agora, que o Senhor vá com o seu sangue redentor, com o teu poder, Senhor, curando, transformando, libertando, Senhor. Coloque um médico que saiba, Senhor, diagnosticá-la com precisão, Senhor, que saiba fazer o tratamento adequado, Senhor, para a necessidade dela. Mas que a sua graça, Senhor, atinja sua alma. E mesmo que os ouvidos se fechem, Senhor, os ouvidos da alma sempre estejam abertos à voz. Que a sua vontade

0: Nós temos aí mais uma participação, Betinha. Bom dia, Rose, tudo bem?
1: Bom dia, Vinícius, né?
0: Vinícius, você fala de onde, minha querida?
1: Eu sou de Borrazópolis, Paraná, meu querido.
0: Que bênção. Bem, é muito longe aqui de Curitiba, tua cidade?
1: Ai, é uns 600 quilômetros, 400.
2: É pertinho de onde? A gente já consegue ter uma ideia.
1: Oi?
0: É perto de onde, Rose?
1: Perto de Maringá,
0: legal.
1: Do Sul.
2: Ah, tá.
0: Já localizei. E qual o teu pedido de oração para hoje?
1: Eu só quero agradecer.
0: Que bênção, então agradeça. Agradeça.
1: Quero agradecer a Deus pela vida, por ter conseguido mais uma ligação. E quero falar para vocês. Eu quero ser mensageira.
0: Olha só,
2: eita,
0: que bênção.
2: Glória.
0: Toca o sino, sacristão.
2: Toca o sino.
0: Blim, blim. Gente, que bênção.
1: Eu estou aqui com o texto das Santas Chagas, eu rezo todos os dias.
0: Que bênção. Olha só, Rose, eu posso te dar uma instrução bem rapidinho?
1: Pode.
0: Você vai mandar uma mensagem lá no 41-3221-6060, é o nosso WhatsApp, 41-3221-6060. Você vai mandar uma mensagem dizendo, quero me tornar uma mensageira, ou quero ser mensageira, tá bom?
1: Ah,
0: e daí
1: tá
0: a nossa
1: bom.
0: Equipe vai te dar todo o suporte, toda a explicação, como que funciona, os detalhes, e que Deus te abençoe muito por essa decisão, né, de você se tornar uma mensageira de Jesus das Santas Chagas. Eu tenho certeza que Deus já está derramando muitas graças sobre a tua vida.
2: No seu GC já tem um e-mail, inclusive, aí.
0: Tem um e-mail. mensageira@evangelizar-é-preciso.com.br. Não está enxergando direito, Beto?
2: Meu filho, passei dos 40 faz tempo já. Eu olho aqui para o lado, que é onde eu tenho o retorno. Eu consigo ler ali. Mas, ó, mensageira@evangelizar-é-preciso.com.br ou então pelos números que tem ali embaixo. 41 que o Vinícius falou, 3221-6060 ou 0800-410-6060. Qualquer um desses canais você consegue se tornar uma mensageira.
0: Isso mesmo. Deus te abençoe, Rose. Olha só, ficamos muito felizes com essa notícia, viu? Seja muito bem-vinda a essa equipe Evangelizar das Mensageiras de Jesus das Santas Chagas. Cantemos! Música.

0: E olha só, Beth, eu vou aproveitar o gancho da nossa irmã para fazer um apelo aí para você que talvez às vezes está meio sem sentido na vida, meu irmão. Tem muitas vezes que a gente se sente assim, né? Parece que a nossa vida não tem sentido. Então comece diferente, ao invés de pensar tantas coisas que você poderia fazer, eu já vou te dar uma dica aqui, se torne um mensageiro, uma mensageira de Jesus das Santas Chagas e leve essa devoção aí que tem alcançado e chegado a tantas casas pelo Brasil inteiro. Então é uma oportunidade de você também ser um evangelizador, né? Talvez você não saiba o que fazer, por onde começar, a nossa equipe dá todo o suporte. E sem falar que assim, ó, você sendo um mensageiro, Deus vai derramando muitas graças sobre a tua vida. Às vezes, muito antes que a nossa oração saia da nossa boca, Deus já falou para o nosso coração. Então, seja também você aí, você homem, você mulher, um mensageiro ou uma mensageira de Jesus das Santas Chagas.
1: Sabe, Vinícius, existe uma promessa de que Nosso Senhor falou para a irmã Maria Marta, que foi a irmã lá em 1800 e alguma coisa, quando ele pediu para que ela divulgasse essa devoção, né? Ele falou assim, que tudo que fosse pedido pela devoção das Santas Chagas, ele concederia. Então imagina, se você é mensageiro, está levando essa devoção para tantas outras pessoas, imagina que você não vai colher na sua vida em graças e bênçãos por essa devoção. E eu quero colocar aqui o pessoal também do YouTube, o Jorge Pereira, a Inês Lima, deixa eu ver quem mais, a Tâmara, a Marisete, a Cláudia, a Cecília, todos vocês que estão aqui no YouTube, só para te avisar e lembrar que vocês estão já nas nossas orações aqui. Você também que nos acompanha pela rádio, em plena 2 horas e 42 da manhã, em vez de a gente estar numa balada, a gente está aqui com o Senhor, rezando, pedindo graças e bênçãos. Então, que você se sinta acolhido dentro do Sagrado Coração de Jesus. Agora a gente vai para Pouso Alegre. Bom dia, Yolanda.
2: Bom dia.
1: O que você me conta, minha querida?
2: Graças a Deus que eu consegui.
1: Ô, Glória. O Vinícius falou, né? Se você nunca conseguiu hoje, você vai aí, ó. Tá vendo a profecia se cumprindo.
2: Sim, graças a Deus. Então, eu liguei esses dias no final de 60 e fiz meu cadastro de associada.
1: Que maravilha.
2: Tô esperando o boleto chegar.
1: Eita bênção, que Deus recompense. Muito obrigada por você se tornar associada e que Deus recompense cada doação que você fizer, que você receba em muitos mais graças e bênçãos, viu?
2: Consegui fazer. E eu quero fazer um pedido de oração, um agradecimento a Deus, porque eu passei por um pedaço bem difícil agora de uma pneumonia, infecção no pulmão, tive internada 7 dias. E Jesus pôs a mão em mim que hoje eu estou em casa e estou bem.
1: Glória a Deus, que bom.
2: Glória a Deus.
1: Vamos então, agradecer ao Senhor,
2: agradecer,
1: né?
2: Quero pedir por minha família, que eu tenho uma família grande.
1: Que
2: eu estou com, são 8 filhos e filhas, 4 a 4. E tenho 17 netos.
1: Que bênção.
2: 13 bisnetos. Já fiz 85 anos em fevereiro. Graças a Deus eu estou bem e agradeço Deus pelo dom da vida e quero agradecer porque vocês chegam aqui na minha casa.
1: Que bom, louvado seja
2: eu
1: Deus.
2: Posso acompanhar esta madrugada de oração, que é a coisa mais linda do mundo.
1: Que bom, e que bom
2: então,
1: que você...
2: Então eu quero pedir a conversão da minha família, porque eles vão na missa, mas assim, vai os domingos, às vezes, de vez em quando, todo mundo trabalha, graças a Deus. Mas eu quero uma conversão perfeita, porque nós todos precisamos de conversão.
1: Sim.
2: Então eu peço a Deus a conversão para minha família.
1: Amém. E não desista, porque aos pouquinhos de pouquinhos, cada um vai chegando e o Senhor vai acolhendo e vai atraindo cada um deles para perto.
2: Todos precisamos de conversão.
1: Sim.
2: Então eu peço a Deus a conversão para minha família.
1: Amém. E não desista, porque aos pouquinhos de pouquinhos, cada um vai chegando e o Senhor vai...

pelo mal bocado que a senhora passou, mas que já passou também, ficou lá atrás, agora é vida nova, seguindo em frente, pensando nos seus filhos e nos seus netos, né? Que Deus te abençoe para que você possa ser cada vez mais testemunho do amor de Deus na vida deles, e eles serão tocados pelo amor de Deus através de você. Senhor, nós te louvamos e te agradecemos pela vida dessa tua filha, Senhor. Abençoe, derrame sobre ela cada vez mais graças e bênçãos, para que ela possa, Senhor, nos ajudar a continuar evangelizando, mas principalmente para que ela seja testemunho vivo na sua casa, para os seus netos e para os seus filhos, Senhor. Amém.

0: E olha só, povo de Deus, continue ligando para nós, hein? Você viu a Yolanda aí que ela estava tentando e deu certo, Betinha. Jaqueline, bom dia.
1: Oi, bom dia.
0: Tudo bem contigo?
1: Tá tudo lindo, graças a Deus.
0: Qual o teu pedido de oração hoje, teu agradecimento, Jaqueline?
1: Primeiro eu quero te dizer que Deus abençoe vocês, né?
0: Amém.
1: É um ato que vocês fazem para nós que precisamos muito de ajuda. É um ato de muito amor e muito carinho. Muito obrigada, viu?
0: Amém.
2: Amém. Que Deus te abençoe também.
1: Muito obrigada. Eu quero fazer um pedido de oração para minha filha, né? Faz dois, três dias que ela está com labirintite, não melhora, e o estresse, que ela está com muita incomodação do trabalho dela, os clientes que não estão pagando certinho, e as coisas estão vencendo, e a gente é só nós duas, e as coisas estão complicando assim, para a gente, né? Eu sou aposentada, então as coisas ficam bem difíceis. E eu tenho fibromialgia, eu estou com minhas mãos todas inchadas, sinto muita dor. Faz 20 e poucos anos que eu trato a fibromialgia, tenho depressão também. Então eu quero pedir muita oração para minha filha, principalmente, para a saúde dela e para o lado financeiro, né? E para a minha saúde. Eu agradeço todos os dias a saúde que ele me dá, mas é que eu preciso, eu ando muito desanimada, muito sem vontade de nada, sabe? Tá bem difícil para mim. Eu queria muito que vocês fizessem uma oração para mim agora.
0: Vamos fazer pode... sim, Jaqueline.
1: Uhum. Eu agradeço. Eu quero só. Eu moro aqui num apartamento faz 7 anos e eu vou ter que sair. E eu estou muito em dúvida o que, que eu vou fazer. Eu estou pedindo muito para Deus que ele me dá o discernimento. Se eu converso com o dono desse apartamento para mim, tentar continuar aqui, porque ele pediu um momento muito grande, ou eu vou para um outro apartamento, porque eu queria muito que Deus me iluminasse essa situação.
0: Tá certo, minha irmã. Então coloque a mão no seu coração, Jaqueline. Eu não sei se a tua filha mora contigo. Ela mora contigo, né?
1: Mora.
0: Não sei se ela, acho que ela já deve estar dormindo. Mas coloque a mão no teu coração. E nós vamos clamar que a presença do Senhor agora te visite. Que o Senhor agora passe por toda a tua mente. Tudo aquilo que você vem sentindo. Toda a batalha na tua mente, né? Que muitas vezes a depressão causa, né? Essa angústia, essa insatisfação, esse medo, que o Senhor possa visitar agora. Senhor, nós clamamos a tua presença. Nós invocamos, Senhor, o teu santo nome, o teu sangue redentor, o teu sangue que cura, salva e liberta sobre a vida agora dessa tua filha, da Jaqueline.

Senhor Jesus, sobre a mente dela, sobre o coração dela, todas as decisões que ela precisa tomar, Senhor, que o Senhor possa abrir os caminhos dela. Nós clamamos também a intercessão da Virgem Maria, Jaqueline. Peça sempre a intercessão de Nossa Senhora para a tua vida. Mesmo que talvez em algum momento você não consiga rezar o Santo Terço, mas reze uma Ave Maria, Salve Rainha. Toda uma consagração à Nossa Senhora, peça a intercessão da Virgem Maria. Senhor, nós clamamos a tua presença agora sobre também a filha da Jaqueline, a Rafaela, Senhor. O Senhor sabe tudo aquilo, quais as necessidades, quais são as áreas da vida dela onde o Senhor precisa agir. Por isso nós te pedimos, Senhor, com todo o amor do nosso coração, com toda a humildade, Senhor Jesus, que o Senhor possa alcançá-las nesta hora, Senhor. Que o Senhor possa dar, Senhor, toda a sabedoria, todo o discernimento que elas precisam, Senhor Jesus, na vida da Jaqueline, na vida da Rafaela, Senhor. Toda a área física, espiritual, mental, Senhor, psicológica. Nós clamamos uma gota do teu sangue precioso, Senhor, que recaia nesta hora sobre a vida dela, Senhor Jesus. Um abraço, Jaqueline. Deus te abençoe, minha irmã.

0: E nós queremos colocar dentro do coração de Jesus cada uma dessas pessoas do YouTube, cada uma das pessoas que nos acompanham pela rádio, especialmente aquelas nesse momento que estão enfermas, talvez nos acompanhando no hospital, aquelas que estão indo trabalhar, Senhor, aquelas que estão aflitas, tantas que pensam em desistir da própria vida, Jesus, que essas pessoas se sintam amadas nesse momento e acolhidas pela vossa divina misericórdia. Que o Senhor derrame a sua graça sobre a vida delas, um novo ânimo, um novo ardor, uma nova esperança, Senhor. E que ninguém fique nessa manhã sem ser tocada pelo vosso amor, pela vossa presença, sem sentir um pouco mais de paz, Senhor. Derrama a sua graça sobrenatural sobre cada um desses que nos acompanham e sobre a intenção encerradas no coração de cada um desses seus filhos, Senhor.
1: E temos mais uma participação, Beth.
0: Jurema! Bom dia, Jurema, de Cascavel.
2: Bom dia.
0: Como você está, minha amada?
2: Tudo bem, Beth?
0: Tudo bem, graças a Deus. E você?
2: Tudo bem, graças a Deus. Melhor agora.
0: Que maravilha. Seja sempre bem-vinda, viu? O que, que você me conta hoje?
2: Hoje, em primeiro lugar, eu vou pedir para o povo colaborar com esse, porque esse programa não pode parar. Esse é o Hospital da Madrugada.
0: Que bênção! Olha, essa madrugada a gente está bem feliz, né, Vini? Porque não é só a gente que está pedindo, vocês estão nos ajudando a pedir algo que é...
2: É uma vigília em cima da outra. Vem o padre
0: Jorge, já, tem o padre Jorge.
2: Depois vem vocês, depois vem a outra madrugada da irmã Regis.
0: Da Récite,
2: né? Muito bom, isso é o Hospital da Madrugada, gente, não pode parar. Colaborem.
0: Aqui a gente não para de rezar, né?
2: Colaboram com essa obra que não pode parar.
0: Que maravilha.
2: Então, Beth...
0: Diga.
2: Eu quero pedir oração. Eu tenho muito problema de coluna, Beth. E muita. Eu tenho fibromialgia também. E muito problema de coluna. E essa fibromialgia me ajudia muito. E os médicos dizem que não tem cura. Eu estou esperando o milagre de Deus.
0: Sim.
2: E eu vou pedir oração também, Beth, para os meus filhos. Eu tenho um filho que tem 4 anos, Beth. Eu não sei, ele não, quer dizer, eu amo ele, mas ele não me ama, eu não sei o que ele tem, ele não me visita, se eu ligo ele não me atende, ele não responde o que eu falo, já faz, desde quando o pai dele morreu, Beth, tipo, já faz 24 anos.
0: Uau!
2: 24 anos, assim, que ele, lá cada 5, 6 meses, ele dá uma passadinha, mas some. E some não, eu sei onde ele mora com a mulher dele lá, mas não fala comigo, tipo assim, e eu já pedi perdão pra ele, falei, se eu tenho alguma coisa pra te pedir perdão, eu não lembro o quê, sei que a gente não é santo, mas te peço perdão. E ele assim não aceita perdão. E outra, eu criei ele, faz 40 anos que eu sou da renovação, sou servo da renovação, Beth. Nunca desanimei, às vezes quase desanimei de tanto pedir, né? Eu falo assim, que eu já estou rezando mais do que a mãe do Agostinho lá. Mas eu tenho fé em Deus e de outra. Ele passou a ser evangélico, assim. E a minha alegria é ver ele voltar para a igreja, para a Santa Eucaristia.
0: Certo.
2: E pedir oração para meus netos, né? Para minhas netas, para a vida financeira da minha filha, do meu filho.
0: Ótimo. Vamos colocar então diante do Senhor. Não desista jamais. Por mais que você tenha vontade de desistir. Ai, cansei de pedir, que o menino não me atende. Mas Deus conhece os corações. Então não desista. Mamãe nunca pode desistir do seu filho. Deus vai alcançá-lo no momento certo. Continua rezando por ele. A única coisa que eu te digo, descanse em Deus. Reze por ele e descanse em Deus. Não fica tomando de volta essa preocupação, meu filho não me atende, meu filho não me responde, meu filho não perdoa. Coloca no coração de Deus e descansa, deixa que Deus cuida dele para você. Você olha para Deus e Deus olha por ele, tá bom? E vamos pedir também pela sua fibromialgia. Sabe que fibromialgia, ela é uma doença, ela é emocional, né, Vini?
1: Exatamente.
0: E a semana passada eu atendi muitas ligações sobre depressão. E eu comentei sobre uma oração para Nossa Senhora do Sorriso, porque quando Santa Teresinha perdeu a mãe dela, ela entrou em depressão. E ela chorava muito, né? E aí Nossa Senhora das Vitórias apareceu para ela com um sorriso. Estou resumindo bem a história. E quando Nossa Senhora apareceu para ela com esse sorriso, ela foi curada da depressão. E ela apelidou, ela deu um novo nome para Nossa Senhora das Vitórias, Nossa Senhora do Sorriso. Por isso que a gente chama ela de Nossa Senhora do Sorriso, porque ela curou Santa Teresinha da depressão. Então, nesses últimos minutos que a gente tem agora, nós vamos fazer essa oração de Nossa Senhora do Sorriso, colocando todos vocês que têm problemas emocionais, de depressão, ansiedade, tudo que envolver problemas emocionais, nós vamos pedir para que Nossa Senhora visite e cure em nome de Jesus. Então nós colocamos a sua vida, minha querida, através dessa oração. E você que conhece alguém que tem problemas de depressão, que não consegue sair, você que conhece alguém que sofre com ansiedade, você que conhece alguém que sofre com fibromialgia e qualquer outra doença emocional, que você coloque e reze na intenção dessas pessoas. A gente vai rezar aqui. Enquanto isso, você acompanha, olhando para o Senhor Eucarístico, porque Ele é que é o Deus do impossível, Ele que cura, que salva e que liberta. Nós vamos fazer a oração e em seguida da nossa oração, nós vamos continuar com o Padre Jorge Fortunato, adoração com o Santíssimo.
1: Ele já está por aqui, Betinha.
0: Ele está aqui, já cercando a nós, mostrando o relógio para a gente acelerar. Vamos então à oração à Nossa Senhora do Sorriso. Ó Maria, Mãe de Jesus e nossa, que com um claro sorriso vos dignastes consolar e curar vossa filha Santa Teresinha do Menino Jesus da depressão, devolvendo-lhe a alegria de viver e o sentido da sua existência em Cristo ressuscitado. Olhai com maternal afeto para tantos filhos e filhas que sofrem com a depressão, transtornos e síndromes psiquiátricas e males psicossomáticos. Que Jesus Cristo cure e dê sentido à vida de tantas pessoas cuja existência às vezes está deteriorada. Maria, que seu belo sorriso não deixe que as dificuldades da vida obscureçam nosso ânimo. Sabemos que só seu Filho Jesus pode satisfazer os anseios mais profundos do nosso coração. Maria, mediante a luz que brota de seu rosto, transparece a misericórdia de Deus. Que seu olhar nos acaricie e nos convença que Deus nos ama e nunca nos abandona. E a sua ternura renove em nós a autoestima, a confiança nas próprias capacidades, o interesse pelo futuro e o desejo de viver feliz. Que os familiares dos que sofrem com a depressão ajudem no processo de cura, nunca os considerando farsantes da enfermidade com interesses de comunidade, mas os valorizem, escutem, compreendam e os animem. Virgem do Sorriso, alcança-nos de Jesus a verdadeira cura e livra-nos dos alívios temporários e ilusórios. Curados, comprometemo-nos a servir com alegria, disposição e entusiasmo Jesus como discípulos missionários, com nosso testemunho de vida renovada. Amém.
3: Que o Senhor abençoe a cada um de vocês. E agora, continuamos diante dele em adoração com o Padre Jorge Fortunato. Um bom dia para você e uma excelente quarta-feira.

0: Esta é a hora santa, 3 da manhã, aqui na programação da TV Evangelizar, trazendo a você esta intimidade com o Santíssimo Sacramento. Esta é a hora em que o Senhor teve a sua...
1: 3 e 4.
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0: Necessita deste momento oracional. Mesmo a pessoa não agora vendo a sua mensagem, que é madrugada ainda, vai ficar registrado lá no WhatsApp dele. Então mande uma mensagem. O momento da adoração a Jesus começou. A hora santa começou. Deixe também o seu pedido de oração no YouTube TV Evangelizar Oficial, que nós estaremos rezando por você neste momento. E com certeza são muitas as intenções que já chegam até nós neste momento. O YouTube da TV Evangelizar agora é este local de intercessão. Vai colocando aí sua prece, sua intenção, aqui do ladinho de São José, que nós estaremos rezando por você. E são muitas as intenções que já estão chegando até nós neste momento. Escreva: São José, rogai por nós. São José, intercedei por nós nesta madrugada. Escreva também a cidade que você está, que nós pelo local que você mora, pela sua cidade, pela sua família. Mas também você que está neste momento nos hospitais, nos acompanhando, queremos rezar por você que está enfermo, por você que está acompanhando um doente, um enfermo agora, neste momento aqui pela TV Evangelizar, rezar por você que necessita neste momento da nossa oração, da nossa intercessão, que nós estaremos aqui rezando por você. Então continue colocando a sua prece, sua intenção. Você que também está nos ouvindo pela Rádio Evangelizar, estamos ao vivo com você pela Rádio Evangelizar. Todo o sistema de comunicação da TV Evangelizar, Rádio Evangelizar, estamos aqui com você diante do Santíssimo. Então, não saia daí. Fique conosco até às 4 da manhã. Porque às 4 da manhã nós teremos aqui algo muito especial, que é a bênção do Santíssimo Sacramento. Então fique com a sua TV ligada agora. Mesmo você aí fazendo as coisas que você precisa fazer para iniciar este dia, você que já está fazendo a sua agenda do dia, fique aqui conosco, que no final você vai receber a bênção do Santíssimo Sacramento. Nós vamos receber a bênção do Senhor sobre nós, sobre nosso trabalho, sobre a nossa vida, pedindo hoje a intercessão de São José nesta última semana do mês de julho. Caminhamos agora para o segundo semestre, mês de agosto, mês das vocações. Rezar por todos nós, para que Deus possa nos abençoar nesta madrugada. Reze comigo, em nome do Pai, do Filho, do Espírito Santo. Amém. Deus misericordioso, Pai de bondade, nesta noite colocamo-nos em adoração diante de Jesus sacramentado, verdadeiramente presente no Santíssimo Sacramento do altar, em união com todos os fiéis que nos acompanham através da TV Evangelizar. Elevamos o nosso olhar e o nosso coração, recorremos nesta madrugada a poderosa intercessão de São José, o homem justo, guardião silencioso da Sagrada Família, protetor da Santa Igreja. Quero rezar diante do Santíssimo esta oração. colocar a sua intenção, o seu pedido, pedindo a intercessão de São José, pai adotivo de Jesus, que acolha todas as nossas particularidades. Esta é a hora santa. Esta é a madrugada da TV Evangelizar, sempre ao vivo com você, aqui. Nunca se ouviu dizer que neste horário, diante do Santíssimo Sacramento, aqueles que recorreram ao Senhor, que não foram atendidos. Sim, foram. Este é o momento da agonia de Jesus no Horto das Oliveiras. Este é o momento que Jesus suou sangue. Este é o momento que Jesus deixou transparecer a sua preocupação, seu medo. A humanidade do Senhor falando alto, menos na condição pecadora. Deus se fez homem, como nós, menos na nossa condição pecadora. Então, diante do Santíssimo Sacramento, pela intercessão de São José, rezar esta oração por você, pela sua casa, pela sua vida, pelo nosso trabalho. Senhor Jesus, presente no Santíssimo Sacramento, aqui estamos diante de Ti nesta hora santa, unidos em adoração, louvor e reparação. Neste mês dedicado ao Teu preciosíssimo sangue, voltamos os nossos corações ao mistério do Teu infinito amor. Às 3 horas da manhã, hora que nos recorda a Tua entrega total na cruz, clamamos os méritos da Tua paixão sobre todos nós, sobre cada lar que nos sintoniza pela TV Evangelizar. Olha, ó Pai de misericórdia, para Teu sangue do Teu Filho precioso, derramado por nossa redenção, que cada gota deste sangue divino caia agora como bálsamo de cura, libertação e paz. Sobre os que sofrem, os enfermos, os desamparados e aqueles que enfrentam a escuridão da angústia, do desespero. Pelo Teu sangue precioso, lava os nossos pecados, purifica nossas famílias, renova nossa esperança. Que a Tua proteção nos envolva e que a Tua graça nos fortaleça para caminharmos sempre da escuridão para a Tua maravilhosa luz. Nós Te adoramos, Senhor, e Te bendizemos, porque pela Tua Santa Cruz remistes o mundo. Amém. Graças e louvores se deem a cada momento
1: ao Santíssimo e Diviníssimo Sacramento.
0: Glória ao Pai, ao Filho e ao Espírito Santo.
1: Como era no princípio, agora e sempre. Amém.
0: Jesus, manso e humilde de coração,
1: fazei o nosso coração semelhante ao vosso.
0: Cantemos a Jesus Eucarístico.

de entrega e adoração e intercessão de São José por todos nós. Ó glorioso São José, modelo de adoradores, servo fiel do Altíssimo, vós que tivestes a ventura de carregar dos braços o pão da vida, contemplar a face de Deus, o menino em Nazaré, ensinai-nos a adorar o Santíssimo Sacramento com o mesmo amor, o mesmo respeito, a mesma humildade que enchia o vosso coração. Nesta hora santa de silêncio e oração, depositamos em vossas mãos paternas as nossas intenções, dores de nossas famílias, os doentes, os desempregados, os que sofrem nesta madrugada, todos aqueles que pedem a nossa oração neste dia que pedimos a intercessão de São José. Vamos rezar esta oração, pedindo a intercessão do Pai adotivo de Jesus. Ó São José, castíssimo esposo da Virgem Maria, Pai adotivo de Jesus, vós a quem Deus confiou os seus maiores tesouros na terra, olhai para nós, vossos filhos, que nesta madrugada buscamos o vosso socorro e a vossa proteção. Alcançai-nos de Jesus a graça da conversão sincera, fortalecimento da fé. Alcançai-nos, Jesus, a graça da conversão. Sede o protetor dos nossos lares, afastando de nossa casa toda divisão, enfermidade e perigo. Iluminai e sustentai os trabalhadores, os que buscam um trabalho digno e os que passam por dificuldade financeira. Ensinai-nos o valor do silêncio, da obediência à vossa vontade de Pai e à oração constante. Poderoso São José, por vosso amor a Jesus e Maria, aceitai as nossas preces e apresentamos hoje diante do Santíssimo. Que do Santíssimo Sacramento flua as bênçãos, a cura, a paz para todos que recorrem a vós nesta noite. Amém. Quero rezar agora com você este terço de São José, um terço devocional, pedindo ao glorioso Pai adotivo de Jesus por todas as nossas particularidades e intenções. Por isso que você pode agora escrever a sua intenção lá no YouTube TV Evangelizar Oficial, que nós estaremos aqui rezando por você neste momento, nesta hora santa. Vamos agora nos colocar aqui de joelhos, você que está em casa, se puder, faça o mesmo, pedindo a intercessão de São José neste terço. Pegue o seu terço e reze comigo. Meu glorioso São José, pelas vossas dores e vossas alegrias, alcançai-nos de Jesus e Maria a graça de cumprir sempre a vossa vontade. Reze comigo. São José, castíssimo esposo da Virgem Maria, rogai por nós e por nossas famílias. São José, castíssimo esposo da Virgem Maria, rogai por nós e por nossas famílias. São José, castíssimo esposo da Virgem Maria, rogai por nós e por nossas famílias. São José, castíssimo esposo da Virgem Maria, rogai por nós e por nossas famílias. São José, castíssimo esposo da Virgem Maria, rogai por nós e por nossas famílias. São José, castíssimo esposo da Virgem Maria, rogai por nós e por nossas famílias. São José, castíssimo esposo da Virgem Maria, rogai por nós e por nossas famílias. São José, castíssimo esposo da Virgem Maria, rogai por nós e por nossas famílias. São José, castíssimo esposo da Virgem Maria, rogai por nós e por nossas famílias. São José, castíssimo esposo da Virgem Maria, rogai por nós e por nossas famílias.
São José, Santíssimo Esposo, Virgem Maria, rogai por nós e por nossas famílias. Glória ao Pai, ao Filho e ao Espírito Santo, como era no princípio, agora e sempre. Amém. Neste segundo mistério, vamos rezar pelo nosso trabalho. Pense agora no seu ambiente de trabalho, em todos os ambientes. Pense em todos os lugares que você passa por um dia e peça discernimento, sabedoria. São José, que eu fale o necessário dentro do meu ambiente de trabalho, nada mais que isso. São José, livrai-me de toda pessoa má, invejosa, que está dentro do meu trabalho. Pense agora nesta pessoa. Vamos pedir a intercessão de São José, que abençoe o nosso trabalho e nos livre de todos os males, de toda pessoa invejosa, de toda pessoa perversa, de toda pessoa maldosa que está dentro do nosso ambiente de trabalho. Meu glorioso São José, pelas vossas dores e alegrias, alcançai-nos de Jesus e Maria a graça de cumprir sempre a vossa vontade e a vontade de Deus. São José, castíssimo esposo da Virgem Maria, rogai por nós e por nossas famílias. São José, castíssimo esposo da Virgem Maria, rogai por nós e por nossas famílias. São José, castíssimo esposo da Virgem Maria, rogai por nós e por nossas famílias. São José, castíssimo esposo da Virgem Maria, rogai por nós e por nossas famílias. São José, castíssimo esposo da Virgem Maria, rogai por nós e por nossas famílias. São José, castíssimo esposo da Virgem Maria, rogai por nós e por nossas famílias. São José, castíssimo esposo da Virgem Maria, rogai por nós e por nossas famílias. São José, castíssimo esposo da Virgem Maria, rogai por nós e por nossas famílias. São José, castíssimo esposo da Virgem Maria, rogai por nós e por nossas famílias. São José, castíssimo esposo da Virgem Maria, rogai por nós e por nossas famílias. São José, castíssimo esposo da Virgem Maria, rogai por nós e por nossas famílias. Cantemos a Jesus sacramentado.

0: é final de mês, vamos consagrar o nosso sustento mensal a São José. Vamos fazer isso? Muito bem. Então vamos agora consagrar neste mistério todo o nosso sustento mensal, toda a sua renda, toda a nossa renda doméstica a São José, pedindo a intercessão do Pai adotivo de Jesus, que nunca falte nada em nossa casa, em nossa vida, e consagremos tudo o que somos, tudo o que temos a Jesus Eucarístico pela intercessão de São José. Meu glorioso São José, pelas vossas dores e alegrias, alcançai-nos de Jesus e Maria a graça de cumprir sempre a vontade de Deus. São José, castíssimo esposo da Virgem Maria, rogai por nós e por nossas famílias. São José, castíssimo esposo da Virgem Maria, rogai por nós e por nossas famílias. São José, castíssimo esposo da Virgem Maria, rogai por nós e por nossas famílias. São José, castíssimo esposo da Virgem Maria, rogai por nós e por nossas famílias. São José, castíssimo esposo da Virgem Maria, rogai por nós e por nossas famílias. São José, castíssimo esposo da Virgem Maria, rogai por nós e por nossas famílias. São José, castíssimo esposo da Virgem Maria, rogai por nós e por nossas famílias. São José, castíssimo esposo da Virgem Maria, rogai por nós e por nossas famílias. São José, castíssimo esposo da Virgem Maria, rogai por nós e por nossas famílias. São José, castíssimo esposo da Virgem Maria, rogai por nós e por nossas famílias. São José, castíssimo esposo da Virgem Maria, rogai por nós e por nossas famílias. Amém. Vamos rezar este mistério por todos os doentes que agora nos acompanham, para que São José interceda ao Pai por todos os doentes que agora nos acompanham aqui pela TV Evangelizar, e muitos estão nos ouvindo agora no seu carro, no seu veículo de trabalho, em casa, também pela Rádio Evangelizar. Meu glorioso São José, pelas vossas dores e alegrias, alcançai-nos de Jesus e Maria a graça de cumprir sempre a vontade de Deus. São José, castíssimo esposo da Virgem Maria, rogai por nós e por nossas famílias. São José, castíssimo esposo da Virgem Maria, rogai por nós e por nossas famílias. São José, castíssimo esposo da Virgem Maria, rogai por nós e por nossas famílias. São José, castíssimo esposo da Virgem Maria, rogai por nós e por nossas famílias. São José, castíssimo esposo da Virgem Maria, rogai por nós e por nossas famílias. São José, castíssimo esposo da Virgem Maria, rogai por nós e por nossas famílias. São José, castíssimo esposo da Virgem Maria, rogai por nós e por nossas famílias. São José, castíssimo esposo da Virgem Maria, rogai por nós e por nossas famílias. São José, castíssimo esposo da Virgem Maria, rogai por nós e por nossas famílias. São José, castíssimo esposo da Virgem Maria, rogai por nós e por nossas famílias. São José, castíssimo esposo da Virgem Maria, rogai por nós e por nossas famílias. Amém. Neste último mistério, vamos rezar por todas as nossas particularidades, sejam elas quais forem. Você tem as suas, eu tenho as minhas. Vamos rezar pelas nossas urgências para este final de mês. Quais são as suas urgências? Vamos colocar isso diante de Jesus. Vamos fazer este momento forte aqui agora, causar aqui uma forte intercessão, um forte momento de intercessão diante do Santíssimo Sacramento. Vamos fazer isso. Então vamos rezar este último mistério por todas as nossas necessidades, particularidades para este final de mês. Meu glorioso São José, pelas vossas dores e alegrias, alcançai-nos de Jesus e Maria a graça de cumprir sempre a vontade de Deus. São José, castíssimo esposo da Virgem Maria, rogai por nós e por nossas famílias. São José, castíssimo esposo da Virgem Maria, rogai por nós e por nossas famílias. São José, castíssimo esposo da Virgem Maria, rogai por nós e por nossas famílias. São José, castíssimo esposo da Virgem Maria, rogai por nós e por nossas famílias. São José, castíssimo esposo da Virgem Maria, rogai por nós e por nossas famílias. São José, castíssimo esposo da Virgem Maria, rogai por nós e por nossas famílias. São José, castíssimo esposo da Virgem Maria, rogai por nós e por nossas famílias. São José, castíssimo esposo da Virgem Maria, rogai por nós e por nossas famílias. São José, castíssimo esposo da Virgem Maria, rogai por nós e por nossas famílias. São José, castíssimo esposo da Virgem Maria, rogai por nós e por nossas famílias. São José, castíssimo esposo da Virgem Maria, rogai por nós e por nossas famílias. Amém. Glória ao Pai, ao Filho e ao Espírito Santo.
1: Como era no princípio, agora e sempre. Amém.
0: Meu Jesus, perdoai-nos e livrai-nos do fogo do inferno. Levai as almas todas para o céu. Socorrei principalmente as que mais precisarem. Amém. Cantemos.

São o terço devocional de São José. Vamos rezar esta oração. A vós, São José, recorremos em nossa tribulação. E depois de ter implorado o auxílio da Santíssima Virgem, a vossa esposa, cheios de confiança, solicitamos também o vosso patrocínio. Por aquele laço sagrado de caridade que vos uniu à Virgem Imaculada, Mãe de Deus, e pelo amor paternal que tivestes ao menino Jesus, ardorosamente vos suplicamos que lanceis um olhar benigno para a herança que Jesus adquiriu com o seu sangue e nos socorrais em nossas necessidades com vosso auxílio e poder. Protegei, ó guarda providente da divina família, a linhagem escolhida de Jesus, afastai de nós todo flagelo, erro, vícios, falta de trabalho, assisti-nos do alto do céu, ó nosso fortíssimo sustentáculo, na luta contra o poder das trevas, e assim, como outrora salvastes da morte a vida ameaçada do menino Jesus, defendei-nos agora, neste momento, das ciladas do inimigo e de toda a adversidade. Amparai a cada um de nós com vosso perpétuo patrocínio, a fim de que, a vosso exemplo e sustentados por vosso auxílio, possamos viver santamente, morrer piedosamente e obter no céu a eterna bem-aventurança. Amém. São José, terror dos demônios, rogai por nós. São José, padroeiro da Igreja, provisor das famílias, rogai por nós. Amém. Que o glorioso São José interceda por cada família que está em oração conosco nesta madrugada. Que Jesus sacramentado derrame abundâncias de graças sobre a nossa casa, fortaleça a nossa fé, restaure a nossa esperança, conceda paz no nosso coração. Permaneçamos neste momento diante do Santíssimo, para que a graça dele aconteça em nós. São José, livrai-nos do mal. São José, livrai-nos do mal. São José, livrai-nos do mal. Amém. Muito bom rezar esta oração a São José nesta madrugada. E por isso que queremos suplicar ao Senhor graça e bênção. E aqui, próximo a Jesus Eucarístico, colocar a cada particularidade que hoje estamos aqui intercedendo por você, por mim e por todos nós nesta madrugada da TV Evangelizar. Pedir por você que está em casa, preparando os seus afazeres deste dia. Pedir por você que está no hospital, necessitando agora da nossa intercessão. Rezar também pelos enfermeiros, pelos cuidadores dos doentes. Rezar pelos médicos, por todos aqueles que agora estão cuidando dos idosos e dos enfermos. E agora, pedir a intercessão de Nossa Senhora do Carmo, por todas as nossas particularidades. Encerrando este mês, dedicado a esta mãe querida, madrinha da obra Evangelizar, como sempre falamos, de forma carinhosa e respeitosa, pedir a esta mãe do Carmo que nos revista com o seu santo escapulário. Rezar por você que está em casa, rezar por você que agora está indo para o seu trabalho, está nos acompanhando aí pelo seu celular, pelos aplicativos da TV Evangelizar, mas também muitos agora nos ouvindo pela Rádio Evangelizar. Sempre aqui temos os nossos irmãos também, lá dos Estados Unidos, das comunidades brasileiras, que nos ouvem pela Rádio Evangelizar, pela internet, onde está a Rádio Evangelizar também nesta madrugada.
rezar por você, pelas graças que necessitamos para esta última semana do mês. Rezar pelas metas da nossa vida para este mês. Você tem metas a serem alcançadas? Eu tenho as minhas. E precisamos ter. Vida sem meta, vida sem objetivo, não chega a lugar nenhum. Aí você começa a trabalhar por trabalhar, de forma mecânica, sem ter sentido. O seu trabalho, o nosso trabalho, precisa ter sentido. O trabalho de Jesus teve sentido na evangelização. O seu trabalho também precisa ter sentido. Senão, não colocamos sentido, objetivo na vida. Veja, já está aí, batendo a porta, o mês 8, mês de agosto, mês vocacional, agosto, setembro, outubro e novembro, pronto, acabou o ano. E aí, o que você fez? Quais propósitos você lançou neste ano e foram alcançados? Faça da sua vida valer a pena, meu irmão. Então vamos pedir a intercessão de Nossa Senhora do Carmo pelos nossos objetivos e metas a serem alcançadas ainda neste mês. Ó Santíssima Virgem Maria, Mãe Rainha do Carmelo, nós os contemplamos diante do mistério do vosso Filho Jesus, presente na Eucaristia. Vós que fostes a primeira a acolher o Verbo de Deus, ensinai-nos a receber Jesus com pureza de coração. Vós que vivestes na intimidade do Senhor, ensinai-nos o silêncio da oração. Vós que permanecestes firmes aos pés da cruz, sustentai-nos nos momentos de sofrimento. Virgem do Carmo, envolvei-nos com vosso santo manto. Protegei nossas famílias, fortalecei nossa fé. Amparai os doentes, consolai os aflitos, abençoai nossas comunidades. Que o santo escapulário que trazemos seja para nós um sinal de compromisso com Cristo, um chamado à conversão, à oração e à santidade. Nossa Senhora do Carmo, levai-nos sempre ao encontro de Jesus. Amém. Cantemos.

0: graças e louvores se deem a cada momento ao Santíssimo e Diviníssimo Sacramento. Glória ao Pai, ao Filho, ao Espírito Santo, como era no princípio, agora e sempre. Amém. Suplicar à Virgem do Carmo, diante de Jesus sacramentado, todas as nossas particularidades para esta madrugada. Pedir a você que fique aqui conosco até o final desta adoração. Logo após, na sequência, nosso querido Padre Manzotti com o terço das Santas Chagas. Daqui a pouco, ele estará aqui conosco rezando o terço das Santas Chagas nesta madrugada, neste dia. E clamar hoje a Nossa Senhora do Carmo e a Jesus Eucarístico pelas nossas súplicas. Ó Mãe querida, Mãe do Carmelo, aqui estamos diante de Jesus sacramentado. Com confiança filial, recorremos a vós. Quando nossa fé enfraquecer-se de nossa força, quando perdermos a esperança ser de nossa consolação, quando o pecado nos afastar de Deus, chamai-nos novamente para o caminho de Cristo. Quando nossas forças precisarem de paz, visitai nossos lares. Quando nossos jovens procurarem um caminho, mostrai-lhe Jesus. Quando nossos sacerdotes precisarem de proteção, cobri-nos com vosso manto maternal. Ó Virgem do Carmo, fazei de nossos corações um novo Carmelo, um lugar onde Deus seja amado, adorado e servido. Amém. Graças e louvores se deem a cada momento
1: ao Santíssimo e Diviníssimo Sacramento.
0: Glória ao Pai, ao Filho, ao Espírito Santo,
1: como era no princípio, agora e sempre.
0: Jesus, manso e humilde de coração,
1: fazei o nosso coração semelhante ao vosso.
0: Pegue novamente o seu terço. Vamos rezar aqui pedindo a intercessão de Nossa Senhora nestas 10 Ave Marias. Reze comigo. Ave Maria, cheia de graça, o Senhor é convosco, bendita sois vós entre as mulheres, bendito é o fruto do vosso ventre, Jesus.
1: Santa Maria, Mãe de Deus, rogai por nós, pecadores, agora e na hora de nossa morte. Amém.
0: Ave Maria, cheia de graça, o Senhor é convosco, bendita sois vós entre as mulheres, bendito é o fruto do vosso ventre, Jesus.
1: Santa Maria, Mãe de Deus, rogai por nós, pecadores, agora e na hora de nossa morte. Amém.
0: Ave Maria, cheia de graça, o Senhor é convosco, bendita sois vós entre as mulheres, bendito é o fruto do vosso ventre, Jesus.
1: Santa Maria, Mãe de Deus, rogai por nós, pecadores, agora e na hora de nossa morte. Amém.
0: Ave Maria, cheia de graça, o Senhor é convosco, bendita sois vós entre as mulheres, bendito é o fruto do vosso ventre, Jesus.
1: Santa Maria, Mãe de Deus, rogai por nós, pecadores, agora nós pecadores, agora e na hora de nossa morte. Amém.
0: Ave Maria, cheia de graça, o Senhor é convosco, bendita sois vós entre as mulheres, bendito é o fruto do vosso ventre, Jesus.
1: Santa Maria, Mãe de Deus,

0: Deus.
1: Santa Maria, Mãe de Deus, rogai por nós, pecadores, agora e na hora de nossa morte. Amém.
2: Ave Maria, cheia de graça, o Senhor é convosco, bendita sois vós entre as mulheres, bendito é o fruto do vosso ventre, Jesus.
1: Santa Maria, Mãe de Deus, rogai por nós, pecadores, agora e na hora de nossa morte. Amém.
2: Ave Maria, cheia de graça, o Senhor é convosco, bendita sois vós entre as mulheres, bendito é o fruto do vosso ventre, Jesus.
1: Santa Maria, Mãe de Deus, rogai por nós, pecadores, agora e na hora de nossa morte. Amém.
2: Glória ao Pai, ao Filho e ao Espírito Santo.
1: Como era no princípio, agora e sempre. Amém.
2: Ó meu Jesus, perdoai-nos, livrai-nos do fogo do inferno, levai as almas todas para o céu e socorrei principalmente as que mais precisarem. Rezar, consagrando a Nossa Senhora do Carmo, tudo o que temos, tudo o que somos, tudo o que seremos de bom neste segundo semestre. Rezemos. Ó Maria Santíssima, Virgem do Carmo, Mãe de Misericórdia, hoje me consagro inteiramente a vós. Consagro minha vida, minha família, meus sonhos, minhas alegrias, minhas dores e esperanças. Recebei-me como filho, formai em mim um coração semelhante ao vosso, humilde, obediente, cheio de amor por Deus. Ajudai-me a viver unido a Cristo, alimentado pela Eucaristia, fortalecido pela oração, que o escapulário do Carmo seja para nós lembrança constante de pertença a Cristo e do vosso cuidado maternal. Nossa Senhora do Carmo, caminha comigo todos os dias. Amém. Rezar a esta flor do Carmelo. Ó flor do Carmelo, Nossa Senhora do Carmo, ouça nesta madrugada nossa intenção, nosso pedido. Pedir esta intercessão diante do Santíssimo Sacramento, para que a graça dele se faça em nós, em você, na sua casa e na sua vida. Qual sua prece? Quero ver aqui agora uma enxurrada de orações. Vamos lá. Coloca lá o YouTube TV Evangelizar Oficial, aqui nesta câmera. Muito bem. Vamos ver aqui uma enxurrada de preces. Um grande momento de intercessão. Vai escrevendo aqui, do ladinho do padre, sua prece, sua intenção, o seu pedido. Rezar aqui por todos aqueles que estão conosco. Quero pegar aqui o meu telefone, que fica mais perto, que o padre não enxerga direito. Então eu vou enxergar aqui pelo telefone, que é mais fácil, propriamente dizendo. Rezar aqui por todos que estão lá em Cuiabá, Mato Grosso. Rezar por você, Rogério. Rezemos pela TV Evangelizar, por todos os funcionários que contribuem para esta transmissão. Obrigado, meu irmão, pela sua intercessão. Grande abraço a você, Rogério. Muito obrigado. Rezar por Maria Lúcia, que pede pela sua saúde. Rezar por Vicente, que pede orações lá de Ourinhos, São Paulo. Deus abençoe, grande abraço. Rezar aqui por todos que estão em Joinville, Santa Catarina, grande abraço a você. Vai colocando sua intenção, vamos lá. Rezar por Lilian, que pede pela sua ansiedade, pela sua filha. Aparecida de Fátima, rezando aqui, Jesus, pedimos a tua graça em nós. Rezar aqui por Maria Lúcia, sou de Atibaia, padre. Deus te abençoe, minha irmã. Grande abraço a todos de Atibaia. Rezando aqui também por Hilda, que pede pela sua saúde. Rezando por Nanda, reconciliação, de união, cura e libertação, conversão. Vai colocando sua prece, muito bem, aqui do ladinho do padre, do ladinho de Nossa Senhora do Carmo, vai deixando sua prece. Você que é de Curitiba, região metropolitana, escreva: eu creio, adoro e espero. Eu creio, adoro e espero. Escreva isso, que queremos hoje colocar diante do Senhor sua prece e sua intenção. Deixe aqui, YouTube TV Evangelizar Oficial. Rezemos a Nossa Senhora, a flor do Carmelo. Ó Maria, flor mais bela do Carmelo, Vossa vida floresceu na presença de

Deus. Vós fostes a serva humilde, a virgem fiel, a mãe amorosa, a discípula perfeita. Fazei florescer em nós a fé onde existe dúvida, a esperança onde existe tristeza, o amor onde existe divisão, a oração onde existe frieza espiritual. Que nossas almas sejam jardim onde Jesus possa habitar. Nossa Senhora do Carmo, rogai por nós. Amém. Rezar esta oração nesta hora bendita. Qual a sua intenção? Qual a sua prece? Vamos rezar para que Deus possa ouvir a nossa intenção hoje, nossa súplica nesta madrugada. Que este momento alcance todos os corações que estão aqui pela TV Evangelizar. Que este momento, caminhando para um novo amanhecer, alcance o seu coração, alcance as suas lágrimas, nossos jovens, nossos filhos, busquem o estudo, se formarem. Esses dias, conversando com um jovem, em um atendimento, ele dizia assim: padre, eu não vou estudar não. Eu disse: como não, filho? Você é inteligente, busque ajuda, estude. Mas às vezes nossos filhos estão assim, imersos em uma preguiça espiritual. Isso não pode acontecer. Então vamos rezar neste momento também pelos nossos filhos. Nesta hora bendita, às 3 da manhã, uno-me, Senhor, ao teu mistério de amor. Enquanto muitos descansam, meu coração desperta para estar contigo. No silêncio desta madrugada, encontro um refúgio seguro na tua presença. Deixo que a tua luz alcance todos os lugares escuros da nossa alma. Olho para ti, Jesus, e te louvo pela tua infinita bondade, pela tua paciência divina, por este convite tão íntimo de permanecer a sós contigo. Nesta hora santa, não venho apenas pedir, venho amar, adorar, agradecer e reconhecer que tu és o Senhor da minha vida. Jesus, às 3 horas da manhã, recordo a tua entrega total por amor a nós. Contemplo as tuas santas chagas, abertas para curar as nossas feridas. Contemplo o teu coração transpassado para nos revelar a grandeza da tua misericórdia. Senhor, visitai aqueles que estão rezando conosco nesta madrugada. Entre nas casas, nos hospitais, visita os que sofrem, consola os que choram. Nesta hora santa das 3 da manhã, apresento as famílias, derrama a tua paz sobre os lares, restaura a nossa vida, aproxima pais e filhos, afasta toda divisão, toda tristeza, toda a ação do inimigo. Jesus, eu confio em vós. Jesus, eu espero em vós. Jesus, eu me abandono inteiramente em vós. Permanece conosco, Senhor, nesta madrugada e faz desta hora santa um encontro transformador contigo. Amém. Oração a Jesus sacramentado. Mas antes, cantemos esta canção.

0: estenda as suas mãos para Jesus e receba a bênção do Santíssimo Sacramento. Todas as intenções que você enviou para nós, todas as intenções que você deixou lá no Instagram do Padre, hoje estão sendo colocadas diante do Santíssimo. Receba a bênção do Senhor, que é Pai, Filho, Espírito Santo. Amém, Jesus. Meu irmão, minha irmã, muito bom rezar com você nestas madrugadas. Amanhã eu estarei aqui com você novamente, às 3 da manhã, nesta hora santa. Fique agora com o nosso querido Padre Manzotti, neste momento da oração do Terço das Santas Chagas. Que Jesus Eucarístico te abençoe, te guarde e te...
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3: Sinfonia número 1 em Mi Maior, de Reinhold Glier, com a Orquestra Filarmônica Eslovaca, sob a condução de Stefan Gunzenhauser. De imediato, o primeiro movimento, Andante Allegro.

0: Acabamos de ouvir a Sinfonia número 1 de Reinhold Glier. A execução foi da Orquestra Filarmônica Eslovaca, conduzida por Stefan Gunzenhauser.
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2: Sinfonia em Dó Maior de Friedrich Witt. Movimentos: Adagio Allegro Vivace, Adagio Cantabile, Menuetto e Finale Allegro, com a Sinfonia Finlândia Jyväskylä. Condução da orquestra: Patrick Galois.

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1: A reflexão de hoje é sobre aproveitar o presente, ser grato e resolver as coisas com calma. Horário de Brasília, 5 em ponto. Bom dia.
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1: Em nome do Pai, do Filho e do Espírito Santo, amém. Bom dia, sejam todos bem-vindos, sejam todas bem-vindas. Chegamos para mais uma edição do nosso Jornal da Manhã. Boa quarta-feira para todo mundo, 29 de julho de 2026. A partir de agora, até às 6 horas da manhã, com as principais informações aqui da nossa capital, do Paraná, do Brasil e do mundo. No Jornal da Manhã, em rede conosco, várias emissoras. Muito obrigado pela audiência de norte a sul do Brasil. Nós vamos juntos, misturados, animados, unidos, graças a Deus. Sempre mais agradecendo do que pedindo. 5 horas, 1 minuto. Juliano Costa, bom dia.
4: Bom dia, Gilson Arantes. Ótima manhã para você, para o ouvinte ligado no Jornal da Manhã, nas emissoras que integram a rede Evangelizar de Rádios. Chegamos, gerando nosso sonzão a partir do Santuário Nossa Senhora de Guadalupe de Jesus das Santas Chagas para um Brasil de audiência. Meio de semana, né?
1: Metade da semana.
4: É isso, né?
1: Hoje é isso.
4: Já é quarta-feira, rapaz.
1: Hoje tem Campeonato Brasileiro, não tem? Tem.
4: Tem.
1: Hoje tem Campeonato Brasileiro, 7:30 da noite, e o Internacional e o Flamengo abrem a rodada, né?
4: É Internacional, hein? Advogado Internacional ontem mandou bem, hein?
1: Você viu o VAR Fajuto?
4: Que isso, cara.
1: Pegaram de rede social.
4: Pegaram no pulo o advogado, cara. Vai sobrar pra alguém do escritório, hein?
1: O VAR não tinha nem divulgado ainda o áudio, né? Pegaram um VAR que foi montado. Meu Deus.
4: Usaram um áudio fake, né? No julgamento, né?
1: Que coisa feia, meu Deus. Nada oficial.
4: Na defesa do jogador. Acho que esse escritório não defende mais o Internacional, não, hein?
1: Que fiasqueira é essa, hein?
4: Ô, Adilson, o meu Grêmio me decepciona às vezes, sabia?
1: O quê?
4: O meu Grêmio, ele me decepciona às vezes. Mas o Internacional nunca, cara.
1: Ah.
4: Que isso,
1: que barbaridade. Nossa.
4: Que isso.
1: Ai, ai. A dupla Atletiba joga amanhã, né?
4: Amanhã, né?
1: Quinta-feira, amanhã.
4: 7:30, 9:30, é isso?
1: É, 7:30 o Corinthians e o Atlético Paranaense, e às 9:30 o Coritiba contra o Cruzeiro. São os dois jogos de amanhã da dupla Atletiba, né? Hoje tem o Internacional contra o Flamengo, hoje tem o Mirassol contra o Remo. Tem Vitória e Palmeiras, Fluminense e Bahia. E são jogos de hoje do Campeonato Brasileiro. Aí teríamos a Chapecoense contra o Vasco, o Galo contra o Bragantino, São Paulo e Santos, Botafogo e Grêmio, jogos adiados deste meio de semana por causa da Copa Sul-Americana. Aliás, o Santos ontem ganhou na Copa Sul-Americana, se classificou, fez 4-2, se classificou à próxima fase da competição.
4: Tomou um golaço no comecinho do jogo, né?
1: Menos de um minuto de jogo.
4: É.
1: Belo gol dos venezuelanos lá, hein?
4: Só pra dar um susto, só.
1: Hoje tem Vasco da Gama e Independente Medellín. Hoje tem Bragantino contra o Sporting Cristal. Amanhã o Grêmio joga contra o Bolívar. São jogos dos brasileiros na Copa Sul-Americana. É isso. São 5 horas e 4 minutos. Agora são 5:04, dia 29 de julho de 2026. Hoje é o Dia Nacional da Prevenção de Acidentes de Trabalho. 210 dias se passaram, faltando 155 dias para terminar 2026. Nós estamos agora com a temperatura de 18 graus, estamos com 83% de umidade relativa do ar, o vento está a 5 km por hora, a previsão é de chuva hoje, a chuva deve chegar à tarde, no começo da tarde, aqui na capital.
4: Muito ou pouca?
1: Hoje, mais ou menos.
4: Mais ou menos.
1: Mais ou menos.
4: Mais pra mais ou mais pra menos?
1: Mais pra mais. Mais pra mais.
4: Dá tempo de eu ir embora de moto numa boa?
1: Dá não, dá tranquilo.
4: Posso sossegar?
1: Não trouxe a bota. Vai chegar molhado em casa, mas fazer o quê, né? Vai chover hoje. Essa é a previsão. É amanhã o tempo fechadão.
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1: Por favor. É. Já não tá mais. Não, que tinha visto ontem, né? Que tava sol no fim de semana.
7: Isso. Eu tava contando com esse sol aí já, inclusive.
1: O sol resolveu tirar uma folga no fim de semana. Vai aparecer bem timidamente, bem devagar. E tava intenso. Eu tava vendo a previsão durante toda, desde domingo, né? E já mudou aqui, ó. É 1.000 metros de altitude, né? A cidade que tá a 1.000 metros de altitude, o tempo muda a todo instante. Então, por isso que o CIMEPAR fala, é uma previsão. Você viu o que aconteceu ontem, né? O corpo do garoto lá, o menino, né? O autista que desapareceu na
7: Araucária.
1: Ai, meu Deus, ele foi encontrado já sem vida. Corpo encontrado, né? 2 dias de buscas ininterruptas e encontraram ontem à tarde o corpo do João Gabriel Ferreira dos Santos, de 5 anos, que estava desaparecido desde a manhã de domingo em uma chácara, a região de Campo Redondo, em Araucária. O Corpo de Bombeiros falou no final do dia sobre o trabalho dos bombeiros, né? O menino autista, não verbal, ele foi localizado morto dentro de um biodigestor e fica dentro da propriedade onde morava com a família. De acordo com o major Eduardo Hunzinker, o local já fazia parte da área mapeada pelas equipes desde o início da operação, mas apresentava uma dificuldade técnica que impediu uma busca imediata. O corpo foi localizado próximo do ponto zero, que é a casa da família. Era um local que já estava no georreferenciamento, mas a água é contaminada por fezes de animal e precisava ser esgotada, disse o major Eduardo. O major destacou que as equipes haviam priorizado inicialmente a vistoria dos açudes e tanques de peixes existentes na propriedade, já que o biodigestor era uma área cercada, com lona e sem indícios aparentes de que a criança pudesse ter acessado o local. A gente não tinha indícios, porque é uma área cercada. Demos prioridade aos tanques de peixe. Aqui, aguardávamos a limpeza da água e, infelizmente, ele acabou sendo encontrado nesse local, disse o major. Após a confirmação da morte, equipes da Polícia Científica foram acionadas para realizar a perícia no local. As circunstâncias da morte serão apuradas pelas autoridades. A Polícia Científica foi até o local para verificar o que possa ter ocorrido e tudo será investigado. O desaparecimento de João Gabriel mobilizou uma grande força-tarefa ao longo de mais de 48 horas. Cerca de 10 bombeiros militares, além de policiais, guardas municipais e voluntários, participaram das buscas e contaram com o apoio de cães farejadores, drones com câmera terminal, embarcações e aeronaves. Durante toda a operação, as equipes mantiveram a presença e a esperança de encontrar o menino com vida, levando em consideração que ele era diagnosticado com transtorno do espectro autista, não possuía comunicação verbal funcional e poderia estar escondido em algum ponto da extensa área rural. Com a localização do corpo, a operação de buscas foi encerrada e o caso passa a ser investigado pela Polícia Civil, que aguarda agora os resultados da perícia para esclarecer as circunstâncias da morte do garoto. Meu Deus. São 5h09, agora 5h09. Vamos girar os destaques, as demais manchetes desta edição do nosso Jornal da Manhã. Não perca a hora, 5h09.
7: Confirmando 5h09, Ministério Público ajuiza ação civil pública por ato de improbidade administrativa contra a vereadora de Matinhos e seu esposo investigados por rachadinha.
1: Curitiba se despede dos dias quentes e INMET, que é o Instituto Nacional de Meteorologia, alerta para tempestades no estado do Paraná.
7: GAECO deflagra Operação Paralelo Infame para apurar crimes de lavagem de dinheiro e organização criminosa envolvendo policial civil no estado do Paraná.
1: Jovem holandês morre após barco virar durante passeio no Parque Nacional do Iguaçu.
7: Homem que agrediu funcionária de drive-in com socos e coronhadas em assalto morre em confronto com a polícia militar em Curitiba.
1: Relatora pede a suspensão de 120 dias do mandato do vereador Éder Borges na Câmara Municipal de Curitiba.
7: Dos 38 vereadores da capital, pelo menos 23 serão candidatos a deputado.
1: Universidade Federal do Paraná abre inscrições para único curso de ensino médio gratuito.
7: Primeiros mosquitos Aedes aegypti, conhecidos como volbitos, são liberados em Curitiba.
1: Degradação ambiental em mata nativa para pasto gera multa de R$80 mil aqui no estado do Paraná.
7: Propagandas de bets podem ser proibidas em diferentes pontos de Curitiba.
1: Homem é preso na capital por exploração sexual infanto-juvenil.
7: Curitiba pode ter contornos ferroviários para reduzir acidentes sobre trilhos de trem. Nós falamos ontem.
1: Jovem aqui do Paraná vai representar o Brasil em Olimpíada Internacional de Inteligência Artificial lá no Cazaquistão.
7: Popularização de veículos autopropelidos e patinetes elétricos em Curitiba gera debates.
1: Formação médica no Paraná ganha regras mais rígidas.
7: Fortrip é apresentada em seminário de turismo gastronômico em Curitiba.
1: Tribunal de Justiça do Paraná nega redução de pensão a pai com vício em apostas e faz alerta sobre a ludopatia.
7: Rua Conselheiro Laurindo, em frente ao Teatro Guaíra, será fechada para carros.
1: IPCA 15, após 6 meses de alta, preços dos alimentos tem queda no mês de julho.
7: Reunião discute estratégias para possíveis impactos do El Niño no Paraná.
1: Paraná começa a implantar novo modelo de CNPJ. E mais, rede inédita de supercomputadores do Brasil será montada aqui no estado. Município da região metropolitana está entre os 10 mais afetados pelas novas tarifas dos Estados Unidos. Ainda a economia, dólar fecha perto da estabilidade com a divulgação do IPCA 15 Fed no radar. Esporte, atacante ex-Curitiba revela vício em apostas. Perdi dignidade, tomei atitudes horríveis. É a ludopatia. Muita gente pensa que é brincadeira. Ah, não. Eu jogo, eu paro quando eu puder, quando eu quiser. Vai nessa. De novo, né? Famílias estão sendo destruídas por causa dos jogos, por causa das bets. Não é brincadeira, não é diversão e ninguém joga com responsabilidade. Ninguém coloca um copo de cachaça goela dentro todo dia com responsabilidade. Ninguém fuma 2, 3 maços de cigarro por dia com responsabilidade. Ninguém joga em bet todo dia e perde dinheiro todo dia com responsabilidade. Será que as pessoas vão entender isso quando, hein? É por isso que é uma doença, né? Ah, não sou viciado, não. Eu paro quando eu quiser. É o papo do cara do pingunço que passa no boteco todo dia. Ah, não, aqui é só divertimento. Eu paro quando eu quiser. Não vai parar quando você quiser. Você já está doente. São os destaques do dia, são as manchetes desta edição, são 5 horas e 14 minutos, não perca a hora, 5 e 14, temperatura agora na capital mais bonita do Brasil, 18 graus.
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1: Com 83% de umidade relativa do ar, o vento agora está 5 km por hora, soprando de oeste para cá. As áreas de instabilidades associadas a uma frente fria provocaram pancadas de chuva, acompanhadas de muitas descargas elétricas e rajadas de vento moderados a fortes desde o começo da madrugada, entre o oeste, o sudoeste e o centro-sul. Hoje, quarta-feira, o tempo fica instável em todo o estado em função da presença de uma frente fria de intensidade e uma intensificação de um sistema de baixa pressão na costa sul do Brasil. A chuva ocorre desde a madrugada e já choveu, né? Como eu falei agora há pouco, no oeste, no sudoeste e no centro-sul, no interior do estado, com a possibilidade elevada de tempestades, chuvas, raios e rajadas de vento. Ainda durante a manhã, as chuvas alcançam aqui, chegando na região metropolitana perto do meio-dia, e no norte do estado também. O sistema deve avançar bem rápido e, por isso, as condições para rajadas de vento acima de 50 km por hora. A máxima hoje, 21 graus. A temperatura de Londrina é de 18, a temperatura de Maringá é de 23. Faz 17 graus em Ponta Grossa, em Cascavel 18, em Foz do Iguaçu 20. 16 graus agora em Guarapuava, Paranaguá 19 graus. Hoje a máxima no litoral de 23 graus, 23. Para amanhã, quinta-feira, o dia começa com 13, a máxima de 20. Na sexta, a máxima de 20. No sábado, sol entre nuvens, a máxima de 24. No domingo, também sol entre nuvens, com chuva no domingo, a máxima de 26 graus. Quem está de plantão no CIMEPAR agora é o Paulo Ricardo Bardu Barbieri, meteorologista. São 5 horas 16 minutos, não perca a hora, 5h16.
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7: Confirmando 5 horas 16 minutos, as rodovias que cortam a capital nesse momento. Região metropolitana, a gente começa por São José dos Pinhais, visibilidade boa na região do São Marcos, rodovia BR-376, que faz a ligação de Curitiba a Florianópolis. Trânsito muito bom, visibilidade boa. Mesmo acontece na região do Jardim Botânico, já com trânsito com um certo movimento de todas as manhãs, mas com a visibilidade muito boa, não tem aquela famigerada neblina, cerração dos começos dos dias. E a mesma situação se repete já na região de Campo Largo. A
1: polícia... Cerração que baixa, é, sol que racha. É, como hoje, não tem hoje, não tem sol, né?
7: Exatamente. E a última informação da PRF foi na tarde de ontem, né? Entre as rodovias federais que estão aqui no estado do Paraná, a Polícia Rodoviária Federal informou ontem uma liberação de pista em Balsa Nova, na BR-277, quilômetro 135, tinha acontecido um acidente ali, um caminhão havia deixado totalmente interditada a pista no sentido Ponta Grossa, mas foi liberado por volta das 6 horas da tarde, depois disso nenhuma intercorrência nas rodovias. São 5 horas e 17 minutos.
1: Confirmando 5h17, deixa eu mandar um abraço aqui para a Helena, nossa ouvinte de muitos e muitos. A Helena que tem um filho, né? Ela tem um filho, é o Gabriel, que é especial. E ela está dizendo, Adilson, ele tem 20 anos. Tem 20 anos. Eu tenho medo dele mexer no fogão em casa. Deixo tudo pronto para ele. É um cuidado 24 horas, né? É uma atenção redobrada, né? A Helena falando aqui sobre o caso do garoto lá de Araucária também, né? É uma atenção que ela tem, né? Helena, um beijo para você, viu, querida? 20 anos já tá o filhão, é? 20 anos, e parece que foi ontem, hein, Helena? Beijo para você, querida. Obrigado pela audiência. Ótima quarta-feira. Tá indo pro trabalho nos ouvindo. São 5h18. Bom dia.
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1: Agora são 5 horas e 20 minutos. Bom dia, sejam todos bem-vindos. Mais uma vez, você está ligando o rádio agora. Boa, ótima quarta-feira. Obrigado pela audiência. Quarta, 29 de julho. A gente atualiza a partir de agora as principais informações, as principais notícias para você sair de casa bem informado neste começo de dia. Com temperatura de 17 graus agora, 17 graus no centro da cidade, são 5h20. E um turista holandês de 25 anos de idade morreu afogado após uma embarcação do passeio Macuco Safari no Parque Nacional do Iguaçu, nas Cataratas, virar. A informação foi confirmada pela Marinha do Brasil e as atividades do passeio do Macuco devem ficar suspensas por 3 dias a partir de hoje. Ao todo, 8 pessoas estavam na embarcação. Segundo o Corpo de Bombeiros, um homem foi socorrido pela equipe de atendimento do próprio parque e encaminhado ao Hospital Municipal. 4 vítimas, sendo 3 mulheres e um homem, receberam atendimento no local pela equipe do parque e foram depois conduzidas para reencontro com seus familiares. Já o piloto e o copiloto da embarcação procuraram atendimento depois e foram encaminhados para uma UPA de Foz. Em nota, a Capitania Fluvial do Rio Paraná, por meio da Marinha do Brasil, informou que vai instaurar um inquérito administrativo com a finalidade de apurar as circunstâncias, causas e eventuais responsabilidades relacionadas ao incidente. Por meio de nota, a empresa Macuco Safari disse que todos foram resgatados imediatamente após o ocorrido, com a atuação integrada das equipes operacionais e dos órgãos públicos de resgate. A empresa ainda manifestou profundo pesar pelo falecimento de um dos turistas e afirmou que segue prestando assistência às vítimas, oferecendo todo o suporte necessário. Por fim, a Macuco Safari disse que as causas do acidente serão apuradas pelos órgãos competentes, com os quais a empresa está colaborando integralmente, disponibilizando todas as informações necessárias para a investigação. São 5h22 agora, Juliano, 5h22.
2: E as buscas pela fotógrafa Ana Paula Silveira, de 29 anos, desaparecida durante uma trilha no Salto das Orquídeas, em Sapopema, no norte do Paraná, já percorreram mais de 20 quilômetros de área terrestre entre domingo e esta terça-feira. As equipes do Corpo de Bombeiros seguem mobilizadas e ainda trabalham com a possibilidade de encontrar a jovem com vida. O acidente aconteceu por volta das 4 horas da tarde de sábado, quando Ana Paula e uma amiga se desequilibraram ao tentar atravessar um trecho de rio durante a trilha. A amiga foi localizada às margens da água, recebeu atendimento e foi encaminhada ao hospital com alguns ferimentos. A comunicação do caso às forças de segurança aconteceu no domingo. Segundo o secretário de Segurança Pública do Paraná, Coronel Hudson Leôncio Teixeira, as buscas contam com drones, cães farejadores e equipes especializadas em buscas aquáticas. A correnteza do rio, porém, continua forte e dificulta os trabalhos dos bombeiros.
3: Foi reforçado todo o efetivo com o intuito de localizar, né? Já foram percorridos de área terrestre mais de 20 quilômetros, com a utilização de drones da mesma forma. Então tivemos aplicação de cães, que para o momento já não é mais necessário. A área já foi muito contaminada com o trânsito das pessoas. Estamos em buscas aquáticas também. Carece um pouco de diminuir um pouco essa correnteza. Já diminuiu bastante, mas isso atrapalha um pouco o trabalho do pessoal do Corpo de Bombeiros, do Ghost, enfim, de todos que estão aqui. É óbvio que nós queremos encontrá-la bem, mas sob aspecto técnico também tem a integridade das pessoas que estão trabalhando. Então quem vai mensurar se é possível fazer um mergulho ou não são os profissionais do Corpo de Bombeiros, né?
2: Além das buscas, a Polícia Civil investiga as circunstâncias do acidente. Materiais recolhidos no local, como celulares e relógios, serão periciados para ajudar a esclarecer a dinâmica do ocorrido e verificar as versões apresentadas sobre o desaparecimento. Os oficiais também fizeram uma varredura em toda a área da trilha para verificar se havia sinais de outro acidente ou se a história contada pela amiga condiz com o que foi encontrado no local. A possibilidade de realizar mergulhos no rio ainda é avaliada pelos próprios bombeiros. A decisão depende das condições de segurança para os profissionais, principalmente por causa da correnteza elevada. Segundo o secretário, as buscas continuam por tempo indeterminado e só serão encerradas após uma nova orientação do Corpo de Bombeiros do Estado do Paraná. São 5:25.
1: Confirmando, são 5:25 e o Ministério Público do Estado do Paraná entrou com ação civil pública contra a vereadora de Matinhos e o esposo dela, o marido dela, investigados pela possível prática da rachadinha. De acordo com o Ministério Público, eles teriam exigido de assessores ocupantes de cargos em comissão lotados no gabinete dela valores referentes a diárias pagas pela Câmara Municipal a pretexto de participação em cursos e atividade na capital. Os fatos teriam ocorrido entre 2025 e 2026 e pelos mesmos delitos, a vereadora e o marido dela já foram denunciados pelo crime de concussão quando um agente público exige vantagem indevida em razão do cargo que exerce. E a ação penal já foi recebida pelo Judiciário. Segundo o Ministério Público, as investigações tiveram início a partir da representação feita por uma ex-assessora da vereadora, que seria uma das vítimas da prática criminosa. De acordo com o apurado, os assessores eram coagidos a solicitar à Câmara Municipal o pagamento de diárias para a realização de cursos em Curitiba, devendo entregar à parlamentar, em dinheiro ou PIX, o saldo remanescente. A maior parte das cobranças era feita em reuniões na residência dela e para as quais os assessores eram convocados e orientados a deixarem seus celulares do lado de fora do gabinete. Além da condenação dos dois por ato de improbidade administrativa, a Promotoria de Justiça requer o imediato afastamento do cargo da vereadora e a decretação da indisponibilidade de bens de ambos no montante de R$ 45.299,00, valor equivalente ao enriquecimento ilícito supostamente obtido pelos investigados, vereadora e o marido. São 5:27, são 5:27 agora.
2: O Núcleo de Foz do Iguaçu, do Grupo de Atuação Especial de Combate ao Crime Organizado, GAECO, do Ministério Público do Paraná, com o apoio da Corregedoria da Polícia Civil do Paraná, deflagrou na manhã desta terça-feira, dia 28, a Operação Paralelo Infame, que apura a prática dos crimes de organização criminosa e lavagem de dinheiro supostamente cometidos por um policial civil de Foz do Iguaçu em associação com particulares. Quem fala a respeito dessa ação é o promotor de justiça André Luiz Querino Coelho. Vamos ouvi-lo.
4: Foram cumpridos 5 mandados de busca e apreensão nos municípios de Foz do Iguaçu e Santa Terezinha de Itaipu. E nessa investigação se apura os delitos de organização criminosa e lavagem de dinheiro que envolveriam um policial civil. Na data de hoje foram também indisponibilizados 11 imóveis registrados em nome dos envolvidos, além do bloqueio de R$ 6.500.000 aproximadamente. As investigações se dão em razão da incompatibilidade entre esse patrimônio que foi objeto de investigação a denotar em tese o crime de lavagem de dinheiro com os rendimentos declarados desse policial civil que foi preso em outro contexto pelo delito de tráfico de drogas.
2: Conduzida pelo Núcleo Regional do GAECO em Foz do Iguaçu, a investigação teve início em outubro de 2024, após a prisão por tráfico de drogas, como falou o promotor de justiça. Em Cascavel, ele foi preso em Cascavel, né? O policial civil investigado. As diligências realizadas desde então apontaram indícios de que o agente de segurança constituiu patrimônio incompatível com a sua renda declarada e teria ocultado bens de origem ilícita por meio de terceiros, utilizando-os em negociações imobiliárias. O policial civil está preso, mas em razão de outros fatos anteriormente investigados. O Núcleo Regional do GAECO em Foz do Iguaçu recebe informações e denúncias pelo telefone 45-3308-1344. São 5:29 agora.
1: 5:29, vamos a Ponta Grossa, região dos Campos Gerais. A Polícia Civil concluiu que o empresário Hugo Gabriel Moll, 38 anos, foi morto por engano em uma barbearia da cidade. As investigações apontam que ele chegou ao local 10 segundos depois da saída do verdadeiro alvo. As informações foram divulgadas ontem após a prisão de 5 suspeitos de envolvimento no assassinato. O empresário estava cortando a barba quando um homem armado invadiu o estabelecimento já atirando. O Hugo foi atingido na cabeça e morreu na hora. No local estavam ele e o barbeiro, João Vitor Pereira, que foi baleado no tórax. Passou mais de 20 dias internado e está se recuperando em casa. O crime foi no dia 17 de junho, 19 do mês passado, na Avenida Pedro Vosgrau, no bairro Caracará, e foi registrado por câmeras de segurança. Segundo o delegado Luiz Gustavo Timosi, o verdadeiro alvo do crime era um homem envolvido com tráfico de drogas que havia acabado de sair da barbearia e não teve o nome divulgado. As imagens das câmeras de segurança, é possível ver que ele saiu com o carro cerca de 10 segundos antes de o empresário chegar de caminhonete. Para Timóteo e para o delegado, o empresário Hugo foi confundido com o verdadeiro alvo dos criminosos e o barbeiro foi baleado em uma aparente tentativa dos executores de eliminar testemunhas no local. O delegado também detalhou a participação dos 5 presos ontem, terça-feira. Um homem de 34 anos foi identificado como organizador da ação. Já possui anotações criminais por tráfico de drogas, porte ilegal de arma de fogo e lesão corporal. Tem outro de 24 anos que foi identificado como responsável pelo fornecimento do ponto de apoio aos demais, bem como pela seção do armazenamento utilizado. Ele conta com histórico por homicídio, tráfico de drogas e receptação. O outro tem 27 anos, foi identificado como responsável pelo monitoramento do alvo e pela condução do veículo na fuga. Ele tem anotações criminais também por tráfico de drogas. Os outros suspeitos, um de 25 e o outro de 19 anos. O delegado afirma que, embora existam elementos indiciários de participação no crime, eles ainda não terão seu papel divulgado, né? Pois o caso demanda a realização de diligências complementares para a completa elucidação dos fatos. Nenhum deles teve o nome divulgado. Além dos 5 mandados de prisão temporária, a polícia também cumpriu 5 mandados de busca e apreensão nas casas dos suspeitos. Agora os itens apreendidos serão analisados para a conclusão do inquérito. Hugo Gabriel Moll era empresário do ramo da construção civil. Deixa a esposa, com quem havia casado menos de 2 meses antes, e deixa um filho de 12 anos. Segundo a polícia, ele não tinha histórico de passagens por nenhum crime. A dona Oswaldina é a mãe dele. Vamos ouvi-la. São 5h32.
5: Como fica? Só na saudade? Só na saudade, essas mães? Não é, eu não falo só eu, por favor. Eu tô me falando de todas as mães que já perderam seus filhos com droga. Tem que existir mais lei, mais nesse tráfico de droga, que isso aí vai acabar com a humanidade, isso é uma guerra. Se fala em guerra em outros países, não se fala de guerra?
6: Já estamos.
5: E né? A nossa no Brasil? Qual que é a nossa guerra no Brasil? Você tem explicação? Para mim, a nossa guerra no Brasil é pior do que as guerras nos outros países.
1: E é, dona Oswaldina, sabe por quê? Porque a guerra lá do outro lado, que a gente tanto fala aqui, a gente sabe exatamente quem é o inimigo do outro lado da trincheira. A guerra daqui, dona Oswaldina, o inimigo pode estar na calçada, na frente de uma barbearia, e a gente nem sabe quem é. Pode estar numa praça, como a nossa aqui, as nossas aqui, no centro da cidade, que estão dominadas por traficantes. Eu vou repetir, como as nossas praças na região central, que estão dominadas por traficantes. Lembram, há 15 dias, um tiroteio na Carlos Gomes, que sobrou bala perdida para um morador que não tinha nada a ver com a briga entre eles por disputa pelo espaço do tráfico ali, não. Lembram disso? Pois é, a gente não sabe quem é o nosso inimigo. Eles estão cruzando as nossas vidas todos os dias nas ruas, nas praças, nas calçadas. A gente não sabe. Do outro lado de lá, a gente sabe quem é. Eles sabem quem são os inimigos deles. E a senhora tem toda a razão. Perde um filho que deixa um filho de 12 anos, né? Ou seja, o neto dela, órfão, e uma esposa que tinha acabado de casar. O crime foi o assassinato. A brutalidade foi no dia 19 de junho, mês passado, em Ponta Grossa. São 5 horas e 34 minutos, não perca a hora, 5h34 com temperatura de 15 graus agora em Curitiba, 15 graus.
2: Além de Ciro Nogueira, motorista de Vorcaro visitou 4 deputados federais. Conhecido como Kiko, motorista Sidney Santos, levou minutas de projetos de interesse de Vorcaro para o senador Ciro Nogueira do PP do Piauí. O motorista que trabalhava para o ex-banqueiro Daniel Vorcaro, do Banco Master, foi pelo menos 4 vezes à Câmara dos Deputados em fevereiro de 2024. Como eu falei, conhecido como Kiko, o motorista Sidney Santos informou na portaria da Câmara que iria aos gabinetes de 4 deputados, um deles aqui do estado do Paraná, Geraldo Mendes, o homem do chapéu do União, que é do estado do Paraná. Os outros são Benes Leocádio, do União do Rio Grande do Norte, Pedro Westphalen, do Progressistas do Rio Grande do Sul, e Sanderson, do Partido Liberal, também do Rio Grande do Sul. Procurados pela reportagem do jornal Metrópolis, que foi quem divulgou essa lista ontem à tarde, os congressistas negaram conhecer Sidney Santos ou que tenham se encontrado com ele. Os registros da portaria foram fornecidos à coluna após pedido via lei de acesso à informação. Sidney Santos é mencionado indiretamente em decisão de maio deste ano do ministro André Mendonça, do Supremo Tribunal Federal, que autorizou buscas em endereços do senador Ciro Nogueira, do PP do Piauí. Sidney não é investigado. Na decisão, André Mendonça descreve a relação entre Ciro Nogueira e Vorcaro e narra que o ex-banqueiro mandou um motorista à casa do senador em novembro de 2023 para buscar rascunhos de um projeto de lei. Os rascunhos foram revisados em um escritório indicado por Vorcaro e depois devolvidos a Ciro Nogueira. Sidney era a pessoa responsável por levar e trazer esses papéis. A visita a Geraldo Mendes, o homem do chapéu, está registrada no dia 7 de fevereiro de 2024, uma quarta-feira, às 4h33 da tarde. Já o encontro com Benes Leocádio teria ocorrido no dia seguinte, 8 de fevereiro, às 9 da manhã. A ida ao gabinete de Pedro Westphalen teria acontecido na quinta-feira, dia 15 de fevereiro de 2024, às 10h43. Já o gabinete de Sanderson, Sidney teria ido na terça-feira, 20 de fevereiro, às 10h45. A defesa dos deputados disseram que não tem relação com o motorista, não se encontraram com ele, ou também com o próprio Daniel Vorcaro, ex-dono do Banco Master. São 5h37.
1: Se fosse o Papa Leão XIV, né? Todo mundo era amigo. Ah, você se encontrou com o Papa? Ah, encontrei o Papa, é gente da melhor qualidade.
2: Só nossa. Não fiz foto porque não deu tempo.
1: Não deu tempo. Mas olha, mandou um abraço para todo mundo. Que homem santo é o Papa Leão XIV. E o Vorcaro lá, nem conheço.
2: Mas está registrado aqui, ó, que ele entrou.
1: Não, é inteligência artificial, é inventaram.
2: Na verdade, a defesa do Geraldo Mendes, como é aqui do Paraná, diz que esse registro ele é feito de forma que não tem relação direta com o próprio gabinete. Por exemplo, eu vou visitar o seu gabinete lá, Adilson. Eu chego lá na portaria e digo, vou no gabinete do Adilson Arantes. E a portaria registra isso, é o que alega a defesa. Não que necessariamente o motorista teria ido ao gabinete.
1: Tá bom. 5h38.
2: Só faltou a veemência.
1: Bom dia.
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1: Agora são 5:40, são 5:40, temperatura de 15 graus. Deixa eu mandar um abraço aqui para a turma. Bom dia, Dilson. Bom dia, Juliano. Equipe, nota 10. Estamos desde as 5 horas da manhã na escuta, hein? É o Sandro. Mande um abraço aí para o João, Lúcio e o Valdeci. Mandado um abraço. Obrigado pela audiência. Ah, o pessoal do transporte público, né? São os motoristas e os cobradores, motoristas do transporte público da capital. Grande abraço. Mandar um abraço também para o Algarve, lá em Portugal. A Sônia Souza está sintonizada com a gente já desde o início do programa. Obrigado, Sônia. Um abraço para você, querida. Obrigado pela audiência. Ótima quarta-feira. São 5:41, são 5:41. Vamos falar de economia agora. A economia que anda preocupada com o tarifaço dos Estados Unidos, né? Campo Largo. Alô, Campo Largo? Está na lista dos 10 municípios brasileiros mais afetados pelas novas tarifas de 50% impostas pelos Estados Unidos. Ih, rapaz! O estudo foi feito pelo jornal Estado de São Paulo e mostra os 906 municípios brasileiros que serão mais afetados pela medida. O levantamento considera os dados das exportações do Ministério do Desenvolvimento, Indústria, Comércio e Serviços e tem tirado o sono dos empresários brasileiros. Piracicaba, no interior de São Paulo, lidera a previsão de impacto como o município mais afetado, de acordo com o estudo, com US$1.190.000.000 em exportação. São Paulo, capital, com US$239.000.000 e Joinville, em Santa Catarina, com US$229.000.000. São os três municípios mais impactados. O município de Campo Largo concentra atividades que foram diretamente mais atingidas pelo tarifaço. A cidade é conhecida como a capital da louça pela produção da cerâmica. O setor metal mecânico também é bastante afetado. Além desses setores, outros que dependem do mercado dos Estados Unidos são os setores ligados à cadeia madeireira. Nesse caso, municípios do interior como Jaguariaíva, Guarapuava, Palmas e Telêmaco Borba, segundo os dados da Federação da Indústria do Estado de São Paulo, a FIEP. Os 10 municípios mais afetados pelo tarifaço de Donald Trump: Piracicaba, segundo São Paulo, terceiro Joinville, quarto Serra no Espírito Santo, depois vem Petrópolis no Rio de Janeiro, Suzano em São Paulo, Campo Largo, aqui no Paraná, Cachoeiro do Itapemirim, Guarulhos e Caçador, em Santa Catarina. Sabe o que eu pensei agora, Juliano? Piracicaba e São Paulo são os dois municípios paulistas na lista. O governador de São Paulo não apoia o Donald Trump?
2: Com boné e tudo.
1: Que barbaridade. Será que ele sabe que os municípios dele são afetados diretamente com isso? São 5:44, agora 5:44, mais economia, Gabriel Brum.
3: 13 bilhões de reais o lucro registrado pelo FGTS vai ser distribuído aos trabalhadores. A decisão do Conselho Curador do Fundo de Garantia do Tempo de Serviço foi tomada nesta terça-feira. O lucro do FGTS em 2025 foi de 14 bilhões e 700 milhões de reais. Os 13 bilhões que vão ser distribuídos equivalem a cerca de 89% desse total. O valor vai ser pago pela Caixa na conta do FGTS, de forma proporcional ao saldo que a pessoa tinha no dia 31 de dezembro de 2025. Ou seja, quem tinha mais dinheiro vai receber um valor maior. Os pagamentos acontecem até o fim de agosto para cerca de 138 milhões de contas. É um valor a mais que vai engordar a conta do trabalhador. Com esse valor, o rendimento total vai ser de 6,9%, acima da inflação, que ano passado ficou em 4,26%. Como o dinheiro vai para a conta do FGTS, a pessoa só pode fazer o saque nas modalidades permitidas, como demissão sem justa causa ou aquisição da casa própria.
1: Obrigado, Gabriel. São 5:45, faltando 15 minutos para 6 horas da manhã. Para você que está ligando o rádio agora, a gente abriu o programa, inclusive, com essa notícia, né? Horrível. Mas não existe notícia ruim nem notícia boa. Notícia, ela é notícia. e ponto, né? Tem que ser dada. Esse é o nosso papel. E a gente se coloca no lugar do pai, da mãe, da tia, do tio, do vô, da avó, dos amigos, dos parentes, todos, né? O corpo do menino João Gabriel Ferreira dos Santos, de 5 anos, eu fico imaginando também o profissional, o bombeiro, que a gente não fala, tem que falar, o bombeiro que é pai e que encontrou o menino. Você imagina a cabeça desse profissional, não dormiu de noite. O corpo do menino João Gabriel Ferreira dos Santos, de 5 anos, foi encontrado ontem, após 3 dias de buscas. Ele foi localizado sem vida em um dos tanques próximos à residência da família. O corpo da criança foi encaminhado ao Instituto Médico Legal e a Polícia Científica também esteve no local e vai elaborar o laudo que determina a causa da morte do João Gabriel em Araucária. A criança foi localizada em um biodigestor que fica dentro da chácara onde a família mora. O desaparecimento foi registrado no domingo, quando a criança saiu de casa e foi até um banheiro do lado de fora. O trajeto era feito com frequência. O secretário de Segurança Pública do Paraná, Coronel Hudson Teixeira, ressaltou a continuidade dos trabalhos para a realização do laudo sobre a morte do garoto. Vamos ouvi-lo.
4: Infelizmente, apesar de todo o empenho, o Joãozinho foi encontrado.
1: Dos trabalhos para a realização do laudo sobre a morte do garoto. Vamos ouvi-lo.
4: Infelizmente, apesar de todo o empenho, o Joãozinho foi encontrado.

0: faça as últimas homenagens. E fica o nosso sentimento à família, em especial à memória do Joãozinho, que vai ficar na memória de todos os operadores aqui que estiveram nesses dias à busca desse menino autista.
1: É, acabei de falar, imagina os profissionais, né, de buscas, os bombeiros, mais de 100, né, que trabalharam durante 3 dias, encontraram lá o João Gabriel. Ele foi localizado durante a continuidade das buscas na propriedade rural. Os bombeiros efetuaram o esvaziamento de pontos com acúmulo de água, com apoio de caminhão do dono da fazenda, quando encontraram o corpo em um biodigestor situado a mais ou menos 70 metros da casa. Após a localização, a polícia científica realizou os procedimentos periciais no local e fez o encaminhamento, portanto, do corpo para exames de necropsia. A Polícia Civil do Paraná aguarda a conclusão e o encaminhamento do laudo, que deve apontar as circunstâncias em que o corpo foi encontrado, permitindo o aprofundamento das análises e a continuidade das investigações. Os pais do menino foram ouvidos ainda na segunda-feira pela Polícia Civil, na Delegacia de Araucária. O casal trabalha como caseiro na região e até o corpo ser localizado era tratado como vítima. No entanto, de acordo com o relato de ontem pela manhã, pelo delegado responsável Gabriel Fontana, nenhuma hipótese era descartada, inclusive a de um crime, segundo o delegado. São 5 horas 49 minutos, agora 5h49.
2: A rua Conselheiro Laurindo, na frente do Teatro Guaíra, será totalmente fechada nos próximos meses. A obra faz parte do programa Curitiba de Volta ao Centro e já está com o projeto executivo pronto, segue agora para execução de acordo com a prefeitura. Será criado no local uma área de convivência e circulação de pedestres. A proposta irá integrar a Praça Santos Andrade com o prédio histórico da UFPR e com o Teatro Guaíra. Entre as intervenções previstas estão espaços de interação entre as pessoas, paisagismo e espaço para feiras e eventos. A obra foi aprovada pela Coordenação do Patrimônio Cultural da Secretaria de Estado da Cultura. Portanto, aquela rua em frente ao Teatro Guaíra, ela será bloqueada para passagem de veículos. Apenas pedestres poderão passar por ela.
1: Pô, vai ficar legal, hein? É uma continuidade da praça, né?
2: Isso, vai dar uma extensão, né?
1: Pô, que bacana.
2: A rua tem, em média, 7 metros de largura. Uhum. 7 a 8 metros,
1: é,
2: né?
1: Por aí.
2: Vai esticar a praça até...
1: Vai virar um calçadão.
2: Exatamente.
1: É um calçadão. É. Muito bom. São 5h50, vamos atualizar as manchetes dos jornais, os principais jornais pelo Paraná e pelo Brasil, na manhã desta quarta-feira. Vamos começar com o Bem Paraná. Bem Paraná destaca lucro do FGTS. 15 situações em que a Caixa libera o dinheiro para o trabalhador.
2: Jornal Folha de São Paulo, Moraes manda Bolsonaro explicar se autorizou uso de imagem de inteligência artificial em convenção do PL.
1: G1 Paraná, empresário morto por engano em barbearia após chegar 10 segundos depois da saída do verdadeiro alvo. Já foi notícia aqui, ouvimos a mãe do empresário lá de Ponta Grossa.
2: Jornal O Globo no Rio de Janeiro, Move Brasil, crédito para motoristas de aplicativo e táxi patina. E governo prevê emprestar menos que o previsto. O orçamento do programa é de 30 bilhões de reais, mas cenário mais otimista projeta liberar apenas 10 bilhões.
1: O portal Nosso Dia destaca na capa: corpo de menino autista que desapareceu na região metropolitana é encontrado em biodigestor. Foi notícia agora. Delegado diz que pais são tratados como vítimas em investigação sobre desaparecimento de menino em Araucária.
2: Gaúcha, 0 hora em Porto Alegre, 6 rios seguem acima da cota de inundação em 9 municípios gaúchos. Tem risco de enchente? Quais os rios do Rio Grande do Sul seguem com alerta para os próximos dias?
1: A Tribuna do Paraná, plano diretor muda a relação de Curitiba com a região metropolitana.
2: O estado de Minas, eleições 2026, Cleitinho dá a entender que vai disputar governo em vídeo de inteligência artificial com o irmão. Marília e Aécio Neves lideram disputa pelo Senado em Minas.
1: O Globo. A Argentina diz que sempre trocou insultos com o Brasil e que não leva o assunto para a diplomacia. Após Milei chamar Lula de ladrão, porta-voz do governo argentino diz que as divergências entre os dois países são de natureza política e ideológica.
2: Jornal Folha de Pernambuco. Conselho do FGTS aprova distribuição.

0: Distribuição de 13 bilhões de reais entre os trabalhadores. Já foi notícia aqui no Jornal da Manhã com Gabriel Brum.
1: O Valor Econômico, STF, Mendonça autoriza a Polícia Federal a rastrear no exterior bens de Vorcaro e outros envolvidos no caso Master. Valor apurou que já foram apresentados ao menos 2 pedidos de cooperação internacional no âmbito do inquérito principal. E o Diário Catarinense destaca: mais de 6 bilhões de reais seguem esquecidos em bancos e podem ser resgatados. Saiba como consultar valores. É destaque aqui do Diário Catarinense. Está na capa. São 5 horas 53 minutos. Não perca a hora. 5h53. Falar de futebol, que teve jogo ontem, né? Teve Copa Sul-Americana, teve o Santos em campo 4-2 diante do da Universidade lá da Venezuela. O Santos garantiu vaga, próxima fase. A Universidade Central até que abriu o placar no começo do jogo, mas o Santos virou 4-2, classificado à próxima fase. Hoje tem mais 2 brasileiros em campo, tem o Vasco da Gama 7 da noite contra o Independiente Medellín. Primeiro jogo foi 2-2 lá na Colômbia. O Bragantino joga às 9h30 contra o Sporting Cristal do Peru. Primeiro jogo foi 0-0 lá no Peru. Bragantino em casa, portanto, com a faca e o queijo na mão. Tem Série B ontem também, né? A segundona que interessa aí muito ao Operário. O Fortaleza fez 1-0 no Botafogo de Ribeirão Preto. A Ponte Preta e o Atlético empataram por 1-1. Ontem o Juventude ganhou do Avaí por 1-0. O jogo do Juventude que interessa e muito também interessava, né? O Juventude tomou a segunda posição do Operário, né? O Juventude agora é o segundo colocado com 35 pontos. O Operário é o terceiro, perde nos critérios de desempate. Então o Operário pulou para terceiro lugar na Série B. Hoje tem Série A do Campeonato Brasileiro. Hoje tem o Internacional contra o Flamengo, 7h30 da noite. No mesmo horário, 7h30 em Mirassol, Mirassol e Remo. Às 9h30 tem o Vitória contra o Palmeiras e o Fluminense contra o Bahia. A dupla Atletiba joga amanhã, quinta-feira. O Coritiba e o Cruzeiro às 9h30. Mais cedo, Atlético Paranaense e Corinthians em São Paulo. São 5h55, não perca a hora. Temperatura 15 graus. Bom dia.
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1: Agora 58 minutos, agora são 5h58, hoje é o Dia Nacional de Prevenção de Acidentes do Trabalho, né? O Brasil é um dos campeões mundiais em acidentes de trabalho, impressionante, né? Incrível. E precisamos mudar esse cenário. 29 de julho também é aniversário da cidade-mãe do estado do Paraná, hoje é aniversário de Paranaguá. Parabéns, Paranaguá, parabéns. Paranaguá completando hoje, portanto, 379 anos. 379 anos. Bem, que beleza, hein?
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1: 29 de julho de 1648. Uma menina, né? Uma jovem senhora. Primeira cidade do estado, né? Onde o estado do Paraná começou, né?
3: E essa homenagem é do Inhô Belarmino e Inhá Gabriela.
1: Que eram de lá, né? Eram de lá, é verdade. É verdade, Paranaguá. Aliás, de Paranaguá também tem um dos grandes músicos do Brasil, Valtel Branco. Nasceu em Paranaguá. Poucos paranaenses conhecem a história de Valtel Branco, o músico do estado do Paraná. Nasceu em Paranaguá, já nos deixou, morava no Rio de Janeiro, faleceu lá recentemente, poucos anos atrás aí. Um dos músicos mais conceituados, mais premiados do mundo, não do Brasil, do mundo. Era referência na música brasileira.

0: brasileira, assim como Tom Jobim e Vinícius de Moraes. Valtel Branco. Sabe um cantor famoso que todo mundo já ouviu? Né? Já nos deixou. Assim como vamos deixar também as nossas emissoras irmãs, não é, Juliano?
1: Exatamente.
0: Hora de separar. É
1: voltamos
0: triste
1: amanhã.
0: A dor da separação, mas temos que nos separar.
1: Mas ela é breve.
0: Amanhã a gente volta, viu, gente? Em rede para todo o Brasil. Muito obrigado pela audiência, obrigado pela companhia. Vem aí a oração da manhã com o padre Reginaldo Manzotti, às 6 horas. E logo em seguida, cada emissora segue com a sua respectiva programação. Atenção, emissoras, separando.
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3: Filhos queridos, bom dia. Que você tenha um alegre despertar com Deus e Nossa Senhora. Espero que você possa entrar no www.padrereginaldomanzotti.com.br e mandar as suas intenções. Levaremos ao altar do Senhor. Vamos juntos agora, pedindo a Deus saúde no corpo e na alma, em nome do Pai, do Filho, do Espírito Santo. Amém. Senhor Deus da vida, no início deste dia, queremos pedir saúde. Dai-me, Senhor, a saúde necessária para ganhar o pão de cada dia. Livrai-me de todo mal, do perigo, da peste, da epidemia da gripe, Senhor. Livrai-me de todo mal. Rezo também, Senhor, e clamo a vossa misericórdia sobre todos os enfermos. Senhor, sustentai-os na fé, mantenha-os na esperança. Revela sabedoria aos médicos e dai paciência a todos os que cuidam dos doentes. De modo particular, Senhor, no início deste dia, intercedo em favor daqueles que estão acamados, hospitalizados e até desenganados dos médicos, mas de modo particular, por este enfermo, cujo nome apresento agora. Senhor médico dos médicos, curai as feridas, libertai os doentes da enfermidade, dai-lhes, Senhor, saúde no corpo e na alma, dai-lhes, Senhor, paciência na provação, dai-lhes, Senhor, coragem de lutar. Curai, Redentor nosso, todos os enfermos. Amém. Um bom dia a todos.
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0: 6:04.
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Olá, muito bom dia! Bom dia, bom dia! Sejam muito bem-vindos! Já estamos no ar com mais uma edição do nosso galpão, do nosso Alvorada Musical, né? Do nosso Alvorada Musical desta manhã de quarta-feira, meiota de semana, hoje dia 29 de julho. Já se passaram aqui no nosso calendário, deixa eu ver aqui, 210 dias, estando aí mais 155 dias para fechar o ano de 2026. Hoje dia de Santa Marta e dia de Internacional do Tigre, né? São datas então que a gente comemora neste 29 de julho. Até às 7h30 da manhã, esse que vos fala, seu amigo aqui, Matheus Flores, que faz essa excelente companhia, levando para você muita moda boa e também a informação na hora certa, com muita credibilidade padrão aqui na nossa querida Rádio Cristal FM de Marmeleiro. Para você participar, é só você entrar em contato através do fixo 3525-1183 ou também através do 999-16-5518. Vamos iniciando aqui com moda de Teodoro e Sampaio, Paixão Proibida. E na sequência, daqui a pouquinho está chegando a mensagem do dia do Pão Diário de hoje.

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1: 6:12.
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1: Olá, que bom que você está aí para acompanhar a nossa mensagem de esperança e encorajamento Pão Diário. Hoje eu vou ler o texto de Karen Pimple com o título O Rei Invisível, baseado no livro de Daniel, capítulo 10, entre os versículos 10 e 19. O musical Pilgrim, traduzido para o português O Peregrino, de 2017, é baseado no livro O Peregrino Publicações Pão Diário, 2020, uma alegoria sobre a jornada do cristão. Nele, as forças invisíveis do mundo espiritual tornam-se visíveis ao público. O personagem rei, representando Deus, está no palco durante quase todo o espetáculo. Em vestes brancas, bloqueia os ataques do inimigo, segura com ternura os que sofrem e encoraja outros a praticarem boas obras. Apesar do seu papel indispensável, os personagens humanos não o veem fisicamente, apenas os efeitos de suas ações. Será que vivemos como se o verdadeiro rei estivesse atuando em nós, mesmo quando não o vemos? Diante da necessidade, Daniel recebeu uma visão de um mensageiro celestial, enviado em resposta às suas orações. Conforme lemos em Daniel capítulo 10, versículo 7, o mensageiro explicou que a guerra espiritual o atrasou e que o reforço angelical teve de ser enviado. Daniel foi lembrado de que, mesmo não podendo ver Deus, estava cercado de evidências de seu cuidado e atenção. Não tenha medo, ele disse. Você é muito precioso para Deus. No final da peça teatral, o personagem principal chega às portas do céu, após muitas tribulações, e celebra pela primeira vez: posso ver o rei. Até que o vejamos com nossos novos olhos no céu, busquemos sua ação em nossa vida. Querido amigo, você reconhece a atuação de Deus em sua vida? Há alguma área em que você luta para crer em sua companhia? Pense nisso. Eu sou Clarice Fogaça e essa foi a nossa mensagem do dia.
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0: Maravilha! 6:22. Você ouviu neste primeiro bloco a mensagem do Pão Diário desta manhã de quarta-feira. Também você ouviu aí modão com o Zé Mendes, As Coisas do Meu Rincão, e a primeirinha aí, Paixão Proibida, Teodoro e Sampaio. Tem recadinho do ouvinte chegando por aqui. Bom dia lá para dona Diana, tá participando com a gente. Diga lá, dona Diana.
1: Bom dia, Matheus Souza.
0: Bom dia.
1: Aqui é a dona Diana do bairro Soleta, sou ouvinte de todos os dias. Deus abençoe imensamente o dia de hoje e de sempre. Te guarde, te guie, sempre te dê bastante saúde.
0: Amém.
1: Toca uma música para mim aí com André Andrade, Pássaro Seninho, para ser meu esposo Gelson, meu primo João Três Pinheiro, todos os meus filhos, todos vocês da rádio, todos que estiver escutando, todos do Mercado Central, que são meus amigos, todos do Mercado da Lá, que são meus amigos, todos da Agro Martim, que são os patrões do meu esposo. E vamos ler um versículo para nós aí, tomar um belo chimarrão, e muito obrigado por atendido, e tenha um bom dia.
0: Tá certo, dona Diana, um abraço para a senhora aí, um ótimo e abençoado dia para toda a família. E para hoje, que Deus guie nossos passos, ilumine nosso caminho, que Ele esteja presente em cada momento do nosso dia, né? Protegendo e abençoando. Uma feliz e abençoada quarta-feira. Dona Diana está lá mateando e ouvindo a gente, né? Que coisa boa. Um abraço e uma ótima quarta-feira. 6:24. Bom dia também lá para o Sidão. Sidão tá lá também na escuta, né? Lá pelos lados do Vila Roma. Bom dia lá pro Sidão, bom dia pra todo o pessoal lá do Vila Roma, né? Um meu abraço, um ótimo e abençoado dia. O Sidão tá pedindo aqui moda, qual que é mesmo? Deixa eu dar uma olhada aqui. Teixeirinha, o pobre João. Claro, meu amigo, a gente roda sim. Um abraço. Obrigado aí pela audiência. Você também pode participar, mandar teu bom dia aí pra gente através do 99916-5518, esse é o nosso WhatsApp, ou também o 3525-1183, que é o telefone fixo aqui da 92.9. Chegando agora, mais modão, chegando aí, André Andrade, Pássaro Sininho. Música.

0: Olá, amigo, minha amiga, estamos chegando mais uma vez na sua casa, no seu trabalho, né? Onde você estiver, trazendo para você, para sua família, para todo mundo que sempre está por aí, mais uma nova edição do programa O Homem e a Terra, nesta quarta-feira de lua cheia, 29 de julho de 2026, dia da identificação, Dia Internacional do Tigre e dia de Santa Marta também. Bom, e agora no próximo mês de setembro, entre os dias 2 e 4, acontece em Foz do Iguaçu a 8ª edição do IFC Brasil, que é o International Fish Congress e também a Expo Fish 2026, com certeza, né? Dois dos maiores eventos técnicos aí da cadeia produtiva do pescado e que a gente vai conhecer melhor agora falando com o médico veterinário Altemir Gregolin, presidente, né, do próprio congresso. Tudo bem? Tudo certinho com você, Altemir?
1: Tudo certo, tudo bem. Quero te cumprimentar e cumprimentar todos os ouvintes desse programa de rádio.
0: Primeiro, conta pra gente o que é esse evento. Explica.
1: Bem, o IFC Brasil, ele é uma feira de tecnologias e negócios e, ao mesmo tempo, um congresso com discussão dos temas que são mais relevantes para o setor produtivo, especialmente da piscicultura, da aquicultura do Paraná e da piscicultura brasileira. Nós teremos aí mais de 50 conferencistas nacionais e internacionais e mais de 100 empresas expondo suas tecnologias nas mais diferentes áreas. É a 8ª edição já do evento, é um evento internacional, nós teremos a participação, inclusive, de pessoas de vários países, incluindo Chile, Paraguai, Argentina, Peru, Equador, Estados Unidos, mas é um evento muito importante, nasceu no Paraná, se consolidou no Paraná e a gente continua com ele, né, em Foz do Iguaçu, que é um polo também turístico importante, além de um polo produtivo, é o maior polo de produção de peixes do Brasil, né?
0: Ô Altemir, e por que vocês escolheram esta região para realizar este trabalho?
1: Nós escolhemos o Paraná porque o Paraná é o maior produtor de tilápia do Brasil, são mais de 200 mil toneladas por ano. Tem um sistema de produção baseado no modelo de cooperativas, né, o cooperativismo, né, um modelo verticalizado, integrado, que é um exemplo para o Brasil e para vários países. Então, as pessoas querem conhecer o modelo paranaense, é um modelo que tem a maior eficiência de todos os modelos, né, que eu particularmente conheço, é um modelo que faz o preço da tilápia no Brasil e a nível internacional, o Paraná é o maior exportador também de tilápia, e também Foz do Iguaçu é um destino turístico importante que também atrai, além de ser uma tríplice fronteira, está no coração, digamos assim, da América do Sul.
0: Altemir, quem pode participar deste congresso e dessa feira?
1: Estão convidados especialmente os piscicultores, aquicultores, produtores de um modo geral, que também têm interesse em conhecer a atividade, entrar na atividade. Técnicos, gestores públicos, secretários de agricultura, a gente convida especialmente as secretarias de agricultura para estarem, para mobilizarem os produtores, para viabilizarem formas, inclusive, de participação. É importante destacar que o acesso para produtor, para piscicultor é livre, ou seja, não tem custo nenhum, não tem custo nenhum, então todos estão convidados, será seguramente mais um grande evento.
0: E o produtor interessado em participar precisa fazer a inscrição antes e, se for o caso, onde ele faz essa inscrição? Me conta.
1: Importante, se ele puder fazer a inscrição antes, ele pode entrar no site ifcbrasil.com.br e aí é fácil fazer a inscrição. Ele tem que ter o CADPRO, o Cadastro de Produtor Rural, né? Ou então ele pode fazer via cooperativa, ou mesmo no momento em que chegar no evento, também tem uma secretaria para fazer o seu credenciamento. Mas se ele fizer antes, já chega, o crachá vai estar pronto, facilita bastante a vida dele também.
0: Valeu, Altemir, muito obrigado por falar com a gente, por atender esta nossa ligação. Forte abraço, tudo de bom e até um outro dia.
1: Obrigado, um grande abraço e aguardamos todos no IFC Brasil em setembro.
0: Você ouviu aí o médico veterinário Altemir Gregolin, que falou do IFC Brasil, International Fish Congress, e da Fish Expo Brasil 2026, dois grandes eventos ligados à cadeia produtiva do peixe, provavelmente um dos maiores da América Latina, né, que acontece em Foz do Iguaçu entre os dias 2 e 4 de setembro, agora que vem.
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0: Bom, ontem o agrônomo Paulo Andrade, lá do Departamento de Economia Rural, que é o DERAL, da Secretaria da Agricultura, participou aqui do nosso programa, né, apresentando alguns dados sobre a realidade da cadeia produtiva da uva aqui no nosso estado, né? Hoje ele volta a participar, então, falando sobre três polos importantes de produção dessa fruta, que são os municípios de Marialva, Rosário do Ivaí e Bituruna, né? Cada um deles aí com características bem peculiares que a gente vai conhecer agora, ouvindo, né, a explicação do Paulo.
1: Marialva, ao norte do estado, com 400 hectares, produzindo 13.500 toneladas e 129,6 milhões de VMP, é a referência das uvas finas de mesa e concentra 28,5% da área e 41,5% das quantias colhidas e do valor bruto da produção, mostrando a importância do município como a capital da uva fina. Rosário do Ivaí, ao centro do Paraná, colheu 1.500 toneladas em 150 hectares, gerando uma renda bruta de 14,4 milhões e responde por 8,6% da superfície e 4,6% dos volumes e valores, e tem como foco as uvas rústicas de mesa, principalmente as conhecidas uvas niágaras ou niagaras. A uva de mesa, em 2025, no Paraná, foi cultivada em 1.700 hectares, onde colheu-se 32.500 toneladas e um VBP gerado de R$ 312,3 milhões. Bituruna, ao sul, teve os seus 100 hectares de parreirais destinados à produção de vinhos e sucos premiados nacionalmente. Num evento recente, em maio, em Bento Gonçalves, no Rio Grande do Sul, os sucos de Bituruna receberam uma chancela em primeiro lugar de um universo de mais de 1.200 amostras de todo o Brasil. A vindima em Bituruna, de 1.500 toneladas, gerou um VBP de R$ 6,5 milhões, respondendo o município por 6,9% de toda a área e 8,4% das quantidades do valor bruto da produção das uvas para transformação, que em 2025 foram cultivadas em 1.400 hectares no Paraná, rendendo 17.800 mil toneladas e um VBP de 77,4 milhões. Não custa recordar que em meados dos anos 70, Bituruna chegou a ter mais de 1.000 hectares com uvas. Esse reposicionamento foi para qualificar a produção do município, que hoje conta também com um excelente circuito de turismo rural, bem como Marialva e Rosário do Ivaí, dentre as principais. Por outro lado, outras regiões do estado também possuem circuitos de turismo rural ligados à vitivinicultura, pois a cultura da uva e do vinho está ligada à geografia, história, gastronomia e muito mais.
0: E agora eu conto para você que neste próximo domingo, dia 2 de agosto, temos duas caminhadas na natureza confirmadas para acontecer aqui no nosso estado. Em Engenheiro Beltrão, o Circuito dos Saltos, que tem saída marcada para as 8 da manhã, lá da comunidade Vai Quem Quer. E em Godói Moreira, a caminhada Circuito Ferradura, que também sai às 8 da manhã, do Complexo Esportivo da comunidade Ferradura. Vamos terminando, né, o nosso trabalho de hoje, desejando a todos vocês uma ótima quarta-feira e até amanhã, quando estaremos aqui de volta, né, nesta mesma emissora, neste mesmo horário, para conversar com você, né, trazer para você e para sua família também mais uma nova edição do programa O Homem e a Terra. Forte abraço para todo mundo, fiquem com Deus e até lá.
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Muito bem, 6 horas com 49 minutos. Vamos seguindo aqui com a nossa programação, falando agora para você da Ótica da Visão. 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

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Faltando 7 minutinhos para as 7 horas da manhã, daqui a pouquinho teremos do dia, e às 7h30 tem edição aí do nosso Bom Dia Marmeleiro, as principais notícias desta

0: manhã. Bom dia lá para o meu amigo Gilberto. Diga lá, Gilberto, bom dia.
1: Bom dia, Matheus. Tudo bem?
0: Tudo certo.
1: Matheus, eu sou Gilberto, aqui da Renascença. Eu quero a música Gaúcha Formosa, conhecida do Rio Grande. Apareci para o meu cunhado Osvaldo, e para o Paulo Surtiel, que é meu amigo. E para nós escutar, que estamos tomando um verde, e um abraço para vocês, que Deus, Nossa Senhora, proteja você. Tudo de bom, que Deus abençoe. E tudo de bom para você. Um abraço, fique com Deus. Tchau.
0: Um abraço, seu Gilberto. Um alôzaço também lá para dona Terezinha, pessoal aí que nos ouve lá em Renascença. Obrigado aí pela audiência, uma ótima quarta-feira aí para vocês, tá bom? Olha só, bom dia também lá pro Wilson Artivi, que também tá na audiência por lá, né? Bom dia, Wilson. A melhor conquista da vida, Matheus, é ter Deus todos os dias com a gente, né? Com toda certeza. Deus sempre aí no comando, né, Wilson? Um abraço. Deus abençoe teu dia aí. Bom dia também para dona Nilce Bueno. Bom dia, dona Nilce. Grande abraço. Obrigado aí pela companhia. Uma excelente e abençoada quarta-feira aí, né? Bom dia também aqui. Deixa eu ver quem está mandando um recado aqui. O alemão, né? O alemão, meu amigo alemão lá de Francisco Beltrão. Bom dia. Grande abraço, alemão. Obrigado aí pela companhia também. Uma ótima quarta-feira. Bom dia também lá para o Marcelo, tá na escuta também lá pelos lados de Francisco Beltrão. Obrigado, Marcelo, pela companhia. Um abraço e uma ótima manhã de quarta-feira também para você, tá joia? Bom dia lá para o João Borges. Diga lá, João.
2: Buenos dias, Matheus.
0: Buenas. É
2: tudo parei?
0: Tranquilo.
2: Você pro Sibiroda aí, dia de chuva, com Walter Moraes. Que hoje amanheceu chovendo.
0: Com certeza, deu umas pancadas já agora, meio cedo aí, né? Deu uns relâmpagos meio forte também, rapaz, né? Vai vir chuva graúda aí pela frente, né? A temperatura agora, aliás, está na casa aí dos 18 graus. Hoje as máximas podem bater aí a casa dos 23 graus, né? Hoje tem previsão de chuva, né? Previsão de chuva aí, né? Durante as próximas horas, um acumulado aí de 15 milímetros de chuva, né? Então tá certo. Um abraço lá pro João, um abraço lá pra família Borges. Daqui a pouquinho sai essa moda aí, tá, meu amigo João? 6 horas com 56 minutos. Bom dia também lá pra dona Nair de Souza. Bom dia, dona Nair. Bom dia, amigo Cambucica. Pessoal de lá do bairro Passarela, né? Lá do bairro Passarela, ligadinho também aí com a Rádio Cristal. Forte abraço e um ótimo dia para vocês. Bom dia também lá pro Adi Schmidt. Como é que você tá, meu amigo? Tudo certo? Bom dia. O Adi tá lá chimarreando, né? Verde bem caprichado e curtindo aí também a nossa programação, né? Pensa numa cuia bem caprichada lá, né? Uma térmica bem bonita também, né, Adi? Nossa Senhora estampada lá, olha que chique, né? Bem bonita lá. A térmica e a cuia lá do nosso amigo Adi, né? Então tá bom. Uma boa quarta-feira abençoada para todos nós, né, Matheus? Amém, que assim seja, né, amigo? Quarta-feira de muitas bênçãos aí, né? 6 com 57, Porca Véia chegando. Indicação do

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Muito bem, 7:07. 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

0: saída para a Renascença. 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Recadinho da CP Neus, eu volto daqui a pouquinho, não sai daí.
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0: Isso mesmo, a rádio do seu coração. Você está na melhor sintonia, está na Cristal FM. 7:13, falamos agora dos aniversariantes do dia. E os aniversariantes desta quarta-feira, 29 de julho, são Beatriz Vanzo, Deisiane Locatelli Correia, Eva de Lima, Franciele Nunes Formai, Gabriel Acácio Ribas, Inês Giacomini, Hilda Dalazan, Itacir Alves Sobrinho, Ivanilce de Oliveira, Justina Inês Cobalcini, Júlio Lopes Pereira, Liane Pellegrini Aco, Margarete Canzi, Maria Terezinha de Oliveira, Maria Luana Alves Sobrinho, Marinês Cristina Beniman, Nereu Mizerski, Newton Ramalho, Noemi dos Santos, Paulo de Oliveira, Rodrigo Ribeiro, Roque Oliveira, Silvonei Robson Vedoia e Suziane Fabris. Então esses são os aniversariantes de hoje, um feliz e abençoado aniversário para cada um de vocês, com muita saúde, muita paz, muitas alegrias, que Papai do Céu continue abençoando a vida de cada um. São homenagens aqui de toda a nossa equipe da Cristal FM. Parabéns, parabéns pelo seu dia.
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0: Maravilha, 7 horas 14 minutos. É, vamos seguindo aqui com a nossa programação, falando que tem recadinho no ouvinte chegando. Quem está participando aqui é o meu amigo Zezinho Ramos. Diga lá, Zezinho, bom dia.
11: Bom dia, meu amigo.
0: Bom dia.
11: Sossegado. É a chuva, passando chuva hoje, né? Dando uma mole aí, abalada. Beleza? Nossa, tudo bom. A térmica.
0: Um abraço, Zezinho. Grande abraço, meu amigo. Obrigado aí pela audiência. Um abraço aí para toda a sua família. Uma ótima quarta-feira. Bom dia também lá pro Rodrigo Pereira. É, quem manda um abraço é o seu João Borges, né? Isso, o Rodrigão também tá lá ligadinho ouvindo a Rádio Cristal, né? Grande profissional, Rodrigo Pereira, né? Nosso colega de profissão aí, né? Tá bom. Obrigado, obrigado aí pela companhia de sempre. 7:15, chegando os modões agora, os farrapos, a Chiquita chegando.

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2: Muito bem, você ouviu aí Batendo Água com o Luiz Marenco neste bloco, também os Farrapos e a Chiquita, né? 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É quase a retinha final aqui da nossa programação, né, meu povo? 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
2: Muito bem, 7 horas com 27 minutos. É, vamos seguindo aqui com a nossa programação, falando agora para você aí da Farma Oferta. 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Shopping Marmeleiro, na Avenida Macali, 168, bem no centrão da cidade. 7h29, pessoal, vou ficando por aqui. Um forte abraço a todos, que Deus abençoe o teu dia. Amanhã, bem cedinho, seu Mateuzinho está de volta aí com mais programação na Rádio Cristal. Vou deixando aqui a saideira com Gino e Gino. Águas de São Francisco. Forte abraço e até lá. Tchau.

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0: Estamos iniciando mais uma edição do Bom Dia Marmeleiro. É meio de semana, quarta-feira, 29 de julho de 2026.
1: Olá você, muito bom dia, aquele abraço, uma ótima quarta-feira. Bom Dia Marmeleiro começa agora nas ondas da Cristal. Daqui a pouquinho, destaque para o nosso estado, Paraná, que monitora 2 mil pontos de risco por causa do El Niño. Sistema FAEP lança 53 novos cursos gratuitos. E também Marmeleiro reúne muitos motoristas para a bênção de São Cristóvão.
2: Olá, bom dia. Está no ar mais uma edição do Bom Dia Marmeleiro, desta quarta-feira, 29 de julho. OMS intensifica resposta ao combate de ebola no Congo e na Uganda. Durigan rebate Milei e defende economia brasileira. Esses e outros destaques você ouve agora na edição do Bom Dia Marmeleiro desta manhã.
0: No Bom Dia Marmeleiro, informações com a repórter Valquíria Rios.
3: Com a construção civil em ritmo acelerado de crescimento, o setor busca novas soluções para atender às demandas do mercado. O tema estará no centro dos debates da 17ª edição do Concrete Show, um dos principais eventos da cadeia da construção na América Latina. Fernando Dáscola, head do Portfólio Infra e Tecnologia da Informa Markets, destaca que há desafios urgentes que precisam ser enfrentados.
4: Nós elencamos este ano os três fundamentais, que é a escassez de mão de obra qualificada, a necessidade do aumento da produtividade e a redução dos impactos ambientais. E é obviamente que a gente precisa ganhar velocidade, produtividade, e para isso precisa todas as tecnologias, inovações. O que há mais pungente no mercado do setor da construção vai estar acontecendo dentro do Concrete Show, porque é onde tudo acontece, é onde você vê e é visto. É onde você tem network.
3: São esperados cerca de 26 mil profissionais do Brasil e do exterior, além de mais de 450 marcas expositoras. De acordo com Fernando Dáscola, os visitantes contarão com experiências imersivas e demonstrações práticas. Fernando destaca dois projetos.
4: Mega Demo Paredes de Concreto, aonde, em parceria com uma construtora renomada, nós vamos, em escala real, construir uma casa similar ao projeto Minha Casa Minha Vida. Porque ali a gente consegue apresentar os produtos e o que há de mais moderno, tecnológico e inovador a ser aplicado na obra. Nós temos também praça de alvenaria industrializada, com pavimento intertravado. Lá nós vamos construir um apartamento modelo. E aí a gente vai conseguir demonstrar em loco todas as técnicas da alvenaria estrutural racionalizada.
3: Outra novidade desta edição é o IDD Experience, curso prático sobre impermeabilização e proteção do concreto. O evento também terá mais de 50 horas de palestras no Congresso Construindo Conhecimento. O Concrete Show será realizado entre os dias 25 e 27 de agosto no São Paulo Expo, na capital paulista. Para mais informações, acesse o site concreteshow.com.br. Agência Rádio Web, produção e reportagem, Valquíria Rios.
2: Durigan rebate Milei e defende economia brasileira. A informação com Yuri Hudson.
5: As declarações do presidente da Argentina, Javier Milei, durante a Convenção Nacional do PL em São Paulo, continuam repercutindo no governo brasileiro. Depois de o Itamaraty convocar o embaixador argentino para prestar esclarecimentos, o ministro da Fazenda, Dário Durigan, também reagiu às críticas feitas por Milei à economia brasileira e ao presidente Luiz Inácio Lula da Silva. Em entrevista à Rádio Jornal de Pernambuco, o ministro de Lula afirmou que Milei não tem credibilidade para criticar o Brasil e comparou indicadores econômicos dos dois países e foi além. Chamou o presidente da Argentina de palhaço.
6: Veja, o dólar caiu. O risco país, que é um indicador que mostra o quanto o Brasil hoje tem credibilidade ou não, ele está em 120, é uma das mínimas históricas. O palhaço do presidente da Argentina veio ao Brasil ontem e falou de Brasil, quando o risco país da Argentina é muito mais alto, a dívida pública é muito mais alta, a inflação lá é muito mais alta. Então, assim, não dá para considerar, não dá para entrar na onda dessas pessoas que dizem que vai virar o apocalipse, que vai ter problema, porque o Brasil, ele está com mínima de desemprego, mínima de inflação, recorde em balança comercial.
5: A resposta foi motivada pelo discurso de Milei no último sábado, durante o lançamento da candidatura de Flávio Bolsonaro à presidência da República. Na ocasião, o presidente argentino chamou Lula de presidiário e fez ataques ao ministro do Supremo Tribunal Federal, Alexandre de Moraes. O episódio ampliou a crise diplomática entre os dois países. O governo brasileiro chamou para consultas o embaixador em Buenos Aires e convocou o representante da Argentina em Brasília para prestar esclarecimentos. O chanceler Mauro Vieira classificou as declarações de Milei como ríspidas, grosseiras e inaceitáveis. Grupo Rádio Web 25 anos, áudio que amplifica conexões. De Brasília, Yuri Hudson.
1: O estado do Paraná mantém 2 mil pontos em observação por risco de alagamentos, de inundações ou deslizamentos em todo o estado, com atenção redobrada por conta da previsão do El Niño, excepcionalmente forte este ano. A informação foi divulgada pela Defesa Civil e pelo Corpo de Bombeiros do estado. Os órgãos participaram na última terça-feira, ontem, de uma reunião de alinhamento de ações preventivas para os próximos meses, período que deverá ter intensificação do El Niño. O encontro contou ainda com representantes de órgãos técnicos e de planejamento do governo estadual e com representantes do Exército Brasileiro. O fenômeno de aumento das temperaturas nas águas do Oceano Pacífico tem como impacto já conhecido a intensificação das chuvas na região sul do país. Este El Niño vem com potencial para ser o mais intenso já observado, com possibilidade de ocorrência de desastres, declarou o coronel Antônio Geraldo Hiller, comandante-geral do Corpo de Bombeiros do Estado. Hiller destacou ainda a importância de conhecer bem os pontos críticos, como o Rio Iguaçu e seus afluentes, que recebem as águas oriundas da região de Curitiba. Segundo ele, em caso de grandes precipitações, há risco nas várzeas dos rios, com possibilidade em chuvas contínuas ou muito intensas, de provocar alagamento nas cidades, como ocorrido em 2024, por exemplo. Por isso, a importância para aqueles que moram em áreas baixas, não apenas de ter atenção para as alertas da Defesa Civil, mas também de acompanharem a previsão de chuvas e os avisos pela imprensa, para se anteciparem e se prepararem para a necessidade de buscar abrigo, explicou o coronel Ivan Ricardo Fernandes, ele que também coordena a Defesa Civil do estado.
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0: O sistema FAEP ampliou a grade de capacitações voltadas ao produtor rural. São 53 cursos novos, além de 18 treinamentos atualizados, totalizando assim 71 formações que constam na cartilha Novos Cursos 2026, disponível no site da entidade. Esse documento apresenta a carga horária, o nível de cada curso básico, intermediário, avançado e o número de participantes, além de descrever os conteúdos abordados e os benefícios da formação. A atividade agropecuária demanda cada vez mais profissionalização e domínio de novas técnicas e tecnologias. A ampliação do nosso catálogo reflete o compromisso do sistema FAEP em orientar e capacitar os produtores paranaenses, garantindo mais eficiência, sustentabilidade e rentabilidade para o campo, afirmou o presidente do sistema FAEP, o AGD Eduardo Meneghetti. Os novos cursos envolvem atividades como tratorista, fertilidade do solo, agricultura de precisão, cafeicultura, tecnologia de aplicação de defensivos agrícolas, seguro rural e panificação rural, entre outros. Já treinamentos como introdução ao marketing digital e manejo e conservação de solo passaram por atualizações para acompanhar as transformações dos setores do mercado ou da legislação. Atualmente, o sistema FAEP conta com 259 cursos no catálogo, classificados em diferentes cadeias produtivas e áreas estratégicas como hortifruti, grãos, solos, mecanização, piscicultura, tecnologia de aplicação, produção artesanal, segurança do trabalho, prestação de serviços e também gestão e liderança.
1: Chegando mais informações no Bom Dia Marmeleiro, repórter Milena Abreu.
2: O brasileiro está vivendo mais tempo, mas passa em média 12 anos e meio da vida enfrentando algum problema de saúde ou limitação física. É o que aponta o estudo publicado na revista científica The Lancet, que analisa

0: anos. Austrália, Canadá, Nova Zelândia e Holanda aparecem na sequência. Sobre o Brasil, os especialistas explicam que o ganho de longevidade na população brasileira ao longo dos últimos anos não veio acompanhada da mesma qualidade de vida. Problemas de saúde como diabetes, obesidade, dores nas costas, ansiedade e perda auditiva estão entre as causas que mais comprometem o bem-estar durante o envelhecimento. O levantamento destaca ainda que as mulheres vivem mais tempo que os homens, mas também passam um período maior convivendo com doenças crônicas. Da Rádio 2, Milena Abreu.
1: O técnico Carlo Ancelotti está de volta ao Brasil 3 semanas após a eliminação na Copa do Mundo para iniciar o planejamento da seleção brasileira para o segundo semestre. O treinador se reuniu ontem com o Departamento de Seleções na sede da CBF para tratar dos próximos compromissos da equipe. Os primeiros jogos do Brasil após a Copa serão os amistosos contra a Austrália nos dias 25 e 29 de setembro, ambos em território australiano. A nova data FIFA mais longa permite ainda a realização de outra partida, mas a CBF ainda não tem rival definido. Depois da eliminação da seleção nas oitavas de final da Copa do Mundo, derrotada por 2-1 pela Noruega, Carlo Ancelotti não retornou para o Brasil e seguiu direto para o Canadá, onde tem residência para descansar com a família. A segunda data FIFA após a Copa será em novembro, sem adversários previstos por enquanto. As eliminatórias para a Copa do Mundo de 2030 começarão no segundo semestre do ano que vem. A outra competição oficial neste ciclo preparatório é a Copa América, de 2028, possivelmente nos Estados Unidos. Copa Sul-Americana de Futebol, Santos venceu de novo a Universidade Central da Venezuela, ontem 4-2, na ida tinha sido 4-1. O Santos está classificado e vai enfrentar nas oitavas de final o Macará do Equador. Esses jogos que acontecem nesta semana são os playoffs eliminatórios. Também o Nacional do Uruguai venceu o Tigre da Argentina por 2-1, mas como o Tigre tinha vencido a primeira por 3-0, está classificado para seguir para as oitavas da Sul-Americana. Hoje, às 19 horas, Vasco, Independente e Medellín. Na primeira partida foi 2-2. Quem passar de Vasco Independente vai enfrentar o Olímpia na próxima fase. Também hoje, 21h30, Bragantino e Sporting Cristal, que empataram na ida em 0-0. Quem passar de Bragantino ou Sporting Cristal vai pegar o Atlético Mineiro na sequência da Sul-Americana. Também hoje tem Cienciano e Lanús na primeira. O Lanús venceu por 2-0. Amanhã, O'Higgins e Boca Juniors, Caracas e Santa Fé e o Grêmio, que recebe o Bolívar. Na primeira partida, o Grêmio perdeu fora pelo placar de 3-2 nesses playoffs da Sul-Americana. Campeonato Brasileiro de Futebol da Série A. Pela 20ª rodada, alguns jogos serão disputados neste meio de semana. Hoje, às 19h30, Mirassol e Remo, Internacional e Flamengo. 21h30, Fluminense e Bahia, Vitória e Palmeiras. Amanhã, 19h30, Corinthians e Atlético Paranaense. Amanhã, 21h30, Coritiba e Cruzeiro. Pelo Campeonato Brasileiro da Série B, segunda divisão, pela 20ª rodada, fechada ontem, o Fortaleza ganhou do Botafogo de São Paulo por 1-0, Juventude 1, Avaí 0, Ponte Preta 1, Atlético Clube também 1. Criciúma 40 pontos e Operário 35 são os líderes do Campeonato Brasileiro de Futebol da Série B.

0: OMS intensifica resposta ao combate de Ebola no Congo e na Uganda. Reportagem Mônica Grady.
1: A Organização Mundial da Saúde está intensificando sua cooperação com autoridades e parceiros na República Democrática do Congo para combater o surto de Ebola no país africano. A doença está afetando ainda que, em menor escala, Uganda, a nação vizinha. Em rede social, a agência da ONU informou que está fazendo rastreamentos, apoiando postos de tratamento e fortalecendo a prevenção. A comunidade é parte central dessas ações para impedir que a doença se espalhe. Segundo agências de notícias, mais de 3 mil casos de ebola foram notificados e pelo menos 1.400 mortes ocorreram em função da disseminação do surto. A OMS informou que a prioridade é proteger as comunidades e salvar vidas. Na semana passada, o comandante das Forças de Paz da ONU na República Democrática do Congo, a MONUSCO, visitou o epicentro do surto de ebola no leste do país africano. O general brasileiro Ulisses de Mesquita Gomes se reuniu com os boinas azuis da ONU que estão na frente da batalha contra o vírus.

0: assistindo os civis e agradeceu em Mongabaulo aos militares do Nepal que servem na MONUSCO, a presença operacional da área para fortalecer as instalações de saúde. Além da crise sanitária, com o surto de uma variante, a Bundibugyo, para a qual ainda não se tem vacina, o leste da RD Congo já vivia uma situação de insegurança, com troca de fogo entre tropas do governo e integrantes de movimentos rebeldes e grupos armados. O enfrentamento ao ebola ocorre em parceria com autoridades locais, representantes da sociedade civil e de comunidades e as forças de segurança da RD Congo. Da ONU News, Mônica Grady, em parceria com a agência Rádio Web.
1: O Dia de São Cristóvão é celebrado em Marmeleiro com uma programação religiosa dedicada aos motoristas. O município é uma referência no setor de transportes, sede de empresas de logística, oficinas e prestadores de serviços que movimentam a economia a todo ano. Por isso, o momento de receber a bênção é aguardado por boa parte dos moradores. A programação iniciou no último domingo, com missa e transmissão aqui da Rádio Cristal, e depois a bênção aos veículos na Avenida Macari, com a participação da Guarda de São Cristóvão e do Frei Micael Mesomo, do Padre José Fernando e do Diácono Fernando Carneiro. O Frei Micael disse ao Jornal de Beltrão, abre aspas, rogamos que o Senhor livre do acidente, que o Senhor livre da invalidez e da própria morte, para que todas as pessoas possam transportar no nosso país a riqueza e assim oferecer qualidade e dignidade de vida à população. Fecha aspas. Declaração, então, do Frei Micael ao Jornal de Beltrão. A Guarda de São Cristóvão, né, que coroou, então, o Dia dos Colonos e Motoristas, com uma grande festa que ocorreu no último domingo, com muita gente participando. Muita gente aqui de Marmeleiro, muita gente de toda a região.
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3: Previsão do tempo para quarta-feira, 29 de julho de 2026. Região Sul. Em Curitiba, Paraná, quarta-feira vai ser de céu encoberto, com possibilidade de chuva à tarde. Os termômetros registram mínima de 15 e máxima de 23 graus. A umidade relativa do ar oscila entre 100 e 35%. Em Nova Palma, no Rio Grande do Sul, a previsão para o aniversário da cidade aponta para céu encoberto, mas pode chover pela manhã. Os termômetros registram mínima de 14 e máxima de 20 graus. A umidade relativa do ar fica entre 100 e 80%. Você ouviu a previsão do tempo para quarta-feira, 29 de julho de 2026. Com informações do IBGE Cidades e do Instituto Nacional de Meteorologia, INMET, e redação de Diego Freitas, da agência Rádio Gov em Brasília, Vladimir Filipim.
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Bom dia, querido amigo, amiga da Rádio Cristal. Mais uma manhã estamos aqui para juntos estudarmos a Palavra de Deus nesse momento de esperança. Hoje quero compartilhar com você João, lá o livro de João, capítulo 6, que tem uma história muito interessante, a história da multiplicação dos pães. Talvez você já tenha escutado essa história, talvez não. Mas vamos relembrar então, a partir do versículo 1. Algum tempo depois, Jesus partiu para uma outra margem do mar da Galileia, ou seja, o mar de Tiberíades. E grande multidão continuava a segui-lo, porque vira os sinais milagrosos que ele tinha realizado nos doentes. Então Jesus subiu ao monte e sentou-se com os seus discípulos. Estava próxima a festa judaica da Páscoa. Levantando os olhos e vendo uma grande multidão que se aproximava, Jesus disse a Felipe: onde compraremos pão para esse povo comer? Fez essa pergunta apenas para pô-lo à prova, pois já sabia, já tinha em mente o que ia fazer. Felipe lhe perguntou, lhe respondeu: 200 denários não compraria pão suficiente para que cada um recebesse um pedaço. Outro discípulo, André, irmão de Simão Pedro, tomou a palavra. Aqui está um rapaz com 5 pães de cevada e 2 peixinhos. Mas o que é isso para tanta gente? Disse Jesus: mandem o povo assentar-se. Havia muita grama naquele lugar e todos se assentaram. Era cerca de 5.000 homens. Então Jesus tomou os pães, deu graças e os repartiu entre os que estavam assentados, tanto quanto queriam, e fez o mesmo com os peixes. Depois que todos receberam o suficiente para comer, disse aos seus discípulos: ajuntem os pedaços que sobraram, que nada seja desperdiçado. Então eles os ajuntaram e encheram 12 cestos com os pedaços dos 5 pães de cevada deixados por aqueles que tinham comido. Depois de ver o sinal milagroso que Jesus tinha realizado, o povo começou a dizer: sem dúvida, este é o profeta que devia vir ao mundo. Sabe, nós vemos uma história impressionante, uma multidão e Jesus. Jesus, ele olha para aquela multidão e ele vê que eles têm necessidades. E havia duas necessidades ali. Eles tinham fome espiritual e fome física. E Jesus pensou em providenciar para que eles se saciassem das duas maneiras. Ele falou, pregou para aquelas pessoas. Ele havia já feito muitos milagres ali na região, por isso que essas pessoas estavam todas ali para ouvir as palavras de Jesus. E ele vê aquela multidão e fala: não posso despedi-los também sem que eles tenham um alimento físico. Talvez ali tinham muitas pessoas que tinham vindo de muito longe para ouvir Jesus. E a caminhada de volta também não seria curta. Eles precisariam repor as energias também. Mas não havia alimento para todos. Sabe, eu vejo que nós estamos chegando numa época tão maravilhosa em que as pessoas, elas simplesmente tem uma generosidade maior do que qualquer outra época do ano. O Natal. O Natal é símbolo de prosperidade, o símbolo de alegria, o símbolo de reunião em família. E também, ela fala do nascimento de Jesus, né? É um símbolo de amor. Jesus veio a essa terra para nos salvar. E nós vemos que tudo isso, muitas vezes, ela se converte aí na questão da ajuda ao próximo. Tem um livro que eu gosto muito, que se chama O Libertador. Na página 215, vem comentando sobre essa história em que Jesus fez essa multiplicação. E diz assim: portanto, quando você estiver cercado de pessoas em necessidade, fique sabendo que Cristo está ali. Traga os pãezinhos para Jesus. O pouco que usamos com sabedoria no serviço do Senhor será aumentado em cada ato de compartilhar. Pense em quantas vezes você
compartilhou talvez o pouco que você tinha, o pouco de alimento, o pouco de dinheiro, com aquela pessoa que estava em maior necessidade, e Deus milagrosamente fez com que o pouco virasse muito. Assim como naquela história em que poucos peixes e poucos pães se tornaram muitos e alimentou uma multidão. Tenha isso em mente nessa época festiva, não somente nessa época, né, de Natal, mas durante o ano todo nós deveríamos ter esse pensamento. Deus, ele se preocupa com cada um de seus filhos, em providenciar que nós tenhamos saúde, que tenhamos alimento, mas muitas vezes, por conta de algumas situações da vida, acidentes, doenças, acaba mexendo na estrutura financeira de uma família. E nós podemos ser as mãos de Jesus para essas pessoas. Nós podemos alimentar essas pessoas também. Não algo que realmente nós vamos fazer, mas, por intermédio de Deus, nós podemos estar auxiliando essas pessoas. Pense nisso, porque você não já planeje nessa época festiva também ser luz no caminho de outras pessoas, levar o pão para que elas estejam saciadas. Leve o pão físico, mas também leve o pão espiritual. Ore com a pessoa para que ela também receba em seu coração o amor de Jesus. E eu quero orar com você nesse momento. Bom Pai que está nos céus, nós agradecemos porque o Senhor é grandioso e amoroso. Essa é uma época em que nós temos grandes festividades. Pensamos no nosso próximo. Senhor, que mesmo que nós tenhamos pouco, que possamos dividir. E ao dividir com os que mais necessitam, que isso se multiplique. E que todas as pessoas possam ter aí um Natal maravilhoso. Senhor, nos ajude a ser bondosos, ser misericordiosos com os outros, levando amor e alegria. Em nome de Jesus, amém. Queridos, foi muito bom estar com vocês nestes momentos aqui, momentos de esperança. Amanhã nos encontramos novamente. Até lá!

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8: Bom dia, bom dia. Vamos chegando. O nosso café da manhã com você a partir de agora, quarta-feira, 29 de julho. Com o tempo meio carrancudo, já com chuva desde agora há pouco. Vai ser assim hoje até umas horas do dia. Mas enfim, agradecer a Deus por mais um dia, por mais uma oportunidade. Bora viver, bora aproveitar. Hoje é o dia. Acredite em você, acredite em Deus, tenha fé, foco, que vai dar tudo certo com certeza. Vem comigo, nosso café da manhã já está no ar para você.

0: Câmera lenta, primeira de hoje aí com o Marcos Giobellucci, né? Bacana, né? Esperar chegar a idade, né? Esperar chegar o amanhã, esperar chegar o começo do ano, vai que não chega, né? Bom dia, seu Liomar Baldo, na sintonia aí com chuva e tudo, né? Muito obrigado pela companhia, né? E depois vamos ouvir o teu áudio lá, né? Assim que tiver uma forguinha, vamos ouvir o teu áudio lá, porque... certo? Obrigado, Liomar. Um abraço para ti, bom dia, com chuva e tudo nesta manhã, então, de quarta-feira, aqui na nossa Passarela do Sudoeste. 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Subtenente Melo estará conosco hoje aqui também, nesta manhã de quarta-feira, e vamos ter aqui alguns alunos da escola da Polícia Civil, alunos da Polícia Militar, aliás, né, alunos que estão... no curso de formação, né, para se tornarem policiais militares. Eles vão falar também um pouquinho da sua experiência, de como é entrar na Polícia Militar. Daqui a pouco, 9 horas, conversa com a polícia.
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2: Olá, amores! Chegando por aqui hoje, quarta-feira, né? Mais uma quarta-feira do mês de julho, afinal, a última do mês de julho, hoje 29 de julho. Hoje 29 de julho, é dia de Santa Marta, né? Hoje também, ó, é seu aniversário, parabéns pra você, vamos comemorar juntos. Parabéns, felicidades, paz, saúde, muitos anos de vida, tudo de bom acontecendo a partir de agora, tá? Previsões astrológicas chegando, falando pra você. De Áries, Touro, Gêmeos e Câncer.
3: Áries, de 21 de março a 20 de abril.
2: Áries, bom dia, bom dia, bom dia. Olha só, durante este ciclo, os astros indicam que diversão, alegria, abundância e prosperidade estarão em constante movimento ao seu redor. Você perceberá isso mais nitidamente hoje, quando as coisas começarem a fluir naturalmente. Hoje sua cor é marfim, número 25.
3: Touro, de 21 de abril a 20 de maio.
2: Touro, as energias celestes sugerem que agora é hora de desacelerar, descansar mais, romper um pouco a rotina e se abrir mais para o mundo externo. O céu favorece o início dos seus projetos pessoais que foram deixados para depois. E aí, essa cor ameixa, número hoje, 8, Touro.
3: Gêmeos, de 21 de maio a 20 de junho.
2: Gêmeos, a influência planetária desta fase traz uma força mental que revigora o seu espírito, aumentando seu otimismo e alegria. Enfrentar desafios com esse pensamento positivo será essencial para o seu equilíbrio durante o dia. A cor é preto, número 10.
3: Câncer, de 21 de junho a 22 de julho.
2: Canceriano, você poderá notar a rápida movimentação das energias ao seu redor, com várias influências positivas se manifestando e agitadas, mas também desorientadoras. Não tente controlar tudo, permita que essas vibrações te conduzam e avance firme em direção ao que deseja. Cor roxo, número 3. Voltamos rapidinho com previsões para Leão, Virgem, Libra e Escorpião.
1: Daqui a pouco.
0: Tá falado então, Jenny, obrigado por enquanto. 8:22, estamos com o Sindicato da Agricultura Familiar, Sintraf, com chuva e tudo, né? 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
0: 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Não podemos deixar de mandar um abraço hoje para o Nereu Mizerski, que está de aniversário, completando mais um ano de vida, hein, Nereu Mizerski? Um abraço para ti, muitas felicidades, muita paz, que Deus te abençoe. Parabéns pelo seu trabalho desempenhado também na comunicação escrita e fotografada aí no Jornal de Beltrão. Grande abraço, Nereu. A comunidade com certeza te quer bem, né? Te gosta muito. Está sempre presente aí e as pessoas gostam muito de estar junto com o Nereu Mizerski, né? Então, parabéns pelo seu aniversário, muita paz, muita saúde. Obrigado pela parceria e pela companhia também todas as manhãs. 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Por que não? 8h24, a previsão é para uns 15 milímetros de chuva, dizia ontem o Foreca e também o Climatempo. E está mantida aí mais ou menos a previsão de perto de 15 milímetros, mas era para ter chovido tudo já. Pela previsão aqui, demorou para chegar a chuva. Todos os sites mostravam previsão para chegar a chuva pela 1 da madrugada, 2 da madrugada, mas ela chegou agora há pouco. Então, certamente vai até mais tarde. É assim que funciona, né? Quando você chega mais tarde, você vai embora mais tarde também.

0: cheirinho dela, o cheiro dela, João Paulo e Daniel. Crescendo um pouco lá fora. Um lado já tá querendo limpar o tempo, né? Sair um sol e do outro lado chuva. 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
0: Então é por aí, né, Jussara? Por aí, como eu disse, hoje a previsão é para essa chuvarada toda aí, não sei se já choveu os 15 milímetros, para amanhã talvez não, sábado e domingo talvez algumas pancadinhas aí leves, não é para muita chuva não e não tem temperatura baixa prevista. Obrigado, Jussara, bom dia, ótima quarta-feira. 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Quase 8h30 da manhã, o Mauro Conte está chegando com o seu bom dia, com as suas informações. Alô, Mauro Conte, meio da semana aqui, meu jovem.
2: Olá, uma ótima quarta-feira, meio da semana. E eu sou Mauro Conte, estou chegando também direto de Curitiba, me juntando a esse timaço para trazer para você também as informações da capital do estado, para você que se liga aqui na programação. A Prefeitura de Pato Branco abriu processo seletivo com 19 vagas imediatas e cadastro reserva para estudantes do ensino médio e de cursos técnicos. Há oportunidades nas áreas de formação de docentes, administração, desenvolvimento de sistemas e técnico em enfermagem. As inscrições são gratuitas e seguem até o dia 31 de julho pelo site estagiossbp.com.br. A bolsa mensal é de R$ 1.000 para estudantes de nível médio e de R$ 1.300 para os de nível técnico. E cerca de 1.100.000 estudantes voltaram às aulas em 2.088 colégios estaduais dos 399 municípios paranaenses. O segundo semestre terá 100 dias letivos e segue até 19 de dezembro. Entre as novidades estão duas aulas semanais de conscientização sobre os riscos das apostas online para alunos do ensino médio. A rede também reforça a preparação para o Enem. Outra novidade é a reserva de 10% das vagas da UFPR por meio da prova Paraná Mais para estudantes da rede estadual. De Curitiba, Mauro Conte, com informações da Rede AERP.
0: Falou, Mauro Conte. Muito obrigado. Bom dia. Até quinta. Até amanhã. Nem todo dia é fácil, né, Marley? Mas todo dia é um presente de Deus. Bom dia, Marley, que é nosso ouvinte aqui. De vez em quando ela manda uns postezinhos aí com frases lindas, né? 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

0: Uma das mais tocadas recentemente é essa aí, Vitor e Diego. Diego e Vitor Hugo, Beijei a Cura. Neste dia do 110º do ano, 210 dias vivemos hoje. Meu amigo Beto, né? Boa recuperação do Ombrala aí, meu amigo Gilberto. Diz que choveu aí no Quibebe desde a 1h30 da madrugada. Já estava chovendo lá no Quibebe. Choveu cedo então, né? 1h30 da madrugada. Bastante chuva. Meu amigo César Gaiovic está dizendo que lá no seu pluviômetro deu 22 milímetros de chuva até agora. 22. Uma boa chuva, é mais ou menos a previsão de 15. Sempre dá para... Sempre aumenta um pouco mais, né, César? Bom dia para ti, ótima quarta-feira. Estamos juntos. 8h35, o almoço vai ser onde hoje? 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
3: Leonino, bom dia! O Cosmos aconselha que você não seja tão exigente consigo mesmo nem com os outros. Evite tentar convencer pessoas de suas ideias. Cada um tem o seu próprio caminho e aprendizado. Use os recursos que tem para eliminar desconfortos. A cor é caramelo, número 18.
4: Virgem, de 23 de agosto a 22 de setembro.
3: Virgem, uma boa parte do dia será bom priorizar o cuidado com seu próprio bem-estar antes de tentar oferecer apoio aos outros, pois agir com pressa pode comprometer sua clareza mental e dificultar uma ajuda eficaz. Para hoje, cor violeta, número 77, Virgem.
4: Libra, de 23 de setembro a 22 de outubro.
3: Libra, as estrelas dizem que neste momento seu autoconhecimento e autoajuda estão facilitados. Se desejar mudar hábitos, terá facilidade para isso, mas não hesite em buscar a opinião de um especialista quando necessário, tá? A cor é cinza, número 56.
4: Escorpião, de 23 de outubro a 22 de novembro.
3: Escorpião, escute atentamente as mensagens do universo. Não há situação tão difícil que não possa ser revertida agora. Você já superou desafios similares no passado. Embora possa exigir mais esforço, este é um momento promissor para o progresso, tá? Bola pra frente. A cor hoje é prata, número 3. Voltamos rapidinho para fechar com Sagitário, Capricórnio, Aquário e Peixes.
0: Até já, Jenny. Muito obrigado. 8h38. Temos que mandar abraços e abraços aqui. Agradecer muito a companhia de todo mundo que também nos acompanha pelo aplicativo. 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Fácil, fácil assim para tomar também. 20 para as 9, tem aí um feirão de carros chegando.
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1: Já estamos de volta por aqui, trazendo as últimas previsões para esta quarta-feira, 29 de julho. Bem, Sagitário, embora você tenha vontade de abraçar o mundo e realizar muitas tarefas simultaneamente, os astros recomendam cuidado com excessos. Mantenha um ritmo moderado e um estilo de vida equilibrado. Sente aí uma vibe diferente no ar, tá? Que vai te dar aquele gás para ter mais foco e firmeza no amor. Essa fase tá do jeito para você aprender sobre você mesmo, crescer emocionalmente e entender tudo que a vida traz para o seu amor. Aliás, para o seu lado romântico, né? Caramelo é a cor de hoje, número 22, Sagitário.
2: Capricórnio, de 22 de dezembro a 20 de janeiro.
1: Capricórnio, se hoje você sentir uma sensação de fraqueza, lembre-se de que ela é passageira e superável, tá? Fortaleça sua confiança na capacidade de superar qualquer adversidade. Aproveite o dia para concentrar-se nos aspectos positivos de cada situação. Hoje a cor é rubi e o número 19.
2: Aquário, de 21 de janeiro a 19 de fevereiro.
1: Aquário, suas emoções são poderosas e podem virar suas aliadas para conquistar quem você quer. Use essa sensibilidade que você tem para se conectar mais profundamente, tá? Cor pra hoje, rosa, número 17.
2: Peixes, de 20 de fevereiro a 20 de março.
1: Peixes, quando obstáculos surgirem, especialmente pela manhã, mantenha calma e não se deixe desanimar. Escute sua intuição para encontrar soluções. É hora de deixar para trás medos e frustrações do passado para abrir espaço para a felicidade, tá? A cor é nude, número 6. Ficando por aqui, de volta amanhã com mais previsões astrológicas para você. Beijo no coração e até amanhã. Tchau, tchau.
3: Obrigado, Jane de Paula. Até amanhã. Agora 8 da manhã com 47 minutos. 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É importante. Você tem que tomar bastante água durante o dia e tem que ser água potável, né? 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

0: chega devagar.
1: 11 minutos antes das 9 horas, daqui a pouquinho conversa com a polícia. 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
1: 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Eita, é um vento lá fora soprando forte, né? Um ventinho soprando, escurecendo um pouco. Eu acho que isso é sinal de chuva daqui a pouco mais. E já tem uma conversa com a polícia.

0: Batão, batão, como dizia um compadre meu, né? Batão de cereja. 9:02, daqui a pouco estamos no aguardo aqui do Subtenente Melo e também dos demais aí da Polícia Militar que estarão conosco hoje no Conversa com a Polícia. O que, que é, João Borges? Esse tempo tá feio aí, se armando de fato, hein?
1: Bom dia, tchê. Como é que estamos? Tudo certo? Parabéns aí, pô. Eu, Zesco, grande amigo, hein? Aniversário, tem mais uns 2, 3 dias que eu não tô recordando, tô no aniversário hoje. Beleza?
0: Tá certo, parabéns Nereu Bizerski, então, em nome do João Borges. O Nereu hoje tá tomando um café da manhã especial, né? Hoje tá de boa, dia de tomar banho, é no aniversário, aquela prosa toda, né? Eita, mundão velho de Deus, 9:03, 9:03, deixa eu contar para você aqui, da loja Sandra Confecções, que está preparadíssima pro Dia dos Pais. 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A empresa Insuagro Insumos Agrícolas vai entrar no município de Francisco Beltrão com a unidade de recebimento de grãos e por isso está com vagas abertas para auxiliar de produção e operador de secador, vagas masculinas e vaga feminina para zeladora. Salário a combinar. Fala com o Marcos, manda mensagem 98802-2920, vaga para zeladora e vaga masculina para auxiliar de produção e também para operador de secador na Insuagro, abrindo a sua unidade em Francisco Beltrão. Dona Nair Brum, e aquele café, né, dona Nair? Aquele chimarrão de fundamento. Obrigado, bom dia para a senhora também.

0: 9 da manhã com 7 minutos, 9:07. Vamos lá com a nossa vinheta de abertura aqui do Conversa com a Polícia desta quarta-feira. Bora lá.
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0: 9 da manhã com 8 minutos, nesta manhã de quarta-feira chuvosa, nossa conversa com a polícia. Estamos recebendo aqui o subtenente Melo, também o Stipe e a Rosilene, né, que são os policiais em formação, em curso, né, para logo logo assumirem também os seus postos na Polícia Militar do Estado do Paraná. Subtenente Melo, com chuva e tudo, molhadinho, né, chegando aqui, bom dia.
1: Bom dia, Valdecir, bom dia, ouvintes da Rádio Cristal. É um prazer novamente estar aqui, depois de alguns dias, para nós conversarmos sobre segurança pública da nossa comarca. E trazendo dois companheiros de farda aqui, a Rosilene e o Chip, para contarem um pouco de como é ser policial, essa vivência. Eles estão há 3 meses fazendo escola em Beltrão. Eu sou instrutor deles em algumas matérias. Então, trazer para ter essa vivência também com a imprensa, esse contato com a população, contar sobre a realidade, sobre as expectativas deles também.
0: Já nós vamos conversar com eles também, para eles darem aí o seu bom dia. Mas antes vamos falar um pouquinho aí de alguns assuntos importantes aqui da Polícia Militar de Marmeleiro, sobre os golpes, aqueles golpes pela internet, etc. e tal, continua acontecendo, subtenente?
1: Uma coisa que aconteceu, né, até a doutora Paula, nossa delegada de polícia aí, que está substituindo a doutora Suelen, ela fez um alerta via imprensa, via mídias sociais, no sentido que estava tendo bastante pessoas tendo contatos no intuito de ser vítimas de golpe. Nós da Polícia Militar tivemos esse contato com inúmeras pessoas que nos procuraram meus policiais, de relatar, estamos recebendo ligação de pessoas estranhas, estão dizendo isso, estão dizendo aquilo. E daí eu estava explicando para a sociedade, para as pessoas, e geralmente isso acontece, quando acontece uma coisa mais grave no município, aquele município entra, tipo assim, entra na mídia, entra no radar. Porque daí toda a região, todo o estado fala sobre aquele assunto que aconteceu naquele município. E daí o que aconteceu? Teve o homicídio aqui na nossa cidade, né, do Alan, né? E daí o que aconteceu? Muitas pessoas, muitos quadrilheiros estavam ligando para essas pessoas e tipo num tom de ameaça, nós vamos aí, vamos fazer isso, vamos fazer aquilo, eu sei quem você é, eu sei de onde que você é, empresários nos procuraram nesse sentido. E a cidade às vezes nem conhece, mas tem uma história que está no jornal, publicado, está na imprensa, eles pegam aquela história e dizem, eu sou muito amigo do fulano, sou amigo do ciclano, eu sei que você tem conhecimento disso, tem conhecimento daquilo, deposite tanto dinheiro na minha conta, transfira, porque senão nós sabemos onde que está a sua família, sabemos onde é que é a tua empresa, eu estou te observando daqui de perto, né? A tecnologia traz isso. E aconteceu nesse sentido, aconteceu a tragédia aqui na nossa cidade, e daí esses quadrilheiros, esses criminosos, geralmente são bandidos presos na cadeia, no presídio, que entram em contato, daí descobrem como essa população, por um comentário na rede social, por ter uma empresa no Instagram, no Facebook, né? Ter aquela empresa, daí a pessoa, ela é de Marmeleiro, vou chamar esse aqui, tem um número, chama lá no WhatsApp e começa em tom de ameaça para que essa pessoa dê dinheiro, faça transferências. Então, aquela regra básica que a gente sempre fez, está em dúvida, faz uma ligação de vídeo, você faz, para ver quem que é. Vê se essa pessoa vai atender, não vai atender porque está preso. A gente sempre falou sobre isso, né? Mas você faz uma ligação de vídeo. Se deixar o cara fazer para você, cria um IA, inteligência artificial, e você acaba sendo enganado. Então, tu está em dúvida, está com medo, está com receio, faz uma ligação de vídeo, você faz para esse número, ou desliga, bloqueia, porque ele não vai perder tempo com você se tu desligou e bloqueou. Ele vai tentar achar um outro alvo, né? No sentido de tentar também que essa pessoa caia em golpe. Mas é sempre assim. Isso a gente aprendeu na nossa vida de polícia. Quando tem uma ação contundente naquele local, os criminosos entram em ação. É que, tipo, esses tempos teve um tornado lá em Laranjeiras, Rio Bonito, né? Uhum. Inclusive, a Chip, a Rosilene e o Chip são voluntários. Eles vão trabalhar em Nova Laranjeiras.
0: Olha, já falaram. Bacana.
1: Legal, já são voluntários para ir para lá. E daí também lá teve um monte de situações assim de golpes, né? Pedindo dinheiro, fazendo transferência. Acontece muito isso. Quando há uma tragédia, acontece essas coisas.
0: Existiu algum contato pessoal também? Que parece que um empresário me disse aí que tinham carros.
1: Não, mas eles falam isso, entendeu? Tem um carro aqui circulando aqui próximo. Nós estamos te observando daqui. Nós estamos te olhando, nós sabemos que é a tua loja, mas não é que esteja efetivamente lá. Às vezes você tem lá a foto da loja, você baixa aquele Google Maps, lá tu consegue puxar todos os detalhes da loja, tu fala, tua loja é assim, tua loja é assado, eu estou te olhando, né, na esquina. A tecnologia favorece para o crime. Uhum. E daí a pessoa realmente fica preocupada, ela está me olhando, está aqui. Veio também um senhor, um, um mecânico lá, um dono de uma empresa de mecânico, falou isso, ó, ele disse todos os detalhes da minha empresa e tal. Eu falei, senhor, o senhor tem Facebook, o senhor tem Instagram? Tenho. Sua empresa está lá, a foto está lá, é atualizada, então está aí.
0: Tá aí,
1: você dá tudo. Uhum. E a pessoa diz, eu estou te vendo daqui, eu estou do outro lado da rua, estou aqui no posto tal, te observando. Mas é que ele vê as proximidades das empresas que tem uma próxima da outra e acaba fazendo uma junção de informações que acaba deixando realmente as pessoas apavoradas.
0: E com relação ao homicídio aí que ocorreu então há poucos dias, algum andamento aí?
1: Na verdade, para nós foi uma tragédia, né? Uma tragédia assim sem tamanho. A gente se solidariza com a família Pastoriza, aí, com o Pedrão e com a sua família, né? A gente só tem que rezar para que essa dor seja suportada, que passar nunca vai passar para a mãe e para o pai, mas a gente se solidariza. Né? Eu sei que está sendo feito um trabalho muito intenso, a priori já as investigações bem avançadas, no sentido de prender o criminoso que praticou esse ato, e também nada justifica, né? Mas quais foram as motivações do crime. O que, que a gente tem que falar? A gente já tinha falado em outros oportunidades, o homicídio é uma coisa que a gente não tem como prever. É uma coisa de momento, de hora, a gente não tem como. O combate ao crime de homicídio é muito complicado. De a gente estar naquele momento onde está sendo feita, que o cara vai praticar um crime, a gente não tem como prever. Diferente do furto e do roubo, que tu pode fazer ações preventivas, o crime de homicídio ele não te dá esse poder de você prever que alguém vai pegar uma arma e vai lá matar outro ser humano. Então é mais difícil. O que a gente pode fazer? É tentar elucidar o crime, sei, que nem eu estou falando, sei da competência da Polícia Civil, no sentido que, com certeza, está muito bem encaminhado. A gente fez a nossa primeira contato, o primeiro combate ao crime, com identificação, com auxílio de provas. O que a gente tem que fazer é realmente se solidarizar com a família e torcer para que não aconteça novamente. Se você está sendo ameaçado, se você acha que está correndo risco de vida, procure a gente, procure a Polícia Civil, registre BO, se cuide, né, se proteja, ande com cuidado, evite locais onde você acha que pode ocorrer que você será alvo de um atentado ou coisa do gênero. No mais, que não tem muito como nós evitarmos o crime de homicídio. É um crime imprevisível, que pode acontecer a qualquer momento.
0: Estamos no Conversa com a Polícia desta quarta-feira, também com imagens lá no Facebook da Rádio Cristal. Vamos passar então a conversar aqui com a Rosilene inicialmente, né? Para dizer de onde vem, como é que se entrou aí, né, nessa luta, né, de buscar um trabalho na Polícia Militar. Seja bem-vinda, Rosilene, bom dia, quem é você?
2: Olá, bom dia, seu Valdeci, bom dia a todos os ouvintes. Como bem falado, eu me chamo Rosilene, eu sou a aluna mais distante da região, eu sou do norte do Brasil, sou do Tocantins.
0: Opa!
2: Sim, e aí estamos nesse período de curso, né, de formação. Estamos ali numa rotina bem, como que eu posso dizer?
0: Puxada?
2: Bem puxada.
0: Mas produtiva, né?
2: Produtiva, bastante produtiva e necessária, né? Estamos tendo ali preparo técnico, preparo mental, físico. Muitos de nós viemos 100% civis, então é necessário que tenhamos contato com o jurídico para entendermos, né, da legislação, como vamos operar, e tendo instruções também de preparo físico, como bem dito, e é isso.
0: E a partir do momento que encerrar esse curso aqui, você já sabe qual o próximo passo? Você vai já ser direcionado para algum município? Como é que vai ser a sequência? Já sabe disso?
2: Bem, a princípio vai ser por ordem de classificação de nota dentro do curso. Como dito, né, temos várias disciplinas, temos aulas, mais de 8 aulas por dia, e temos avaliações dessa disciplina. Com base na nota de cada aluno, com base na colocação dentro do curso de formação, vai ser a ordem de escolha para a cidade, para o município onde vamos atuar. Como eu sou do norte do país, eu pretendo ficar ali mesmo, mais próximo de Francisco Beltrão. Mas vamos ver como vai proceder o decorrer do curso.
1: Até para explicar para a população, a nossa área de atuação do 7º CRPM, ela abrange toda a região de Laranjeiras do Sul, lá, né, que vai do Goxim para cá. Então, é toda a região de Palmas, que é onde eles desejam trabalhar. Eles têm esse desejo intrínseco neles de trabalhar na região de Laranjeira, Palmas.
0: É porque ela, como é de Tocantins, não deve passar do frio, né? Então, ela vai querer passar frio em Palmas.
1: Palmas. E daí também está toda a região de Pato Branco e a região de Francisco Beltrão. Então, a área de abrangência onde que eles podem ser alocados é muito grande, né? Uhum. E nós temos falta muita gente, né? Tu sabe, tu convivencia comigo essa angústia de não ter policiais militares em nossa comarca. Então, aqui é um dos locais que vai vir, né? Não sei se serão eles ou serão outros, mas a área da abrangência é muito grande. Nesse momento, como que é a escolha deles? Até o pessoal saber, a escolha depende deles. É ir bem nas matérias, estudar, né? É um momento da vida que só depende realmente deles. É o estudo para escolher onde que vai ficar. Se não estudar, não vai ter muita escolha, é o que sobrar.
0: É isso aí. Vamos falar com o Stipe, então, né? O Stipe também, quem é você, de onde veio e como é que esse desejo aí de entrar para a Polícia Militar. Bom dia, Stipe.
3: Bom dia, Valdecir. Bom dia a todos os ouvintes aí da Rádio Cristal. Eu me chamo Stipe, sou natural de Francisco Beltrão. É, e sempre tive esse desejo de ingressar na Polícia Militar do Paraná, né? Estamos passando por esse período de formação agora, como a minha colega Rosilene já mencionou, um período bem intenso, né? Diversas atividades, em diversas áreas. Mas, acima de tudo, isso é muito necessário, né? A atividade policial militar exige muito isso dos seus policiais. E também estamos sendo muito bem instruídos, tanto pela coordenação, como pelos instrutores, né? O subtenente Mello,
0: um deles. É um bom professor ou não?
3: Excelente profissional.
0: Diga que não.
3: Não é puxando o saco, realmente ele tem muita experiência e consegue agregar muito conhecimento para nós alunos. E no militarismo, na Polícia Militar, a gente tem um ditado que diz que a tropa é o espelho do guia, né? Então nós estamos sendo muito bem guiados pela coordenação, pelos instrutores, para em breve estarmos aí servindo a população paranaense.
0: Como disse o Mello aqui, você está suando a camisa lá, batalhando bastante para buscar um lugar que você queira, Ana? Ou vai ficar com o que sobra?
3: Não, vamos buscar estar aí sempre o melhor possível, né? Uhum. Lógico, como sou natural de Francisco Beltrão, pretendo ficar o mais próximo aqui, mas Marmeleiro seria uma ótima ideia.
0: Todo mundo gosta daqui, né?
1: O legal na Polícia Militar é isso. Tipo assim, a maioria das aspirações que você tem dentro da Polícia Militar, isso é bom para os jovens que estão me ouvindo, né? A grande maioria das aspirações que você tem dentro da Polícia Militar, o primeiro passo é um concurso público. Mas dentro da Polícia Militar, eu quero fazer tal coisa. As aspirações é pelo desempenho profissional. Por se vai fazer um curso, eu quero ir para tal lugar. É os primeiros que escolhem. Tipo assim, vou fazer um curso de soldado. É os primeiros que escolhem para onde tem as vagas melhores. Vou fazer um curso de sargento, eu quero trabalhar em tal local. Então, sejam os primeiros colocados. Vou fazer um curso oficial. Isso é interessante na polícia, o tal do mérito. Uhum. É, né? A meritocracia que se fala. Você pode galgar aquele lá, mas você tem que ter méritos para fazer aquilo. Isso é interessantíssimo dentro da PM. Né? Você não tem... É claro que, como toda empresa, existe uma faixa ali que existe um tal de privilégio. Mas a 99% é o tal da meritocracia. Tipo, eles querem ficar na região. Não quer a Rosilene, que é lá de Tocantins, calor do caramba, não quer passar frio, não quer ir para Palmas. Então, estude para ficar por aqui, né?
0: Onde é melhor.
1: Isso é interessante na Polícia Militar.
0: Para fazer o concurso, precisa ter pelo menos a faculdade, né? O ensino...
1: Superior.
0: Vocês, então, são formados, né? Pelo menos, não sei se precisa ter formação completa ou ter iniciado pelo menos um terceiro grau para poder fazer o concurso, né, Stipe?
3: Sim, senhor. Precisa ter o ensino superior completo no momento da posse, né? Uhum. Concurso público ali.
1: Tu era formado em quê, Stipe?
3: Eu sou graduado em Direito.
0: Olha, já está no ramo, né?
1: Direito, né?
3: Excelente. Sim, já tinha uma experiência ali na área jurídica. Mas meu primeiro contato com o militarismo, né?
1: Uhum. Até interessante, né? Tipo, esse tipo é formado em Direito. E eu sou formado em Direito também. E muitos anos eu dou aula de Direito Penal Militar, uhum, que é um ramo totalmente diferente para eles que são formados em Direito. Porque é uma área que eles não estudam. A realidade é totalmente diferente. Lá, qualquer erro, tipo, para o civil, qualquer erro não é um crime. E nós, qualquer erro que nós cometamos é um crime. Uhum. Então é bem pesado nesse ponto para o cara, para a pessoa que vem de fora, para saber, tipo assim, tu está trabalhando numa empresa, Valdecir, o teu chefe manda fazer alguma coisa, eu não vou fazer isso.
0: Uhum. Tudo bem.
1: Não é um crime. Na Polícia Militar, se teu chefe, por exemplo, eu mando a Rosilene, vai lá e faça tal coisa, eu não vou fazer sub. Tu está presa.
0: Vai responder.
1: É um crime. Então, esse detalhe... Para eles absorver isso aí na mente, nesses primeiros momentos, é importante. Essa fase de transição da vida civil para a vida militar. Uhum. E eles saber que eles têm que ficar 35 anos lá, né?
0: Sim.
1: Então não é um dia, é até uma vida. É 35 anos.
0: Só uma dúvida aqui, não sei se você pode tirar. O seu nome com certeza não é Stipe. Stipe é o seu sobrenome. Você pode escolher, quando você entra na Polícia Militar, o nome, o sobrenome, o nome que você quer pôr na farda de ser utilizado ou não?
3: Sim, senhor, é possível. Mas depende ali do pessoal da unidade, né? Se já existem outros policiais com os nomes parecidos ali, então para evitar essa convergência, né? Ou até mesmo uma...
0: É uma duplicação de nomes,
3: isso,
0: né?
3: Isso, uma duplicação. Você pode estar utilizando
1: outra coisa interessante, né? Por exemplo, você tem um nome. Por exemplo, eu tenho o meu nome Melo. E daí vem outro subtenente com o nome Melo também. E se esse subtenente for mais antigo que eu tenho que trocar o meu nome.
0: Tem isso também. Tem isso. Por hierarquia,
1: né? Antiguidade. Por exemplo, a Rosilene, ela é Rosilene. Daí vem um outro soldado mais antigo com o nome de Rosilene. Ela tem que trocar o nome dela.
0: Agora, se ela for a mais velha, daí o outro tem que trocar.
1: O outro troca. É uma coisa interessante, a tal da hierarquia e disciplina. Não pode ter o mesmo nome no batalhão, do mesma hierarquia. Tipo, dois soldados com o mesmo nome, dois cabos com o mesmo nome, dois sargentos, dois subs. Tem que ter nomes diferentes. Uhum. E se tiver nomes iguais, o mais novo tem que trocar.
0: O teu nome, como é que é, Stipe? O primeiro nome?
3: Meu é Gian.
0: Gian. Deixa eu te perguntar para a Rosilene agora, a sua formação também fez direito ou não?
2: Não, eu sou formada em contabilidade. Trabalhei durante 4 anos no setor privado e decidi prestar concurso público.
0: Uhum. Você está utilizando aí o primeiro nome, né, Rosilene?
2: Sim, esse é o meu primeiro nome. Eu preferia usar um do sobrenome, porém, como o subtenente Melo falou, já tinha superiores com o meu sobrenome, que no caso é Cardoso e de Oliveira. Então eu não tive opção.
1: E tem de Cardoso e tem de Oliveira, então eu não tenho o que fazer.
0: Não tem o que fazer.
1: Não tenho o que fazer. As opções são para os mais... Na polícia é assim... As opções são sempre para os mais antigos. Uhum. Sempre as opções. Ah, tem um tal coisa para ser feita, é uma coisa boa. Quem tem prioridade? É os mais antigos. Uhum. Tipo, é um negócio interessante, tipo, o tal da meritocracia, né? Os mais antigos vão galgando primeiro. Eles têm o momento deles, vai chegar o momento deles.
0: Vou jogar uma poeira no ventilador agora. Já tem Cardoso e Oliveira. E se aparecer mais uma Rosilene ali, daí como é que ela vai trocar? Se ela
1: aí
0: já
1: esgotou as três. Você coloca R Cardoso, R Oliveira. Tu coloca um...
0: Ah, daí pode.
1: Coloca R Cardoso, R Oliveira, tu consegue fazer essa junção, né?
0: Interessante.
1: Tipo, eu era Santos, né? Daí tipo, eu coloquei Melo Santos. Quando eu era cabo, era Santos. Eu mudei, já tinha um cabo Santos, eu coloquei Melo Santos. Não quis... E tinha um Melo também. Uhum. Então, daí tipo, eu coloquei os dois nomes para poder dar essa junção. E na fase da carreira... Pô, interessante. Ah, eu posso mudar de nome? Pode. Nas fases da carreira, você pode ir alternando teus nomes de acordo. Tu chegou lá, sargento, e tem um sargento mais antigo com o mesmo nome. Tu tem que mudar o teu. É interessantíssimo isso.
0: É curioso, mas é interessante, né? Você...
1: É um negócio diferente, legal.
0: Pode falar.
2: E esse é o nome que a gente usa ali o tempo todo no dia a dia. Por exemplo, se o senhor me perguntasse qual o primeiro nome do Stipe, eu não iria me lembrar que o nome dele é Jean, porque eu escutei o nome dele no primeiro dia. Stipe. A partir do momento que é escolhido ali o nome de guerra, a gente só se trata com aquele nome. Uhum. E a maioria são sobrenomes. Então, às vezes, a gente nem sabe qual é o primeiro nome do colega ali.
0: É interessante. Só para ilustrar, já que estamos no assunto, sabe aquele goleiro lá, o Vozinha, do Cabo Verde?
1: Sim.
0: Ele vai jogar no Colo-Colo do Chile, e lá no Chile tem uma lei dentro do futebol que não pode usar apelido. Então ele não vai poder colocar a Vozinha na camisa, vai ter que colocar o nome dele. Então é interessante, mas claro, todo mundo conhece por Vozinha, todo mundo vai chamar ele de Vozinha, mas o nome dele vai ter que ser outro, não pode ser Vozinha.
1: É interessante. Por exemplo, eu tenho 32 anos de serviço na Polícia Militar, trabalhando basicamente 80% da minha vida na região sudoeste. Eu conheço praticamente todos os policiais, mais antigos, principalmente, né, até da última escola. E eu conheço pelo nome, eu não. Tá, que nem eu falou, como é que é o nome do primeiro nome? Eu não sei o primeiro nome.
0: É esse tipo.
1: Eu não sei, porque a gente não consegue lembrar. A gente acaba, e acaba no dia a dia, vai na rua, oi, Chip, der mulher, tá do lado, mas Chip é Jean. Não, mas é que a gente acaba tendo essa com. Né? A gente acaba tendo essa... Né? Não, não
0: Jean
1: muda.
0: É familiar, né? Esse tipo é público. Deixa eu ver aí se tem algum ouvinte que mandou algo aí que possa ser interessante para a gente destacar. Eu gostaria de fazer uma pergunta. Tenho que estudar muito para ser policial? Ó, uma boa pergunta aqui da Patrícia.
1: Vamos fazer para
0: fala aí vocês.
1: Se você estudou muito, né? Se você teve que estudar muito, se dedicou bastante.
0: É a Patrícia.
2: Então, Patrícia, tem que estudar bastante. E durante o curso de formação, eu tenho estudado ainda mais durante o curso de formação. Tive que estudar muito para passar no concurso público, porém a formação ela é bem mais puxada, são mais precisos as instruções. Só que se faz necessário, né? Vamos estar cuidando da população, vamos estar cuidando da segurança pública, e para prestarmos, para entregarmos um serviço de qualidade, é preciso que estejamos tecnicamente preparados para isso. Então, preciso estudar antes do concurso e depois.
1: Inclusive, agora está para abrir, realmente, foi ainda autorizada, mas acho que 2.500 vagas, eu acho que logo depois da eleição deve ser autorizado, deve iniciar um novo concurso, nova fase, teste seletivo. Que nem eu estava falando, nós em 2024, nós éramos 20 mil homens. A gente fala homens, homens e mulheres, agora nós somos 16. Então, tem 4 mil vagas para serem supridas. Então, se você quer ser policial militar, estude. Estude. Eu até estava dizendo, meu piá, eu quero que seja polícia. Eles vão ser mais antigos, meu piá. Eu já vou estar aposentado. Pelo amor de Deus, eu trato bem eles, para eles me cuidarem do meu piá quando for lá na escola. Quando chegar a vez dele, né?
0: E você, esse tipo, estudou muito ou foi meio bagunçado na escola ou continua estudando bastante?
3: Não, senhor, eu estudei bastante, né? E já tinha realizado outros concursos na área, inclusive o concurso anterior da Polícia Militar do Paraná não fui aprovado, né? Não tive êxito. Nesse último concurso, estudei mais e consegui conquistar essa aprovação. Mas, como a Rosilene disse, né, é uma rotina intensa de estudos também, uma preparação muito, muito robusta, né, para a gente poder atuar aí nas RUs.
0: Então tá aí, Patrícia, respondido, né? Estuda, se você tem interesse, né, em indicar alguém. Segundo, terceiro grau completo, né, fazer a formação de universidade e estudar.
1: É uma profissão maravilhosa, né? Eu sempre digo, tudo que eu tenho na minha vida é graças à Polícia Militar, né? É uma coisa. Eu sou apaixonado pela profissão, tanto que o meu filho com certeza vai seguir a minha carreira, né? Também vai seguir esse lastro que a gente deixou. É muito, muito bom. Tipo assim, você servir a comunidade. É muito bom mesmo.
0: Só para divertir um pouquinho, a dona Nilce está assistindo lá pelo Facebook, né? Ela falou, opa, hoje tem mais gente para o café. Então ela aumentou o café na mesa lá, ó. Tem
1: dona
0: ovo
1: Nilce
0: frito.
1: É nossa amiga, que tá sempre nos ouve aí, nossa amiga pessoal, a gente sempre...
0: Olha lá o café dela, ó.
3: Tá bonito
1: esse café. E ela ficou de nos convidar para esse café maravilhoso, né, dona Nilce? Vamos nos convidar aí para esse café maravilhoso.
0: Mas... mais uma dúvida aqui da Patrícia. E se for uma pessoa baixinha, consegue entrar na rotina, não? Ou tem altura para...
1: Falando de mulher, a Rosilene responde, ela já tem esse contato próprio.
2: Então, eu não acredito que não tenha uma altura mínima para entrar na Rotan. No estado do Paraná, diferente do Tocantins, tem uma altura mínima para ingressar na Polícia Militar. E aqui no Paraná não teve esse pré-requisito. Então, acredito que não tem problema ser baixinha. Tendo força de vontade, vai dar certo, Patrícia.
0: Tem como uma pessoa civil comum entrar lá em algum lugar, no site, lá para buscar informações, o que precisa para ser policial militar?
1: Sim, tem no
0: mesmo
1: site.
0: Mesmo sem interesse fazer o concurso
1: site,
0: agora?
1: Até a Patrícia pode entrar no site institucional nosso, lá é www.pm.pr.gov.br. Tem todas as informações, formas de ingresso, detalhes. E como a Zene falou, não existe tamanho para entrar na polícia. E nem tamanho para participar de qualquer grupo, seja da Rotan, seja de choque, seja de qualquer um. Não tem. Inclusive, Patrícia, existem diferenciações desses grupos táticos. Existe a Rotan e existe o choque. Choque é um grau mais elevado. E nós foi criado agora... Semana passada foi instituído no 21º Batalhão em Beltrão o pelotão de choque. Então, o pelotão de choque, é os pretos que falam, é o pelotão de choque que vai ter. Então, Patrícia, faça concurso e venha trabalhar conosco no pelotão de choque que vai ter em Beltrão a partir de agora, nos próximos meses, está sendo montado ali também.
0: Eu imagino que, como é policial mulher, ela vai ter alguma diferenciação aí na hora do trabalho, mas se precisar ir pro embate, tem que ir, né, Rosilena? É o que tem para hoje, né?
2: Tem sim, não tem para onde correr, né? E a gente, quando ingressa, a gente já tem ciência de tudo isso. E é muito importante a gente participar. A Rosilene, que eu sou hoje, é totalmente diferente da que eu era 3 meses atrás. Tudo que a gente passa ali durante o período de formação é extremamente essencial e necessário.
0: Muito bem. Mais algo ainda, subtenente, que o senhor queira falar sobre?
1: Só quero agradecer realmente, né? É um prazer trazer os meus pupilos aí para conversar um pouco sobre segurança pública, trazer a realidade. Se eu tivesse trazido eles no início, era uma realidade. Mas a gente optou por trazer agora, depois de 90 dias, para realmente eles passarem o que estão sentindo na pele ali. Uhum. E realmente, que nem vocês falaram, é muito intenso. Então, e tem pessoas que não se adaptam, né? Nesse curso ainda não tivemos nenhuma baixa, ninguém pediu baixa. No outro que eu estava coordenando, chegou, não quero, não, isso não é para mim. Então, realmente, os primeiros meses são cruciais para você decidir o que você quer ou não. Mas é uma profissão muito gratificante para quem está nos ouvindo, para quem tem filhos. é muito gratificante. Tu não vai ficar rico, mas vai ter uma profissão honrada, uma profissão que vai trazer orgulho para você e para sua família.
0: Isso é só uma dúvida, que acho que lá no edital também tem a idade mínima, né? Máxima?
1: É a máxima para entrar, na Polícia Militar, né? É 30 anos. Então, uhum, até os 30 você pode entrar.
0: Até 55 anos daí.
1: Não, agora é 35.
0: A 35, então vai para
1: 65.
0: 65 anos.
1: É novo, é um piá.
0: Mas um piazão, né?
1: Dá exatamente.
0: Pra pegar bandido a unha.
1: Por isso que antigamente é bom, é interessante você estudar e entrar mais cedo. Por exemplo, eu estou com 50 e poucos anos, 52 anos, e eu já estou apto a ser aposentado há muitos anos, né? Eu entrei muito novo. Isso é muito importante. Você entrar, quanto antes tu entrar, melhor.
0: É, mas não queira se aposentar, né? Queira continuar. Você é obrigado a sair da Polícia Militar, né?
1: Com 35
0: da ativa.
1: Você é.
0: Tem que sair da ativa.
1: Com 35 tem que sair. Mas até, tipo assim, a partir dos 25, nós, por eu que sou mais antigo, já tenho direito a sair. Desde os 25, então faz 7, 8 anos atrás, eu já teria direito a sair. Eu fui ficando, daí fui, graças a Deus, fui ficando, fui promovido. E daí, se eu ficar até o final, eu saio tenente ainda. Então, uhum, é uma promoção a mais. Isso a polícia acaba te segurando para você ir ficando. E aumenta bem o salário, né, final, uhum, de carreira.
0: Daqui uns dias, daqui uns tempinhos, estamos conversando aqui com o subtenente Melo, né, que hoje já é coronel, é sargento, sei lá o que, que ele é, com 105 anos, o policial mais velho.
1: Não vai chegar tanto, não, mas vamos esperar mais um pouco.
0: Stipe, algo que você queira, então, para acrescentar aí mais ainda, fica à vontade. Microfone da Rádio Cristal à disposição.
3: Eu quero novamente agradecer aí a disponibilização desse tempo aqui pelo senhor, Valdecir. Também o convite do subtenente Melo para estar aqui presente hoje, junto com minha colega Roselene, e poder também trazer esse pouquinho de informação para o pessoal que está ouvindo. Isso faz parte, né, do trabalho da Polícia Militar também.
0: Muito bem, muito obrigado. Desejo boa sorte para você. Daqui uns dias,
3: obrigado,
0: teremos então nas ruas o policial Stipe, quem sabe trabalhando aqui no pelotão de Marmeleira. A gente vai ficar muito grato com isso também. Obrigado e um abraço para você e para sua família lá. E boa sequência de curso aí.
3: Muito obrigado, abraço.
0: Rosilene, mais alguma coisa aí, as suas considerações também?
2: Só agradecer a oportunidade, né, o convite. Eu acho que isso faz muito importante a nossa participação aqui como cursandos, né, do curso de formação de praças, porque muitas vezes a população nem sabe o que está acontecendo lá em Francisco Beltrão. Eles nos veem, às vezes, correndo na rua e não sabem do que se trata, né? E a gente fica ali durante esses meses totalmente em preparação. Como eu disse, temos instrutores, 90% dos nossos instrutores são militares, então eles passam a experiência que eles já têm para nós. E é importante, porque nós, como viemos civis, não tem como a gente prestar um serviço de qualidade para a população, não tem como nós cuidarmos da segurança pública, pautados na legalidade, nos direitos humanos, sem termos as instruções que eles vêm nos concedendo. Então, é extremamente importante. E, como eu disse, eu sou do Tocantins e gostaria de ficar ali no 21º, porém, Marmeleiro. Mas eu preciso dizer que eu estou aqui para servir a população paranaense. Eu vim do Tocantins, mas eu já me considero paranaense. Então, eu estou aqui para prestar um serviço de qualidade. Espero conseguir fazer isso. Acredito que vai dar certo.
0: Muito bem, obrigado. Então, parabéns aí pela iniciativa de entrar na Polícia Militar. E seja bem-vinda. Se for a Marmeleiro, melhor ainda.
2: Obrigada.
0: Subtenente, suas considerações finais também?
1: Só agradecer realmente a nossa população de Marmeleiro e dizer que a Polícia Militar está à disposição. Agradecer também o envolvimento da sociedade. Estamos tendo poucos crimes e os crimes estão sendo solucionados. E relembrar sempre, deu qualquer problema, pessoal, nos liguem no 190 ou através do aplicativo. Enquanto esses cristãos não estarem informando, não tem ninguém para atender telefone. Mas daqui a pouco, até o final do ano, vai ter alguém para atender esse telefone ali no pelotão, tá bom? Obrigado, até a próxima semana.
0: Conversamos então com o subtenente Melo, com a Rosilene e também com o Stipe, aqui no Conversa com a Polícia. Algumas questões aí mais aprofundadas, a gente vai anotar aqui para o próximo programa a gente colocar no ar aqui no Conversa com a Polícia. 9h36.
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0: Esse é o Boteco de Esquina, né? Que a gente mandou pro ar aqui nesta manhã de quarta-feira. Tava olhando a hora aqui, rapaz. O tempo voa, o tempo passa. 9:39. Bom dia para você. O nosso café da manhã nesta quarta-feira.
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0: 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O Ademir Schmidt está parabenizando aqui o Nereu Mizierski, desejando muita saúde, muita paz, muitas realizações, muitas felicidades, que Deus o abençoe. O Piá dos cabelos lindos, né? Que a beleza nunca o abandone, diz aqui o Ad para você, viu, o Nereu Mizierski. Ai, bom dia, dona Antônia, bom dia, Ana. Vou ver se eu consigo anotar aqui também algumas outras questões que chegaram, né? Para que a gente possa, na próxima quarta-feira, colocar aqui no Conversa com a Polícia.
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0: Nota de falecimento. A família Oliveira informando com pesar o falecimento do senhor Valderi de Oliveira. Faleceu na madrugada de hoje, 29 de julho, aos 36 anos de idade. Valderi de Oliveira deixa pai, mãe e 6 irmãos, além de outros familiares e muitos amigos. O corpo será velado na comunidade da linha São Francisco Marmeleiro. A celebração de corpo presente será amanhã, dia 30, às 10 horas da manhã, e logo após haverá o sepultamento no cemitério da linha Bom Jesus. Família Oliveira, comunicando com pesar o falecimento de Valderi de Oliveira, 36 anos de idade, deixando pai, mãe e 6 irmãos. Então o velório será na linha São Francisco Marmeleiro e amanhã às 10 horas a celebração e depois o sepultamento no cemitério do Bom Jesus. A família enlutada de Valderi de Oliveira, as condolências da Rádio Cristal.
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0: Tem um recado aqui. O recado é o seguinte, para os moradores do interior aqui do município de Marmeleiro. É sobre a coleta de materiais recicláveis. O caminhão estará passando, então, pelas comunidades na primeira semana de agosto. Então, o recado aqui do Departamento de Meio Ambiente e Recursos Hídricos é para você, agricultor, colaborar, você que mora aí nas comunidades, colaborar, então, com este trabalho, deixando os materiais limpos e acondicionados em bolsas para facilitar a coleta. Não misture, por favor, medicamentos veterinários, não misture fraldas, papel higiênico e outros resíduos orgânicos. Separe apenas os materiais recicláveis. Então, faça a sua parte, ajude a manter o município mais limpo e sustentável. Qualquer dúvida, pode mandar a mensagem para o WhatsApp do Departamento de Meio Ambiente e Recursos Hídricos da Prefeitura de Marmeleiro. É o 991-24-6219. 91-24-6219. Primeira semana, então, de agosto, os caminhões passando nas comunidades, já de acordo com o calendário pré-estabelecido, para recolhimento de materiais recicláveis.

0: Valeu.
1: Eita!
0: Obrigado, Murilo.
1: Moda boa na nossa manhã de quarta-feira. 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
4: Aqui sua manhã é diferente das outras. Obrigado pela companhia.
0: Isso aí, 9h52, com a Marivone mandando um bom dia. Que melhor ainda, viu, Marivone? Bom dia pra ti também, pra todo mundo aí. Né, Arli? Gostei da figurinha. Um bom dia todo brilhoso, especial. Obrigado, Arli. 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Bom dia! Valeu, Nereu Mizerski. Obrigado pelas palavras do Nereu, né? Meu amigo de fé, meu irmão, camarada, Jesus te ama também, Nereu.

Com essa belíssima canção aí, para você não desligar o rádio, fica ligada, fica ligado sempre. Tem algo especial, algo diferente, através das ondas do rádio. Muito obrigado, viu, pela companhia, um beijo no seu coração, fica bem, foi bom demais ter você tomando café com a gente, em mais um dia, em mais uma manhã, hoje chuvosa, diferente. Aquela calmaria, com a tranquilidade, com muita paz no coração, com amor, só amor. 29 de julho. Fica bem, bom dia.

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0: Louvado seja nosso Senhor Jesus Cristo, para sempre seja louvado. Queridos filhos, filhas de todo mundo, quero saudar a todos e dizer que nós temos a graça de celebrar quarta-feira mariana, Nossa Senhora, que eu a chamo de um modo carinhoso Nossa Senhora do Carmo, madrinha da obra evangelizar é preciso, mãe do Santo Escapulário. Então, Nossa Senhora do Carmo, rogai por nós. Nós estamos em plena novena e hoje é o nono dia. Mas quando eu digo nono dia, ainda é o nono dia e a graça pode nos ser dada. Aqueles que já receberam, faça a novena louvando. Aqueles que ainda não, continue a rezar do preciosíssimo sangue de Jesus. Derrama, Senhor, o seu preciosíssimo sangue sobre nós. Também na igreja, celebramos santos Marta, Maria e Lázaro, os amigos de Jesus. Quero saudar a todos, a você que me acompanha pela Rádio Evangelizar, de onde tudo começa, e as rádios irmãs, cujos nomes cito neste momento.
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0: Saúdo a você pela TV Evangelizar, sinal digital em todo o país, em várias cidades, canal aberto. Pelo YouTube, Padre Manzotti Oficial, aplicativo da Associação Evangelizar é Preciso, e todas as plataformas digitais. Bom, motivados somos na Quarta Mariana, nono dia do preciosíssimo sangue de Jesus, Santa Marta, Maria e Lázaro, juntos, em nome do Pai, do Filho e do Espírito Santo. Amém. O Evangelho próprio destes santos, Marta, Maria e Lázaro. Naquele tempo, muitos judeus tinham vindo à casa de Marta e Maria para consolar por causa do irmão. Faço uma pausa, só para explicar, Lázaro havia morrido. Quando Marta soube que Jesus tinha chegado, foi ao encontro dele. Maria ficou sentada em casa. Então Marta disse a Jesus: Senhor, se tivesses estado aqui, meu irmão não teria morrido. Mas mesmo assim, eu sei que o que pedires a Deus, Ele te concederá. Respondeu-lhe Jesus: teu irmão ressuscitará. Disse Marta: eu sei. Eu sei que ele ressuscitará na ressurreição no último dia. Então Jesus disse: eu sou a ressurreição e a vida. Quem crê em mim, mesmo que morra, viverá. E todo aquele que vive e crê em mim, não morrerá jamais. Crês isto? Respondeu ela: sim, Senhor. Eu creio firmemente que tu és o Messias, o Filho de Deus, que devia vir ao mundo. Senhor, encontraste aqui na terra três irmãos que o receberam como amigo. Lázaro, por quem choraste na morte. Maria, que se pôs aos seus pés para não perder uma só palavra e escutá-lo com o ouvido, com os olhos e com toda a alma. E Marta, que sempre esteve disposta a servi-lo, se esmerava em recebê-lo bem em sua casa. Jesus, que experimentaste a amizade humana, gratuita, mas que também no seio desta amizade houve um grande sinal, um dos maiores sinais. Lázaro morreu. E foste até o funeral, a pedido de Marta. Mas quando chorastes, não chorastes de forma desesperada, era o choro de quem confiava. E foi quando disseste: Lázaro, vem para fora. De Marta, além do serviço e do amor, da dedicação, do esmero, escutamos esta profissão de fé que deve nortear nossa vida. Sim, Senhor, eu creio firmemente que Tu és o Messias, o Filho do Deus vivo, que devia vir a este mundo. Queridos irmãos e irmãs, esses dias eu escutei de uma pessoa: como é triste morrer. E a pessoa explicava: a vida é tão boa, padre. Como é difícil pensar que a gente vai morrer, deixar tudo isso. E é verdade, vamos ser honestos. A morte entrou pelo pecado. A morte, ela é, sem dúvida, violenta. E para quem não crê na ressurreição, é um grande absurdo. É um grande absurdo. Realmente, chega a ser desesperador, até para filósofos, se não há fé. Mas de Marta, recebemos esta mensagem, que somos chamados a estimular em nossas vidas. Eu creio, Senhor, que Tu és o Cristo, o Filho do Deus vivo, que devia vir a este mundo. Na segunda-feira da Semana Santa, nós sabemos que Jesus, e todo ano lemos esse texto, foi na última janta com os amigos, não a última ceia. Foi passar a noite, estava em Jerusalém e foi a Betânia. Na terça volta para Jerusalém, Jesus experimentou a amizade humana e assim enaltece as nossas amizades. Quem encontrou um amigo encontrou um tesouro, já diz a palavra de Deus. Mas hoje é Quarta Mariana. Então, qual a intenção você quer colocar confiante, humildemente, mas confiante, no coração de Nossa Senhora? Tem uma intenção? Eu vou para o intervalo e volto. Volte comigo.
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0: Vida. Nosso Senhor Jesus Cristo, alguns vão dizer: eu já te louvo, ó Jesus, pela graça recebida, e já é graça, tem que ser graça testemunhada. Mas se ainda não recebeu a graça, diga: Maria, minha mãe, Maria, pega essa minha intenção e diga agora. Você está na sala, você está no quarto, você está na dispensa, ei, você está dirigindo, está no teu trabalho. Fala com Nossa Senhora e diga: mãe, eu apresento diante de ti esta intenção. Leva teu filho Jesus. E você do Brasil inteiro, você quer que a sua intenção vá para a missa? O número mais certeiro é 0800-410-6060-41. 3221-6060. E hoje eu quero dizer que há uma missa especial ao meio-dia que eu presido, quando teremos a entrada da imagem de Nossa Senhora de Guadalupe com um grande manto azul que vai passar pelo povo. Convido você, Curitiba, região metropolitana, a estar presente, ou você acompanhar pela TV, pelo YouTube Padre Manzotti, e a bênção deste manto que depois será o mimo para aqueles que estão ajudando no Ajude a Pintar a Casa da Mãe. Então hoje ao meio-dia espero por você. Luciana, que a paz de Jesus esteja com você, filha.
5: Amém, padre. Bom dia, sua bênção.
0: Bom dia, Deus abençoe. Você fala de onde, Luciana?
5: Novo Horizonte do Norte, Mato Grosso.
0: Novo Horizonte do Norte, Mato Grosso. Como é que você me acompanha?
5: Pelo aplicativo, padre.
0: Tá certo. A palavra é sua, querida.
5: Padre, hoje eu queria falar sobre a minha mãe. Ela tem um desgaste no joelho e teve que colocar uma prótese, né?
0: Certo.
5: E já ela colocou a prótese no dia... mês de maio, 14, tá. E estava tendo um vazamento e não estava querendo fechar, né?
0: Sim.
5: E o médico falou que se não parasse de vazar, ela teria que retirar a trote e, infelizmente, ela não ia poder andar, né?
0: Puxa vida.
5: E aí, então, eu sempre em oração, mas novena com o senhor, né?
0: Certo. Texto.
5: E no dia 20/7 eu falei com ela,
0: é.
5: E ela falou que tinha parado de vazar, padre.
0: Louvado seja tá. Deus, filha.
5: Isso, eu me peguei muito na novena da Nossa Senhora do Carmo, né?
0: Opa, nossa madrinha.
5: Isso, e com muita fé e clamando, né, conseguimos essa graça de parar de vazar. Ontem ela fez um raio-x no joelho. E hoje ela teve uma consulta que eu ainda não consegui falar com ela, mas eu creio que Nossa Senhora está agindo ainda na vida dela e que vai dar tudo certo.
0: Como é o nome da mãe?
5: Maria.
0: Maria. Então diga, graça recebida?
5: Graça recebida?
0: É graça testemunhada.
5: É graça testemunhada. Ai, padre, eu tô nervosa.
0: Fala, toca o sino, sacristão.
5: Toca o sino, sacristão.
0: Aí, querida.
5: Nossa Senhora do Carmo.
0: Com certeza, nossa madrinha da obra evangelizar é preciso, mãe do Santo isso. Escapulário. Você quer deixar alguém em oração?
5: Isso, gostaria. Os meus filhos, mãe.
0: Quais são os nomes?
5: O David Cauã.
0: Tá.
5: O José Eugênio.
0: Tá.
5: E o Murilo, padre.
0: Tá certo. Três filhos.
5: Isso. E meu esposo, que é o Eugênio.
0: Eugênio. Anotei. Levarei no altar do Senhor. Deus abençoe. Mande um abraço para sua mãe, Maria. E, como disse, Nossa Senhora do Carmo intercedeu. Meu abraço a Novo Horizonte do Norte, Mato Grosso. Ela acompanha pelo aplicativo Dom Canísio Klaus Sinop. Gente, para ter o aplicativo no seu celular é muito fácil. Basta você ir lá na loja que você baixa os aplicativos e você coloca lá, evangelizar é preciso, vai aparecer o aplicativo. Baixa, é gratuito, é de graça, tanto para baixar quanto para manter. Quais são as vantagens? Você acompanha a televisão em qualquer lugar do mundo, a rádio evangelizar em qualquer lugar do mundo e... algo maravilhoso, tem a liturgia diária. Por exemplo, hoje a primeira leitura, o Salmo, o Evangelho. Baixe no seu celular agora, faz isso, faz isto. Elisângela, que a paz de Jesus esteja com você.
6: Amém, bença, padre.
0: Deus abençoe. Você fala de onde, Elisângela?
6: Eu falo de Caruaru, Pernambuco.
0: Meu abraço ao povo querido de Caruaru. Como é que você me acompanha ali?
6: Eu acompanho pela TV Evangelizar, canal 43.1 e pelo celular.
0: Isso mesmo, canal aberto 43.1 e tem também a Rádio Metropolitana FM. Diga lá, Elisângela.
6: É, eu gostaria de pedir oração pela minha filha Vanessa, pela recuperação dela, que ela teve na UTI, passou 20 dias na UTI. Mas, graças a Deus, ela está na enfermaria e está se recuperando. Aí, meu pedido de oração é para que Deus o haja em questão à pedra que ela está na vesícula.
0: Entendi. É pedra na vesícula?
6: Isso.
0: Tá bom. Anotei aqui. Vou levar no altar do Senhor, pode ter certeza. E colocar hoje também na novena, nono dia do Preciosíssimo Sangue de Jesus.
6: Estou acompanhando, padre.
0: Mas ela está melhor.
6: Tá, graças a Deus, tá bem melhor, de oração em oração, joelhos dobrados, de toda certo. A família, graças a Deus, ela tá bem melhor.
0: Tá bom, mais alguém você quer deixar em oração, Elisângela? É,
6: pedi pelo meu esposo também, que tá com glaucoma muito forte no olho, pedi para que Santa Luzia abençoe os olhos dele.
0: Claro, o nome dele?
6: Joelson Bezerra.
0: Joelson. Que Deus abençoe Elisângela de Caruaru, Pernambuco, TV Evangelizar, canal 41.1 e pela Metropolitana FM, diretor Tony Pereira. Minha saudação ao querido bispo Dom José Rui Gonçalves Lopes, da Diocese de Caruaru. Escute esse testemunho, por favor.
7: Meu nome é Luiz André Tolócio Bueno, moro em Palmeira das Missões, Rio Grande do Sul.
0: Sim.
7: Eu, durante um tempo,
0: longe,
7: fui viciado em jogos eletrônicos, tinha, opa, uma ludopatia grave, perdi esposa, um filho de 3 anos, casa, carro, moto.
0: Jogos?
7: E eu morava em Blumenau, acabei vindo para a casa da mãe, em Palmeira das Missões, não recebi nenhuma ajuda da minha família, e graças a Deus... ao me associar à rede evangelizar é preciso.
0: Olha,
7: tudo
0: aí,
7: mudou.
0: Vida transformada.
7: A vontade de jogar foi embora.
0: Amém.
7: A família me acolheu. Todo mês eu recebo uma cartinha. Eu faço a minha doação. Eu, sim, queria agradecer muito ao Padre Reginaldo pela,
0: amém,
7: força,
0: filho,
7: e pela ajuda. Deus o acompanhe sempre.
0: Olha aí. Louvado seja Deus. Faz ecoaça, cristão. Se percebe uma vida transformada. Infelizmente, o vício do jogo o levou a perder esposa, perder casa, perder carro, mas Deus o resgatou. Pela obra evangelizar é preciso, que sem dúvida quer restaurar vidas. E ele diz, recebe com certeza, deve ser o Jornal do Evangelizador, que nós mandamos todos os meses. E neste mês foi na capa a imagem da nossa madrinha, Nossa Senhora do Carmo. Você quer receber o Jornal do Evangelizador? Ligue agora, aproveite o intervalo, 0800-410-6060, ou manda um WhatsApp, se achar mais fácil, 41-3221-6060. Eu volto já com a leitura Dante. Vida transformada. Eu volto já.
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Então ficou no ar, espero que no seu coração, o testemunho do Luiz André. Conseguiu sair do vício do jogo. Se tornou um associado e eu convido você também a fazê-lo para que receba o Jornal do Evangelizador todo mês, lá de Palmeira das Missões, Rio Grande do Sul. Veja, de norte a sul do Brasil. Dom Antônio Carlos Rossi Keller, de Frederico Westphalen. Nós vamos para a leitura orante, mas antes eu quero dizer que nós temos as últimas vagas para a peregrinação Passos da Misericórdia. Atenção, povo de Deus, últimas vagas: Hungria, Áustria, República Tcheca e Polônia. Será em outubro deste ano, últimas vagas. Ligue para nós, 419-8753-3300, ou direto na operadora, 419-9965-0377. Como será essa peregrinação? Nós iremos a Budapeste, a capital húngara, depois iremos a Viena, a capital da Áustria, iremos a Olomouc, na República Tcheca, Cracóvia, que é uma cidade, patrimônio mundial da Unesco, onde tem também o Santuário da Divina Misericórdia, as relíquias de Santa Faustina e o quadro de Jesus Misericordioso em Częstochowa, o Santuário da Madonna Negra do século XVII. Iremos lá, vamos a Wadowice, na terra da infância de São João Paulo II, e Auschwitz, o campo de concentração. Volto a dizer, últimas vagas, não deixe para depois, hoje, agora, 419-8753-3300, ou direto na operadora, 419-9965-0377. E vamos à leitura orante, gente. Bíblia aberta, cartilha de oração. Primeiro Coríntios, capítulo 15, versículo 1. Gente, hoje nós celebramos os amigos de Jesus, Lázaro, Maria e Marta. Lázaro foi a prefiguração da ressurreição de Jesus. Explico melhor. Lázaro foi reanimado. Ele morreu de novo. Então não dá para se falar que foi, na essência, uma ressurreição, mas foi um prenúncio e uma mostra de que Jesus é o Messias, trouxe dos mortos. Marta hoje proclama a ressurreição. E escute o texto da leitura orante de hoje. É fantástico. Escute. Irmãos, quero que lembrem do evangelho que eu anunciei a vocês, o qual vocês aceitaram e no qual continuam firmes. Agora vem o querigma. E aqui quero dizer que é o ponto fundamental da minha e da sua fé. Eu falava ainda hoje de uma pessoa que dizia: padre, como é triste pensar que eu vou ter que morrer, está tão boa a vida. Escuta, a mensagem que eu anunciei do evangelho. Versículo 3. Eu passei para vocês o ensinamento que recebi, que é da mais alta importância. Paulo diz, versículo 3, qual é o ensinamento da mais alta importância? Escute, Cristo morreu pelos nossos pecados, como está escrito nas Escrituras Sagradas. Ele foi sepultado. No terceiro dia ressuscitado, como está escrito nas Escrituras, apareceu a Pedro, ressuscitado, depois aos 12 apóstolos, depois apareceu de uma só vez. Atenção, gente, às vezes nós não lembramos disso. Ele apareceu a Pedro, apareceu a Maria de Magdala, apareceu aos apóstolos, mas versículo 6... grave isso. Depois apareceu de uma só vez a mais de 500 seguidores, dos quais a maior parte ainda vive, mas alguns já morreram.
quase nunca se cita essa aparição. Ele apareceu em particular, depois apareceu aos 12, mas apareceu em uma só vez. Mais ou menos 500 pessoas, e quando Paulo escreveu a carta aos Coríntios, alguns estavam vivos. O que ele quer dizer com isso? Não há dúvida de que Cristo ressuscitou, e esta é a mais profunda de nossa fé. Depois diz, apareceu a Tiago. Por último, depois de todos, ele apareceu também a mim, como para alguém nascido fora do tempo. De fato, eu sou menos importante dos apóstolos, e até nem mereço ser chamado de apóstolo. Por quê? Porque persegui a igreja. Você já sabe que ele fez isso em Atos dos Apóstolos. Versículo 10. Aqui vem algo maravilhoso. A consciência de Paulo, que foi um perseguidor, dizendo, não sou digno nem de ser chamado apóstolo, porque eu persegui a igreja. Mas, versículo 10, pela graça de Deus, sou o que sou. E a graça que ele me deu não ficou sem resultados. Pelo contrário, eu tenho trabalhado muito mais do que todos os outros apóstolos. No entanto, olha a consciência e a humildade. Não sou eu que tenho feito isso, e sim a graça de Deus que está comigo. Assim, não importa se a mensagem foi entregue por mim ou foi entregue por eles, falando dos apóstolos. O importante é o que foi isso que nós anunciamos. E foi nisso que vocês creram. O que é que foi anunciado? Jesus nasceu, é o Messias, viveu, morreu e ressuscitou. Mas Paulo tem humildade de dizer, pela graça de Deus, eu sou o que sou. Você tem essa consciência? Talvez agora você pense nas suas fraquezas e eu nas minhas. Mas convém nos dizer hoje, pela graça de Deus eu sou o que sou, sou padre. Pela graça de Deus, você vai dizer, sou pai. Pela graça de Deus, sou mãe. Pela graça de Deus, sou batizado. Pela graça de Deus, eu sou quem sou. Pense no passado. Quantas vezes Deus nos sustentou? E se fosse pela nossa própria força, teríamos desistido, fraquejado, desanimado, eu diria até destruído. Mas pela graça de Deus eu sou quem sou. Diga teu nome. Pela graça de Deus eu sou quem sou. Gente, isso é muito forte. E eu vou até colocar esta frase no Instagram. E eu explico depois do intervalo. E eu gostaria muito que você interagisse comigo. Não é um amém, amém, amém, não. Eu explico depois, eu volto já.

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4: Vamos colocar assim. Pela graça de Deus eu sou quem sou. Onde você percebeu que tudo podia dar errado? Mas pela graça de Deus eu sou quem sou. Você percebe isso? Que é um reconhecimento da graça de Deus que nos faz ser quem somos. E que é pela graça de Deus que Paulo vai dizer: eu persegui a igreja, mas hoje sou apóstolo do ressuscitado. Tomemos essa consciência, viver pela e na graça de Deus. Depois se interage comigo. Mas não é colocar amém, amém, amém, amém. Amém, amém, amém não diz muito. Eu quero que você partilhe tua vida. Silmara, que a paz de Jesus esteja com você. Deus abençoe, filha. De onde você fala?
5: Padre, eu falo de Pinhalão, interior do Paraná.
4: Meu abraço a Pinhalão, a todo o povo paranaense, com a graça de Deus, também sou paranaense. Mas você está chorando por quê, filha?
5: Primeiro porque estou muito emocionada em falar com o senhor.
4: Hoje é seu dia, seja bem-vinda, em plena quarta Mariana.
5: E também, padre, eu estou passando por um momento muito difícil na minha vida.
4: O que está acontecendo?
5: Em 2018, eu passei por um câncer de mama.
4: Tá.
5: Em 2021, eu tive uma recidiva da doença.
4: Tá.
5: E agora eu tenho uma nova recidiva.
4: Ah, filho. Eu acolho a tua... teu medo, tua dor, tua angústia.
5: E nesse momento, padre, está um pouco mais complicado.
4: Por quê?
5: Porque o tumor, ele se encontra num lugar, ele se envolveu na artéria do meu braço.
4: Na artéria do braço, entendi certo?
5: E aí, segundo o médico, torna a cirurgia impossível no momento. Então, segunda-feira, eu já vou começar com os tratamentos de quimioterapia.
4: Tá.
5: Para tentar fazer alguma coisa e possibilitar essa cirurgia.
4: Entendi. Entendi. E como você está lidando com isso?
5: Padre, está muito difícil. Porque ao longo desses anos de 2018, não foi nada fácil para mim. Em 2023, meu esposo também descobriu um câncer na garganta.
4: Entendi.
5: E ele fez também tratamento. Hoje ele se encontra bem, graças a Deus.
4: Certo.
5: Mas quem passa por isso sabe que a gente sente que... eu falo pra Deus que eu tô preparada para que seja feita a vontade dele, sabe? Se for a minha hora,
4: não,
5: que eu esteja preparada para isso. Mas se não for, que ele me dê coragem, força,
4: claro,
5: para vencer mais essa batalha.
4: Claro, filha. Claro. Nós vamos rezar juntos agora. E você está tendo apoio da família?
5: Sim, muito. Ah.
4: Então eu gostaria de rezar com você, pode ser?
5: Sim.
4: Jesus.
5: Jesus.
4: Pelas tuas santas chagas.
5: Pelas suas santas chagas.
4: Dolorosas e gloriosas.
5: Dolorosas e gloriosas.
4: Dai-me a cura do câncer.
5: Dai-me a cura do câncer.
4: Derrama uma gota do seu preciosíssimo sangue.
5: Derrama uma gota do seu preciosíssimo sangue.
4: Sobre este tumor.
5: Sobre este tumor.
4: Que possa retirar as células cancerígenas.
5: Que possa retirar as células cancerígenas.
4: Amado Jesus.
5: Amado Jesus.
4: Eu te louvo e agradeço.
5: Eu te louvo e agradeço.
4: Pela força que já me deu.
5: Pela força que
4: pela graça que já me deu.
5: Pela graça que já me deu.
4: Nos últimos dois momentos.
5: Nos últimos dois momentos.
4: Mas hoje eu te peço.
5: Mas hoje eu te peço.
4: Me ajude.
5: Me ajude.
4: Tenha misericórdia.
5: Tenha misericórdia.
4: Me fortaleça. Esteja comigo. Senhor Deus, eu peço pela Silmara, que em prantos e... tal como ela, tantas pessoas que estão com problema de câncer, fazendo radioterapia, quimioterapia, não importa. Pessoas que estão fazendo hemodiálise. Senhor Jesus, curai. E hoje, no nono dia da novena do preciosíssimo sangue, derramai este sangue redentor, este sangue restaurador, curativo. Dai ânimo a Silmara e a todos os que estão na luta contra o câncer. Amém. Silmara. Silmara.
5: Oi.
4: Sinta-se colocada em oração. Nós vamos rezar, não só hoje, mas muitas missas serão rezadas na sua intenção, tá bom?
5: Amém, padre. Eu agradeço.
4: Que Deus a fortaleça. De Pinhalão, Paraná, Dom Antônio Brás Benevente, da Diocese de Jacarezinho. Querido povo de Deus, você sabe que a obra Evangelizar vive de doações. E eu queria fazer um apelo. Nós estamos hoje precisando da sua ajuda. 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Pense com carinho. E hoje, eu até recebi no WhatsApp uma pessoa, Denise, que recebeu o manto de Jesus das Santas Chagas. E você que vai receber, observe que ele vai chegar num pacote plástico. E não é por acaso. É porque também ele vai como uma flâmula de Jesus das Santas Chagas e perfumado. A essência da santidade. Esse é o sentido. Por isso, quero pedir com muita humildade, preocupação deste mês. Faça sua doação mensal. Você está vendo o QR Code. Você está vendo o CNPJ. Padre, a coisa não está fácil. É verdade. Só que quem doa, Deus é generoso e retribui. Pode acreditar. Uma mão que vai em doação nunca volta vazia. Faça a sua doação hoje. Escute esse testemunho. Não dá tempo. Nós vamos para o intervalo e nós voltamos com o nono dia do preciosíssimo sangue de Jesus. E eu me despeço, indo para o intervalo, mostrando o manto que você vai receber e, ao mesmo tempo, o apelo que você faça hoje a sua doação. Por favor, voltamos já.
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Quarta Mariana, nono dia do preciosíssimo sangue de Jesus ainda, até meia-noite. Aquieta teu coração, confie. Hoje é aniversário do arcebispo Dom Gilberto Pastana de Oliveira, da Arquidiocese de São Luís do Maranhão. Dom Giuseppe Luiz de Espiga, da Diocese de Grajaú, Maranhão. Rádio que está aniversariando hoje, Excélsior, Recôncavo FM, Cruz das Almas, Bahia, e Maior FM, Baturité, Ceará. TV Evangelizar, canal 43.1 de Caruaru. E hoje eu atendi uma filha de Deus lá de Caruaru, a Elisângela. Meu abraço. Também a TV Evangelizar, canal 44.1 de Pelotas, Rio Grande do Sul. Escuta, você, hoje, quando estiver ali em casa, coloque no celular a catequese de ontem. Como deixar que os dons do Espírito Santo germine em você? Como deixar que os dons do Espírito Santo germinem em você? E vai germinar. Inclusive, muita gente partilhando, pessoal comentando, meu grande abraço. Obrigado a pessoas que dizem como obrigado, Senhor Jesus, por usar o Padre para me presentear toda semana com a catequese, com tantos ensinamentos. Cada dia, nos fortalecemos mais na fé. Meu grande abraço a Cleide Camargo. Vai lá, gente. Catequese é importante aprofundar. Lembrando que hoje, ao meio-dia, missa com a entrada e a bênção do manto de Nossa Senhora de Guadalupe às 12 horas, que será um mimo, a ação Ajude a Pintar a Casa da Mãe. Sexta-feira agora, eu estarei em Araquari, Santa Catarina, na Avenida Nereu Ramos, centro de Araquari, às 19h30, Santa Missa, depois um show de evangelização, TV Evangelizar, YouTube Padre Manzotti. De Duque de Caxias, Rio de Janeiro, chegou esse testemunho. Sua bênção, Padre. Meu nome é Vanessa Mota. Sou natural da cidade de Duque de Caxias, Rio de Janeiro. Hoje, venho dar meu testemunho com muita alegria e gritar ao mundo: amo Jesus da Santa Enxagas e Nossa Senhora. Eu e meu marido Bruno somos casados há 7 anos. E começamos a tentar engravidar, mas não estava acontecendo. A ansiedade era demais para nós. Achávamos que tinha algum problema, mas todos os exames davam normais. No dia de Nossa Senhora de Fátima, iniciamos a novena, pedindo o dom da gravidez e clamando: Jesus das Santas Chagas, me dê a graça de ser mãe. No dia 31 de agosto, rezando Nossa Senhora do Carmo, São José, Jesus das Santas Chagas, o Senhor disse: mulher, que tanto quer ser mãe,

toma posse e faça o exame. Simples assim, padre. Eu me derramei em lágrimas e acreditei. Fiz o exame, o teste da gravidez. Eu estava grávida. Nosso bebê, nosso milagre, nosso Joaquim é consagrado a Nossa Senhora. Graça alcançada, graça testemunhada. Vanessa Mota, Duque de Caxias, Rio de Janeiro. Louvado seja Deus! E eu tomo o Jornal do Evangelizador para o nono dia, Preciosíssimo Sangue de Jesus. Lava-me, Senhor, com teu sangue precioso. Derrama o sangue das tuas chagas, mãos, pés, do teu lado aberto. Lava-me com teu sangue por inteiro, corpo, alma, espírito. Envolve com teu sangue a minha mente, o meu coração, a minha vontade, os meus sentimentos. Estou pedindo, derrama o teu sangue precioso sobre toda a minha pessoa. Senhor Jesus, que o teu sangue seja minha defesa, minha fortaleza, minha guarda, e que nada do maligno possa atingir a mim e a minha família. Pelo poder do teu sangue precioso derramado sobre mim, sobre todos os que agora apresentam em oração. Quem você apresenta em oração? Me vêm vários nomes. Diga os seus. Senhor Jesus, que derramastes teu sangue precioso em remissão dos nossos pecados, humildemente peço essa graça que necessito mais uma vez. Acredite, ainda é o nono dia da novena. Ainda é o nono dia da novena. Apresente diante do Senhor. Agradecemos, Jesus, por teu sangue e por tua vida. Damos graças por termos sido salvos e sermos preservados de todo mal. Damos graças pela redenção obtida pelo teu sangue. Pegue o texto das Santas Chagas e repita com autoridade. A minha defesa é o sangue de Jesus. A minha proteção é o sangue de Jesus. A minha cura é o sangue de Jesus. A minha fortaleza é o sangue de Jesus. Mais uma vez, a minha defesa é o sangue de Jesus. A minha proteção é o sangue de Jesus. A minha cura é o sangue de Jesus. A minha fortaleza é o sangue de Jesus. O Senhor esteja convosco. Ele está no meio de nós. Abençoai, Senhor, a água. Depois partilhe, dê a um doente, dê a alguém que chega em casa, alguém que está no vício. Abençoai as fotos de família, os remédios. Abençoai, Senhor, a roupa. Abençoai, Senhor, a todos os que mais necessitam. Por intercessão de Nossa Senhora do Carmo, São Pio de Pietrelcina, nos méritos das Santas Chagas, em nome do Pai, do Filho e do Espírito Santo. Amém. Não esqueça da catequese, os dons do Espírito Santo. Filhos queridos, eu termino com um clipe, Pelas Mãos de Maria, YouTube Padre Manzotti, Evangelizar é Preciso.

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11 horas mais 4 minutos, 11 mais 4, manhã de quarta-feira, meio de semana, já é 29 de julho, ano 2026. 210 dias já se foram no ano, 155 para terminar 2026. A Elaine Dias, né? A Elaine Dias chegando com a agenda do rádio.

0: Olá, gente. Hoje é dia 29 de julho. Hoje é dia da identificação. Tem aniversário de Théo José, jornalista e narrador esportivo, Drica Moraes, atriz brasileira, Marcelo Augusto, cantor brasileiro, Vanessa Rangel, cantora, e Fernando Alonso, automobilista espanhol. Fatos históricos e jornalísticos. Vamos voltar no tempo. Em 1925, a primeira edição do jornal O Globo era lançada no Rio de Janeiro. Em 1987, uma rebelião na penitenciária do Carandiru, em São Paulo, deixava 30 mortos. Em 1994, o comediante Mussum, que iniciava sua carreira no grupo Os Originais do Samba, consagrou-se nos Trapalhões, morria aos 53 anos. E em 2019, uma rebelião no Centro de Recuperação Regional de Altamira, Pará, no Brasil, deixava 57 mortos. Amanhã, a gente volta com a Agenda do Rádio. Um grande abraço e até lá!
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2: O tempo tá se armando, né? O tempo tá feio na região sudoeste do Paraná. Nas últimas horas, previsão de vendavais, previsão de tempo ruim, né? Tomara que Padre Afonso esteja lá nos protegendo, né? Como ele disse que ia nos proteger. Agora estamos com 21 graus lá fora, aqui dentro do estúdio da Rádio Cristal, um pouquinho mais quentinho, calor humano, 23,5 graus Celsius. Umidade relativa do ar na casa dos 62%. Quem fala da previsão do tempo para a região sul hoje? A Sofia Muniz.
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4: A quarta-feira será de tempo instável em toda a região sul. Pancadas de chuva atingem Paraná, Santa Catarina e Rio Grande do Sul, e podem vir acompanhadas de trovoadas em vários momentos do dia. Em Curitiba, a chuva ganha força entre a tarde e a noite. Em Florianópolis, as pancadas acompanhadas de trovoadas podem ocorrer durante todo o dia, mantendo as temperaturas mais baixas. Já em Porto Alegre, o céu permanece bastante nublado, com chuva desde amanhã e continuidade das instabilidades ao longo do dia. As temperaturas seguem amenas em toda a região, com máximas de 25 graus no Paraná, 22 graus em Santa Catarina e 20 graus no Rio Grande do Sul. As informações são do Instituto Nacional de Meteorologia. Sofia Muniz, o tempo e a temperatura.
2: 11h07, você também ao vivo com a gente lá no Facebook, né? Bom dia pro Odair Dallagnol, a Rose Nunes, Rose Schmidt, Marlene Bonetti, a Adelaide Soares também já conferindo a gente lá no Facebook, já estão vendo que tem gente aqui ao meu lado, né? 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
2: 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Não esqueça, hoje dá para agendar ainda consulta com o oculista para amanhã. 11 horas e 12 minutos, 11 e 12. Bom dia para Ivone Langarolandi, Isolete da Gorda e Vilmar Sartori. Mais algumas pessoas que também entraram aqui no Facebook. É Lourdes Guindani. Quem mais aqui? A Isolete da Gorda, Rose Nunes. Obrigado, obrigado, obrigado. Vocês aí que acompanham também a gente com imagem lá no Facebook. 11 e 12, Valdecir Moraes chegando com as informações do esporte. Marreco venceu ontem, teve jogos importantes e hoje também tem mais jogos com transmissão da Rádio Cristal. Bom dia, Valdecir.
6: Bom dia para você, bom dia também para o ouvinte da Cristal. Pelo Campeonato Brasileiro da Série A, teremos hoje, pela 21ª rodada, apenas alguns jogos. Às 19h30, Mirassol e Remo, Internacional e Flamengo. 21h30, Fluminense e Bahia, Vitória e Palmeiras. Amanhã, outros dois. 19h30, Corinthians e Atlético Paranaense, Coritiba e Cruzeiro. Pela Série B, a segunda divisão, três jogos ontem fecharam a 20ª rodada. A Ponte Preta e o Atlético Clube empataram em 1-1. O Juventude ganhou do Avaí por 1-0. E o Fortaleza ganhou do Botafogo de São Paulo por 1-0 na segundona do Brasileirão. Pela Copa Sul-Americana, o Santos, que já tinha visitado a Universidade Central na Venezuela, tinha ganho por 4-1 ontem em casa e ganhou por 4-2 e garantiu classificação para enfrentar o Macará do Equador nas oitavas de final da Copa Sul-Americana. O Tigre, da Argentina, perdeu em casa para o Nacional do Uruguai de 2-1, mas como tinha vencido na ida por 3-0, está classificado. Hoje, às 19h, Vasco, Independente Medellín. Na primeira foi 2-2. Quem passar de Vasco, Independente e Medellín vai enfrentar o Olímpia do Paraguai. 21h30 hoje, Bragantino e Sporting Cristal. Na ida foi 0-0. Quem passar de Bragantino ou Sporting Cristal vai enfrentar o Atlético Mineiro nas oitavas. Também hoje, Cienciano do Peru e Lanús da Argentina. O Lanús venceu a primeira por 2-0. Quem passar vai enfrentar o Botafogo do Rio de Janeiro. Amanhã, O'Higgins e Boca Juniors, Caracas e Santa Fé, e o Grêmio amanhã recebe o Bolívar. Na primeira, o Grêmio perdeu por 3-2. Quem passar de Grêmio ou Bolívar amanhã vai enfrentar o São Paulo na próxima fase da Copa Sul-Americana de Futebol. São algumas informações esportivas, logo mais no Vanguarda, tem mais.
2: Tá certo, Valdecir, a gente espera. 12h30 e tem mais informações do esporte aqui na Rádio Cristal. Dalva Esberci Meaza, bom dia. Bom dia para Fátima Batista também, ligada com a gente lá no Facebook. 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A Nilce Silva está dizendo que está assistindo a gente lá em Jaraguá do Sul, Santa Catarina. Um grande abraço, pessoal de Santa Catarina, que não esquece da gente aí, né? 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Já tem os avisos, os comunicados aqui do nosso programa da manhã, programa Ayrton José. Agora é hora de conectar com a Rádio França no Giro Internacional. Estados Unidos e sauditas atacam grupo pró-Irã no Iraque e deixam mortos.
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8: Luísa Ramos.
9: Paris, quarta-feira, 29 de julho de 2026. Os ataques no Oriente Médio foram retomados hoje após uma trégua de vários dias. Os Estados Unidos anunciaram ter interceptado mísseis iranianos e realizado ataques conjuntos com a Arábia Saudita contra milícias pró-Irã no Iraque. Horas após uma reunião entre o presidente Donald Trump e o primeiro-ministro israelense Benjamin Netanyahu, que demonstraram uma frente unida contra o Irã. Esses novos bombardeios mataram até agora pelo menos 20 integrantes do Ashad al-Shaabi, coalizão de ex-paramilitares ligadas às forças de segurança do Iraque, que reúne grupos pró-Irã. No encontro entre Netanyahu e Trump, em Washington, na terça, os líderes reafirmaram um compromisso conjunto de Israel e dos Estados Unidos de impedir que o regime iraniano obtenha armas nucleares. Subiu para pelo menos 18 o número de mortos após o terremoto de magnitude 7.1 que atingiu o sudoeste do Japão na terça-feira. As autoridades confirmaram nesta quarta a morte de mais 5 trabalhadores em uma fábrica de papel na cidade de Aichi-Shuiro, onde uma chaminé desabou durante o tremor. Outras 4 pessoas continuam desaparecidas no local. Equipes de resgate também seguem procurando sobreviventes sob os escombros de um shopping center que desabou na província de Kumamoto. O terremoto provocou também incêndios, danos em estradas e cerca de 9 mil pessoas estão desabrigadas. Diante da multiplicação dos incêndios, a União Europeia defende mais investimentos em prevenção em um contexto de mudanças climáticas, segundo a comissária europeia responsável pela gestão de crises, Adja Labibi. Na França, os grandes incêndios na região de Bordeaux permanecem estabilizados, mas a volta da onda de calor intenso, com temperaturas de até 41 graus e dos ventos fortes, aumenta o risco de novos focos. O fogo já devastou 42 mil hectares na região. Já na Espanha, as autoridades também mantêm a vigilância diante da chegada da nova onda de calor. Apesar disso, milhares de moradores já tiveram autorização para retornar para casa após os incêndios nas regiões de Madrid e Ávila, que consumiram cerca de 77 mil hectares. Outro incêndio na Grécia, na ilha turística de Paros, no Mar Egeu, mobiliza bombeiros e diversas localidades foram evacuadas de forma preventiva. Da Rádio França Internacional para a agência Rádio Web, de Paris, Luísa Ramos.
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2: 11:25. 11:25. O nosso programa da manhã. Programa Ayrton José aqui na Rádio Cristal. Você também ligado com a gente no Facebook, nos diversos aplicativos de rádio, também no nosso, né? Tem o nosso aplicativo. Ah, você não tem ainda? Peça aí no nosso WhatsApp, a gente manda para você o link para você baixar. Tá lá, né? Somente para Android. Por o iPhone ainda não foi possível fabricar o aplicativo para o iPhone, tá bom? Mas quem tem iPhone pode usar lá os aplicativos do CX Rádio, né? Entra no Safari, né? E procura lá os aplicativos de rádio, né? Tem o radios.com.br, Rádio Garden, CX Rádio, Rádios Online. É, não tem como você dizer que não consegue escutar a Rádio Cristal. Tem, sim, de qualquer maneira, né? No Facebook estamos lá com imagem também. Olha, tem dois cachorrinhos que estão desaparecidos desde quinta-feira à tarde, raça Bulldog. Eles desapareceram aqui no bairro Santa Rita. Fugiram de casa, rapaz. É um Bulldog francês, né? Estão procurando desde então. É, são de um menininho de 2 anos. Ele é autista, não verbal e está sentindo falta dos animaizinhos, né? Se você viu ou pegou esses dois cachorrinhos aí, né? Por favor, entre em contato aqui com a Rádio Cristal. Tem o telefone aqui, a gente passa o telefone da pessoa aí que está precisando encontrar os animaizinhos, né? Dois cachorrinhos aí, né? Não tem foto aqui pra gente saber os tipos dos bichinhos, né? Se tivesse, a gente já postava aí, né? Daqui um pouquinho os avisos, os comunicados de hoje aqui no programa da manhã, programa Ayrton José. Hoje pela manhã estivemos ali na paróquia Santa Rita de Cássia conversando com o Frei Micael, nos atendeu muito bem, eu e a Estela estivemos lá, para tratar sobre o Dia do Bem. O Dia do Bem que vai ser realizado na Praça Central de Marmereiro. Tem previsão de chuva, hein? Tem previsão de chuva para acontecer no final de semana? Então nós conversamos com o Frei e ele nos liberou o Salão Paroquial. Então será na Praça Central, claro, com acesso ali para o Salão Paroquial da Igreja Matriz Santa Rita de Cássia aqui em Marmereiro, né? O Dia do Bem é um evento que vai começar às 9 horas da manhã e vai até às 3 horas da tarde lá no Salão Paroquial. Com chuva ou sem chuva, o evento vai acontecer com teste de glicemia, aferição da pressão arterial, cálculo da idade biológica, benefícios dos 8 remédios naturais para a sua saúde, um varal solidário, mercadinho do bem, assessoria jurídica, corte de cabelo de graça, hein? Masculino e feminino, palhaço Zuca com pipoca, algodão doce e outras brincadeiras, né? Vai ter a presença também no Clube de Desbravadores de Francisco Beltrão, de Marmereiro, Clube de Aventureiros de Francisco Beltrão, né? A realização é da Ação Solidária Adventista e do Ministério da Saúde Adventista, com apoio da Igreja Adventista, da Prefeitura Municipal, da Paróquia Santa Rita de Cássia, do Super Dia Marmereiro, da Rádio Cristal, da Transformar e Jardinagem, Comissão de Defesa dos Direitos da Criança e Adolescente da OAB, Comissão Representativa da OAB, Personal Jean Carlos Eliquer, Personal Edson Júnior, né, o Mussum, a Secretaria de Saúde do Município, Farmácia Farma Oferta, Farmácia Brasil Poupalar, Salão do Wilson, Sesc Francisco Beltrão, Barbearia Severés e muito mais gente aí, né? Obrigado a Paróquia Santa Rita de Cássia, que está abrindo as portas também e a gente vai poder realizar com chuva ou sem chuva no local aí, no Salão Paroquial da Igreja Matriz de Marmeleiro. 11:29. 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Já já o Reginaldo Vicente chegando aí com as notícias do meio da hora. 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
16: O novo modelo de cadastro nacional da pessoa jurídica, em formato alfanumérico, começa a ser implantado no Paraná a partir desta sexta-feira, dia 31, então o novo CNPJ. Na prática, o novo CNPJ poderá combinar números 09 e letras de A a Z, substituindo gradualmente um modelo composto apenas por números. A alteração foi desenvolvida para ampliar a capacidade de geração de novas inscrições diante do crescimento contínuo da quantidade de pessoas jurídicas registradas no país. Os CNPJs já existentes não sofrerão alterações, já que o novo formato será atualizado apenas para as novas inscrições realizadas pela Receita Federal. Atualmente, um CNPJ possui apenas números, como no exemplo 12.345.678.095. Com a implantação do novo padrão, poderão ser emitidos documentos que combinem letras e números, mantendo as mesmas 14 posições. A adoção do cadastro alfanumérico exige adaptações em sistemas públicos e privados que utilizem o cadastro de empresas em seus processos. Isso inclui aplicações responsáveis por cadastros, emissão de documentos fiscais, validação de informações, integração entre sistemas e armazenamento de dados. A Secretaria de Estado da Fazenda, a SEFA, por meio da Assessoria de Tecnologia da Informação e Comunicação, realizou um levantamento dos ambientes impactados e coordenou, juntamente com a Celepar, a WIPRO e GFT, que são responsáveis pelo desenvolvimento e sustentação dos sistemas estaduais, as adequações necessárias para garantir a compatibilidade com o novo padrão. Ao todo, mais de 87 sistemas corporativos passaram por ajustes, envolvendo regras de negócio, interfaces, serviços e mecanismos de validação. As modificações alcançaram mais de 8 mil componentes de software. Após um trabalho de análise técnica, identificação de dependências e mitigação de riscos para assegurar a continuidade dos serviços durante a transição.
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2: Onze horas trinta e nove minutos, já tem avisos, comunicados de hoje, a cotação dos preços do mercado agrícola e mercado financeiro. 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Até o papagaio do Ivo Furlaneto gosta de girassol, né? Semente de girassol, rapaz. E tem que ser da grande, né, Ivo? Grande abraço. Me encontrei com o Ivo lá no Romalino e ele tava falando do papagaio dele que é enjoado, rapaz. É enjoado. Não come a semente pequenininha, só as graúdas, né? 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Bom dia para a Selene Barbieri, bom dia também para a Sandra Loff, Noeli Bertol, Janete Oliveira, Veva Baldi, Horacilda Gomes, Terezinha Gazola Silva, Rosane Kuovac, Arlete Giacomelli, Vanderlei e Lídia Veitbrecht, Matilde Silva, Jupira Aco, a Gilmara Xavier, Soeli Guidini, Rosnei Bianchetto, Rui e Natália Elsner, Rodrigo Guizzi, Miguel Martins, quem mais aqui ouvindo a gente? Orides Moreira, Robert Baubux, Solange Matei Enderle. São algumas pessoas que também curtem a gente no Facebook Rádio Cristal. A Rosalina Gomes dando bom dia, Janete Oliveira dando bom dia, Matilde Silva também deu bom dia, a Salete Zanotto também dando bom dia lá no Facebook Rádio Cristal, né? Com imagens também aqui na no seu celular, né? Você pode conferir a gente lá, né? Assistir a gente com imagem, né? 11:45. 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
2: 11:48, isso mesmo, a rádio do seu coração. Já já tem os avisos, os comunicados de hoje, cotação dos preços, mercado agrícola e mercado financeiro. E também tem nota de falecimento, né? Preste atenção aí, já já tem informação para você. 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

0: 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Já já, a cotação de preços do mercado agrícola para hoje, já já também os avisos, os comunicados de hoje também aqui no nosso programa da manhã, programa Ayrton José. 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
0: 11h54. 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A cotação dos preços do mercado agrícola para hoje. O feijão preto e o feijão carioca sem informação. O milho amarelo tipo 1 saca de 60 quilos, preço variando de 57 a 60, o mais praticado 59. Aumentou R$ 2,00 no preço mínimo, R$ 1,00 no mais praticado e R$ 1,00 no preço máximo. Soja industrial tipo 1 saca de 60 quilos, preço variando de 123 a 126, o mais praticado 125. Aumentou R$ 1,00 no mínimo e R$ 1,00 também no máximo. O trigo pão, PH 78, saca de 60 quilos, preço variando de 72 a 75, mais praticado 75. Boi em pé, arroba, 320 a 335, mais praticado 335. A vaca em pé, padrão corte, a arroba, preço variando de 295 a 300, o mais praticado é R$300. No mercado financeiro, as moedas, né? O dólar hoje sendo comercializado nessa manhã em R$ 5,13. Euro da Europa sendo comercializado hoje pela manhã, R$ 5,84. Libra no Reino Unido sendo comercializado na casa de R$ 6,82. Amanhã a gente volta com mais informações do mercado agrícola e mercado financeiro. Atenção, o Antônio Locatelli está ligado com a gente também.

0: Vem lá no Facebook, conferiu a audiência, vão ver mais quem apareceu lá. O Marcos Cambruci, a Rosane Kuovac, Arlete Giacomelli, quem mais aqui apareceu lá? Jéssica G, a Gilmara Xavier, Soeli Guidini, Rosnei Bianchetto, obrigado. Vocês aí que estão ligados com a gente, a Eva Silva, Miguel Martins, já falei, voltou falando de novo, Urides Moreira, né? Roberval Bucks, obrigado pessoal aí que também liga com a gente e sintoniza lá no Facebook. 11:57.
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0: Nota de falecimento. A família Oliveira comunica com pesar o falecimento do senhor Valderi de Oliveira, ocorrido nesta madrugada. Ele, com 36 anos de idade, deixa pai, mãe, 6 irmãos, familiares e amigos. O corpo de Valderi Oliveira está sendo velado na comunidade do São Francisco. Hoje, o velório. E amanhã haverá a celebração de corpo presente a partir das 10 horas. Lá na comunidade do São Francisco. Logo após a celebração de corpo presente, haverá sepultamento no cemitério da linha Bom Jesus Marmoreiro. A família Oliveira comunicou com pesar o falecimento de Valderi de Oliveira, ocorrido na madrugada de hoje. A família enlutada, as condolências da Rádio Cristal.
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0: Já tem a sequência dos comunicados, avisos de hoje aqui no nosso programa da manhã, programa Ayrton José. 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Atenção, muita atenção, puxa o banquinho que tem as informações aqui no programa da manhã, programa Arte José. Oportunidade de trabalho. A empresa Insu Agro Insumos Agrícolas vai entrar no município de Marmereiro com uma unidade de recebimento de grãos. Está com vaga disponível para auxiliar de produção e operador de secador. Ambos os sexos, tá? Ambos os sexos. E vaga de zeladora, sexo feminino. Salário a combinar. Interessados, tratar com Marcos no 469-8802-2920. Então, se você quer trabalhar na Insu Agro em Beltrão, vai abrir uma unidade de grãos lá. É só ligar para o Marcos, do 469-8802-2920. Mais um comunicado aqui, atenção, tem convite para jantar dançante. O CTG, lá de Renascença, o Dávila, tem aniversário e vai ter o tradicional porco a Paraguaia, né? Jantar dançante do CTG de Renascença, comemorando aniversário com porco a Paraguaio. Será neste sábado, dia 1º de agosto, a partir das 20 horas. O local é o Centro Paroquial de Renascença. Vai ter traje especial, pilcha, social e esporte fino. A animação vai ser do Givanildo e também do Grupo Bom de Baile, o melhor baile gaúcho. O ingresso vai custar R$ 60,00 por adulto, R$ 30,00 crianças de 8 a 12 anos. Tem que levar pratos e talheres para o jantar. Os interessados em adquirir os ingressos poderão conversar com a Anne no 469-9905-8073. Participe jantar dançante de aniversário do CTG de Renascença neste sábado à noite, lá no Salão Paroquial. Tem convite para a festa, hein? Vem aí a tradicional festa do Padroeiro Bom Jesus, na comunidade do Bom Jesus. É neste domingo, dia 2 de agosto. Vá celebrar este momento de fé, união e muita confraternização. Vai ter churrasco de gado, R$ 140,00. Churrasco de porco, R$ 70,00. Haverá bingo e buffet de sobremesa. A animação dele, Givanildo. O seu Givanildo, né? E o bom de baile, né? A reserva com o Juciano no 469-9909-0998. Ou com o Ricardo no 469-9111-9531. Participe! Domingo, festa no Bom Jesus. Todo mundo é convidado a participar e se divertir. Olha, atenção, moradores do interior de Marmereiro. 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A Administração Municipal, através do Meio Ambiente, informando, hein? E a primeira semana de agosto tem coleta dos recicláveis no interior. Meio-dia, 5 minutos, promoção para hoje. 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Meio-dia, 9 minutos, por hoje é só. Ficamos aqui com o programa da manhã, programa Ayrton José. Bom dia, um abraço. E amanhã a gente volta, se Deus quiser, e ele há de querer. Tchau e benção.

0: Meio-dia e 10.
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0: Olá, bom dia. Você está sintonizado conosco aqui na Rádio Cristal FM 92,9, o programa Momento da Fé da Paróquia Santa Rita e Santa Catarina de Alexandria. Meu irmão, minha irmã, saudamos você, saudamos todas as nossas comunidades. No dia de ontem tivemos missa lá na comunidade Nossa Senhora Aparecida e a Nossa Santa Terezinha juntamente, e também na comunidade Sagrado Coração no Progresso. Deus seja louvado por esse momento, encontro, onde também teve encontro das mães que oram pelos filhos e estarão completando no próximo mês de agosto um ano. É um momento tão célebre, um momento bonito. No último domingo teve a grande festa de São Cristóvão, com a carreata, missa, bênção. Parabenizamos a toda a guarda São Cristóvão e as pessoas envolvidas nessa grande festa, nessa grande atividade. Rogamos ao Senhor que abençoe largamente todos os agricultores, colonos, motoristas, a cada um, que São Cristóvão derrame graças e copiosas bênçãos sobre toda a nossa comunidade. Nesse dia 29, hoje dia de atendimento na Secretaria Paroquial, às 13h30 nós temos encontro, então, da Legião de Maria. Às 15h tem missa novena Nossa Senhora do Perpétuo Socorro. Teria uma formação para o dízimo hoje, mas se for remarcado, será remarcado para uma nova data, uma nova oportunidade, não é? Nessa quinta-feira, então, visita aos doentes, às famílias, as bênçãos. Na sexta-feira, atendimento do padre na parte da manhã, na secretaria. E também começa o 35º Cursílio Feminino de nossa Diocese em Francisco Beltrão, lá na Casa Divino Mestre, né? A partir das 16h30 e conclui-se no domingo, dia 2. E falando já em dia 2, né, isso é importantíssimo, frisamos a grande festa, né, de Bom Jesus, Senhor Bom Jesus. Então convidamos todos para a missa às 10h30 lá na comunidade. Deus seja louvado. Meu irmão, minha irmã, aumente o volume do seu rádio, fique conosco, está no ar o programa Momento da Fé, aqui na Cristal FM 92,9. O anjo do Senhor anunciou a Maria, e ela concebeu do Espírito Santo. Eis aqui a serva do Senhor, faça-se em mim segundo a vossa palavra. E o Verbo se fez carne e habitou entre nós. Rogai por nós, Santa Mãe de Deus, para que sejamos dignos das promessas de Cristo. Ave Maria, cheia de graça, o Senhor é convosco, bendita sois vós entre as mulheres, e bendito é o fruto do vosso ventre, Jesus. Santa Maria, Mãe de Deus, rogai por nós, pecadores, agora e na hora de nossa morte. Amém. Oremos. Ó Deus, derramai a vossa graça em nossos corações, para que, conhecendo pela mensagem do anjo a encarnação do vosso Filho, cheguemos por sua paixão e cruz a glória da ressurreição. Por Cristo nosso Senhor. Amém. Glória ao Pai, ao Filho e ao Espírito Santo, como era no princípio, agora e sempre. Amém. Santa Marta, rogai por nós. Meu irmão, minha irmã, hoje a igreja celebra então Santa Marta nesse 29 de julho de 2026. Poucos dados se têm a respeito da vida da santa que hoje abordaremos. O nome Marta, em aramaico, significa senhora. Santa Marta era irmã de Maria e de Lázaro de Betânia. Conta a história que sua casa era muito hospitaleira e por este motivo era nela que Jesus gostava de descansar durante sua pregação na Judéia. É justamente por hospedar Cristo que o nome de Marta aparece no Evangelho como sendo uma mulher solícita e atribulada. Ao contrário de Marta, sua irmã Maria gostava de ficar quieta, somente escutando as palavras do Mestre. Foi por esse motivo que Santa Marta até mesmo queixou de sua irmã para Jesus: Senhor, a ti não importa que minha irmã me deixe sozinha a fazer o serviço. Disse-lhe, pois, que me ajude. Com uma resposta, de certa maneira, repreendendo a atitude, Jesus disse: Marta, Marta, tu te inquietas e te agitas por muitas coisas. No entanto, uma só coisa é necessária. Maria, com efeito, escolheu a melhor parte, que não lhe será tirada. Embora Maria tenha sido considerada modelo evangélico das almas por São Basílio e São Gregório Magno, nem ela, nem seu irmão Lázaro aparecem no calendário litúrgico. Santa Marta, entretanto, recebe o dia de hoje o que podemos considerar uma recompensa pelas suas solicitudes, atenções para o próprio Salvador. Os primeiros que dedicam uma celebração litúrgica a Santa Marta são os franciscanos, no dia 29 de junho de 1262. Santa Marta, rogai por nós. Meu irmão, minha irmã, as nossas atividades, as nossas programações, principalmente para o mês de agosto, né? Então, no final de semana, aí nós temos Cursiri e Francisco Beltrão, jovens aqui na nossa paróquia estarão trabalhando, realizando esse encontro, né? E aí, nós temos confissões lá na casa de formação. E aqui eu quero lembrar, quero saudar todos os do Rajol que tiveram o reencontro esse último final de semana, no domingo, todos os adolescentes. Isso é muito bom. Então, lembro que no domingo nós vamos ter também um encontro dos servidores e coroinhas em Santa Isabel do Oeste, né? Alguns familiares irão de carro com os filhos. Nós vamos sair aqui da matriz a partir das 6h30, né? Então, ponto de encontro para todos às 6h30 aqui na matriz, né? Vale recordar. Aí no domingo as nossas missas são celebrações normais, os mesmos horários, né? Com a grande festa lá na comunidade Bom Jesus, né? Então fica aí o convite para todo o setor, para todas as comunidades. Segunda-feira nós temos encontro com todos os padres em Palmas, né? No dia 4 é dia do padre. Então nós vamos estar celebrando, já no primeiro final de semana, o dia do padre, no segundo dia dos pais. E dentro dessa nossa programação do mês de agosto, isso é importantíssimo ressaltarmos, né? Na primeira sexta-feira do mês nós temos a missa dedicada ao Sagrado Coração de Jesus aqui na Matriz. E a partir do sábado nós começamos então a Semana Nacional da Família. Né? Então isso vale lembrar, e aqui quero frisar a todos os senhores ministros de todas as nossas comunidades, dia 8, a partir das 8 horas, tem o retiro de canal para todos os ministros auxiliares da Eucaristia. Quem ainda não fez a inscrição, por favor, realize até sexta-feira, que precisamos mandar os nomes para a paróquia organizar. Termina lá com o almoço. E em a Semana Nacional da Família, nós temos várias atividades, várias programações, né? Dia 9 é dia dos pais, segunda-feira convidamos todos para o Terço dos Homens aqui no Cenáculo, na terça-feira nós temos a nossa programação, a missa é no setor São Judas, lá no quilômetro 6, a missa na capela do quilômetro 6, os cantos ficam a cargo da comunidade São Judas, a liturgia Nossa Senhora Conceição Aparecida, Alvorado, Santo Isidoro e Itaíba, São Leopoldo e Nossa Senhora das Graças. Todos os ministros estão convidados, não é? Uma semana de várias atividades, uma semana bem cheia para a gente viver cada momento desse com a nossa comunidade. E na sexta-feira, então, teremos às 19 horas a missa com os múltiplos, né? Múltiplos de 5, você que ainda não deu o seu nome na secretaria, os casais, e depois terá um jantar dançante na sexta-feira, a partir das 20 horas, 19 horas a missa, às 20 horas, você e sua família são convidados, você pode comprar os ingressos com a pastoral familiar, ou aqui mesmo na matriz, um jantar familiar no valor de R$50 por pessoa, né? Onde tem esse momento que a pastoral prepara. No sábado, dia 15, nós temos a ordenação presbiteral do diácono Emerson em Planalto. Então fica esse convite para toda a nossa comunidade. E encerramos, então, no dia 16, às 18 horas, aqui na praça, com o show do Padre Ezequiel Dal Pozzo. Você e sua família também são convidados para este momento familiar. Meu irmão, minha irmã, são esses avisos que queremos passar para a Palavra de Deus. O Evangelho de Jesus, segundo Lucas, capítulo 10, versículos 38 a 42. Muitos judeus tinham vindo a Marta e Maria para lhes apresentar condolências pela morte de seu irmão. Mas soube Marta da vinda de Jesus, saiu-lhe ao encontro. Maria, porém, estava sentada em casa. Marta disse a Jesus: Senhor, se estivesse sentado aqui, meu irmão não teria morrido. Mas sei também agora que tudo o que pedirdes a Deus, Deus te concederá. Disse-lhe Jesus: teu irmão ressurgirá. Respondeu-lhe Marta: sei que há de ressurgir na ressurreição no último dia. Disse-lhe Jesus: eu sou a ressurreição e a vida. Aquele que crê em mim, ainda que esteja morto, viverá. E todo aquele que vive e crê em mim, jamais morrerá. Crês nisso? Respondeu ela: sim, Senhor, eu creio que tu és o Cristo, Filho de Deus, aquele que devia vir ao mundo. Palavra da salvação, glória a vós, Senhor. Caríssimos irmãos, caro povo de Deus, um ótimo dia de chuva aqui na nossa região. Desejamos a você, desejamos a toda a sua família. Mais uma vez, reforço, hoje teremos um encontro pastoral do dia, não vai acontecer por razões e motivos particulares. E será remarcado uma nova data. Então desejo a todos um ótimo almoço, uma ótima semana. O Senhor esteja convosco, Ele está no meio de nós. Abençoe-vos, Deus Todo-Poderoso, Ele que é Pai, Filho e Espírito Santo. Amém. Temos todos um ótimo dia, uma boa semana. Até amanhã com o programa Momento da Fé, aqui na Cristal FM 92.9.
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0: Meio-dia e 24.
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4: Olá você, muito boa tarde, uma ótima quarta-feira, meio de semana. Aquele abraço para você, chegando aqui mais uma edição do nosso Rádio Repórter. O comércio eletrônico brasileiro bateu o recorde histórico e o país alcançou a marca de 139 milhões de consumidores online em 2026, 20 milhões a mais do que em 2025. A estimativa é de levantamento realizado pela CNDL e pelo SPC Brasil, que mostrou que mais de 85% dos consumidores digitais residentes nas capitais realizadas ou realizaram ao menos uma compra online nos últimos 12 meses, movimentando principalmente os setores de vestuário, entregas de refeições e medicamentos. Esse estudo aponta ainda que o Pix se consolidou como a forma de pagamento favorita dos brasileiros na internet, superando o cartão de crédito e sendo utilizado por mais de 70% dos clientes. Apesar da expansão do mercado digital, a pesquisa acende um alerta para o crescimento dos problemas logísticos e das falhas na prestação de serviço ao consumidor. Quase 30% dos compradores relatam algum contratempo em sua última encomenda, com destaque para atrasos na entrega, envio de itens danificados ou produtos diferentes do anunciado. O novo modelo de cadastro nacional da pessoa jurídica, em formato alfanumérico, começa a ser implantado no Paraná a partir desta sexta-feira, dia 31, então o novo CNPJ. Na prática, o novo CNPJ poderá combinar números 0 a 9 e letras de A a Z, substituindo gradualmente um modelo composto apenas por números. A alteração foi desenvolvida para ampliar a capacidade de geração de novas inscrições diante do crescimento contínuo da quantidade de pessoas jurídicas registradas no país. Os CNPJs já existentes não sofrerão alterações, já que o novo formato será atualizado apenas para as novas inscrições realizadas pela Receita Federal. Atualmente, o CNPJ possui apenas números, como no exemplo 12.345.678.095. Com a implantação do novo padrão, poderão ser emitidos documentos que combinem letras e números, mantendo as mesmas 14 posições. A adoção do cadastro alfanumérico exige adaptações em sistemas públicos e privados que utilizem o cadastro de empresas em seus processos. Isso inclui aplicações responsáveis por cadastros, emissão de documentos fiscais, validação de informações, integração entre sistemas e armazenamento de dados. A Secretaria de Estado da Fazenda, a CEFA, por meio da Assessoria de Tecnologia da Informação e Comunicação, realizou um levantamento dos ambientes impactados e coordenou, juntamente com a Celepar, a WIPRO e GFT, que são responsáveis pelo desenvolvimento e sustentação dos sistemas estaduais, as adequações necessárias para garantir a compatibilidade com o novo padrão. Ao todo, mais de 87 sistemas corporativos passaram por ajustes, envolvendo regras de negócio, interfaces, serviços e mecanismos de validação. As modificações alcançaram mais de 8 mil componentes de software, após um trabalho de análise técnica, identificação de dependências e mitigação de riscos para assegurar a continuidade dos serviços durante a transição. Nosso Rádio Repórter nessa quarta-feira, dia 29 de julho, girando o repórter Felipe Medeiros, da agência Rádio Web. Brasil registra aumento de casos de HIV.
5: O mundo registrou em 2025 o menor número de novas infecções por HIV e de mortes relacionadas à AIDS desde o início da epidemia. Os dados são do novo relatório do Programa das Nações Unidas para HIV e AIDS, o UNAIDS. Foram 1 milhão e 200 mil novas infecções no ano passado, quase 40% a menos do que em 2010. As mortes caíram para 570 mil, mas o relatório faz um alerta. A redução dos recursos internacionais para prevenção e tratamento pode comprometer esses avanços, como avalia o médico Carlos Starling, membro da Sociedade Brasileira de Infectologia.
6: Essas verbas são cortadas por governos que, absolutamente irresponsáveis, cortam verbas de pesquisa, de programas de prevenção do HIV, e isso faz com que o número de casos aumente, né? Além disso, nós temos um aspecto extremamente importante e humanitário, né? Então, o número de casos aumenta e o número de mortes também, principalmente daqueles grupos que estavam já em tratamento. E há um risco de desenvolvimento de cepas virais resistentes e, com o aumento do número de casos, com a interrupção do tratamento, há, sim, um risco de um recrudescimento explosivo da epidemia de HIV no mundo.
5: O documento também mostra que o Brasil está entre os 21 países onde houve aumento de novos casos de HIV. Em resposta, o governo ampliou em 41% o acesso à profilaxia pré-exposição, a PrEP, medicamento que reduz o risco de infecção.
6: Não é perfeito, precisa ainda de aperfeiçoamentos, não precisa de muita educação, campanhas educativas, mas nós temos sim um programa exemplar, o que não vem acontecendo em outras regiões do mundo, principalmente a partir do corte de verbas do governo americano.
5: Durante a Conferência Internacional de AIDS, no Rio de Janeiro, pesquisadores também anunciaram dois novos casos de possível cura. Os pacientes estão há mais de um ano sem usar antirretrovirais e continuam com o vírus indetectável após transplantes de células-tronco para o tratamento de cânceres no sangue. Os especialistas ressaltam, porém, que esses procedimentos não são uma terapia para o HIV e os casos ainda estão em acompanhamento, segundo o Dr. Carlos Starling.
6: A cura é possível enquanto estratégia de massa. Nós já conseguimos isso de forma muito eficaz com a hepatite C, a partir de pesquisas feitas com drogas que teriam o potencial de ser usadas para o tratamento da AIDS. Ou seja, é possível sim, com tratamentos adequados, com estratégias de tratamento que estão sendo pesquisadas, nós chegarmos nos próximos anos a uma solução definitiva desse problema.
5: Apesar dos avanços da ciência, médicos destacam que a prevenção ainda é o caminho mais eficaz contra o HIV. O uso do preservativo e o diagnóstico precoce continuam sendo fundamentais para ampliar o acesso aos tratamentos disponíveis e garantir mais qualidade de vida às pessoas que vivem com o vírus. Agência Rádio Web, produção e reportagem, Felipe Medeiros.
4: O estado do Paraná mantém 2 mil pontos em observação por risco de alagamentos, de inundações ou deslizamentos em todo o estado, com atenção redobrada por conta da previsão do El Niño, excepcionalmente forte este ano. A informação foi divulgada pela Defesa Civil e pelo Corpo de Bombeiros do Estado. Os órgãos participaram na última terça-feira, ontem, de uma reunião de alinhamento de ações preventivas para os próximos meses, período que deverá ter intensificação do El Niño. O encontro contou ainda com representantes de órgãos técnicos e de planejamento do governo estadual e com representantes do Exército Brasileiro. O fenômeno de aumento das temperaturas nas águas do Oceano Pacífico tem como impacto já conhecido a intensificação das chuvas na região sul do país. Este El Niño vem com potencial para ser o mais intenso já observado, com possibilidade de ocorrência de desastres, declarou o coronel Antônio Geraldo Hiller, comandante-geral do Corpo de Bombeiros do Estado. Hiller destacou ainda a importância de conhecer bem os pontos críticos, como o Rio Iguaçu e seus afluentes, que recebem as águas oriundas da região de Curitiba. Segundo ele, em caso de grandes precipitações, há risco nas várzeas dos rios, com possibilidade em chuvas contínuas ou muito intensas, de provocar alagamento nas cidades, como ocorrido em 2024, por exemplo. Por isso, a importância para aqueles que moram em áreas baixas, não apenas de ter atenção para as alertas da Defesa Civil, mas também de acompanharem a previsão de chuvas e os avisos pela imprensa para se anteciparem e se prepararem para a necessidade de buscar abrigo, explicou o coronel Ivan Ricardo Fernandes, ele que também coordena a Defesa Civil do Estado. O Dia de São Cristóvão é celebrado em Marmeleiro com uma programação religiosa dedicada aos motoristas. O município é uma referência no setor de transportes, sede de empresas de logística, oficinas e prestadores de serviços que movimentam a economia a todo ano. Por isso, o momento de receber a bênção é aguardado por boa parte dos moradores. A programação iniciou no último domingo com missa e transmissão aqui da Rádio Cristal e depois a bênção aos veículos na Avenida Macari, com a participação da Guarda de São Cristóvão e do Frei Micael Mesomo, do Padre José Fernando e do Diácono Fernando Carneiro. O Frei Micael disse ao Jornal de Beltrão, abre aspas, rogamos que o Senhor livre do acidente, que o Senhor livre da invalidez e da própria morte, para que todas as pessoas possam transportar no nosso país a riqueza e assim oferecer qualidade e dignidade de vida à população. Fecha aspas, declaração então do Frei Micael ao Jornal de Beltrão. A Guarda de São Cristóvão, né, que coroou então o dia dos colonos e motoristas, com uma grande festa que ocorreu no último domingo, com muita gente participando. Muita gente aqui de Marmeleiro, muita gente de toda a região. Pois bem, minha gente, a edição de hoje, quarta-feira, meio de semana, dia 29 de julho, está encerrando. Muito obrigado pela sua companhia de sempre, pelo seu carinho, prestígio. Amanhã, quinta, temos mais informações para você. Que Deus sempre nos proteja e nos guie. Tchau, tchau, até lá.
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0: Meio-dia e 37.
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10: Boa tarde, amigos do esporte. Vamos para o Vanguarda Esportiva de hoje, quarta-feira. Hoje é dia de futebol, tem Campeonato Brasileiro acontecendo aí com alguns jogos. A gente vai contando para você. Daqui a pouquinho as loterias também, os números sorteados ontem, terça-feira, no oferecimento da Lotérica Renascença. No próximo domingo, dia 2, a Associação Veteranos do Bairro Alvorada, a VEBA, vai fazer amistoso contra os veteranos do São Brás. No próximo sábado, dia 1 de agosto, os veteranos do Varonil de quilômetro 15 vão jogar em Salgado Filho. A Avemar, Associação Veteranos de Marmeleiro, joga também sábado, dia 1º, em casa contra a seleção de Vitorino, né? Veteranos de Vitorino. O professor Ayrton Rama, daqui a pouquinho, estará fazendo uma falinha aqui sobre o campeonato da escolinha, mas já também me passando informações, antecipando aqui um encontro amistoso que vai acontecer em Pato Branco no próximo sábado, dia 1º de agosto, de futebol de campo envolvendo categorias sub-11, sub-13 e sub-15. É, Escolinha de Futebol de Marmeleiro contra o Projeto de Futebol Social Bortote de Pato Branco. Então, a delegação de Marmeleiro com essas três equipes sai às 7 horas da manhã em frente à Prefeitura, porque às 8h15 já começam as disputas lá em Pato Branco, no campo do Bortote, certo? Então, sub-11, sub-13, sub-15 no próximo sábado. Boa sorte e boa viagem aos meninos aí dessas categorias de futebol de campo, então treinados aí pelo Departamento de Esportes da Escolinha, o professor Ayrton no comando, então, 7 horas da manhã no próximo sábado, saindo ali ao lado da Prefeitura. Campeonato de futsal com inscrições abertas. As equipes aí ainda têm uns dias para confirmar a participação no 33º Campeonato Municipal de Futsal, Indústria e Comércio. As regras, o regulamento, tudo mais lá no Departamento de Esportes para fazer então a inscrição. Até 14 atletas, 2 podem ser de fora, os demais todos do município de Marmeleiro. O diretor de esportes, o Alan Krasma, me passou aqui 2 jogos marcados para sábado pelas quartas de final do Campeonato de Futebol 7. Agora entrando nas quartas de final, primeiro jogo então, vamos ter no próximo sábado GEC DB pré-moldados Brasaca Pneus contra Vidora Manduri Favareto no campo central do módulo esportivo. Sábado, dia 1º, 14h30, o primeiro jogo então. em frente ali às arquibancadas, né, onde é traçado o campo de futebol suíço, para essas partidas das quartas de final. Primeiro jogo, então, 14h30, Jack DB pré-moldados Brasaca Pneus contra Vidora Manduri Favareto. Segundo jogo, às 15h30, também ali no campo central, Danrigo Uniformes Marcelo Refrigeração contra Tarugo Atlético Galácticos. Sábado, então, dia 1º, esses dois jogos pelas quartas de final. Jogo único. Venceu, está na semifinal, perdeu, está fora do campeonato de futebol 7 Força Livre de Marmeleiro. 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Inscrições abertas para o campeonato de bocha em duplas, lá na Cancha do Pedro. Então, provavelmente lá pelo meio da semana que vem, já será feito o sorteio para que o campeonato comece em breve. Inscrições, então, em duplas, com reserva. Se alguém queira escrever três, pode, né? Dupla com três, trio. Mas joga em dois. Sempre tem um aí para ficar na reserva, se houver interesse no campeonato de bocha em duplas, lá na Cancha do Pedro, com apoio do Departamento Municipal de Esportes. Mais uma vez aqui, os parabéns, então, para a delegação de Marmeleiro, que esteve lá em São Jorge do Oeste no final de semana, conquistando várias primeiras posições nos Jogos Abertos do Sudoeste do Paraná, Jean Sops, da AESUPAR. Campeão geral dos jogos, com a maior quantidade de troféus. Tivemos então no voleibol masculino o primeiro lugar, a equipe foi campeã no vôlei masculino. Essa relação de atletas que eu tenho aqui, talvez nem todos estiveram lá nos jogos, não puderam comparecer, mas foram inscritos: Christian dos Santos, Daniel Gittler Schmitz, Fernando Pavan Moro, Gabriel Eberhardt Bocalon, Gustavo Pires Silva, João Carlos Bednarski, João Emanuel Pereira, Luiz Carlos Guelin Filho, Matheus Teles de Souza Lucas, Otávio Augusto Perotoni, Pedro Henrique Benedetti e Pedro Luiz Perin Guelin, 12 atletas inscritos. E parece que 9 estavam lá na foto da final, com o professor César Aco acompanhando e treinando essa galera aí, força livre, nos Jogos Abertos do Sudoeste do Paraná. Primeiro lugar no voleibol masculino. O voleibol cada pouco está conquistando alguma coisa aí, né? Nas competições regionais, nos jogos que participa, o voleibol é força total em Marmeleiro, sob o comando do professor César. São longos anos de formação de atletas em todas as idades. Então, parabéns ao voleibol masculino. Também foi campeão no futebol feminino, com a Giovana Olenik e com a Tainá Cristina Frandaloso Dalprá. Parabéns ao futebol feminino. Foi vice-campeão na bocha masculina, com o Cabinho, com o Alisson Dalmoura, com o Clacir Antônio Apel, com o Gerson Carneiro Gomes, o Nezinho, o Jean Piazzoli, o Marretinho, José Carlos Hackenbart, o Maicon Escandolara, o Maurinho, o Sérgio Apel, o Pipa, Valcir Bonori e também o Valdecir Ló. Esse foi o time de bocha vice-campeão lá nos Jogos Abertos do Sudoeste. No beach tênis, vice-campeão com a Dianês Berticelli e com a Edna Lúcia Krasman. Foi terceiro lugar no beach tênis masculino com o Marcos da Rosa Lima e com o Reginaldo Vicente. Foi terceiro no futebol masculino com Eduardo Emílio Torres e com o Guilherme Navarini Valandro. E quarto lugar no vôlei de praia com a Bruna Isabelle Botega Policeno e a Maria Rosa Cavalli da Silva. Os professores César Aco e Joanes Baifos se revezaram acompanhando essas equipes nos Jogos Abertos do Sudoeste do Paraná. Parabéns por essas conquistas e parabéns ao belíssimo trabalho que é feito na base, principalmente aqui do município de Marmeleiro. Logo tem outras competições de nível regional também que virão por aí. Falando em nível regional, nesse fim de semana, a equipe de futsal da Escola Entre Amigos da APAE de Marmeleiro estará disputando em Campo Mourão a fase macro-regional dos Jogos Abertos do Paraná. Aliás, a fase estadual, né? Fase final dos Jogos Escolares do Paraná. Então, a Escola Entre Amigos da APAE de Marmeleiro vai com o futsal masculino para os Jogos Escolares. Foi campeã da fase macro, da fase regional, agora está direto então na fase estadual. Também destacando aqui o time de Renascença, da Escola Entre Amigos, que no feminino vai também para os Jogos Escolares. Então já no sábado, dia 1º, o time feminino de Renascença joga às 11 horas da manhã contra o time de Londrina. O futsal da APAE de Marmeleiro, da Escola Entre Amigos, joga então contra Prudentópolis às 10 horas da manhã, no sábado, dia 1º. Depois volta a jogar às 9 horas da manhã do domingo, dia 2, contra Itaguajé. E fecha no dia 3, segunda-feira, às 10 da manhã, contra Pinhalão. Esses são os adversários, então, do futsal masculino da escola Entre Amigos da APAE, nos Jogos Escolares, fase final, em Campo Mourão, nesse final de semana. Boa sorte, professor Roberto, que treina aí os meninos da escola Entre Amigos, então, nesses primeiros dias de agosto, em Campo Mourão, Jogos Escolares do Paraná. Dias 22 e 23 de agosto, Campeonato Paranaense de Bocha, a equipe de Marmeleiro segue para lá, né? Por enquanto está bem na competição. É mais uma rodada então desta fase de classificação ainda, mas Marmeleiro já tem 7 pontos junto com Guarani Açu, depois bem longe São Miguel com 3 e Palotina com 1 ponto. O time de Bocha de Marmeleiro que é comandado aí pelo, enfim, não tem um comando exato, né? Mas todo mundo joga, todo mundo se diverte, né? Eles se escalam ali, vê quem está no melhor dia para jogar na individual, na dupla e no trio. Tem o Pipa, o Valdecir, o Marreta, o Charlo, o Canhoto, o Ronaldo, o Heré, o Adilson, o Jonathan, o Rômulo. São atletas inscritos no Paranaense de Bocha. E tem o Paranaense de Bolão. Agora, já neste sábado, dia 1º, o Bolão vai jogar lá na cidade de Quedas do Iguaçu. Eu não tenho a relação dos atletas do Bolão aqui, mas boa sorte para os bolonistas que já vão para mais uma rodada. Então, acho que tem 3 ainda nessa primeira fase do Campeonato Paranaense de Bolão. O Marmeleiro está em 2º também na tabela de classificação do Campeonato de Bolão. Sábado, então, dia 1º em Quedas do Iguaçu. O professor Ayrton Rama, então, que organizou muito bem aí o Campeonato da Escolinha nesse período de férias escolares. Ontem nós passamos a limpo aqui todos os campeões, né, de todas as modalidades, todas as classes. Professor Ayrton Rama, então, aqui no Vanguarda Esportiva, do Departamento de Esportes, ele que trabalha com a Escolinha já há muitos anos, fazendo um resumo aí, professor Ayrton, um balanço final, os devidos agradecimentos. Foi mais uma etapa aí, o 31º, com sucesso, reunindo todas as classes até 16 anos dentro dos treinamentos da Escolinha. Professor Ayrton, bem-vindo.
11: Olá, Valdecir. Olá, ouvintes da Rádio Cristal. Aqui é o professor Ayrton, passando aí para fazer aí um resumo do 31º Campeonato Municipal de Futsal da Escolinha de Marmeleiro, que foi realizado aí de 13 a 24 do 7, durante as férias escolares aí dos alunos, nas categorias sub-10, sub-11, sub-13, sub-14 e sub-16. Então participaram 20 equipes, mais de 180 atletas, atletas esses que frequentam aí semanalmente os treinamentos da Escolinha de Futsal do município. Foram realizados 50 jogos e marcados 279 gols. Então aí foram duas semanas intensas aí de atividade, onde a gente viu aí muito boa participação aí de familiares, de amigos, de atletas, coroando aí essa com 79 gols. Então aí foram duas semanas intensas aí de atividade, onde a gente viu aí muito boa participação aí de familiares, de amigos, de atletas, coroando aí essa competição já esperada por todos com chave de ouro. E essa competição, né, é uma competição que ela oportuniza todos os atletas, todos os alunos que frequentam os treinamentos da Escolinha, independentemente de suas qualidades técnicas, físicas e sociais, todos têm o direito de participar. Então, eu como organizador aí, muito feliz, né, de ver que estamos no caminho certo, ver que estão evoluindo, tanto tecnicamente, fisicamente, é nítida a evolução desses alunos. E agradecer também então aí a administração municipal aí através do Alan, que dá todas as condições aí da gente poder organizar, fazer, participar de competições. A você também aí, Valdecir, da Rádio Cristal, que está sempre aí divulgando aí as atividades aí do nosso município, em específico aqui da Escolinha Municipal do Futsal do Marmeleiro. Um grande abraço a todos e um ótimo dia.
10: Valeu, professor Ayrton, estamos juntos, né? Parabéns aí a todos pela belíssima organização. Então, só para reforçar que na Sub-10 foi campeão o time da Holanda, em 1º e 2º ficou o Brasil. Artilheiro, o Lucas Cassaro da Holanda com 6 gols e o goleiro menos vazado, o Cauã Golinho do Brasil com 5 gols. Na Sub-11 foi campeão a equipe de Portugal, em 2º a Inglaterra. O goleiro menos vazado, Otávio Luiz, da Inglaterra, com 12 gols. E o artilheiro, Pedro Chaves, do Portugal, com 11 gols. Na Sub-13, 1º o Canadá, 2º a França. Goleiro menos vazado, Igor Roberto Beneman, com 10 gols pela equipe do Canadá. Artilheiro da Sub-13, Gustavo Dias Pereira, do Canadá, com 6 gols marcados. Na categoria sub-14, ficou o campeão o time da Espanha, em segundo o México. Artilheiros, o Felipe José e o Eric Miguel. O Felipe José do México e o Eric Miguel da Espanha, ambos com 9 gols. Goleiro menos vazado da sub-14, o Benício Guitler do Paraguai, com 12 gols. Na categoria sub-16, em primeiro o Panamá, em segundo a Colômbia. O goleiro menos vazado foi o Gabriel de Santi Maciel do Panamá, com 7 gols sofridos. E os artilheiros foram 4, com 5 gols marcados. Guilherme Menegasso da Colômbia, Heitor Moraes do Uruguai, Eric Bruneto do Panamá e Leonardo Ramos do Uruguai foram os atletas artilheiros desse campeonato na sub-16. Então assim fechou com sucesso o campeonato da Escolinha na última sexta-feira lá, né? Nesse período de férias escolares, enfim, o campeonato aconteceu. Mais uma vez então sobre a Copa Sudoeste de Futebol Prata, Marmeleiro então foi o campeão domingo passado, ainda está naquela comemoração, conversando aí com a galera, a gente sabe que todo mundo está ainda feliz, né? Um grande público que compareceu no modo esportivo quando o Marmeleiro venceu o Honório Serpa na final pelo placar de 3-2, num jogo muitíssimo disputado até o final. Então, muito obrigado, agradecer a você, ouvinte, que acompanhou a grande final, que acompanhou todos os jogos da Copa Sudoeste de Futebol. Foi uma emoção enorme a nossa equipe trabalhar, transmitir cada lance, cada jogo, foram 12 partidas, e sentir a sua vibração junto com a equipe toda da Cristal FM. A audiência foi um verdadeiro show à parte, não só na final, mas em todas as partidas, 10, 15, 20 mil pessoas em cada jogo, né? Alguns menos, outros mais, e lá no Facebook também com as imagens, sempre uma média aí de 7, 8 mil pessoas acompanhando as nossas transmissões. Muito obrigado. Seguimos juntos, procurando sempre levar a informação, levar o esporte, a paixão do futebol e das outras modalidades até você. Muito obrigado. A sua audiência com certeza faz toda a diferença nesta conquista. Aceitamos sim as críticas, aceitamos os puxões de orelha e aceitamos muito também os elogios, esse feedback, né, pelo trabalho que a gente faz. A Rádio Cristal também, em nome da direção e de todos aqui, agradece, com certeza faz toda a diferença nesta conquista. Aceitamos sim as críticas, aceitamos os puxões de orelha e aceitamos muito também os elogios, esse feedback, né, pelo trabalho que a gente faz.

0: Cristal praticamente estava acompanhando ao vivo as partidas, então tenha certeza que milhares de pessoas em outros municípios também estavam acompanhando e estão sabendo desta força do futebol de Marmeleiro e do esporte, enfim, através das ondas da Rádio Cristal. 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Inclusive a Rastec colocou lá no seu Instagram, né? 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E três pessoas acertaram o placar do jogo, 3-2. E a ganhadora, então, das três pessoas que acertaram o placar, foi feito o sorteio e uma pessoa, então, levou a cesta de produtos, que foi a Elisandra Lima Souza, ganhadora da cesta de produtos lá da Arrastec, que acertou o placar do jogo 3-2. 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Departamento de Esportes da Prefeitura de Marmeleiro, obrigado Alain, obrigado Prefeito Jander, Suzana, Vice e a todos aí do Departamento de Esportes por essa parceria. Foi uma emoção trabalhar e levar até o ouvinte a emoção da Copa Sudoeste de Futebol com a conquista, inclusive, de Marmeleiro nesta última disputa aqui contra o Honório Serpa. Foram 12 partidas, sendo 11 vitórias e um empate apenas. Agora vem aí a Copa Sudoeste de Futsal, certamente estaremos aí, talvez não no começo, mas acompanhando também, quem sabe agora mais uma conquista na Chave Ouro. Marmeleiro, o atual campeão da Chave Ouro da Copa Sudoeste de Futsal. Muito obrigado a todos. A Copa Sudoeste, que ainda está com a disputa da primeira divisão, a Série Ouro, entre Ampere e Planalto. O primeiro jogo aconteceu domingo passado, quando o Ampere venceu por 2-1 e agora joga pelo empate domingo, que vem dia 2, lá na cidade de Ampere. Vamos chamar aqui a repórter Daniela Esperon. Tem técnico novo chegando nas seleções da Itália e da França, hein, Daniela Esperon? Chega mais.
1: A Itália anunciou a contratação de Roberto Mancini para o próximo ciclo. O presidente da Federação Italiana de Futebol, Giovanni Malago, anunciou nesta terça-feira a contratação do treinador, que tem 61 anos e já comandou a seleção italiana entre 2018 e 2023. Depois disso, treinou na Arábia Saudita por um ano e depois deixou o cargo em 2024. A crise no futebol italiano é grande depois da seleção ficar de fora da terceira Copa do Mundo seguida. Os ex-jogadores Leonardo e Paolo Maldini foram anunciados como diretores da seleção recentemente, mas pediram demissão na última segunda-feira. O motivo foi terem fechado a contratação de Pirlo para assumir a seleção italiana e o nome ter sido vetado pelo ex-meia ser patrocinado por uma casa de apostas russa. Ainda falando sobre seleções, a Federação Francesa de Futebol também anunciou de forma oficial Zinedine Zidane como novo técnico da seleção da França. Ele, que foi técnico do Real Madrid, assinou um contrato que vai até junho de 2030. Ele substitui Deschamps, que deixou o comando da equipe após a disputa da Copa do Mundo deste ano. Agência Rádio Web com informações do futebol internacional, Daniele Esperon.
0: Obrigado, Daniele. Hoje tem jogos do Campeonato Brasileiro de Futebol. Pela Série A teremos alguns

0: jogos, nem todos serão disputados desta rodada do Brasileirão, é a 21ª. 19h30 hoje Mirassol e Remo, também 19h30 Internacional e Flamengo. 21h30 hoje Fluminense e Bahia, 21h30 Vitória e Palmeiras. Amanhã Corinthians e Atlético Paranaense, Coritiba e Cruzeiro. Vão ficar pendentes os jogos Botafogo e Grêmio, São Paulo e Santos, Atlético Mineiro e Bragantino, Chapecoense e Vasco, porque alguns estão envolvidos também no final de semana com a Copa do Brasil. Teremos os jogos das oitavas da Copa do Brasil no final de semana. Pela Copa Sul-Americana, o Santos ganhou de novo do Universidade Central ontem por 4-2, na ida já tinha vencido por 4-1. Então o Santos segue e vai enfrentar o Macará do Equador na próxima fase. O Tigre da Argentina também passou pelo Nacional do Uruguai e segue na Sul-Americana. Hoje às 19h, Vasco, Independente e Medellín, na ida foi 2-2. Bragantino e Sporting Cristal, na ida foi 0-0, esse jogo 21h30. Também hoje Cienciano e Lanús. Amanhã, Higgins e Boca Juniors, Caracas e Santa Fé. E amanhã, Grêmio e Bolívar. O Grêmio perdeu a primeira de 3-2. Amanhã, então, tem essa parada em casa pela volta dos playoffs, antes das oitavas da Copa Sul-Americana de futebol. O técnico Carlo Ancelotti está de volta ao Brasil. Ele que não voltou para casa depois da Copa do Mundo, que a seleção foi eliminada nas oitavas de final pela Noruega. E agora ele veio, então. Agora está chegando aí para preparar a seleção brasileira, né? Vai ter aí data FIFA agora em setembro, depois mais para frente outra data FIFA, e aí a seleção então vai se preparando aí em novembro também, tem a data FIFA, ano que vem já começam as eliminatórias para a Copa do Mundo de 2030. 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Mega Sena, concurso 3.037, dezenas sorteadas ontem na Mega Sena, 02, 11, 22, 30, 51 e 54. Esses são os números da Mega Sena. Ninguém acertou de novo, R$86 milhões acumulando para amanhã, dia 30, a Mega Sena. Com 4 dezenas, em Francisco Beltrão 2, em Pato Branco 3 e em Pérola do Oeste 1, aqui na região para cada uma R$1.147. 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Loto Fácil de ontem, concurso 3.747, números da Loto Fácil 01, 02, 04, 05, 06, 08, 09, 11. 12, 13, 18, 19, 21, 24 e 25. 6 apostas com 15 números. Na Loto Fácil, Fortaleza, Ceará, São João dos Patos, Maranhão, Rio das Ostras, Rio de Janeiro, Porto Alegre, Rio Grande do Sul e 2 apostas em São Paulo. Cada uma leva R$2.125.000. Só uma delas em Porto Alegre é um bolão com 6 cotas. As outras, todas apostas simples, R$2.125.000 para cada uma na Loto Fácil de ontem. Próximo sorteio hoje, R$2.000. Estava acumulada a Loto Fácil de ontem, né? Pagou um prêmio aí de mais de R$12 milhões, pagou a Loto Fácil ontem. Quina, concurso 7.077, números sorteados 02, 03, 30, 46 e 77. A quina está acumulada em R$26 milhões. Time Mania de ontem, concurso 2.421. Números de ontem, 07, 23, 34, 37, 52, 56 e 65, 65. Time do coração, o Caxias, teve 3.470 apostas, R$8,50 para cada uma na Time Mania. Dia de sorte, o concurso de ontem, o 1.257, dezenas sorteadas, 04, 05, 09, 16, 20, 26 e 29. A estimativa é de R$300 mil para o próximo sorteio hoje. Ontem, então, não houve ganhador com 7 dezenas. O mês da sorte foi junho. Ontem, 23.488 apostas, R$2,50 para cada uma. Dia de sorte. Foram as loterias sorteadas ontem, terça-feira. 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Beleza? Obrigado pela companhia. Foi este o Vanguarda de hoje. Um abraço forte, fica bem e siga na Cristal FM.
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2: Eu sou Humberto Ferretti e esse é o Giro Rural. A safra brasileira de inverno deste ano será menor. Projeção da Conab fala em um tombo de 16% para 8 milhões e meio de toneladas. Estão previstas reduções da área de cultivo e também do rendimento das lavouras. O órgão levou em conta 6 culturas. As safras de canola, centeio e cevada devem crescer. Já as colheitas de aveia e trigo, os dois principais itens dessa época do ano, assim como a de triticale, serão menores que na safra anterior. O preço do ovo nas granjas caminha para fechar o mês de julho em queda. Dados do CPEA indicam que, por exemplo, no polo produtor de Bastos, interior de São Paulo, a caixa de 30 dúzias do branco ficou R$ 30 mais barata nas últimas semanas, vendida a R$ 122. No caso do vermelho, a queda foi ainda maior, na casa de R$ 40, para pouco mais de R$ 130 a caixa. Em agosto, como a volta às aulas tende a puxar o consumo para cima, muito produtor torce para que o preço do ovo volte a subir. O frango ficou mais barato no atacado nos últimos dias. O preço do animal congelado ou resfriado, que ao longo de julho teve picos acima de R$ 7,30 o quilo, caiu para casa de R$ 7,15. O movimento é considerado normal, consequência da redução do consumo na reta final do mês, quando o brasileiro já gastou o salário e precisa cortar gastos. O cenário preocupa o criador de aves, que viu o poder de compra em relação a insumos como milho e farelo de soja cair.
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10: Chegando, boa tarde para você, o nosso Comunicação Musical nas ondas do rádio a partir de agora. Hoje, quarta-feira, 29 de julho. Bora lá, com muita força, com muita fé, com muito foco, se joga nesse mundão de Deus, acredita em você, acredita no seu potencial, na sua força, que tudo vai dar certo com certeza. Mais uma tarde, mais um dia, vem comigo.

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Choveu aí em torno dos 12 a 20, né? 15 a 20 milímetros mais ou menos, que era o previsto para esta madrugada e manhã de quarta-feira. Pelo que se observa, agora vamos ter aí tendência de tempo bom também para quinta-feira. Amanhã não tem possibilidade de chuva, previsão pelo menos não, nem na sexta-feira. Sábado talvez alguma pancada lá no final do dia, no final da noite. Já entrando um pouquinho na madrugada de domingo também a chuva. Depois céu nublado, mas sem possibilidade de chuva ao longo do domingo, segundo as previsões iniciais aqui da meteorologia. Boa tarde para você, 1:25.

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1: Vai cantar bonito assim lá longe. Zezé de Camargo e Luciano.
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5: O comércio eletrônico brasileiro bateu o recorde histórico e o país alcançou a marca de 139 milhões de consumidores online em 2026, 20 milhões a mais do que em 2025. A estimativa é de levantamento realizado pela CNDL e pelo SPC Brasil, que mostrou que mais de 85% dos consumidores digitais residentes nas capitais realizadas ou realizaram ao menos uma compra online nos últimos 12 meses, movimentando principalmente os setores de vestuário, entregas de refeições e medicamentos. Esse estudo aponta ainda que o Pix se consolidou como a forma de pagamento favorita dos brasileiros na internet, superando o cartão de crédito e sendo utilizado por mais de 70% dos clientes. Apesar da expansão do mercado digital, a pesquisa acende um alerta para o crescimento dos problemas logísticos e das falhas na prestação de serviço ao consumidor. Quase 30% dos compradores relatam algum contratempo em sua última encomenda, com destaque para atrasos na entrega, envio de itens danificados ou produtos diferentes do anunciado.
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0: diria já o aquele outro famoso lá, loucura, loucura, né? As modas daquelas de chacoalhar o coração também nas tardes aqui da Cristal FM. 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
0: 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Expediente aberto já na tarde desta quarta-feira. Bom trabalho para você então, né? Quem trabalha por conta própria, quem é da iniciativa privada, né? Faz os seus horários, quem trabalha em casa, enfim, quem já está abaixo de ordem também, bora trabalhar que a gente ajuda daqui com a boa música, trilha sonora de quarta-feira.

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1: Tá vendo aí que a Mega Sena acumulou de novo, rapaz, pode pagar agora 86 milhões, amanhã, quinta-feira, no novo sorteio da Mega Sena. Ontem foi o concurso 3037, as dezenas sorteadas ontem na Mega Sena foram as 11, 30, vamos pegar pela ordem aqui, ó. É 02, vamos pela ordem crescente, né, 02, 11, 22, 30, 51 e 54. Esta é a Mega Sena de ontem, concurso 3037. 02, 11, 22, 30, 51 e 54. Então fica a expectativa agora de 86 milhões de reais para amanhã, o novo sorteio da Mega Sena. Terça, quinta e domingo, agora os sorteios da Mega Sena. 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

amo amar você, o Daniel, de forma romântica na tarde da sua Cristal FM. 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Daqui a pouco vamos cantar os parabéns para você neste dia 29 de julho.

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1: 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Dia dos Pais é no segundo domingo de agosto, dia, vai ser quando? Vai ser dia 9 esse ano, né? 9 de agosto, segundo domingo do mês. É, no Brasil nem sempre foi no segundo domingo. O primeiro Dia dos Pais foi em 1953, depois por conta do sucesso da campanha original criada para movimentar o comércio, a data pegou e se espalhou para o resto do país e aí virou Dia dos Pais. Antes era Dia do Papai, né? Ou Dia do Pai, depois virou Dia dos Pais. A ideia do Dia do Papai foi de um empresário, na época diretor do jornal O Globo e da Rádio Globo, lá no Rio de Janeiro, e o jornal veiculou a primeira menção à data em 1953 para avisar que tinha uma nova data comemorativa para os pais, atendendo aos pedidos dos leitores que queriam uma festa similar ao Dia das Mães, lá no jornal, então, O Globo. E o dia escolhido foi 16 de agosto porque coincidia com o dia de São Joaquim, pai da Virgem Maria, considerado pela Igreja Católica como patriarca da família, São Joaquim. E em 15 de agosto o jornal adiantou, então, em destaque na sua capa, a saudação aos pais, com a mensagem de... E o dia escolhido foi 16 de agosto porque coincidia com o dia de São Joaquim, pai da Virgem Maria, considerado pela Igreja Católica como patriarca da família, São Joaquim.

Dia dos Pais, no segundo domingo de agosto. E aí está uma data bastante comercial, mas também para não esquecer que o pai merece todo o amor, todo o carinho, aquele que está ao seu lado, que te orienta, que te dá carinho. É o Dia dos Pais, 9 de agosto. Roupa Nova nas ondas do rádio também, olha que bacana. 7 para as 2 agora.

Nossa tarde de quarta, 29 de julho, meu amigo Nereu Miseres, que hoje completando mais um ano de vida, hein, Nereu? Um abraço para ti mais uma vez aí, felicidades. É, meu amigo Beto, Gilberto Ramos, tudo bem, Gilberto? Tá valendo aquela cocona, não? A coca, mas tem que ser de 2,5 litros para mais, né? Para poder valer bem a pena, tá bom, Beto? Tá, valeu então a Coca-Cola. Ó, a empresa Insuagro está precisando contratar. A Insuagro Insumos Agrícolas vai entrar no município de Francisco Beltrão com uma unidade de recebimento de grãos e, por isso, precisa contratar. Tem vagas abertas para zeladora, sexo feminino, e tem vaga para auxiliar de produção e operador de secador, sexo masculino. Então, atenção, homens. Auxiliar de produção e operador de secador, vagas na Insuagro. Atenção, mulheres. Vagas para zeladora. Salário a combinar, horários também de trabalho, tudo a combinar com o Marcos. Manda mensagem para ele, ó, no 469-8802-2920. A Insuagro, que vai abrir então a sua unidade em França.

0: Cisco Beltrão. 58, A Mão do Tempo. Essa é das antigas, regravada por Jades, Jadson, Jorge e Matheus. Os quatro com A Mão do Tempo.
1: Alô, Matão!
2: Quebra essa, neném!

0: masturbação.
1: Essa que eles cantam sofrendo, né? Com sofrência, com o coração arrebentado. Eita! Muita dificuldade. Às 2 da tarde, com 2 minutos, a boa música vai rodando para todo mundo aqui pelas ondas sonoras da Cristal, lá no aplicativo também. Boa tarde.
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1: Falecimento. A família Oliveira comunicando com um profundo pesar o falecimento de Valderi de Oliveira, com 36 anos de idade. Faleceu na madrugada de hoje, dia 29. Valderi de Oliveira deixa mãe, pai, 6 irmãos e demais familiares e muitos amigos. O corpo está sendo velado na sede da comunidade de Linha São Francisco, no interior aqui de Marmeleiro. A celebração de corpo presente será amanhã, quinta-feira, às 10 horas da manhã, a cerimônia de despedida, e logo após o sepultamento deve acontecer no cemitério da Linha Bom Jesus Marmeleiro. Família Oliveira, comunicando com pesar o falecimento de Valderi de Oliveira, 36 anos. Repito, então, o velório acontece no pavilhão da Linha São Francisco, amanhã, às 10 horas, a celebração e depois sepultamento no cemitério da Linha Bom Jesus. A família enlutada de Valderi de Oliveira, as nossas condolências.
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0: Uma das mais lindas canções, né? Gosto muito também dessa aqui, na voz da Agora do Belo, né? Mas com Fábio Júnior, né? Original, quando gira o mundo.
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0: 2:07. Domingo, então, tem o Dia do Bem. O convite fica para você participar, organizado aí pela Ação Adventista, Ação Solidária Adventista, Ministério da Saúde Adventista, Igreja Adventista de Marmeleiro, com diversos apoiadores. Vai ser no calçadão de Marmeleiro, na Praça Central. É um dia diferente, das 9 às 15, com diversos serviços oferecidos para a comunidade de forma gratuita. Até cortar o cabelo e fazer a barba lá na praça também, né? Eita, coisa boa. Palhaço Zuca com pipoca, algodão doce, que muita gente gosta. Varal Solidário, Mercadinho do Bem. É, vai ter lá pessoal da saúde, assessoria jurídica e assim vai, tá? Então fica o convite aí, está sendo falado bastante. Domingo que vem, dia 2, na Praça Central, Dia do Bem. 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Hoje a transmissão do futebol pela Bandeirantes, Internacional e Flamengo, 19h30, 7h30 da noite. Hoje o jogo pelo Campeonato Brasileiro. Internacional e Flamengo. 7h30 começa o jogo. E amanhã, daí, 9h30 da noite, o jogo do Grêmio contra o Bolívar pela Sul-Americana. O Grêmio perdeu a primeira fora, agora tem que vencer em casa por 2 de diferença, se quiser avançar na Copa Sul-Americana. Agora 2:09, seguimos. A boa música para você que trabalha, que descansa, onde quer que você esteja, quem está em casa também. Nosso carinho, nosso abraço é bom demais. Os melhores ouvintes do mundo na Sintonia Cristal, nos mandando boas energias, e é recíproco.

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Tá pensando o quê? Que eu sou de ferro, é? Pera aí. Ah, não larga mais, 2:19 agora. A Gil Melândia cantando aqui pra gente nesta quarta-feira. 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

0: Os aniversariantes do dia, quem são elas, quem são eles? Vamos cantar os parabéns aqui? De 9 de julho, a nossa agenda aqui, registrados os nomes de Suziane Fabris, Silvonei Robson Vedoia, Roque Oliveira, Rodrigo Ribeiro, Paulo de Oliveira, Noemi dos Santos, Nilton Ramalho, Nereu Mizerski, parabéns Nereu, Marinês Cristina Beneman, Maria Luana Alves Sobrinho, Maria Terezinha de Oliveira, Margarete Canzi, parabéns, Liane Pellegrini Aco, Júlio Lopes Pereira, Justina Inês Cobalcini, parabéns, Ivanilce de Oliveira, Itacir Alves Sobrinho, Hilda Dalazen, Inês Giacomini, Gabriel Acácio Ribas, Franciele Nunes Formai, Eva de Lima, Beatriz Vanzo e Deisiane Locatelli Correia. São esses os registrados neste dia 29 de julho. Parabéns, que Deus abençoe, muita paz, muita saúde para vocês, certo? E que Deus abençoe o seu dia e os seus próximos dias também, sempre. Nossa comunicação musical é a Cristal. Boa tarde para você.
1: Atenção nessa aqui, ó.

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0: Coração Cigano, Luan Santana com a Luísa Sonza.
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0: Às 2h27. Boa tarde, Márcia. Obrigado pela companhia também. Uma super tarde de quarta para todos nós. Vizinho de mês chegando aí. Será que tá quase na hora do salário do mês? Tem gente que fica só esperando o finzinho do mês para guardar os trocos no bolso, né? Entra por um bolso, sai por outro, né? Deus o livre. 2h27, tem um pagodinho aqui, um brega, como é chamado, e um pagodinho. O grupo Raça Negra chamou o Amado Batista já faz um bom tempo, e juntos eles gravaram a música Sozinho. Vamos curtir junto aqui, né? Porque música é música, né? Se é música boa, é música boa. Não tem gênero.

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2: Cientistas anunciaram dois novos casos de possível cura do HIV, elevando para 13 o total de pacientes em remissão sustentada no mundo. As informações foram divulgadas pela Sociedade Internacional de AIDS e envolvem pessoas que passaram por transplante de células-tronco e conseguiram interromper o uso dos medicamentos antirretrovirais, sem que o vírus voltasse a aparecer nos exames. Os dois pacientes receberam transplante para tratar doenças graves do sangue, utilizando células de doadores que possuíam uma mutação genética rara capaz de impedir a entrada do HIV nas células de defesa. Ambos estão há pelo menos um ano sem tomar remédios e com a carga viral indetectável. Médicos e pesquisadores reforçam que esse tipo de cirurgia é de alto risco e não serve como tratamento comum para o público em geral.
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Sem Radar, essa é de boa demais, né? LS Jack aqui no nosso, nossa quarta-feira musical, nosso comunicação. Bonita letra da moda aí, né? 2h52, o sol nada de aparecer, tá escondidinho aí entre nuvens, nada de sol. Me pediram pra tocar uma que já foi tocada ontem, Vidas Divididas. Dá pra repetir, meu assessor? Pode, produção? Não podemos perder o foco, né? Tocar todo dia as mesmas também não dá, mas vamos repetir aqui porque milhares de pedidos, vários pedidos. Então bora lá.

aí, né, Roseli? Não dá nada, né? Repetir uma ou outra não tem problema, né? 12h56 já, estamos indo embora, né? Fechando todas de hoje. Muito obrigado pela companhia, que os anjos bons te cuidem, fica bem. Perdão aí se não atendi a sua expectativa. Espero que a maioria tenha gostado da nossa seleção musical de hoje. Reginaldo Vicente promete continuar caprichando na tarde desta quarta-feira aí com o Boteco. Meio de semana, aquele dia, né? Estamos indo embora, então. Tchau, tchau, tchau, tchau. Até amanhã. Fui.

0: Obrigado.
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4: Julho amarelo é um mês de conscientização de algumas doenças, como os sarcomas e os tumores ósseos, tipos raros de câncer que podem atingir pessoas de diferentes idades. Os sarcomas podem surgir nos ossos ou nos tecidos moles, como músculos, gordura, nervos e vasos sanguíneos. Embora sejam pouco frequentes, reconhecer os sinais e buscar avaliação médica pode fazer toda a diferença. Quem alerta sobre os sintomas é o Dr. Fernando Augusto Batista Campos, vice-líder do Centro de Referência em Sarcomas e Tumores Ósseos do AC Camargo Cancer Center.
5: Aparecimento de um nódulo ou aumento de volume em alguma região do corpo que vai crescendo progressivamente, mesmo que não cause dor. Isso é importante, porque os sarcomas de partes moles muitas vezes não doem. E no caso dos tumores ósseos, a dor começa a chamar mais atenção. Então, dores ósseas persistentes, sem uma causa evidente, é um sinal que precisa levar um paciente a procurar avaliação médica.
4: Segundo o especialista, ter um mês dedicado aos sarcomas reforça a importância do diagnóstico precoce e tratamento em centros especializados.
5: Diante da suspeita de um sarcoma, de uma lesão em partes moles, uma lesão óssea, o ideal é que o paciente seja encaminhado muito precocemente para um centro de referência que tenha experiência nesses tumores e, preferencialmente, até antes de fazer a biópsia, porque a própria biópsia, bem realizada, vai ter um impacto no cuidado adequado desse paciente.
4: Ao notar sintomas que não melhoram e aumentam com o passar das semanas, procure orientação médica. Informação e diagnóstico precoce ajudam a salvar vidas. Para saber mais, acesse o site e as redes sociais do AC Camargo Cancer Center. 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Produção e reportagem, Carolina Cassola.
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2: Olá você, muito boa tarde, chegando aí, quarta-feira, meio de semana, dia do sofá, dia internacional do namoro, hoje dia 29 de julho, mais um final de mês aí também, né, consequentemente, tá sendo mais um ano, né. Aquele abraço para você que sintoniza com a Cristal, você que ouve a gente todas as horas, todos os dias, nosso Boteco 92 começando agorinha. Aqui na Cristal FM. Lembrando que você pode participar aqui com a gente também. Você pode deixar o seu alô. Eu vou atendendo você, né? No 999-16-5518. Nosso WhatsApp, mensagem de texto, vale ali. O seu áudio vale ali. E também através do nosso fixo. Você conversa com a Bruna. A Bruna repassa para nós também. O 3525-1183. Lembrando que o nosso WhatsApp aqui a gente só recebe, né, os áudios, as mensagens de texto, a gente não consegue responder o pessoal, tá? A gente só visualiza aqui e fala no ar o seu recadinho, tá bom? Tá combinado? Vamos lá, até em 5 horas, só você aumentar o volume do rádio, vem comigo, é Reginaldo Vicente contigo, mais uma vez, mais uma tarde, vamos passar 2 horas juntos, então tá bom? Então tá certo, manda pra mim de onde você ouve a Cristal aí, a gente quer saber. Você pode estar ouvindo a gente também pelo aplicativo, né? Pode estar conhecendo um pouquinho mais aqui da rádio através do Instagram novo da rádio. Daqui a pouquinho detalhes para você também. Só aumentar o volume, vem comigo que o Boteco começou agora. 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

0: É Motinha aqui com o Lex Dias e Rainha Musical, o Bailão. 13h17, 3 horas mais 17 minutos. TV também.
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0: TV Maurício Eduardo com Solteira no Mundo, a novidade do Maurício Eduardo. Talagaço, Paredes Pintadas. Seu pedido valendo, a gente atendendo o seu pedido em uma ordem até às 5 da tarde. Faço companhia pra você. 26 graus a temperatura agora. O tempo meio rainento, né? Umas horas, umas pancadas de chuva, de repente abre o sol e assim vai indo. Tínhamos aqui 21 milímetros para hoje.

Edson Hudson com o Chitãozinho Choró aqui na Cristal. Alô, alô. Teve também aqui participação da Thalita Mel com o Chão de Avião. Melzinho, teve Renan e Solimões. Rainha Musical. Meu amigo Zanini, aquele abraço. Todo o pessoal de Francisco Beltrão. Do Tuna, né? Muito obrigado pela audiência de sempre aí, tá? Vamos verificar aqui, viu, Zanini? Vamos verificar, vamos atrás da informação, mas a princípio não temos nenhuma informação referente a essa questão aí, né, de um tornado, enfim, aqui em Marmeleiro. E tivemos ventos, né, fortes aqui na região, tivemos. E a tendência aí, né, a tendência era mesmo, né, de continuar esses ventos, e, enfim, chegando a 39, 40, os mais de boa, os ventinhos, né? Os ventinhos de 29, aliás, 39, 40 km por hora. Só que daí tem uns

0: Alertas aqui do IMET, por exemplo, ó, que os ventos irão chegar a 100 km horários, né? Em alguns lugares, inclusive, quedas e granizo, né? E por aí vai. A questão do tempo continua, então, marcando que amanhã teremos tempo bom, sexta-feira tempo bom, temperatura mínima 16, máxima 28, até sexta-feira. Aliás, até sábado teremos temperaturas altas, né, até 27, 28 graus. E o vento, por exemplo, aqui no... Vamos dar uma olhada aqui no sábado. Sábado, os ventos chegam a 30, aliás, 47 km por hora. Então, não vão cessar, né, os ventos nos próximos dias. Então, continuam aí, né, esses ventos a... aqui para a nossa região sudoeste do Paraná. E é uma barbaridade, tá vendo? E tem mais o tal do El Niño que está se propiciando aí, enfim. Muita chuva. Temporais se formando. Esperamos que não venha nada disso, né? Que fique só na chuva mesmo. Que, aliás, já está demais, né? Já está demais. A tendência, então, é ser dessa maneira. Vamos achar uma do nosso Santana, vamos deixar no ponto da agulha aqui. Depois do nosso... noticiário, tem o nosso Cristão Notícias. Agora eu trago o Luan Santana e muito mais para a turma que está antenada com a gente lá no Chico Beltrão.
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3: A Caixa Econômica Federal vai distribuir 13 bilhões de reais de lucro do FGTS a 138 milhões e 200 mil trabalhadores. O montante, que corresponde a 89% do resultado do fundo em 2025, foi aprovado em reunião do Conselho Curador do FGTS na terça-feira. Em 2025, o Fundo de Garantia teve lucro de 14 bilhões e 600 milhões de reais. Serão beneficiados trabalhadores com saldo na conta do FGTS em 31 de dezembro do ano passado. Um trabalhador pode ter mais de uma conta. Com a distribuição, a rentabilidade ficará em 6,90% acima da inflação medida pelo IPCA amplo em 2025, que foi de 4,26%, e vai cumprir decisão do STF na ação direta de inconstitucionalidade. O crédito equivale ao acréscimo de 1,87% no rendimento de cada conta. Ano passado, foi realizada a maior arrecadação da história do FGTS, 212 bilhões de reais. A Receita Federal já disponibilizou a consulta ao terceiro lote de restituição do Imposto sobre a Renda da Pessoa Física, IRPF, 2026. O crédito bancário está previsto para o dia 31 de julho, com os pagamentos sendo realizados ao longo do dia. No Paraná, 188.391 contribuintes receberão a restituição, somando um valor de R$ 258.109.492.
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0: Estão cantando aqui o São Francisco, Nossa Vez, Grupo Menos a Mais, Champagne. Vimos Breno e Matheus com Vinava Cowboy e Luan Santana também TV. Agora, 4h43, né? Daqui a pouquinho tem as últimas do Boteco de hoje. 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

Rodox anuncia estreito em vinil e shows em Portugal e Inglaterra. O Rodox inicia uma nova etapa da sua turnê em agosto com uma série de apresentações pelo sul do Brasil, antes de seguir para outras regiões do país e posteriormente para a Europa. Além dos shows, o grupo anunciou o lançamento de Estreito de 2002, seu álbum de estreia pela primeira vez em vinil agora. Após uma extensa turnê pelo Brasil no primeiro semestre, a banda começa um novo roteiro no dia 1º de agosto em Paranaguá, Paraná. A agenda inclui datas no Paraná e no Rio Grande do Sul, antes de passar pelo Nordeste, Rio de Janeiro, interior de São Paulo e outros estados. Já no mês de outubro, o Rodox leva a turnê para Portugal e Inglaterra, com apresentações marcadas em Porto, Lisboa e Londres. Segundo a banda, novas datas devem ser anunciadas até o fim de agosto, elevando a agenda para mais de 70 shows ao longo de 2026. Fique ligado, amanhã eu trago mais notícias do mundo da música. Até lá, tchau!

0: Camargo Luciano também esteve aqui com Saudade Bandida. Faltando agora, já passou mais isso, faltando agora 5 minutos para as 5 da tarde. O boteco vai encerrando já. O Chiquinho já está chegando no recinto. Daqui a pouco tem o...
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0: Depois do noticiário, depois do Rádio Repórter, tem mix da saudade. Aguarda aí. Depois mais, daí sim chega a hora do gaúcho, de bombacha e tudo, rapaz. E amanhã tem mais boteca a partir das 3 horas da tarde. Fique com a gente. Rádio Cristal sempre trazendo as melhores músicas, deixando você bem informado. Última de hoje com Eduardo Costa e Ralph. Prazer foi um prazer. Tchau, tchau. Que Deus os abençoe e nos proteja sempre. Tchau, tchau. Até amanhã.

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1: Começou o período de convenções partidárias para as eleições de 2026. Desde o último dia 20, partidos e federações podem reunir seus filiados para escolher oficialmente os candidatos e definir alianças. O prazo termina no dia 5 de agosto. As convenções são uma etapa importante, porque é nesse momento que o partido transforma uma pré-candidatura em uma escolha oficial da legenda. O advogado especialista em direito eleitoral, Rafael Morgenthau, lembra que essa etapa é o principal filtro do pleito.
2: Porque nós temos, segundo a nossa Constituição, um monopólio da indicação das candidaturas pelos partidos políticos. Qualquer cidadão, qualquer cidadã que pretenda disputar uma eleição e ser investido num mandato eletivo, deve necessariamente estar filiado a um partido político e deve convencer os seus colegas filiados, os dirigentes dos partidos, cada partido com as suas próprias regras de escolha, com seus estatutos, mas deve convencer os chamados convencionais, né, no período das convenções, a endossar a sua candidatura.
1: Depois ainda tem outro passo. O candidato precisa ter o registro apresentado à Justiça Eleitoral. Os partidos, então, têm até o dia 15 de agosto para registrar as candidaturas. E a partir do dia 16, começa oficialmente a propaganda eleitoral nas ruas e na internet. O advogado Rafael Morgenthau reforça que os candidatos ainda não podem pedir voto.
2: Não são atos públicos propriamente, eles são atos interna corporis. Inclusive, não é possível fazer propaganda eleitoral em cima deles, né? É, claro que existe toda uma cobertura midiática, nós estamos falando a respeito disso, mas não é possível, por exemplo, abrir uma live numa convenção e fazer pedido explícito de voto. Aliás, possível é, a questão é que haverá consequências, né? Possivelmente isso pode ser tratado como uma propaganda extemporânea. Então nós estamos numa fase de filtragem e de discussão interna dos partidos, que são, na verdade, o veículo, né, principal entre a cidadania e o poder político.
1: Na disputa pela presidência, as primeiras convenções já movimentaram o calendário. O Missão foi o primeiro, no último dia 20, com Renan Santos. No sábado, o PL oficializou Flávio Bolsonaro. Neste domingo, o PSD confirmou Ronaldo Caiado e Unidade Popular garantiu Samara Martins. Nesta segunda, o Novo deve oficializar Romeu Zema. Estão previstas as convenções de Hertz Dias, do PSTU, no dia 31 de julho, Edmilson Costa, do PCB, e Rui Costa Pimenta, do PCO, no dia 1º de agosto, e Luiz Inácio Lula da Silva, do PT, no dia 2 de agosto. No dia seguinte, o Avante deve confirmar a candidatura do escritor Augusto Cury. Agência Rádio Web, produção e reportagem, Norberto Notari.
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3: 5:02.
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Alô, alô, meu povo amigo, um abraço, boa tarde, 17 horas com 3 minutos e meio, chegando com mais um Mix da Saudade. Hoje é meio de semana, 29 de julho de 2026, nos encaminhando para os últimos dias do tal do sétimo mês do ano, né? Sábado que vem iniciamos o oitavo mês, chegando o tal de agosto. Boa tarde, cidade, interior, sudoeste, oeste, paranaense, extremo oeste, oeste, catarinense, de bem com a vida. Vamos com as boas recordações, acionando a partir de agora os botões da nossa máquina do tempo, aqui na Cristal 92,9. Mix da saudade no ar, The Fevers, mãos ao alto.

Ok, você ouviu The Fevers, mãos ao alto, 5 da tarde, 7 minutos e meio, 5 com 7 e meio, Simon & Garfunkel, The Boxer,

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5: Ok, são 5 da tarde, mais 20, não, 5 com 17 e meio, não chegou aos 20 ainda, né? 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Mestre Chiquinho, boa tarde. Raul Seixas, o cara é demais, é bom, né? Seu Nereu Mizerski, Dom Nereu Mizerski, Anadir também, boa tarde. Tudo de bom para vocês, obrigado pela audiência de todos os dias. E o Nereu pediu aí, se puder rodar Tim Maia, Azul da Cor do Mar, com certeza.

0: Ok, você ouviu aí, Irene Cara, What I'm Feeling, na programação Cristal 92,9, 5 da tarde, 29 minutos e mais uns segundos. Vem aí, Dia do Bem, 2 de agosto, é domingo que vem, vai ser no Salão Paroquial da Igreja Matriz. O que que o Dia do Bem vai oferecer? Teste de glicemia, aferição de pressão arterial, cálculo da sua idade biológica, benefícios dos 8 remédios naturais para a sua saúde, varal solidário e mercadinho do bem, assessoria jurídica, corte de cabelo masculino e feminino, a participação do Palhaço Zuca com pipoca e algodão doce, Clube de Desbravadores de Marbeleiro e Francisco Beltrão, Clube de Aventureiros de Francisco Beltrão. Isso tudo gratuitamente, é verdade. Tudo que eu citei aqui, totalmente de graça. Participe do Dia do Bem, dia 2 de agosto, das 9 da manhã às 3 horas da tarde, no Salão Paroquial da Igreja Matriz. Todos convidados. Ok, 5 da tarde, 30 minutos com 30 segundos, é hora da edição Cristal Notícias.
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2: Informações esportivas aqui no Cristal Notícias desta tarde de quarta-feira. Hoje é dia de futebol pelo Campeonato Brasileiro, 4 partidas. Às 19h30, Mirassol e Remo, Internacional e Flamengo. 21h30, Fluminense e Bahia, Vitória e Palmeiras. Para amanhã ficaram Corinthians e Atlético Paranaense, Coritiba e Cruzeiro. A liderança está com o Palmeiras 44 pontos, em segundo Flamengo 38, um jogo a menos. Ambas jogam hoje à noite. Pela Copa Sul-Americana, o Santos se classificou ontem, vencendo outra vez a Universidade Central da Venezuela por 4-2. Na ida tinha sido 4-1 já para o Santos, que vai enfrentar agora o Macará do Equador nas oitavas de final da Copa Sul-Americana. Hoje vai ser a vez do Vasco enfrentar o Independente Medellín, na ida foi 2-2, e do Bragantino enfrentar o Sporting Cristal, na ida foi 0-0. O técnico Paulo Vitor convocou ontem a seleção brasileira sub-20 para os dois amistosos contra a Bolívia, dias 9 e 12 de agosto em Teresópolis. Os confrontos fazem parte da preparação da equipe para o sul-americano, que será em janeiro de 2027. Nesse final de semana teremos a Copa Truque, uma corrida inédita noturna em Cuiabá. A Copa Truque tem ainda 4 etapas para os pilotos se tornarem elegíveis a serem finalistas na grande decisão do fim de novembro em Brasília. Na Copa Truque, Leandro Totti lidera com 114 pontos, em segundo Felipe Giafone com 93. A partir deste final de semana, dia 1º, sábado, a equipe de futsal masculino da Escola Entre Amigos da APAE de Marmeleiro estará na cidade de Campo Mourão, disputando a fase final dos Jogos Escolares do Paraná. Tem jogos programados para sábado, domingo e segunda-feira, a equipe de futsal masculino da Escola Entre Amigos, no Campeonato Estadual Jogos Escolares do Paraná.
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Maravilha, tá aí a participação do Ira, tarde vazia aqui na Cristal 92,9. 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Bora lá, lembrando que hoje a Voz do Brasil, excepcionalmente, é às 10 horas da noite. Visto que, 19h15, nós damos início à transmissão esportiva. É, tem jornada esportiva. Tem Inter e Flamengo hoje a partir das 19h15 e você acompanha aqui na Cristal FM 92,9. 5 da tarde, 38 minutos e meio.

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1: Vamos lá, 5 da tarde, 43 minutos. Cheia de charme, Guilherme Arantes.

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5: Voltando agora 12 minutos para as 18 horas, daqui a pouquinho tem oração da Ave Maria e tem também o programa Hora do Gaúcho. Você está com a Cristal, lembrando mais uma vez que hoje tem Inter e Flamengo, logo mais às 19h15, início da transmissão esportiva, numa parceria com a Band Satsu, tá certo? E você é o nosso convidado a acompanhar. Por esse motivo, excepcionalmente hoje, então, Voz do Brasil será transmitida às 22 horas. Bom, para você que gosta do noticiário da Voz do Brasil, eu particularmente gosto, né? Muitas informações, então, hoje, Voz do Brasil às 10 horas da noite, em virtude ao jogo do Inter e Flamengo, com o início da transmissão aqui na Cristal às 19h15. Segunda tarde, 49 minutos. Acredita em mim, garotos da rua.

Aê, saudoso Bebeco Garcia, garotos da rua do Rio Grande do Sul para o mundo. Acredita em mim. Estão faltando agora 6 minutos para as 18 horas. Vamos colocando um ponto final aqui no nosso Mix da Saudade. Agradecendo a tua audiência, a tua companhia. Você que ligou rádio no começo do programa, pegou o programa andando, ligou agora no finalzinho. O importante é que você está conosco, você está com a Cristal 92,9. Deixando a última recordação, na sequência, Hora do Ângelus, né? A oração da Ave Maria. E depois, Hora do Gaúcho. Deixa o Elton.

0: Produção Milícia da Imaculada.
1: Como cristãos, contemplamos dia a dia a Virgem Maria Imaculada e de maneira muito especial neste mês. É através de Maria que conhecemos nossa vocação de filhos de Deus, nossa missão e participação na história da salvação. Ao dizer sim ao projeto de Deus, Maria nos convida a imitá-la, revelando Cristo em nossa vida. Talvez não possamos ser um rio caudaloso, nem um sol de luz, mas na nossa humilde condição, em nosso trabalho diário, podemos iluminar a história e transmitir vida e esperança aos irmãos que foram colocados ao nosso lado. Podemos ser portadores de Cristo onde estivermos, revelando o amor, caridade, levando consolo aos que sofrem, esperança àqueles que vivem dificuldades ou estão desesperados. Também podemos testemunhar nossa fé em Cristo por atos de caridade, nos tornando referência para eles. Por isso, com você, supliquemos à Mãe Imaculada. Mãe do Senhor, que és fonte de luz e vida, revela-nos o rosto terno e misericordioso de Deus. Mostra-nos sua vontade. Faça com que nossas ações sejam guiadas pelo Espírito Santo na vivência do amor, construção do bem e do amor, imitando a Virgem Maria, modelo perfeito. Entreguemo-nos a ela, que nos ensina a confiar em Deus e na fidelidade à cruz. Amém.
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6: Alô, alô, meu povo amigo, estamos chegando com mais um programa Hora do Gaúcho, nesta quarta-feira, neste meio de semana. Já choveu, esfriou um bocadinho, já esquentou de novo, o tempo que tá danado, o Rio Grande do Sul tá em alerta, né? São 18 horas mais 3 minutos, até as 19 tem muita música gauchesca, contando com a tua participação. 469-9916-5518 é o WhatsApp, canal de comunicação da Cristal 92,9. Peça tua, né? Indique aí para quem você quiser, na medida do possível, a gente vai te atendendo. Os serranos abrindo todas aqui do Hora do Gaúcho, Milonga de Encilhar, a saudade, tia.

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9: Estamos de volta, são 18 horas com 16 minutos, 18 com 16. Você está na Cristal 92,9 nessa noite aí de quarta-feira, meiou a semana 29 de julho de 2026, indo para os finalmente no mês de julho, não é? Meu amigo Hilário Fagundes de Oliveira, como é que está hoje? Tiramos dedinho de prosa ao vivo e a cores, né? Nos encontramos, conversamos lá um meio minuto, mais ou menos, mas deu pra tirar uns dedos de prosa, né, Hilário? Hilário Ivanetti, tudo de bom, o Regis, Silmar também, tudo de bom para vocês, obrigado pela audiência, obrigado pela companhia. E o Hilário pediu, Adair de Freitas, o meu canto, vamos ouvir.

Buenas, meu povo! Tudo de bom e do melhor, né? E mais um pouco. Meu amigo de alemão, de Francisco Beltrão, como é que está, nobre distinto amigo, circulando pelas ruas da cidade de Francisco Beltrão? Bom também, né? Grande alemão com o gás todo aí. Obrigado pela audiência, obrigado pela companhia. Atendendo um amigo Simval de Francisco Beltrão. Alô, Simval! Olha pra nós aí. É, buenas, Chiquinho, rola para nós sem batear, não vou, tá no pontinho. Atendendo mais uma participação, a Vanir. Ô, Vanir, tudo de bom para ti? É, mateando saudades, vamos rodar também. Vamos lá, então.

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3: Ó Santa Maria.
2: Boa tarde, queridos filhos e filhas. No manto de Nossa Senhora, vamos colocar nossas intenções. Tem alguém que, de modo particular, você quer colocar no manto da Virgem? Peça. Peça à mãe que o filho atende. Pelos doentes, nas enfermarias, nos hospitais ou nos leitos das casas. Em nome do Pai, do Filho, do Espírito Santo. Amém. Senhor Deus, ao chegar esta tarde, queremos pedir por todos aqueles que se recomendaram às nossas orações, mas de modo especial, Senhor, rezar pelos doentes. Senhor, a gripe nos amedronta, há vítimas. Pedimos por aqueles que estão desprovidos de condições financeiras, aqueles que estão desprovidos de esperança. Nossa Senhora da Saúde, junto a Deus,

Deus, intercedei pelos doentes, consoladora dos aflitos. Sede a esperança daqueles que não têm a quem recorrer. Nossa Senhora da Saúde, orientai que os cientistas encontrem a cura deste mal, que os médicos possam dar assistência necessária aos doentes. E rezamos também por nós, Virgem Maria, livrai-nos deste perigo. Como fruto desta Ave Maria, oferecemos por todos os doentes, principalmente aqueles que estão passando por profunda provação, que esperam uma cirurgia ou estão esperando a cura de seus males. Ave Maria, cheia de graça, o Senhor é convosco. Bendita sois vós entre as mulheres e bendito é o fruto do vosso ventre, Jesus. Santa Maria, Mãe de Deus, rogai por nós, pecadores, agora e na hora de nossa morte. Amém. Nossa Senhora da Saúde, interceda junto a Jesus por todos os doentes. Nossa Senhora da Saúde, livrai-nos de todo o perigo do corpo e da alma. Ao voltarem para casa, voltem com o coração cheio de amor e repleto de paz. Até amanhã.

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0: Mercado e Conveniência Santa Rita. 18:40, lembrando mais uma vez, hoje excepcionalmente a Voz do Brasil será transmitida às 22 horas, visto que 19:15 damos início à transmissão da jornada esportiva. Hoje tem Inter e também o tal do Flamengo.
1: Buenas tardes, che.
0: Buenas,
1: tudo certo? Não, Tocaio.
0: Tudo certinho.
1: Roda uma do... Pode ser uma do Pedro Taz.
0: Pedro Taz.
1: Lubizão, espero. Manda lá, pô. O Manoel, Andair, José, Borges, de Oliva. Popular, Raposão.
0: Ah, exato.
1: Tão ligado aí.
0: Abraço, tudo de bom. Obrigado pela audiência, obrigado pela companhia, o João e todo o povo, né? Alisson Borsato também participando do programa. Boa noite, boa noite. Quem que tá saindo ali, rapaz? Cadê aqui? Olha que tá saindo. Tá saindo leitãozinho, a sala inteira, é isso? Acho que é, né? Acho que é. Que belezura, rapaz. Bom também. Abraço, o Alisson, o Arno, toda a moça. Ah, é melado, rapaz. Eu já achei que era um leitão ali. Agora que eu vi, né? Agora que eu vi ali que é um tachão, velho, de melado. Mas que foto que ficou meio esquisita essa aqui, meu amigo Alisson Borsato. Ah, mas tá bom, tá bom. Agora, dito e feito, é o tal do melado. Bom também, bom também. Ô, seu Valdir, como é que tá, homem do céu?
2: Boa noite, Chiquinho. Ah, o Raposão, eu conheço o Raposão.
0: Ah, é?
2: Viu, ó? Vamos matear, né?
0: Opa!
2: E o jogo? Eu até que torço pro Inter, mas não assisto o jogo. Agora vamos matear, né? Uma erva boa.
0: Com certeza.
2: E depois vamos ferver uns vidros pra lavar.
0: Aí, ó. Caixa de vidro aí? Barbaridade, quanto vidro, tchê? Bom também, o seu Valdir e as conservas, né? E as conservas.
2: Aí, ó, tem só essas aí. E uma parte eu já lavei. E tem 15 vidros cada caixa.
0: Meu Deus do céu, é de enjoar de lavar vidro, né, seu Valdir? Então tá bom. O Alisson mandou outra foto. Agora sim, agora é outros 500. Vamos fazer um melado batido aí também, meu amigo Alisson. Tudo de bom.

0: Lobisomem Esperto aí, são 18 mais 47, 13 minutos para as 19 horas. Daqui a pouquinho tem Inter e Flamengo, viu? E excepcionalmente hoje, então, a Voz do Brasil, 10 horas da noite, 18 com 47. Ok? Vamos a um breve intervalo.
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0: 18 mais 47 meio, Damazine Móveis e Eletros, promoção fecha mês, 30% de desconto no pagamento à vista, no débito, Pix, dinheiro e cartão de crédito para o vencimento. 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Juninho. Toda moçada aí, boa noite, obrigado pela audiência e pela companhia. E o João já tirou um retrato da bandeira do Clube Regatas Flamengo, né? Clube de Regatas Flamengo. 2, 4, 6 estrelas ali, já não aumentou mais, já não tem mais que 6, meu amigo. Abraço aos flamenguistas, aos colorados, que daqui a pouquinho... vai ter aquela disputa. E mais uma vez eu digo Voz do Brasil, às 10 da noite. Faltando 10 minutos e meio agora para as 7, o Edson Dutra, Serrano, sim senhor.

Serrano, sim senhor, Edson Dutra, 18 horas 54 minutos e meio, 5 minutos e meio, para as 19. O Gaúcho da Fronteira ainda morro disso.

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1: Aí, Gaúcho da Fronteira, ainda morro disso, faltando 2 minutos e meio agora para as 7 horas da noite, daqui a pouquinho, Inter e Flamengo e Voz do Brasil, às 10 horas da noite, meu povo.

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1: São 18h59, povo amigo, reta final do nosso programa. Obrigado pela audiência, obrigado pela companhia. Lembrando que já já, então, algumas músicas, vai ficar mais algumas músicas gaúchas até as 19h15. E depois das 19h15 tem jornada esportiva. Um abraço para todo mundo, fiquem com Deus, me coloquem em suas orações e até amanhã.

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2: 25 vitórias do Inter, 8 vitórias do Flamengo e 17 empates. Porém, Daniel, nos últimos 10 jogos foram 4 vitórias do Flamengo, 5 empates e apenas uma vitória do Internacional.
3: Tu tava acompanhando pela live aqui.
4: Cara, ficou perfeito, meu bruxo, Boff.
3: Ótimo. Muito bom, cara, perfeito, muito perfeito. Bom, rapaz. A gente tem que descontrair, né, gente? O clima do jogo pro torcedor do Internacional tá realmente pesado. Pesado demais. Rádio Seu Chamamento FM de Campinas do Sul, Difusora de Bento Gonçalves, Rede Mania de Itaqui, Membuí de Santa Maria, Rádio Cidade de Vacaria, Odisseia FM, Serafina Correia, Interativa FM de Uruguaiana, Rádio Irapuru de Passo Fundo, que aliás faz um belíssimo trabalho nas suas redes sociais, vem acompanhando uma situação muito preocupante em virtude da condição climática no Rio Grande do Sul. São imagens bem impactantes, principalmente região ali de Passo Fundo, Ernestina e arredores, com um trabalho realmente impecável dos colegas da Rádio Uirapuru. Alô, Santa Catarina, Rádios Aliança, Concórdia, Momento FM, Xanxerê, Imigrantes, em Turvo, Super Condá, em Chapecó. No Paraná, Rádios Cristal, em Marmeleiro, Guaçu, em Toledo, Sucesso FM 100,1, Itapejara do Oeste, de Galá, Guimarães.
4: Não, até mandar um abraço ao Uirapuru, que você citou há pouco, Ernestina, Passo Fundo, você tá tio Hugo ali. E até o pessoal que tá aí, choveu bastante, ó, o trecho que é muito movimentado, Tio Hugo Soledade, ali tá complicadíssimo, viu, Daniel? Complicadíssimo para trafegar, porque eu tive agora há pouco lá, e é complicado mesmo. Então, é, muito cuidado, especialmente nessa região de Tio Hugo. Vai ouvindo a gente pela Uirapuru, meu bruxo, vai ouvindo a gente e tenha paciência no trânsito.
5: Daniel.
3: Oi, diga.
5: Rapidamente, porque o Inter acaba de divulgar parcial de público.
3: Opa, vamos lá, vou apostar em 25 no Beira-Rio, público total, tá?
5: 9.437 pessoas até este momento. Acabo de receber uma mensagem de uma pessoa.
3: Então vou apostar em 21.
5: A expectativa do Internacional é de 18 mil torcedores pro jogo de hoje.
3: Então vou botar 15. Então eu tô achando que tem 25. Aí o Mol me larga 9. Aí eu já, opa, recuei, já fui para 21. Aí o Mol me vem com a expectativa da direção do Internacional. Vamos botar 15 mil, tá, ô Leonardo Mol?
5: Fecho contigo.
3: Acho que é isso aí. Nada em relação ao que tu disse, mas justamente a expectativa do público da direção do Internacional. Realmente baixíssima, hein?
5: A expectativa, ela vai muito de acordo com torcedores que já têm, por exemplo, carteira locada e podem não aparecer. Então é uma expectativa que não é exata. Tanto que na maioria das vezes o Inter parou com essa divulgação porque divulgava a expectativa e o público era inferior.
3: Pois é. Vamos ver. Já o Internacional vem a campo. Aliás, às 7h30 tem bola rolando por um jogo que interessa muito para o Inter no Campeonato Brasileiro, hein, Leonardo Boff?
2: Daniel, é isso aí, Daniel. Olha só o que acontece. Hoje a rodada do Campeonato Brasileiro, ela é um pouco diferente. A 21ª é reduzida. Agora, ao invés dos 10 jogos usuais, apenas 6 partidas acontecem. 7h30 da noite, 2 horários. 2 jogos, na verdade, o Internacional e também Mirassol e Remo. 9h30 da noite, 2 partidas também, Vitória e Palmeiras, Fluminense contra o Bahia no Maracanã. Amanhã, 2 partidas também, 7h30 da noite, Corinthians e Atlético Paranaense, mas também Coritiba e Cruzeiro às 9h30 da noite. 4 jogos foram adiados no Campeonato Brasileiro. Botafogo e Grêmio, São Paulo e Santos, Chapecoense e Vasco, mas também Atlético Mineiro e Red Bull Bragantino.
3: 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Depois eu retomo o texto, vamos lá.
5: Matheus Cunha e Bruno Gomes aplaudidos pelo torcedor. Agora Gabriel Mercado. Claro que muito aplaudido, zagueiro argentino que volta ao time titular. Agora o número 3, Maripan. Aplausos tímidos, algumas vaias ao chileno recém-chegado ao Beira-Rio. Agora Matheus Bahia. Também aplausos tímidos ao lateral esquerdo. Número 5 é Rodrigo Vijagra. Também muito aplaudido na mesma frequência que Bruno Gomes. Agora o número 8, Bruno Henrique. Também aplausos um tanto quanto tímidos. Número 8 do Internacional que volta ao time, Alan Patrick. Devido à proporção do Internacional no campo agora, ovacionado. Vitinho. Aplausos tímidos da mesma forma. Agora o número 28, Vitinho. Agora, se não me engano, é o Bernabé. Também muito aplaudido, menos que o Alan Patrick, o argentino, agora atacante com a 26, 7 e Johan Carbonero. Também aplausos muito tímidos para o colombiano e agora o técnico do Internacional, Paulo Pezzolano. Quase não foi aplaudido, claro que...
3: É meio indiferente o torcedor, né?
5: Eu diria que Gabriel Mercado, Bernabé e principalmente o Alan Patrick, os mais aplaudidos.
3: A você que está chegando pelo Esporte Band RS, está lá a enquete, torcedor colorado, qual a sua expectativa para o jogo de hoje? Vitória do Flamengo, vitória do Inter ou empate? 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Carlos Guimarães, eu perguntava sobre a presença de público e coloquei uma interrogação. Será que nós teríamos um público maior do que o jogo contra o Cruzeiro? A forma com que você Sim. combateu aquilo que eu disse... Ela veio com uma fala mais firme, um não, mas não assim um simples não. Um não tipo, mas é claro que vai ter muito mais gente. Não, mas não, não vai ter muito não mais vai, gente não. Né?
4: A última parcial de 7 minutos atrás é de 9.437, tá? Não, não vai ter mais gente. Não vai, quer dizer, vai, acho que vai ter mais gente, mas não muito mais. E hoje não tá chovendo, né?
3: É um jogo que por si só chama público, né?
4: É só o melhor, um dos dois melhores times do país. É um jogo que... É que assim, ó... Vamos lá, vamos falar real. Fala real aqui.
3: O Internacional
4: fez
3: não,
4: toda
3: não,
4: a força não tem do apelo, mundo, né? Fez toda a força do mundo pra não chamar público, tá? O Inter não fez nenhuma força pro torcedor vir aqui. Teve uma promoção, teve uma campanha, teve fala infeliz, teve meme, né? Teve ali uma barberagem de jurídico, teve jogador que não veio, teve um monte, teve dois resultados ruins. O Inter fez de tudo para não chamar o torcedor para cá. Porque eu esqueci de falar uma coisa, quando o Sonda colocou no ar o protesto da Guarda Popular lá, e a Guarda Popular que grita agora, que canta agora, o sentimento de muitos colorados é o da resignação. É aquela coisa do tipo, deixa assim, eu não vou fazer força pra isso, entendeu? A resignação é aquela coisa, tá todo mundo confiando na ruindade dos outros pro Inter não cair, de Mirassol, de Remo, Santos, Vasco, né, Grêmio, que tá nesse bolo. Então, Daniel, é um clima de desmobilização, mas quem causou isso foi o próprio Inter, tá? Ninguém tem culpa, a imprensa, dessa vez a culpa é só do Inter.
3: Carlos Guimarães no futebol da Bandeirantes. 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Internacional e Flamengo prontos para a entrada em campo. Arbitragem à frente no comando do Matheus Delgado Candançan de São Paulo. Levando o Internacional de Alan Patrick para o gramado. Levando o Flamengo de Arrascaeta para o campo. O Internacional de camisa vermelha, calção branco, meia branca. O Flamengo de camisa branca, calção preto. E a meia vermelha com um detalhe em preto. Os times estão entrando em campo no Beira-Rio. E daqui a pouquinho nós teremos a bola rolando para a 21ª rodada do Campeonato Brasileiro. 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Galera que nos ouve através das rádios Uirapuru de Passo Fundo, em Medicoiano, Odisseia, FM, Serafina Correia, Cidade de Vacaria e Membuí, Santa Maria, Rede Mania de Itaqui, Difusora de Bento Gonçalves, Chamamento FM de Campinas do Sul. Também em Santa Catarina, rádios Aliança Concórdia, Momento FM, Xanxerê, Imigrantes em Turvo, Super Condá em Chapecó. Rádio Cristal em Marmeleiro, Guaçu em Toledo. Sucesso FM 100,1 em Itapejara do Oeste. Agora a transmissão está completa. Está chegando Eduardo de Oliveira César, grande Edu, aqui na live Esporte Band RS. Luciano Pepão Vargas na mesa de áudio. Central técnica de Edson Leandro. Externas aqui na cabine da Bandeirantes, Júnior Mesquita, com um trabalho fundamental também para a equipe de reportagem da Bandeirantes, o nosso grande João Carvalho. Que momento do João Carvalho, uma coisa impressionante. E no Nacional Brasileiro, neste momento, aqui no Beira Rio. É um aumento tão grande assim de público, mas olha na parte inferior, o Leonardo Moll. Principalmente perto da mureta ali nos últimos minutos, melhorou bastante, hein?
5: Pois é, Daniel, principalmente no lado oposto das cabines de transmissão, né?
3: Isso.
5: É o principal setor ocupado pela torcida neste momento, reforço a expectativa de 18 mil torcedores, claro, também considerando as condições climáticas que ajudaram, mas o Internacional tentando se mobilizar e, claro, mobilizar o grupo de jogadores.
3: Ele fez uma brincadeira ontem que não era bem brincadeira, não, todo mundo quer saber quem é o Pepão, quem é o Pepão. O Alexandre, por exemplo, está mandando um abraço para o nosso Pepão, Luciano Pepão Vargas, na mesa de áudio.
6: Daniel,
3: Oi.
6: E uma presença muito maciça também no torcedor do Flamengo, que agora canta aqui no Beira-Rio. Olha, os quase 2 mil lugares tomados pela torcida do Flamengo. É quase uma operação Grenal. Claro que as torcidas são amigas, né? Então, risco é muito mais baixo de algum confronto. Mas é um número bem expressivo de flamenguistas aqui em Porto Alegre.
3: Muito bem.
4: Esses que em determinado momento, o Sonda, gritaram mais que a torcida do Inter, tá? No momento em que os dois entraram para o aquecimento, os dois times, quem gritou mais foi a torcida do Flamengo e não a torcida do Inter. Acho que vai dar mais do que o jogo contra o Cruzeiro, Daniel.
3: Tá show de bola a nossa qualidade de imagem aqui, né? Vem me chamando a atenção, tá lá o Felipe Coube no comando da nossa live no Futebol Bandeirantes, já no início ali com o jogo aberto, imagem, olha, show de bola, hein? Uma imagem limpinha, limpinha. Muito bom mesmo, hein?
4: E aqui o Júnior Mesquita dando as cartas, né?
3: Sim, eu falei nele, no Joãozinho Carvalho, tu tava ouvindo, meu bruxo?
4: Tava, mas acho que não era sobre isso, tudo bem.
3: Tá bem. Os jogadores do Internacional ali espalhados no campo. Jogadores do Flamengo já foram para a fotografia, à espera da chegada do Alan Patrick, que fala alguma coisa com o Carbonero, vem ali se dirigindo à arbitragem com a flâmula do Internacional, a Arrascaeta por ali, toma uma água e daqui a pouquinho vai subir e descer a moeda. Chamou, falou, diga, Sonda.
6: E eu lembro, Danielzinho, faço aqui uma lembrança, porque o Flamengo, ele vem com força máxima e absoluta, claro que com alguns desfalques, por exemplo, Lucas Paquetá, Luiz Araújo, jogadores que estão no departamento médico, mas o Flamengo só volta a jogar contra o Vitória no dia 9 de agosto. Então ele vai ficar praticamente aí 10, 12 dias sem atuar depois da partida contra o Inter. Por quê? Esse mesmo Vitória eliminou o Flamengo da Copa do Brasil. Então o Mengão não joga no fim de semana, não joga no próximo meio de semana e volta só no outro final de semana. O Flamengo não vai poupar esforços aqui na partida contra o Internacional.
3: E olha o que representa esse momento do Flamengo, né? Eu estava acompanhando as redes sociais do rubro-negro carioca, principalmente o perfil do Instagram, e os ingressos para o jogo do dia 9 de agosto. Esse jogo será às 19 horas e 30 minutos, como salientou o Leonardo Sonda contra o Vitória da Bahia. Já estão com as vendas abertas para o público geral. Então já começou a se vender ingresso para o jogo do dia 9 de agosto. Jogadores do Internacional espalhados no campo, jogadores do Flamengo fazendo aquele círculo ali antes da bola colar.
5: Daniel.
3: E aí a gente vai tirar uma febre com o posicionamento dos jogadores para ver como é que realmente o Inter vai se comportar em termos de disposição no campo. Só que agora quem faz o círculo são os jogadores do Inter e os do Flamengo se dispersam. Diga.
5: Rogério Maia, preparador de goleiros do Internacional, estava aqui pela volta, observando até a entrada do Internacional junto com o Flamengo, e veio próximo à área da imprensa e questionei ele da mudança no gol. Ele elogiou muito o Antony, falou que ele estava muito bem, mas reforçou, ressaltou então o nome do Matheus Cunha, que foi a sua indicação, junto com o Fabinho Soldado, as duas figuras que bancaram a contratação por empréstimo de Matheus Cunha, junto ao Cruzeiro, citando que é um bom goleiro. Mas o ambiente do Cruzeiro contaminou a sua passagem por lá.
3: Me tira uma dúvida.
4: O do Inter é maravilhoso, o ambiente.
3: Nossa. Me tira uma dúvida. O Inter trocou as redes do Beira-Rio, é isso? Estão mais fechadinhas. Ou é a impressão agora, eu não tinha, de repente, me ligado nisso. Apita o árbitro, saída de bola do time do Flamengo. Bola rolando no Beira-Rio, rodada número 21 do Campeonato Brasileiro. Bola para Léo Pereira, bateu para Alexandre, ele vai com o pé da metade do gramado. Solta-se o time do Flamengo para o ataque, o placar é de 0-0, começo de jogo. Deu tapa para o meio, cortou Alan Patrick, bola veio para Carboneiro. Levou para a lateral do campo, recua bola, o Internacional vem por dentro do Vitinho. Vitinho para Alan Patrick, recua a bola para Vidiagra, ele bate do lado do campo, leva na faixa lateral, Carboneiro para Alan Patrick, bom movimento do Internacional, é bom movimento de bola do Inter, Carboneiro para Alan Patrick, levou para o meio de campo, bateu a bola do lado esquerdo para Matheus Bahia no ataque, ele volta tudo no campo de defesa para Maripan. Maripan toca a bola enforcada para o Vidiagra, braço daqui, dali, desarmou bem o marcador, boa bola do Vidiagra, abriu na esquerda para Matheus Bahia, dominou, levou para o bico da grande área, Varela acompanhou, meteu uma bola atrás, ela sobrou pela meia esquerda para Bruno Henrique, pé direito na bola, Bernabé cruzou, Carboneiro bateu pro gol, alta bola, entre a marca penal e a risca da pequena área, 1:15, o Internacional chegou, Leonardo Sonda.
6: Jogada pela esquerda, Daniel, Bernabé fez o cruzamento, mas aí não tinha centroavante. Apareceu o Alan Patrick, depois o Carboneiro, o toque do colombiano para fora. E tivemos aqui, Daniel, 1 minuto de silêncio antes da bola rolar para a mãe do técnico Paulo Pezzolano, Laura Sanches, falecida na semana passada.
3: A gente tá vendo bem, bem avançado o Alan Patrick, hein, Guimarães?
4: Alan Patrick é o falso 9, o Vitinho joga naquela função dele pela direita. É, Bernabé e Carboneiro, eles fazem aquele tripé junto com o Alan Patrick, que é hoje o jogador mais adiantado.
3: Vem a bola para o time do Flamengo, recolhe na altura do círculo central do gramado, bola para Vitão, ele abre na esquerda para Léo Pereira, no passe que compra a metade do gramado, encontra na Cascaeta pelo lado esquerdo, enfiada de bola lá pelo outro lado, tentou descer o time do Flamengo, entra bem a defesa colorada no corte, bola fora do campo, ela está saindo pela linha lateral, arremesso já cobrado pelo time carioca, bola pela esquerda para Léo Pereira no campo de frente, distribuída, o tapa no meio, fica a bola para Jorginho, recua para Vitão no círculo central, do meio para a lateral direita, bola para Varela, dominou, põe atrás na boa para Everton Barabujo. Flamengo se posiciona todo no ataque, o Internacional corre atrás da bola, ela cai para Léo Pereira, bate pelo lado esquerdo, caindo bola para Samuel Lino, recua no centro do gramado para Vitão, Vitão para Everton Barabujo, no centro do campo, Vitão bateu a bola do lado direito para Varela, dominou, preferiu recuar o jogo, Everton Araújo, a Cascaeta, bola do Everton, põe atrás no campo de defesa, 2 passos atrás os zagueiros, tanto o Vitão quanto o Léo Pereira voltam para o campo de defesa. Bola do Samuel Lino, tentou no comando, não deu, cortou a defesa, voltou, tirou Bruno Henrique, puxou a bola para o meio, Bernabé ligou para Carboneiro, o Flamengo está aberto, abertura de bola para o Patrick pelo lado esquerdo, vem por dentro, bateu para o gol, Aldeço Fio, liga de fundo, escanteio! 3:20 de partida, cobra o Internacional, o Sonda.
6: Mostrando que tem qualidade, Daniel, Alan Patrick, porque ele conseguiu dominar a bola. Os centroavantes do Inter não estavam conseguindo o contra-ataque. Ele domina, bate, Rossi faz a defesa. Tem escanteio, o Inter cobra Alan Patrick.
3: Alan Patrick para a bola, o Maripan está lá na marca penal. Alan Patrick na bola para cobrar o escanteio. Fernando Ariel, Maripan se posiciona na área, o cruzamento veio no primeiro pau, alivia a marcação rubro-negra, bola fora do campo. Tava por ali no lance também, Carrascal, bola tá fora, arremesso lateral que vai cobrar o time do Internacional com o Matheus Bahia, ele cobra no campo de defesa e a bola fica para Vidiagra. Vidiagra recua a bola na meia-lua da grande área para Matheus Cunha. Tentou a reposição, goleiro já, ligação direta, melhor dizendo, o goleiro bateu, babado na ponta esquerda, perto da bandeira de escanteio, ficou para Bernabé e botou para Matheus Bahia, vem pro fundo, cruzou, bate a bola na perna ali do lateral, Varela vai para fora do campo, arremesso lateral para cobrar pela esquerda, o time colorado. Bola do Vidiagra, recorre na lateral do campo, dá o tapa no meio. Bruno Henrique volta, o jogo Maripan recua para o goleiro Matheus Cunha. 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Com pé metade do campo, Everton Barabujo. Cai a bola na boa para a Casqueta, ele tenta dar o giro, volta para o time colorado. Corta Matheus Bahia, põe a bola no meio, balão Patrick, girou, empurrou, bola para Bruno Henrique, avançou o Internacional, voltou para ele, a batida para o gol, liga de fundo, é tiro de meta. 5 minutos de jogo, a terceira conclusão do Indarães.
4: O jogo do Inter é bem claro e é curto, tá? O Inter joga em transição. Ó, baixa as linhas, não tem marcação alta nesse momento. Estou enxergando o movimento de baixar as linhas, pode conferir comigo, Daniel. Ó, todo mundo baixando ali, tá? Retoma velocidade na bola de transição. Foi assim que o Inter chegou antes com o Alan Patrick, chega assim com o Bruno Henrique. Velocidade, não trabalha muito a bola, não circula muito não. Deixa a posse com o Flamengo e vai na transição. O Inter, nesse início de jogo, pensa corretamente como deve enfrentar o Flamengo.
3: Bola de Varela, Varela recorre, falou Carlos Guimarães no futebol, Bandeirantes em nome de Sim de Bancários, diga sim para quem defende você, bola na área para Carrascal, entrou, bateu, salva com a perna, Matheus Cunha, bola no pico da grande área, Samuel Lino levou, tocou para Cascaeta, pé direito, botou a bola na área, falhou Matheus Bahia, ela sobrou para o toque no Carrascal, rasteiro para o meio da área, corta mercado e a bola vai para a lateral de Zaibol.
5: O Internacional se defendendo como pode, primeiro na finalização de Carrascal, a defesa importante do Matheus Cunha, depois no escorregão do Matheus Bahia, tentou o cruzamento para dentro da área, o mercado conseguiu afastar, o Internacional se defende, o Flamengo pressiona na informação pop-pelotense.
3: Jorginho bate a bola do lado esquerdo para Alexandro, devolve a bola para Jorginho, recua para Léo Pereira na faixa central do campo, ele devolve a bola na meia lua da grande área para o goleiro Rossi, Rossi prende a bola, pé direito, bateu para o lado esquerdo, recolocando a bola para Léo Pereira, ele peca em outro para Alexandro, na faixa central do campo pela esquerda, ele compra a divisória do gramado e trabalha no lado para Samuel Lino, recua a bola na meia esquerda para Rascaeta, dá o drible, pé direito na bola, jogou pela esquerda, Alexandro levou lá da grande área, vai cruzar, entrou Bruno Gomes, o árbitro parou, deu bola no chão. 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Ligação direta do Matheus Cunha. Carpoleiro corre em direção à bola do alto. Tira Léo Pereira, pediu falta, não houve nada. Flamengo sai pela esquerda. Arrascaeta tenta levar. Entra no lance o mercado e toca para a lateral na junção do meio com a linha lateral do gramado. O arremesso já é cobrado pelo time do Flamengo, levando a bola no círculo central do campo, rompendo a linha divisória, Vitão no passe longo para Varela. Varela recua para Carrascal, toca a bola no meio de campo, aparece para dominar o Vitão, canta a torcida no Beira-Rio, reage o torcedor colorado no Beira-Rio, bola do Jorginho, bateu lá pelo outro lado. Ficou para Léo Pereira, com trabalho a bola esse time do Flamengo. Léo Pereira, Samuel Lino, Léo Pereira perdeu a bola para o Rubro Negro. Volta a carga, a equipe do Internacional, porém o Flamengo retoma a bola. ninguém pega a hora e o Flamengo desce para o Pedro no comando. Ligou para Varela no bico da grande área pela direita, peca em outro na bola, jogou no fundo do campo, Carrascal cruzou, batida para o gol, segura, Matheus Cunha. Se ficar olhando assim vai ser difícil, hein? A bola veio para o Samuel Lino na área, ele simplesmente meio desequilibrado mesmo, bateu de pé direito, o goleiro do Internacional pegou! 9 de jogo, Leonardo Moll.
5: Mais uma descida do Flamengo pelo lado direito, Carrascal encontra Samuel Lino na entrada da área com um cruzamento rasteiro. O atacante pega de primeira no meio do gol, Matheus Cunha faz a defesa, 0-0 no Beira-Rio.
3: Alô, Cássio Curos, está lá em Pelotas nos ouvindo, Miguel Colorado está com a gente... O Pedro Coberto também. O Internacional tentou partir pela direita lá com o Carboneiro. A bola no chão é bola para o time do Flamengo. Sinaliza o árbitro Matheus Delgado cadançando o interior da sua área. 0-0 o jogo, 9 minutos e 40, Carlos Guimarães.
4: O Flamengo, o Inter não oferece para o Flamengo o jogo da transição, mas se houver transição, pode acontecer. Todo mundo tem que voltar. Carboneiro voltou.
3: Em para o ataque, o Flamengo na bola, enfiada no comando para Pedro, entra bem mercado, bola fora do campo no corte lateral para o Flamengo pela esquerda.
4: Todo mundo tem que voltar, o Carboneiro voltou naquele pique comovente de 4 km por hora, é muito difícil, tá? Tem que ter essa mentalidade, cara, o tamanho do jogo, o tamanho da resposta que vocês têm que dar, não dá para voltar trotando, aquilo, isso é irritante, até o Alan Patrick correu, o Carboneiro voltou ali numa preguiça que às vezes é habitual desse jogador.
3: Alô, Pedro Roberto Teles, o Cuco 79 Brasil, Rubinho, Rafael, galera que tá com a gente. Sobra a bola pela direita, o Flamengo vem pro ataque, ela ficou pelo lado direito para Varela, recua o jogo, Everton Araújo prende a bola pela direita. Léo Pereira lá pelo outro lado, levanta o braço, porém o recuo é para Vitão. Vitão toca, bola para Léo Pereira, rompendo a metade do campo pela esquerda, abre o jogo pelo lado esquerdo, fica para Alexandro. Tentou o passe, a bola desceu no Carboneiro, ficou para Dan Patrick e para o Socorro. Ninguém acompanha. Perdeu a bola no Internacional, ficou para o Arrascaeta de longe, linha de fundo e atiro de meta. Alan Patrick pegou a bola, tentou evoluir para o ataque, não tinha ninguém acompanhando. E aí... 3 jogadores do Flamengo no abafa e o chute para fora no Arrascaeta. Diz aí, Mol.
5: Uma jogada que começa com a pressão do Flamengo na linha intermediária ofensiva. Alan Patrick perde a bola. Arrascaeta de fora da área tenta a finalização. Pegou mal nela, mandou por cima do gol do Matheus Cunha, mas o Flamengo pressiona e o Inter se defende.
3: Alô, José Carlos Lima, Maria Silva, o Luciano Zizeski, galera que tá conosco, alô, Rob Gol. Pessoal, tá na live, tá no Esporte Band RS no YouTube. O jogo para é falta para o time do Flamengo. 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Atenção, torcedor ligado no futebol Bandeirantes. Vamos conferir os números. Mundo da bola. 12 do primeiro tempo, Beira Rio, placar de 0 para o Inter, 0 também para o Flamengo, Pop.
2: 9 minutos de jogo para Mirassol 0, Remo também 0. Depois, às 9:30, temos Fluminense e Bahia, Vitória e Palmeiras.
3: Umas rádios Uirapuru de Passo Fundo, Interativa FM de Uruguaiano, Odisseia FM, Serafina Correia, Cidade de Vacaria. Momento calmador, contradores para quem aí, o Leonardo Moll.
5: Caiu Léo Pereira, tá, Daniel? Me parece que sozinho, não teve nenhuma dividida com os jogadores do Internacional. Ele coloca a mão no joelho esquerdo, sentindo muitas dores do zagueiro do Flamengo. Agora será atendido pelo departamento médico. Pode ser uma baixa no time rubro-negro. Caído nesse momento, Léo Pereira na informação calmador.
3: Alô, Antônio Gutenberg está com a gente. Torcedor do Grêmio, mas coloca aqui Vão Mengão, Adriele Clemente, Gediel Porba. Muita gente nova chegando aqui, além dos tradicionais, muita gente nova chegando aqui no Esporte Band RS, mais de 2.000 telas e nós agradecemos demais pelo YouTube e a sua audiência, bem como pelo FM 94,9. Conosco, Rádios e Membuí de Sania, Rede Mania, Itaqui, Difusora de Bento Gonçalves, Chamamento FM de Campinas do Sul. 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CMPC Vivo Natural, o jogo segue parado. Léo Pereira deixando o campo para ser atendido, Daniel, fora dele. Diga.
6: E quem aqueceu durante esse período foi o Danilo, jogador da seleção brasileira, que já está de volta ao Flamengo. Mas a princípio vai dar para o Léo Pereira, tá? Ele está sendo atendido ali fora do gramado. O jogo agora retomado aqui no Beira-Rio.
3: Bom, se puder, transmita a ele o meu grande abraço e cumprimentos pela excelente campanha da seleção brasileira na Copa do Mundo. E aí, o Guimarães?
4: É, bom início do Inter, tá? Vai.
3: E Diagra, roubou a bola e o árbitro deu falta. Para a revolta do time colorado aí, o Guimarães.
4: É, eu achei que não foi nada, mas tudo bem, né? É, achei que não foi nada, que foi na bola. São bons 15 minutos iniciais do Inter. Boa proposta. Proposta jogar um pouquinho mais baixo e partir em transição. Está conseguindo fazer isso com uma certa velocidade. Oferece risco para o Flamengo, que é impossível tu anular o Flamengo completamente. Quando você enfrenta um time como o Flamengo, precisa contar com boa atuação de goleiro e de zagueiro, porque eles vão conseguir finalização. Tem duas defesas até agora do Matheus Cunha. Posicionamento correto. São bons minutos iniciais do Inter, com Alan Patrick e Carbonero alternando essa de falso 9. Um pouquinho mais de marcação só para o Flamengo não trabalhar tão bem a bola, e aí o Inter melhora até mais do que já está jogando.
3: 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Bola no meio, vai ali na meia-lua da grande área para o jogo. Vitão, ele bateu do meio para o lado esquerdo, rompeu a metade do gramado. Bola fica para Alexandre, recua o jogo para Léo Pereira, de volta ao campo. Léo Pereira ao lado do círculo central, pé direito na bola, contrapalha a bola com qualidade, time do Flamengo. Arrascaeta, Samuel Lino para o Arrascaeta na esquerda, falta. O jogo para Léo Pereira e domina o Flamengo no campo de defesa. Alô, Wellington Brazeiros, o Souza está com a gente, Vitória Cardoso também. Vem para o ataque o time do Flamengo, bola na ponta direita, tentou levar o Cacascal, vem para o fundo do campo, pisaram na bandeira de escanteio, na sequência, a bola saiu pela linha lateral em arremesso para o time colorado. O pessoal está nos ouvindo, cara. Está acompanhando o futebol da Bandeirantes. Aqui é muita gente também que está em outros estados nos acompanhando. Então, tamo junto. Bola pela direita, recorre, tira o corpo, fica para Vitão. Vitão distribui a bola para Léo Pereira. Léo Pereira bate no lado esquerdo. Alexandre leva pela linha lateral do campo. Trabalha lateralmente com Samuel Lino. Samuel Lino deu tapa no meio para Jorginho. Girou na meia direita. Everton Barabujo. Pé canhoto na bola. Bateu na meia direita para Farela. Boa bola! Boa bola do Matheus Bahia. Desarmou legal. Meteu pelo lado esquerdo. Carboneiro e Vitão. Carboneiro empurrou para Matheus Bahia. O ataque do Inter é bom. Levou na lateral do campo. Que cruzamento horroroso, rapaz. Linha de lado, arremesso lateral, estava dando tudo certo até a hora do cruzamento, Sonda.
6: Era uma boa jogada, Daniel. O Matheus Bahia tinha até campo para carregar mais a bola. Tentou cruzar de primeira, rasteiro, facilitou para a defesa do Flamengo. Ainda tem lateral no campo de ataque, o Inter Bernabé.
3: Vem para a bola, Bernabé, para fazer a cobrança do lateral. Acho que essa bola vem para o interior da área. Ele cobra lateral lá dentro, pula bem a zaga, mas já está ali marcado que reversão de lateral. É isso, o Sonda?
6: É isso, Daniel. Bernabé conseguiu invadir ali o gramado para fazer a cobrança. Tentou jogar na área para o Maripã, que foi tentar o cabeceio. Reversão lateral, cobra Varela do Flamengo. 0-0 placar na informação CMPC.
3: Olha aí que legal. Adriano de Melo, show de transmissão. Parabéns a todos. Lindóia do Sul, Santa Catarina na torcida. Valeu. Josinaldo da Paraíba está torcendo para o Flamengo, ouvindo o futebol da Bandeirantes. Alô, Gildo Poua, está no Rio de Janeiro também. O Internacional vem para o ataque, para no bico da grande área. Bruno Henrique tirou, cruzou, Varela tira dentro da área. Tenta apertar o Internacional, Vidiagra mata, bola no peito e põe na grama. ao recuo no campo de defesa para Mercado. Mercado no lado direito para Bruno Gomes. Esse bate a bola para Vitinho. Levou para a lateral do campo Vitinho. Vitinho botou a bola lá dentro da área. Bernabé tentar. Não chegou e fica firme para o goleiro Rossi defender aos 18:40 do primeiro tempo.
6: Daniel.
3: Diga.
6: E apesar do Inter ter a estratégia de acelerar o jogo, eu estou olhando aqui o Alan Patrick. Já é a terceira ou quarta jogada que ele pede calma para os jogadores do Internacional para rodar mais a bola. Pelo menos o camisa 10 quer mais posse de bola do Internacional.
4: É, mas está errado o Alan Patrick, talvez para ele conseguir dar uma respirada, tá? Porque a intensidade não combina com o Alan Patrick, talvez por isso. Mas se o Alan Patrick pisar e começar a circular, não vai rolar. Porque o Flamengo consegue desarmar e o Flamengo tende a ficar mais com a bola. Daqui a pouco vem com o índice, Daniel, de posse de bola ali quando der 23,5. Na parada técnica. Não, hoje tá uma loucura. Vamos tocar a ficha que a gente tá tudo louco aqui.
3: A bola sobra pela esquerda, levando para a lateral do campo. Fica na boa para o time do Flamengo. Agradecendo demais a sua audiência. Mais de 2.700 telas conosco. Pessoal, marcando presença. Alô, Thiago. Alô, Douglas Santos. Pessoal, tá firmando parceria aqui com a Bandeirantes nessa transmissão de Internacional e Flamengo pela rodada 21 do brasileiro.
4: Tô louco, nós estamos loucos.
3: Estamos loucos pela presença
4: e
3: da galera
4: não
3: com a
4: estou
3: gente.
4: Louco ao ponto de não saber que no brasileiro não há parada técnica. Eu vou dar a posse de bola, vou divulgar os números
3: da parada técnica.
4: No horário da parada técnica. Sim. De Copa do Mundo, que é os 23 minutos. É, que daí dá para ter uma tendência do que é o jogo.
3: A bola tá saindo pedalinha lateral. Eu fui mandar uma mensagem aqui, não me liguei que tu tinha falado em parada técnica, o Guimarães. Mas enfim, a gente tem que agradecer a galera que tá com a gente aqui. 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Inter vem para o ataque, bola na lateral do gramado, fica para Bruno Gomes, deu o tapa na meia direita, Aldesil, pega para Bruno Henrique na ponta, balança o corpo para o time colorado, Bruno Henrique para Vitinho na meia direita, é bom ataque, bola para Alan Patrick, se tiver condição chuta. Alan Patrick driblou, veio por dentro, rodou, ninguém apareceu, tentou espaço, não encontra, enfia a bola na meia esquerda para Bernabé, risca, opa, não, foi no peito do Everton Barabujo, barriga, o que que foi, hein, Sonda?
6: Me pareceu barriga, viu, Daniel? Bernabé tentou achar um passe, tentou o cruzamento, pegou na barriga do Carrascal, lateral já cobrado.
3: Boa bola do Alan Patrick, hein? Iria perdendo o lance, conseguiu se recuperar e olha, se recuperou bem, foi no pulmão ali o Alan Patrick. A bola na direita é colorada, fica para Bruno Gomes, bate do lado do campo para Vitinho. Vitinho para Bruno Henrique dominou pela meia direita, bateu para Vitinho, recua, bola no campo de defesa para Mercado. Vem pegar ali no centro dos zagueiros, a bola no meio do campo, círculo central do gramado, Vidagra. Bate na esquerda para Maripan de pé canhoto, Bernabé para Alan Patrick, sentiu o jogador do Internacional, Alan Patrick apontou para o árbitro, estava de costas para o lance, para que seja atendido Bernabé, momento calmador para ele, está sentindo bastante aí, ô Sonda.
6: O árbitro não estava olhando para o lance, porque de fato foi uma pegada fora da jogada da bola, né, Daniel? Bernabé acabou sendo atingido ali na perna direita, me parece, pelo jogador do Flamengo. Tem falta agora o Internacional, campo de ataque pelo lado esquerdo. Enquanto isso, o Pezzolano conversa agora com o Matheus Cunha, goleiro do Internacional, e também com o Vidagra, passando orientações.
3: Olha, Guimarães, eu tô até agora gostando de ver a atuação do Inter, hein?
4: É boa.
3: Num jogo em que há uma diferença técnica bem expressiva de um time em relação ao outro, tá se portando bem o Inter no jogo.
4: Tanto em conceito, tanto em preparação, quanto em atuação, execução. O Inter tá fazendo bem, sim. É um adversário muito forte, Flamengo, só que o Flamengo está sendo anulado pela falta de espaço e agora o Inter se sente até um pouquinho mais confortável para chegar. Vamos ver essa falta aí, Daniel.
3: Vem para a cobrança de falta o time colorado, Matheus Bahia, perto da bola para bater com o pé esquerdo, Alan Patrick com o pé direito. É bola que vai para o interior da área, Alan Patrick autorizado, jogou na meia lua da grande área, tirou Pedro com o peito, com completa, Samuel Lino. Arrascaeta cabeceia, a bola vem para Pedro, tenta arrancar. Perdeu, a bola ganhou mercado para o time colorado. Pedro está no chão. Solta-se o Internacional para o ataque. O placar Bandeirante está marcando 0-0. Batendo o lançamento ao desafio. Manex vem para o corte. A bola cai para Arrascaeta, que toca ao lado da grande área. Armou a jogada por lá com o Everton Marabujo. Tentou arrancar o Flamengo, o árbitro parou o jogo, marcou falta para o Inter, para a meia direita, cobrança colorada, falta em cima do mercado, 0-0, 23 minutos e 40 de jogo, alívio rápido para dores musculares e cansaço nas pernas, Calmador contra dores e a solução, Calmador contra dores, um produto do Laboratório Saúde. Prepara-se o Inter na cobrança de falta pela meia direita. É Bruno Henrique na bola. Bruno Henrique na bola. 24 minutos de partida. Já passamos das 13.100 telas. Muito obrigado pela sua audiência. Vem para a bola para levantar o Bruno Henrique. Pé direito em curva. Bola na área. Tentando de cabeça. Vitinho. A bola foi desviada. Ele puxou para o meio da área. Bateu. Alan Patrick de primeira, bola longe do gol. Linha de fundo, é tiro de meta, mas o ataque foi bom, Leonardo Sanda.
6: É o segundo chute do Alan Patrick, né, Daniel? Cruzamento no rebote, o Vitinho recoloca a bola na área. O Alan Patrick pega de primeira com a perna esquerda, joga por cima, sem chances para o goleiro Rossi. Tiro de meta, já cobrado 0-0 aqui no Beira-Rio.
4: 70-30 posse para o Flamengo, 70% de posse Flamengo até agora.
3: E vem o Flamengo com Varela pela ponta direita. Vem Matheus Bahia, chuta, parte no Varela e a lateral para o Inter no campo de defesa. Jogo parado no Beira-Rio. 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Atenção, torcedor. Varela pela ponta direita. Vem Matheus Bahia, chuta, parte no Varela e a lateral para o Inter no campo de defesa. Jogo parado no Beira-Rio. 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

0: Júlio Casares renuncia a cargo no Conselho do São Paulo. Casares não é mais conselheiro do Tricolor Paulista. O ex-presidente entregou seu cargo no Conselho Deliberativo um dia antes da sua audiência na Comissão de Ética. Ele é investigado por possível gestão temerária e irregularidades no período em que esteve na presidência.
1: Conosco no Paraná, Rádios Cristal, Marmeleiro, Guaçu, em Toledo, Sucesso FM. Em Itapejara do Oeste, no FM 100,1, Inter no ataque. Bola de Alan Patrick para Carbonero na área, em condição, bateu! Salva Rossi! Rebotou Vitinho, bateu pro gol! Gol! Do Internacional aos 26 minutos de partida, dizia! O Inter faz um jogo de qualidade. E aí, foi assim a construção da jogada. Numa bola enfiada num primeiro momento para Carbonero. Na frente, Rossi. Ele chutou na perna do goleiro do Flamengo. Um rebote. E num chute frontal potente, Vitinho põe a bola para o gol. 26 minutos e 48, era tudo isso que o Internacional precisava. Vitinho, 1 para o Inter, 0 para o Flamengo. A história do gol na Bandeirantes conta Leonardo Santa.
2: O Inter gosta, o Inter adora, na verdade, ser o azarão. Para surpreender a todos, o Colorado abre o placar em cima do Flamengo. Não se pode, Daniel, não se pode em nenhum momento abrir mão da qualidade do senhor Alan Patrick. O camisa 10 acha um passe incrível. Carbonero na cara do gol perde. Rossi faz a defesa no rebote. Vitinho pega a bola, chuta com a perna esquerda de fora da área. Sem goleiro, o Flamengo tenta se defender e ela morre no fundo da rede. O Inter abre o placar, enlouquece o gigante. 1-0 para cima do Flamengo, Guimarães.
3: Entre tantas combinações possíveis para se jogar futebol,
1: olha o Flamengo, Pedro entrou na área, bateu em cima da zaga para a sorte do Inter, Guimarães.
3: Entre tantas combinações possíveis para se jogar futebol, no Inter e Flamengo, com esse Inter e esse Flamengo, só tem uma chance, apenas uma e não outras. A chance é jogando, faz escolhas certas, escala bem e executa isso com o máximo de intensidade e competitividade. É o que o Inter está fazendo aqui no Beira-Rio. O Inter luta, o Inter está bem, o Inter executa e para isso tem que se enxergar como o time que vai contra-atacar o favorito. Menos posse de bola, contra-ataque, se enxergar como o patinho feio. É o patinho feio que marca aqui no Beira-Rio. É assim que o Inter tem que jogar. Porque, como eu falei antes, Leonardo Boff, até no lixão nasce flor. E é assim que o Inter tem que se enxergar.
0: Vitinho, 30 jogos com a camisa do Inter, seu quinto gol. Com esse resultado, o Inter pega o elevador, é o 14º colocado no Campeonato Brasileiro, com 24 pontos.
1: Internacional vai respirar, hein? Vai respirar o Internacional, hein?
4: Daniel.
1: Oi.
4: E deu pra ver no telão do estádio Beira-Rio. O impedimento.
1: O ataque, fora do Bruno Henrique, levou pelo meio, bateu no lado do campo, ficou para Vitinho, autor do gol, balançou, recolheu, botou atrás, Bruno Gomes, para Vitinho, falta o jogo no campo de defesa, fala Mol.
4: A análise para do VAR em relação ao possível impedimento, questão milimétrica em relação ao Carbonero e o ombro do defensor, então.
1: Olha o Internacional para do Carbonero, entrou na área, bateu, passa! Perto do gol, ele simplesmente colocou no chão o Léo Pereira no chute de pé esquerdo, tentou no canto esquerdo, linha de fundo e a tiro de meta, Leonardo Sonda.
2: Hoje o Inter veio para competir, Daniel, e esse lance agora, ele exemplifica isso. O Carbonero ganha na massa do Léo Pereira, que fica caído no gramado. O jogador do Inter pega a bola, chuta com a perna esquerda, pegou mascado, pegou mal na bola. Mas o Inter vai ganhando os duelos.

0: contra o Flamengo, vence por 1-0.
1: Completa aí, Omol.
2: Questão milimétrica, tá? Em relação à análise do VAR, o Carbonero em posição legal, mas é uma sorte do Internacional. Quem sabe os tempos mudando no Beira-Rio.
1: 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Vem fora do círculo central do gramado, bola para Léo Pereira. Bateu pelo lado esquerdo, fica na boa para o domínio do Arrascaeta, distribui a bola no meio para Everton Araújo. Everton Araújo trabalhou pelo lado esquerdo, balança o corpo, Carrascal caindo lá pelo outro lado. Samuel Lino para Carrascal, tenta a batida para o meio da área no cruzamento, bate a bola no Bruno Gomes, linha de fundo, escanteio. Bom.
2: Se pela direita não estava dando resultado, agora o Carrascal tenta pela esquerda, em cima do Bruno Gomes, tentou o cruzamento, o lateral direito bem posicionado, fez o bloqueio, escanteio já cobrado pelo Flamengo.
1: Bola sobra ao lado da grande área, o Flamengo cobra, escanteio, bola para o Bacasqueta, direto para o gol, defesa em 2 tempos. Matheus Cunha, FM 94,9, Esporte Band RS no YouTube, anunciando o ataque do Internacional, bola para Alan Patrick, Alan Patrick na ponta direita para Carbonero, tá na área, bateu por meio, explodiu, para o Alexandre, fica na boa para Samuel Lino, para Rascaeta, domina pela esquerda, Inter 1-0, 32, sobra a bola de um lado a outro, caindo pela esquerda, indo agora para o centro, onde está Rascaeta. O tapa para o lado, encontra Varela na lateral direita, ele vai rompendo a metade do gramado, olha, tem a Rascaeta pela meia direita, prefere a bola mais atrás, sobra na boa para Jorginho, para Vitor Samuel Lino, dominou pelo meio, deu o tapa para a meia direita, para do Jorginho, recolhe, empurra no meio, Everton Araújo, volta a bola para Jorginho, o cenário Internacional todo atrás, e o detalhe, uma linha de 5 na risca da grande área, bola pela esquerda, vem para o pico da área, Carrascaeta na ponta para o levantamento, atravessou a área, bola no cruzamento, Alexandre responde, Matheus Bahia, bola fica para Rossi, vem o Flamengo de novo no ataque, com ela Jorginho levanta a cabeça e trabalha a bola no lado direito do campo para Varela, recua a bola na meia direita para Jorginho. Jorginho levanta a cabeça, vai bater a bola lá para o outro lado, é o Carrascal que desce, abriu na esquerda para Alexandre, botou na área para o Arrascaeta, chegou por ali Samuel Lino, Everton Araújo, recua a bola para Vitão no meio, Vitão para o Léo Pereira pela meia esquerda, Everton Araújo deu no meio, Flamengo tem a bola pelo lado esquerdo, balança o corpo. O Carrascal no fundo para Alexandre, vem para o cruzamento, cruzou mal, desafio para Pifa na área, completa no bico da pequena área, tira de qualquer maneira Vitinho e a bola está fora do campo. Atenção, torcedor ligado na Bandeirantes, vamos conferir os números no mundo da bola. 33 minutos e 40 do primeiro tempo, o placar agora é 1 para o Inter, gol de Vitinho, 0 para o Flamengo, Leonardo Pop.
3: No momento, Daniel, que tem gol do Mirassol, com esse resultado o Mirassol é o 15º colocado com 23 pontos e coloca o Grêmio na zona de rebaixamento, é o 17º colocado com 22.
1: Que loucura o futebol, hein? E por falar em Grêmio, Jean Soares no comando. Grêmio Bolívar às 19 horas pela Sul-Americana. Vem bola para o pico da grande área, o Flamengo tenta. Bola vem para Carbonero, foi levar, caiu, não houve nada. Lance de jogo, bola do Léo Pereira pelo meio de campo. Tentou para o Arrascaeta, bem demais o mercado, tentou explorar o Carbonero, passe errado e a bola fica controlada pelo time do Flamengo. 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
4: Utilidade pública. Ô Boff, olha o teu zap, por favor. Obrigado, Daniel.
1: Beleza. Bola pela direita, recolhida por ali pelo Jorginho. Jorginho ao lado do círculo central do gramado, bola trabalhada pelo Flamengo, fica com Varela, tentou na frente para Samuel Lino. Samuel Lino jogando aqui pela direita, agora vem bem a defesa do Internacional. Bernabé chutou, bateu na marcação, sobrou para o Arrascaeta, meia lua da grande área, olha o Pedro na área, tentou para o meio, salva da Monaca, Bruno Gomes, ele pediu o que seria o gol do Flamengo! Diz aí, Leonardo Moll.
2: Uma organização, Daniel, que há muito tempo não víamos neste time do Internacional. Um bate-rebate na área, o Flamengo ia ficando com a sobra, mas o Bruno Gomes, muito bem posicionado mais uma vez, fez o bloqueio, conseguiu fazer o corte, poste de bola para o Inter, Alan Patrick domina, é derrubado na linha intermediária, falta marcada, Inter 1, Flamengo 0.
1: 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Conosco, Rádio Uirapuru de Passo Fundo, Interativa FM de Uruguaiana, Odisseia FM, Serafina Correia, Cidade de Vacaria e Mempuí de Santa Maria, anunciando para daqui a pouco, Luiz Henrique Benfica, vem para comandar o Futebol Bandeirantes. Passamos de 4.400 telas conosco no Arroba Esporte Band RS. Muito obrigado pela sua audiência. Matheus Cunha está no chão, está sendo atendido, é isso?
2: Pois é, Daniel. O goleiro, nesse momento, caído no gramado. Matheus Cunha recebendo um atendimento. E uma curiosidade: o Internacional coloca seus jogadores para o aquecimento. 5 nomes neste momento, todos eles das categorias de base. O zagueiro Pedro Cauã, o meia Alex, o meia Gabriel Vinícius, o lateral esquerdo Luiz Felipe e o centroavante João Bezerra. Todos os nomes do celeiro de Ases aquecendo neste momento.
1: Alô, isso. Caveirinha. O Caveirinha está com a gente. O Marcelo também ouvindo a Bandeirantes. O João Carlos. Tamo junto, gurizada. O que, que tu ia falar?
4: Quem é Gabriel Vinícius, Somol?
2: Meia da base que vem treinando com os profissionais nos últimos meses. É um nome bem visto pelo Pezzolano. Agora começou a ser relacionado depois da Copa do Mundo.
4: Não, não tem que mudar pro segundo tempo. Já vou antecipar aqui, né, Daniel? Tá funcionando, não muda nada, né?
1: Volta com o mesmo time. Agora né? Não, quando tinha que mudar, não mudou.
4: Exato,
1: agora não é hora.
4: Não é hora.
1: Tá 1-0 pro time do Inter. Faz uma atuação, olha, bastante madura, Daniel, o Internacional nesse jogo. Fala, Sonda.
5: Esse atendimento ao Matheus Cunha foi quase uma parada extraoficial para hidratação, né? Teve conversa com os técnicos. Jogadores bebendo água, agora sim a bola voltando a rolar aqui no Beira-Rio.
1: Já vem o Flamengo para o ataque, bola do Arrascaeta, jogo alto, mas a intenção era essa mesmo para Carrascal. Bem no lance de novo o Vitinho, hein? Ganhou o lateral para o Internacional, empolga-se o torcedor no Beira-Rio com energia do time. Vitinho, foi bem no lance. Bola fora do campo e arremesso lateral para fazer a cobrança. A equipe do Daniel. Internacional com Bruno Gomes. Fale.
5: E o Inter também atualiza a situação do público, tá? Nova parcial, 17.310 torcedores. E realmente o público aumentou bastante desde que a bola começou a rolar aqui no Beira-Rio.
1: Então vamos acreditar que o horário do jogo talvez tenha atrapalhado um pouco a chegada desses torcedores que agora estão. Porque até há pouco tempo nós tínhamos aí... uma parcial de 9 mil, né? Então agora já melhorou bastante aí em relação àquilo que se esperava. A projeção do Internacional é 18 mil. Vem bola pela esquerda, levando lá pelo outro lado, partindo para o ataque. Alexandre 2 marcando. Tira bem a defesa para a sobra no meio para a Vitiácara, botou para Alan Patrick. Alan Patrick recolheu o pé direito na bola, toca para Matheus Bahia, levou pela esquerda. Matheus Bahia no pico da grande área. Ao lado da área, quem acompanha, Bernabé pela meia, colou por dentro, bola para Bruno Henrique. Bruno Henrique abriu na ponta para Vitinho, Vitinho no bico da área para Bruno Gomes, levantou no segundo gol, na Moraga, vem pro corte, Varela! Vinha enchendo o pé para fuzilar o goleiro, Alan Patrick, aí o Sonda!
5: Ele estava passando despercebido, viu, Daniel, pela zaga do Flamengo, veio pelas costas do Varela. E quase completa, era o único jogador do Inter na área para completar o cruzamento, veio o Colorado.
1: E vem o Internacional de novo para o ataque, balança o corpo pela meia direita, Bruno Gomes, falta nele. Demorou o árbitro para marcar, agora sim apontou o gramado, Everton Araújo não gostou. É falta para o time do Internacional pela meia direita, vem bola na área pelo jeito, aí são da 39-58.
5: E era tudo o que queria o Internacional, foi pouco inteligente agora o Everton Araújo. O Bruno Gomes estava de costas para o gol e acabou sendo tocado duas vezes, a falta foi marcada, tem uma chance agora o Inter de bola na área. O grande detalhe, né, Daniel, o Inter é o time de baixinhos com um jogador de 1,93m, que é o Maripan.
1: E ele tá lá para a área. Vai e se manda para a área. Está lá na risca da grande área. Vitinho está no segundo pau. Carboneiro na meia-lua da grande área. Tem mais um jogador por dentro ali que está, pelo menos, o Vidão me encobrindo a visão, acho que é o Mercado. Ele mesmo. Falta cobrada. Carboneiro na direita. Bate para o gol. Linha de fundo. Essa foi longe do gol do Rossi, é tiro de meta para o Flamengo. 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Atenção, torcedor ligado no futebol Bandeirantes no Brasileirão. Vamos conferir os números do mundo da bola. 41 de jogo, 41 de partida, primeiro tempo. Beira Rio, o placar marca 1 para o Inter, gol de Vitinho, 0 para o Flamengo, Leonardo Pop.
3: Bola rolando também na Copa Sul-Americana, o Vasco vai empatando com o Independente Medellín em 0x0, 9:30, Cienciano e Lanús, mas também Red Bull Bragantino contra o Sporting Cristal.
1: E a bola não para de rolar, porque futebol é na Bandeirantes. E daqui a pouco tem Luiz Henrique Benfica, o intervalo Bandeirantes, amanhã às 7. Também tem bola rolando para Grêmio Bolívar pela Sul-Americana. Jean Soares no futebol Bandeirantes. O Flamengo domina a bola no campo colorado. Fica para Jorginho e recua no meio de campo. Alô, Iverson Bertoldo. Olha que legal. Ouvindo a Irapuru 102.5 em Passo Fundo. Parabéns pela transmissão, Daniel. Valeu, garoto. Obrigado demais, demais. O jogo para mais uma vez a lateral que vai cobrar a equipe do Internacional pela esquerda. 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O lateral é cobrado, bola fica na boa para o time do Internacional com Alan Patrick. Alan Patrick recolheu, tentou levar pela linha lateral do campo ao desvio, bola fora do campo, arremesso lateral para cobrar o time colorado no campo de defesa. Já já tem o intervalo Bandeirantes com Luiz Henrique Benfica. Conosco, Rede Mania, Itaqui, Difusora de Bento Gonçalves, se chama Mento FM de Campinas do Sul, Aliança Concórdia Santa Catarina, Momembro e Xanxerê, Imigrantes em Turf Supercontar em Chapecó. Que deu por aí, o que que aconteceu, hein, Obol?
2: Falta marcada para o Flamengo, gerando uma insatisfação muito grande dos jogadores do Inter. O Bernabé ia livre em direção ao contra-ataque, mas o jogo foi parado em cima. Falta em cima do Pedro, jogo parado na informação CMPC.
1: 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Lá vem uma cascaeta pela esquerda, levou lá da grande área, girou Bruno Gomes bem. O Inter tá marcando bem, cara. Esse é o ponto que tá me chamando a atenção. Isso. O Internacional tá com energia de marcação, o Guimarães. Sim. Não é só a parte anímica, mas é isso. O próprio comportamento do time em campo.
4: Entre tantas combinações possíveis, como eu falei, até cheguei a notar, entre 10 mil combinações possíveis, só tem uma forma, cara, que é essa. Tem que marcar os caras, porque contra o Cruzeiro e contra o Atlético Paranaense foi uma frouxidão, uma moleza, um miguelaço, uma cantinflagem. Hoje é marcação, velho. Hoje é marcação. Gostei de ver, pra mim, o melhor primeiro tempo da temporada do Inter.
1: Alexandre levou pela esquerda, cruza Mercado, mergulha no bico da pequena área. Bola veio quase rasteira, ele tirou de cabeça o Mercado. No recurso de momento foi o que deu, improvisou e deu certo. Bola do Léo Pereira no meio, tentou para a defesa colorada, volta, bola para o Flamengo, Everton Barabujo, recolhe o olho colorado, é de novo aquela linha de 5 jogadores, hein? Bola no pico da grande área, o Flamengo chega, cruzamento, bola, aproxima-se de Pedro, vem por baixo, Mercado no carrinho, joga para o fundo do campo, escanteio, Flamengo, dá o recado aí, Mol.
2: Bola sempre com ele. Carrascal agora pelo lado esquerdo, tentou o cruzamento à meia altura, buscando Pedro. Gabriel Mercado, bem posicionado, mandou para a linha de fundo. Mais um escanteio, mais uma vez Arrascaeta na bola.
1: Vem para a bola, Arrascaeta para cobrar o escanteio. O Inter ganha o jogo por 1-0. Vamos chegando a 45, já já saberemos quanto tempo mais de jogo. Vem para a bola, Arrascaeta em curva, está lá no segundo pau. Ali o Matheus Cunha reclama e o árbitro aponta o tiro de meta mais para 5. O time colorado. Mais 5.
5: Vamos a 50, Daniel.
1: Alô, Luiz Henrique Benfica, daqui a 5 minutos eu Passo a bola para ti, tá, Benfica? Não tô sendo fominha, não, mas você daqui a pouco vem para comandar o intervalo Bandeirantes.
2: Daniel.
1: 1-0 Inter. Amanhã, 7 horas, a Protocolo Arena do Grêmio. Grêmio Bolívar, o comando do Jean Soares. É noite de Sul-Americana, informando.
2: No lance agora, uma curiosidade. O mercado em cima do Vitão teve a dividida. E quando o Bandeirinha marcou o poste de bola pro Inter, Matheus Cunha vibrando muito com o mercado. Mercado respeitando o Vitão, mas a vibração do Inter, um semblante diferente.
1: Tá muito bem o mercado no jogo. Bola na área do Flamengo, fica na boa para o goleiro Rossi. Ele olha ali pela esquerda. Ele pode sair jogando com Léo Pereira, prefere a bola na direita. Vitão recolhe, trabalha com o Jorginho, vai acelerando o jogo. O time do Flamengo, passadas largas do Jorginho. Na ponta direita para Farella. Bem, Bernabé bota o corpo à frente. Matheus Bahia tira e tira legal para o Marlon Patrick, matou no peito, botou a bola na grama, girou por dentro do Bahia, passe para Bruno Henrique. Onde o Vitinho disparou na ponta. O autor do gol do Internacional recebe a bola para a lateral do gramado. Recua o jogo na meia-direita para Bruno Henrique. Bruno Henrique ao lado do cerco, no central do campo para Mercado. Mercado recolhe na lateral do gramado. Bruno Gomes. Bruno Gomes para Vitinho. Tentou sair para o jogo, cortou a marcação. A bola sobra, vem para o meio. Recolhe ali para o domínio de bola de Alan Patrick. Alan Patrick levou pela meia-direita. Cortou a defesa, voltou, caiu, fica a bola na boa para o domínio de Arrascaeta. Arrascaeta leva pelo centro, toca a bola pelo lado esquerdo, fica com ela. Carrascal dominou pelo lado esquerdo, partindo com ela no bico da área. Samuel Lino levou pelo lado esquerdo, bateu uma bola no meio para Arrascaeta, distribui a Farella na direita, voltou para Barrasca, cruza na meia-lua da área, vem para o corte Maripã. Cai bola no centro do campo, tenta o Flamengo, 47 minutos e não dá espaço Internacional. Arrascaeta cruzou, Matheus Cunha espalmou para frente, Everton Barabucho bateu para a área, corta Bruno Gomes. Bola fora do campo, lateral para o time do Flamengo fazer a cobrança. 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São 47,50. O jogo vai aos 50. Bruno Henrique tira bem. Cai bola para o Carboneiro. Recebeu do Alan Patrick e tentou acelerar. Foi para o chão. É falta. 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Vai sobrar para o Pesolano aí.
2: E ele tá pendurado, hein?
1: Deixa o jogo seguir. Marcou a falta, tudo bem. Aí vai lá num simpósio, um seminário. Aí vai até mais um tempo o jogo.
4: Precisa mostrar autoridade.
1: Ah,
4: né?
1: Pois é.
4: Claro, autoridade máxima.
2: Ô, Daniel.
1: Oi.
2: Pesolano é um dos pendurados. Se tomar o cartão amarelo, não enfrenta o Palmeiras no outro final de semana, em virtude da Copa do Brasil. Então, tem que ter cuidado.
1: Vem para bater na bola o Mercado no centro do campo. A cobrança de falta para o Internacional. Ele cobrou pelo lado esquerdo. O grande detalhe agora para o segundo tempo é o seguinte. O Inter vai ter essa energia na segunda etapa? Esse é o ponto. E agora está tudo certinho. 49 de jogo, 1-0 para o Inter. Gol do Vitinho e a bola é dominada pelo Flamengo no lado esquerdo, campo de defesa. Conosco o Cristal Marmeleiro, Paraná, Guaçu, Toledo e também Sucesso FM 100,1 Itapejara do Oeste. Daqui a alguns segundos, Luiz Henrique Benfica vem para o intervalo Bandeirantes. Eu agradeço a sua imensa audiência com a gente, não só no FM 94,9, como no Sport Band RS. Para o ataque, o Flamengo, enfiada de bola, tenta Farella, ela foi forte, linha de fundo e atiro de meta. Agora é o seguinte, a morcegar o Matheus Cunha para repor a bola. O Matheus Candançan vai ali para a área para dizer o seguinte, ó, tu não fica amarrando que eu vou dar mais tempo, hein? Ou ele vai pegar a bola? Não, ele foi pegar a bola. Ele diz assim, ó, tu deixa que eu vou pegar a bola e eu vou dar menos tempo. 49,50, ele aponta o centro do gramado. Um Peraril com energia diferente agora, com este baita resultado do Inter, 1 para o Internacional, Vitinho, 0 para o time do Flamengo. E eu estou passando a bola imediatamente para ti, aí no estúdio da Bandeirantes, Luiz Henrique Benfica, intervalo Bandeirantes.
6: grande Daniel Oliveira, a emoção que o torcedor do Internacional estava esperando, ela veio na voz de Daniel Oliveira. Vitória parcial e importantíssima do Inter contra o Flamengo, 1 a 0 até agora no estádio Beira-Rio. Muito obrigado pela magnífica audiência que você está emprestando em todas as plataformas para a Bandeirantes. Como temos um gigantesco delay, aqui o jogo, já terminou o jogo aqui, Leonardo Boff?
3: Olha, terminou, mas faz pouco, né, Benfica?
6: Então daqui a pouco nós teremos seguramente a palavra do Vitinho, né?
3: O Vitinho e o
6: Jorginho. Já tá falando, Jorginho.
7: Está funcionando.
8: Acho que estamos errando bastante na construção, na fase de construção. Eu estou errando bastante também, não estamos conseguindo encontrar essa saída. Criar uma vantagem, o time dele está bem fechado. A gente talvez precise de um pouco mais de movimento contrário da frente. E um pouco mais de movimentação talvez para poder encontrar uma triangulação e poder criar mais alguma chance.
6: Falou Jorginho pelo Flamengo.
1: Pra ter uma ideia, aqui na Austrália o Vitinho já falou, viu, Benfica?
6: Aí deve estar dentro do vestiário já.
3: E agora, Benfica, o Vitinho vai falar.
6: Vamos
3: pelo Internacional.
6: Lá.
9: Psicológico, que a bola estava queimando, de repente na hora de finalizar, e agora o Internacional, pelo menos no intervalo, vai vencendo.
8: Cara, é importante a gente terminar o primeiro tempo vencendo, mas sabemos que não ganhamos nada ainda. Temos que continuar com a concentração em alta no segundo tempo, para tentar ampliar e conseguir a vitória.
9: Aí o Vitinho.
6: Aliás, um golaço do Vitinho, hein? Um gol com altíssimo grau de dificuldade, porque é uma bola que ele pegou de primeira da entrada praticamente da grande área. Havia jogadores pela frente, mas ele acabou acertando o alvo, marcando o gol do Internacional. Vamos à reprodução desse gol então, Pepa. Uma homenagem ao torcedor colorado que em todo o Rio Grande do Sul, em todo o país e em todo o mundo, porque estamos na internet, está vibrando com essa vitória parcial colorada. Gol narrado por Daniel Oliveira.
1: Inter no ataque. Bola de Alan Patrick para Carbonero na área, em condição, bateu! Salva Rossi! Rebotou, pediu, bateu pro gol! Aos 26 minutos de partida, eu dizia, o Inter faz um jogo de qualidade. E aí, foi assim a construção da jogada, numa bola enfiada num primeiro momento para Carbonero, na frente Rossi, ele chutou na perna do goleiro do Flamengo, um rebote, e num chute frontal potente, Vitinho põe a bola para o gol. 26 minutos e 48, era tudo isso que o Internacional precisava. Vitinho, 1 para o Inter, 0 para o Flamengo.
6: Toda a emoção na Bandeirantes, na voz de Daniel Oliveira. Nós tivemos um gol nesse exato momento, é isso, Leonardo Boff?
3: É isso aí, Benfica, no apagar das luzes, né, do primeiro tempo, como a partida do Mirassol contra o Remo, ela demorou um pouquinho mais devido ao vento. O Mirassol fez um show de fogos, a partida demorou um pouco para iniciar, mas o Remo empatou. Agora com esse placar de 1-1, o Grêmio sai da zona de rebaixamento, é o 16º colocado, mas tem a mesma pontuação do primeiro no Z4, que é o Remo, com 22 pontos, o 17º colocado.
6: E qual a posição que está ficando o Internacional com essa vitória parcial?
3: O Inter agora, Benfica, tá na boa com essa vitória parcial, 14º colocado, com 24 pontos.
6: 8 horas e 25 minutos, já ia te chamar, Leonardo Ball. Fala, garoto!
2: Rapidamente, porque a curiosidade nessa saída do Internacional para os vestiários foi de uma conversa quase que geral do sistema defensivo, só com a exceção do Matheus Bahia. O Vitinho, com o Bruno Gomes, com o Maripan e o Gabriel Mercado, todos conversando, possivelmente questões táticas para o segundo tempo, em meio a protestos da Guarda Popular. Um recado um tanto quanto caloroso para o presidente Alessandro Barcelos e agora o Internacional já no vestiário.
6: É, a questão toda agora é o Internacional sustentar esse nível altíssimo de atuação que teve no primeiro tempo. Falei dias atrás, o Internacional teria que cometer, entre aspas, um crime nesse campeonato brasileiro
7: para começar a enxergar de maneira mais concreta a fuga do rebaixamento. E esse crime, entre aspas, está sendo cometido contra o Flamengo hoje à noite no estádio Beira-Rio. Até do lixão está nascendo flor, Carlos Guimarães.
4: Ô, Luiz Henrique Benfica, para você ganhar do Flamengo, você tem que ter uma combinação de fatores, porque não é assim. A gente antes do jogo falou, vamos combinar aqui mano a mano, os 11 do Flamengo são melhores que os 11 do Inter. São, tá? São. Qualquer coisa contrária é uma forçação de barra. São melhores que os 11 do Inter. Então como fazer para ganhar do Flamengo o Inter que perdeu pro Cruzeiro, perdeu pro Atlético Paranaense, foi barato, poderia ter sido goleado, o mesmo Inter de um monte de crise, porque às vezes o futebol ele é uma história de redenção, Luiz Henrique Benfica. É a jornada do herói e a sua história de redenção. Às vezes, o mais difícil é o que redime. E o primeiro tempo de hoje, redime pataquada de jurídico, redime atuação ruim, redime zona de rebaixamento, redime chapéu do São Paulo, redime tudo. A torcida já fez as pazes com o time. Porque o futebol redime, meu Luiz Henrique. Ele redime. Esse primeiro tempo, ele foi o melhor primeiro tempo do Inter no ano, na temporada. O Inter fez tudo perfeito. Tudo, tudo. Marcação, chegar junto. Intensidade de marcação, porque às vezes a gente só fala intensidade na hora de atacar, não. Intensidade de marcação, intensidade de chegar junto, de estar junto com o marcador. Intensidade ao retirar o espaço. Todo mundo recupera, bloco lá embaixo, posicionamento, a transição, o contra-ataque. Um falso 9, que não é um cara que a bola bate, fica tipo uma parede, um cone, que a bola bate e não tem rumo. Não, um cara que vai segurar um pouquinho para os outros passarem. Isso aconteceu, o Inter se preparou bem para esse jogo. O Inter se preparou bem para esse jogo sim, porque a água bateu na bunda, porque o rebaixamento bateu na porta, porque botaram o dedo na cara dos caras e porque o futebol é assim. Até no lixão nasce flor, Luiz Henrique Benfica. E o Inter conseguiu achar a sua flor para poder, na sua única chance, derrotar o Flamengo nesse primeiro tempo por 1-0, que se mantém assim para o segundo tempo.
7: E aí uma das providências foi a modificação do modelo tático. Não tem aquela história da marcação alta. O Internacional, ele marca em blocos baixos e aí faz linhas de 4, linhas de 5, mas acima de tudo, independentemente do esquema, é que cada jogador parece estar dando muito mais do que tem, né, Guimarães?
4: Sem dúvida. Mas esse posicionamento ele é muito importante para a gente analisar o primeiro tempo, porque se tu marca alta, o Benfica, tu faz, todo o time vai para cima. Não existe o atacante marcar alto e a zaga fica lá atrás, porque senão tu deixa um buraco. É bloco, tu se movimenta em sincronia. Marca lá em cima, vai fazer que nem tu fez contra o Cruzeiro. Marcou lá em cima, um show do Caio Jorge para cima dos zagueiros lentos. Tu tem que compreender que teu zagueiro é lento. Tu tem que compreender que tu tem limitações, que tu é ruim, entendeu? Que tu é ruim. Então, como que um time ruim joga? Marcando forte, aproveitando as melhores potencialidades dos seus jogadores. E isso se traduz em números. Vamos lá. O Inter teve... Sabe quanto por cento de posse de bola o Inter teve no primeiro tempo, Benfica?
7: Ah, 30%, não foi isso?
4: 29, o número redondo, para ficar bem bonitinho. 29. Sabe quantas finalizações o Inter fez? 9 contra 6 do Flamengo. Nossa, é aí. Isso! É sobre isso! Olha só, o número de desarmes do Inter agora, fiquem chocados, torcedores, tá? O Inter, o Flamengo teve 2 desarmes no primeiro tempo. Sabe quantos desarmes o Inter teve no primeiro tempo, gente? 17! O Inter teve 17 desarmes, isso é altíssimo. Isso é um índice fora do padrão. Significa que o Inter mordeu e isso não tinha acontecido antes, cara. A questão é que o jogo necessário, o Inter fez nessa primeira etapa 17 desarmes, Benfica. Isso aí é altíssimo, esse índice para uma etapa de jogo, viu?
7: Não, e deu para perceber na hora do gol a vibração de todo o time. Parecia que um peso estava saindo das costas dos jogadores colorados quando o mercado em vários momentos apareceu para interceptar arremates praticamente cego. Os jogadores vibravam como se fosse um gol. O Internacional compreendeu realmente que estava devendo esse nível de atuação para a sua torcida. Eu só quero, Guimarães, dar um recado aqui. Tem muitas pessoas se manifestando, obviamente, aqui no nosso nosso chat, em razão da belíssima audiência que estamos tendo, o Google79 Brasil, não vejo crime nenhum, Luiz Henrique Benfica. O Inter está bem na partida. Não estamos concordando plenamente, Google79 Brasil. O que eu quis dizer é o seguinte, se o Internacional ficasse esperando pontuar apenas contra equipes inferiores a ele nessa competição, seria muito difícil obter a pontuação necessária. O Internacional, em algum momento, teria que ganhar de um time muito melhor do que ele. É isso que eu quis dizer, Google. Estou concordando, o Inter está jogando muito bem, mas é preciso ganhar também de adversários para quem normalmente o Inter perde, porque somente aí se atinge aquela pontuação que vai determinar a salvação no final deste campeonato brasileiro. Porque é importante dizer, né, Guimarães? O projeto do Inter segue sendo o mesmo, né? É escapar, sim, do rebaixamento. Não dá para também sair agora se alçando a coisas maiores, né?
4: Absolutamente todos os elogios feitos por mim são relativos ao primeiro tempo do Inter hoje contra o Flamengo. O Inter não mudou de patamar, tá? O Inter não entrou num patamar diferente do patamar que ele tinha quando perdeu pro Cruzeiro e quando perdeu pro Atlético. Aliás, o Inter vai ter que jogar com a corda esticada todos os jogos. O Inter é um time que precisa, né, Mauro, da atenção junto à opinião pública, é isso, né?
7: Sim.
4: Da atenção junto à opinião pública e da sua autotensão, né? Alta e autotensão. Alta e autotensão, para ficar gramaticamente correto, viu, Benfica?
7: Uhum.
4: Alta porque precisa ter volume, tá?
7: Sim.
4: E autotensão porque precisa se tensionar para poder jogar bem. O Inter relaxado é um horror. O Inter relaxado é um time fraco. O Inter tensionado, opa, é assim mesmo. E se enxergar como um time que tem essa luta. A luta da ponta de baixo, que é a realidade do Inter.
7: Oi, Sonda.
10: E para contribuir com essa questão, tá? Hoje o Beira-Rio ele tá diferente. E antes do gol até, eu já havia percebido isso, o torcedor tá comprando a ideia do time, tá? E aí o Guimarães pode entrar na esfera opinativa. Mas é aquela coisa, né? O time que puxa a torcida e não a torcida que puxa o time. Então, nos últimos aqui no Beira-Rio, a gente viu um torcedor desanimado, não participando tanto do jogo. Hoje não. É um torcedor que vibra cada corte da defesa, cada bola chutada para fora, reclama da arbitragem, vibra com qualquer ataque do Internacional. Então, até o ambiente do Beira-Rio mudou, não só pelo resultado, mas por essa vontade a mais que o Guimarães está comentando nesse primeiro tempo entre Inter e Flamengo.
7: É que o time está puxando o torcedor, né? Se o time tivesse uma postura passiva, o torcedor seguramente estaria protestando. Não, ele percebeu um time aplicado e decidiu fazer a sua parte. Agora me explica esse modelo do Internacional do meio de campo para frente. Qual é exatamente o papel do Alan Patrick, que aliás tem uma atuação muito boa, hein? Reeditando seus grandes momentos no Internacional, o Alan Patrick. Qual é a função do Vitinho? Qual é a função do Rodelo? Explica esse Inter do meio pra frente, Guimarães.
4: Benfica, o sistema do Pezzolano é o mesmo. A diferença são as peças. O Alan Patrick, ele funciona, o sistema é o mesmo, tá? A execução vai ser diferente porque trocam peças. O Alan Patrick funciona como uma espécie de falso 9. Só que ele retorna para que haja a ultrapassagem do Carboneiro e do Bernabé. Bernabé menos hoje, porque ele está muito preso segurando o movimento do Jorginho. O Carboneiro passa mais, então ele volta, ele se torna um armador, como é um falso 9. O falso 9 não é um centroavante, que não é... Tem uma noção errada de falso 9 aqui no Brasil. Dizem que falso 9 é o centroavante que não tem corpo de centroavante. Não tem nada a ver, nada a ver. Falso 9 é o cara que precisa fazer um movimento de falso 9. Ele deixa a posição, isso é uma coisa do Guardiola com o Messi lá no Barcelona, blá blá blá. É um cara que deixa a função da referência, volta para que outro ultrapasse e ocupa. Com isso ele traz consigo um zagueiro e o outro busca o espaço livre. É deslocamento, é uma jogada espacial. O Alan Patrick faz isso, tá? O Bruno Gomes é um lateral que fecha por dentro normal. A posição do Vitinho é a mesma. O Inter se fecha em linha de 5, Benfica. Vitinho, da direita para a esquerda, Vitinho, Mercado, o Vijagra, o Maripan e o Matheus Bahia. Se fecha dessa forma, entendeu? O Inter não tem muita diferença. Aliás, desculpa, o Bruno Gomes, Mercado, Maripan e Matheus Bahia com o Vitinho. O Vijagra fica numa outra linha. Se fecha a linha de 5, mesmo movimento do Vitinho. O que muda é, pra mim, o volume, tá? É o mesmo aparelho de som, mas hoje o volume tá mais alto dá pra gente ouvir uma música, entendeu? É isso.
7: Bom, pessoal, nós temos um gigantesco delay. Já estão voltando os times, Sonda?
10: Já estão no gramado, Benfica. Não.
7: Então, então essas informações, as trocas, você já passa para o narrador Daniel Tranquilo. Oliveira, que reassume o comando. Vai lá, Daniel.
1: Falou, valeu, Luiz Henrique. Benfica no comando do intervalo Bandeirantes. Leonardo Sonda, as mudanças no time do Flamengo.
10: Saíram Léo Pereira, 4, e Everton Araújo, 52, entrando Danilo, 13, e também o Pulgar, Eric Pulgar, camisa 5.
1: Muito bem, as mudanças no time do Flamengo. O Internacional vem com o mesmo time, né?
10: Sim.
1: Apita o árbitro, bola rolando, começa o segundo tempo no estádio Beira Rio. O Internacional, boa, boa, Pepão, atropelei de novo. O Internacional está vencendo o Flamengo pelo placar de 1-0. A bola dominada pelo time rubro-negro, recorre no campo de defesa. Sobra a bola para Vitão, ele recebe de Danilo. Trabalha o jogo pelo lado esquerdo. Alexandro abre a jogada para Samuel Lino. Da defesa para o ataque, Samuel Lino inverte o jogo e trabalha a bola no outro lado para Danilo. Danilo para o domínio de Varela, Varela para Danilo. Danilo recua para no centro do campo para Vitão. Vitão bate o jogo pelo lado esquerdo. O Flamengo tenta jogar, o Internacional não dá espaço. A bola rubro-negra pela meia-direita fica para Pulgar. Pulgar distribuiu no meio para Jorginho. Jorginho cutucou para Varela. Varela pé direito recua. A bola na sobra controlada pelo Pulgar ali pela direita. Danilo distribui a bola no meio de campo na altura do cerco. No central do gramado, ela vem para Vitão pelo lado esquerdo. Ameaça romper a metade do gramado. É o que faz, rompeu. Meteu a bola pelo lado esquerdo para Barrascaeta. Devolve o jogo para Vitão. Vitão bate na bola, 1:14, o Internacional fechadinho, fechadinho, não dá espaço para o time do Flamengo. Tentou girar a bola para o outro lado, o Carrascal na ponta direita, vem bem no lance. Outro que está firme na marcação do jogo é Matheus Bahia, o lateral esquerdo, hein?
4: Ótimo jogo do Matheus Bahia.
1: Que jogo ele está fazendo, hein? Bola vem para a linha lateral do campo. Vai no toque do Flamengo pela direita. Recuada no centro do gramado. Caiu bola para Vitão. Vitão para Alexandre. Jogou a outra na área. Tira a defesa colorada. Vem bola de Vitinho. Vitinho recorre. Baixa na grama. O autor do gol colorado levou para a lateral do gramado. Chuta, bate em cima do marcador. E a bola está fora do campo. Para o jogo aqui no estádio Beira Rio. O placar Bandeirantes está marcando 1-0 para o Internacional. 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Alô, José Martins. Alô, Lucas Daniel. Estão ouvindo a Bandeirantes. Valeu pela audiência. Bola na lateral do gramado, recolhendo pela linha lateral do campo, pela esquerda, Samuel Lino. Ele volta do campo de defesa para Vitão. Vitão no meio para Jorginho. Jorginho bateu a bola no lado direito, vem para o ataque o time do Flamengo. Bola do Danilo. Danilo recolhe, distribui o jogo. Carrascal tenta o drible, trabalha a bola na faixa lateral do gramado para Varela. Volta o Flamengo com ela controlada pela direita do Internacional. Volta a encurtar os espaços, impondo muitas dificuldades para o time do Flamengo. É uma vitória de um componente emocional até agora gigante para uma semana terrível que foi a do Internacional e que pode terminar da melhor forma possível. Diga, Guimarães.
4: Perfeita a forma com que o Inter se posiciona para tirar espaço do Flamengo. O Flamengo tem um espaço.
1: Forçou o Flamengo agora a errar, né?
4: Nunca tinha visto o Inter com esse posicionamento assim tão compacto e tão inteligente no comando do Pezzolano, e admito que eu acho que desde a época do Cudê, lá atrás, eu não vi o Inter tão bem amarrado no sentido de anular espaço. E por algum motivo mais forte do que a minha própria razão, me dá uma irritação tremenda quando vejo Danilo tocar na bola. Me irrita profundamente.
1: Eu também.
2: Não precisava.
1: Eu também. Não precisava o quê?
2: Lembrar dessa decepção, esse trauma.
1: Mas não precisava porque a seleção tu passou batalhando o tempo todo, achando que ia ganhar a Copa do Mundo. O outro joga no Watford, o outro joga no Brighton, o outro joga no não sei o que. Tá aí essa tralha de Copa do Mundo aí com entramos de seleção brasileira. Já me empolguei, agora voltamos à programação normal. É falta para o time do Flamengo no campo de defesa. O jogo está parado. Vai cobrar o rubro-negro lá pelo outro lado. E a bola para na entrada da área. É o Flamengo que domina. Bate pelo lado esquerdo. Rolou a bola pela esquerda, rompendo a metade do gramado. Alexandro. Alexandro para Samuel Lino. Tentou voltar para Alexandro. Desvia a bola no Bruno Henrique. Vai para fora do campo. E a lateral. 4,5 de jogo. 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Flamengo no ataque para o Arrascaeta. Fez o levantamento. Era Varela. Pulou. Pedro caiu. Não houve nada, nada, nada, nada. O Flamengo pega a bola de novo. Agora foi. Agora foi falta. Bruno Henrique entrando no lance. Bruno Gomes também, Bruno de um lado, Bruno do outro, bola no chão e falta do time do Flamengo pelo lado esquerdo, Sonda!
10: O Bruno Henrique derrubou o Jorginho e de fato foi falta, viu, Daniel? Os jogadores do Inter reclamam de um lance anterior que o Pedro teria empurrado o zagueiro do Internacional. Mas na verdade, Daniel, o Pedro também sofreu um contato nas costas do Vitinho. Então não me pareceu falta. O Flamengo tem a chance agora da bola na área do Internacional. O Colorado vence por 1-0 aqui no Beira-Rio. 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
1: 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Trilegal, até agora está dando tudo certo. A semana foi um verdadeiro turbilhão. Mas agora está dando tudo certo para o Internacional. 5:48, levantamento na área. Subiu a defesa, Maripa. Raspa a cabeça na bola. Linha de fundo, escanteio para o time do Flamengo. Dá um recado aí, o Sonda.
10: O gigante chileno de 1,93 colocou para fora, deu uma casquinha. Escanteio, cobra o Flamengo. Carrascal, camisa 15, na cobrança. E a torcida do Mengão sobe o som aqui no Beira-Rio.
1: Vem para a bola para levantar. É Carrascal, a cobrança do meio escanteio. Pé direito, bola em curva. Tirou a defesa colorada. Aí o árbitro atrapalhou o Carboneiro ali, estava mal posicionado o Matheus Candançan. A bola é adequada e fica na boa para o goleiro Rossi. Rossi bate com o pé direito, abre o jogo na esquerda. Samuel Lino veio pegar no campo de defesa. E vejam, o Bruno Henrique acompanhou até ali em frente ao banco de reservas o Samuel Lino. Deixando os jogadores sem espaço, obrigando a recuar o jogo. Flamengo tenta sair, a bola sobra ali pelo lado esquerdo com o Vitão. Vitão recolhe, olha a linha do Inter, 1, 2, 3, 4, 5, de novo. Vem pela esquerda, Arrascaeta dominou em frente ao banco do Flamengo, passou pelo Bruno Henrique, acho que agora vem cartão ou não. Ficou só na advertência verbal, é falta para o time do Flamengo pela esquerda. Falta já cobrada, bola rolada e Alexandre bateu para Arrascaeta, jogou pela esquerda, Samuel Lino cruzou, vale o perigo, Carrascal não achou, sobrou, Pulgar bateu para o gol, salva Maripan, ele tira o grandalhão na área, o Flamengo chegou com perigo, Sandá!
10: Vai fazendo por enquanto a sua melhor partida com a camisa do Internacional, corte do Maripan, vem o Colorado.
1: E vem o Internacional. Bola para Alan Patrick. Alan Patrick recolheu, botou na frente, não deu para Carboneiro. Fica a bola na boa para o time do Flamengo. Retomando a bola na frente da sua área. Trabalhando por ali, Danilo. Danilo recolhe, Danilo abriu o jogo pelo lado esquerdo. Tocou a bola pelo lado esquerdo do gramado para o domínio de Alexandro. Alexandro com o lado de fora do pé, direita com o Pulgar. Pulgar abriu no lado do campo para o lateral direito, o camisa número 2, Varela recua, a bola vem no círculo central do gramado. É o Internacional encurtando o campo, encurtando espaço para o time do Flamengo. Por que não dá para ser assim toda hora, hein? Quem sabe hoje seja um marco, uma retomada, um outro momento do Inter no Campeonato Brasileiro. O Flamengo tenta descer pelo lado esquerdo. Sobrou uma bola no cruzamento à meia altura. Tira bem Bruno Henrique. A bola cai para a faixa lateral do gramado. Sobra na boa para Alexandre. Alexandre arredondou para o ali no toque de calcanhar. Não deu. O time do Flamengo caiu. Bola pela direita. Cortou por ali o Vitinho. Cai bola no recuo ali.
4: E é isso aí, deixa a bola com eles.
1: Tá? É isso aí. O Internacional,
4: deixa a bola do Flamengo.
1: Se não pegar a bola no ataque, sempre esfria. O torcedor começa a ficar na bronca. Diz, ah, podia ter dado sequência. Não, é isso aí. O importante é marcar, segurar esse 1-0 de todas as formas possíveis, Guimarães.
4: E tirar o espaço do Flamengo como está fazendo, tá? Vamos lá, começar a se preocupar com algumas coisas. Me parece o Alan Patrick cansado, porque a intensidade é alta, a intensidade de marcação é muito alta do Inter. Me parece cansado o Alan Patrick, e o Carbonero já está no modo trote, tá? Já está meio correndo mais baixo. Daqui a pouco está na hora do Pezzolano mudar, mas não mudar o estilo, não mudar a tática. Só renovar fôlego, tá? Só renovar gás. E o Alan Patrick meio cansado, e o Carbonero também já está meio que... Já está pegando menos o Carbonero, né, o Daniel?
1: Vem a bola pelo lado esquerdo. Fica para o domínio de Arrascaeta. 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Diga sim para quem defende você. Ah, o corte pelo lado esquerdo. Arrepia a defesa colorada. E a bola volta para o time do Flamengo. Vem para o passe do Pulgar. Abriu pelo lado esquerdo. Arrancou, bola para Pedro. Pedro dominou pela esquerda. Pedro bateu no lado, bola sobra no domínio de bola do camisa número 26, Alexandro. Alexandro para Jorginho, voltou para Alexandro. Briga o time do Flamengo a recuar a bola. Ela vem lá pelo outro lado, caindo na boa para o domínio pela direita do time rubro-negro com o Danilo. Danilo distribuiu o jogo na frente, volta. Da bola Danilo toca a traça para Vitão do campo de defesa. Desce bem, o Internacional está segurando 1-0 em cima do Flamengo, fortíssimo, maior candidato ao título. O Flamengo tenta o levantamento para na área, linha de fundo e a tiro de meta para cobrar a equipe colorada. 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Atenção, torcedor ligado no futebol da Bandeirantes. Vamos conferir os números no mundo da bola. 11 minutos de partida, segundo tempo no Beira-Rio. O placar está marcando 1 para o Inter, 0 para o Flamengo. Pop!
3: E tem gol no Maião. João Vitor marca para o Mirassol. Agora Mirassol 2, Remo 1. Com esse resultado, o Grêmio volta a dormir na zona de rebaixamento. O tricolor é o 17º colocado com 22 pontos. Vamos,
1: 11 minutos e meio, o Internacional está segurando 1-0 para cima do Flamengo. Olha que daqui a pouco chega no 2, hein? Se achar um espaço, uma hora, o Flamengo vai começando a mostrar-se irritado no jogo. Isso é bom, Guimarães!
4: Muito bom, né? Porque você lida com o mental e incrivelmente, inacreditavelmente, o mental do Inter hoje está muito bom. O Inter está com o mental em dia, cara, é surpreendente ver o Inter aqui hoje, viu? O Inter tá estável, tá entendendo o jogo, posicionamento perfeito, aquele jogo reativo, que isso seja para sempre, assim, até o final do campeonato, porque daí o Inter, obviamente, não vai ser campeão, né? Pelo menos consegue uma facilidade melhor em fugir do rebaixamento.
1: 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A bola sobra pelo lado esquerdo, tentou levar por ali o Samuel Lino, distribuiu na entrada da área, cortou o time colorado. Voltou a bola para Carbonero, vem por baixo na hora H, o Alexandre retoma a bola, era um bom ataque do Internacional. Bola do Pulgar, Pulgar pelo lado esquerdo para Alexandre, Alexandre para Vitão. Vitão recolhe, trabalha a bola no outro lado para Danilo. Danilo para Carrascal, armou a jogada com Varela. Sobrou a bola na altura do círculo central do gramado. Vem bola para o time do Flamengo pelo lado esquerdo. Bola do Arrascaeta, recolheu, girou pelo lado esquerdo. Picou a bola na boa para o Flamengo. Arrascaeta gruda nele. Bruno Henrique bem no combate. O Bruno Henrique, o Internacional, implacável na marcação. O Flamengo leva a bola pelo meio. Arrascaeta tentou na entrada na área, tirou a zaga, voltou, combinou. Pedro no meio, não deu. E corta de novo o time colorado. E o Flamengo, trocas, pelo jeito, vai mudar mais. Ô, Leonardo Sonda!
10: Foi pedido agora pelo torcedor Bruno Henrique. Que vai entrar no também Emerson Royal.
1: Falta, o árbitro para e marca. É falta para o time do Flamengo pela esquerda. Vem bola no interior da área. 13 minutos e 40. Dá o teu recado aí, Sonda.
10: Foi falta, né? Em cima do Samuel Lino, o Bruno Henrique, o Vitinho chegaram ali forte em cima do atacante do Flamengo. Na sequência, duas trocas: Bruno Henrique e Emerson Royal. Há pouco, Daniel, a torcida do Flamengo aqui gritava o nome do Bruno Henrique, então apostando aí na entrada desse jogador histórico da equipe do Flamengo. Falta pelo lado esquerdo, vem bola na área do Internacional.
1: É bola para o time do Flamengo fazer a cobrança. E vem bola para o interior da área. O Internacional está lá redobrando a sua marcação. 14 minutos e 20, até agora está dando tudo certo. Até agora está dando tudo certo. Nada pode ser ruim para sempre. Vem para a bola para levantar. Arrascaeta, João Miolo tira a defesa. A bola vai cair pela esquerda. Completa de qualquer maneira por lá o Bruno Henrique. Bola cai para Pulgar. Um pouco força excessiva no lance. Muita energia do Vidiagra, mas está valendo. A bola é do Flamengo. Varela vem para o passe para receber no bico da grande área. Toca errado o Flamengo. Corta Alan Patrick. Cai bola no toque longo do Matheus Bahia. Botou para correr o Carboneiro. Vitão recua. Bola para o Rossi na marca. Penal. E ele joga de pé direito à frente. 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Muito obrigado pela imensa audiência no futebol da Bandeirantes, pelo FM 94,9. 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O que eu tenho certeza é motivo de orgulho de todos que hoje fazem parte do Grupo Bandeirantes de Comunicação do Rio Grande do Sul. A bola pelo lado esquerdo fica ao lado da grande área, descendo a bola pela linha lateral do gramado. Fica na boa para o controle da equipe rubro-negra, distribuindo no meio. Pulgar, Pulgar jogou a bola na meia direita. É o levantamento para o meio da área. Pedro subiu, cabeceou. Matheus Cunha de saco, tiro na Guaracá. E aí pega a bola o Carboneiro, tenta levar, falta nele. Defesa do Matheus Cunha aí, ô Sonda!
10: Ele já fez algumas defesas no jogo, viu, Daniel? Mas não uma intervenção tão importante como essa. Saiu de soco o goleiro do Inter depois do cabeceio de Pedro. O Flamengo vai chegando com mais força agora na segunda etapa. O Inter mantém 1-0 no marcador.
2: Daniel.
1: Fala, Mol.
2: Destaque para o Pezzolano. Tá sempre muito enérgico, agora muito tenso, estático no gramado. Conversou longamente com o seu auxiliar.
1: Não, não tá estático, ele tá caminhando ali.
2: Não, agora ele começa uma movimentação, mas observando nos últimos 10 minutos, muito tenso o técnico uruguaio, que geralmente é enérgico. Então, tanto quanto nervoso, Paulo Pezzolano.
1: Vem fora pela esquerda, levando para a linha lateral do gramado, volta para o Internacional pela esquerda, fica para Vidiagra, Vidiagra distribuindo no meio para Matheus Bahia, o recuo de jogo. Vem fora para a meia lua da grande área, o Internacional está se portando bem, está ganhando o jogo por 1-0, o tempo está passando, 17 de partida, Cine Bancários, diga sim para quem defende você. Fala, Guimarães.
4: A questão vai ser o cansaço, tá? Daqui a pouco vai ter que mudar o Pezzolano. Pelo natural cansaço, o Inter hoje foi muito, mas muito intenso, isso desgasta. Então o Flamengo já renova, né? Daqui a pouco o Sonda vai informar um jogador que o Leonardo Mol queria na Copa do Mundo, vai entrar.
2: Não inventa.
4: Mais um outro que. Dois bons jogadores.
2: Também enfim. Queria, né?
4: Não, eu não queria. Mas o Flamengo muda, renova o fôlego, né? O Inter daqui a pouco vai ter que mudar e acho que daqui a pouco chama. Forma aí, Sonda.
10: Trocas então no Flamengo, Daniel, entrando o Bruno Henrique, camisa 27, e também o Emerson Royal, número 22, e saíram o Alexandro com a 26, lateral esquerdo, e o Carrascal, camisa 15, quarta troca aí do Leonardo Jardim, que já fez duas no intervalo, a equipe do Flamengo mudando aqui no Beira-Rio.
1: E aí, o Guimarães, o que te parece essas mudanças no Flamengo?
4: São dois jogadores, o Henrique é um jogador já com uma certa idade, mas é muito bom jogador, né? E o Emerson Royal é força física. Ele fez uma inversão.
1: O Emerson... Varela faz as duas, isso. Então o Varela vem para a esquerda, né?
4: Isso, Varela vem para a esquerda e o Emerson Royal. Que isso!
1: Opa! Opa, opa, opa! Cartão amarelo, o árbitro marcou, deu falta para o time do Internacional. É na ponta direita, bola bem para o interior da área do Flamengo. E aí o Leonardo Mol.
2: Uma entrada muito forte, tá, Daniel? Onde o Vitão levou a pior, mas foi ele que fez a falta. O Alan Patrick escorrega, perde a posse de bola. O Vitão faz a roubada e o Vitinho aparece como elemento surpresa. Coloca na frente, é levantado, a falta é marcada, o Vitão vai receber o cartão amarelo muito bem aplicado, Não me parece que tenha uma intensidade para o vermelho, mas sentindo muitas dores do joelho direito, o ex-zagueiro do Inter, agora no Flamengo.
1: Quer completar aí, o Guimarães?
4: O Varela vem para a esquerda, o Emerson entra com força física, vai tentar provocar algum apoio de jogada conjunta pelo lado direito.
2: Troca.
4: O Varela vai ficar um pouquinho mais torto, mas eu acho que o Flamengo vai intensificar o lado direito.
1: Vem mudanças no Internacional aí, hein?
2: Duas modificações do técnico Paulo Pezzolano. Juninho e Paulinho chamados em seguida no time está em campo.
1: Juninho não!
4: Ah, mas tu vai olhar essa diferença. O cara olha pro banco e tem um Bruno Henrique. O Pezzolano olha pro banco, tem o...
1: Ah, mas o Bruno Henrique, dependendo do cenário, tu precisa botar, o Juninho não. É falta na ponta direita, Alan Patrick vem pra bola, prepara-se para levantar, é bola na área. Alan Patrick olhou...
4: Bruno Henrique, o Pezzolano olha pro banco, tem o...
1: Ah, mas o Bruno Henrique, dependendo do cenário, tu precisa botar, o Juninho não. É falta na ponta direita, Alan Patrick

0: goleiro. Defesa de Rossi para o time do Flamengo. Aí o Leonardo Bal.
1: Bate, rebate dentro da área do Flamengo. Carboneiro recebe, tenta o chute de calcanhar, é bloqueado. Maripano, rebote, tenta a finalização. Rossi faz a defesa e o Flamengo já sai jogando.
0: E vem para o jogo Arrascaeta pelo lado esquerdo. Bola do Arrascaeta pela lateral do campo. Bate lá para o outro lado, inverte, ela fica para o Danilo. Joga, joga errado. Corta bem o Internacional. Bernabé, energia, cara. Energia, o Internacional está situando ao máximo no jogo, e não é só uma evolução mental, está dando tudo certo, é o critério de jogo e a compreensão da partida e a definição da estratégia. Uma hora tinha que estar certo, outras não funcionaram, uma hora tinha que dar certo. Viu-se bem o jogo e o Internacional está conseguindo segurar, controlar. E agora o Flamengo, que é o time que tem melhores condições para tornar-se o campeão brasileiro. 21 minutos e meio de partida. Daniel. Momento calmador para quem aí, o Leonardo Sonda.
1: E caiu o Maripan, ele pediu para o juiz parar o jogo 3 vezes para cair no gramado. Me parece que é ele que vai sair aí, irmão. Ele mesmo, Maripan caído no gramado, Juninho já está à beira do campo, acho que já era algo programado, entendendo o desgaste deste defensor. Agora ele sai ao lado do Bruno Henrique, então duas modificações. Saem Maripan com a número 3 e Bruno Henrique com a número 8, dão lugar a Juninho com a 18 e Paulinho com a 27.
0: E aí, o Guimarães, as mudanças do Pezzolano?
2: Eu não vejo modificação tática, tá? Pelo seguinte, o Juninho, ele vem para renovar o fôlego. Paulinho, da mesma forma, no meio de campo. Eu achei que ele fosse tirar o Alan Patrick e retrancar mais o time, mas não. Ele faz trocas puramente de jogador por outro, de mesma posição, mesma situação, tá ali. Juninho posicionado, olha a linha de 5, Daniel. Isso é legal, tá? Isso aí tira espaço, é legal de ver, cara, porque tá bonita a linha de 5 do Inter, viu?
0: É um 5-3-2, ali deu para ver agora o Internacional, né?
2: Perfeitamente. O 5, né... O Vitinho, Bruno Gomes, Mercado, agora o Juninho e Matheus Bahia. Os três no meio, Paulinho, o Vijagre, o Bernabé, Alan Patrick e Carboneiro na frente. Isso aí, bem bonitinho, tá organizado o Inter hoje.
0: É, bem diferente de outros jogos, mas o que importa é de hoje em diante. A bola lá pelo outro lado é dominada pelo time do Flamengo, fica no toque de bola por Nau. Carrascal armou o jogo na lateral do gramado na tentativa do cruzamento. Não, Carrascal já saiu. O Bruno Henrique está pela esquerda, era o Flamengo que descia pela direita. A bola é dominada pelo time rubro-negro. Vitão recebe a bola no círculo central do gramado e põe pelo lado esquerdo. Recolhendo por aqui, Varela para o Alan Patrick. Para o Arrascaeta, Alan Patrick estava por ali, Vitão também. É o time colorado que retoma a posse. A bola, aparece o Vitinho, marca o peito, joga a bola para frente. Volta para o meio de campo, tira de qualquer maneira o Vidiagra com o peito. Toca a bola para o cara, ela vem pelo lado esquerdo, Pulgar para Arrascaeta, para Pulgar, para Varela. Varela dominou pelo lado esquerdo, Flamengo pega a bola e não consegue achar espaço. 23 minutos e 50 de partida, um jogo impecável do Internacional até agora. Bruno Henrique tentou cruzar, bateu na marcação, ficou a bola na boa para o arranque de Bruno Gomes, no meio para Alan Patrick. Não deu uma falta, o árbitro pega para o Flamengo e vem para o ataque. Bola do Arrascaeta, recolhe para o bico da grande área, botou na meia lua da área. Samuel Lino girou para o outro lado, Royal. Samuel Lino bateu para o gol, ela passa pela linha de fundo. É tiro de meta, dá o teu recado, Sonda.
1: O Alan Patrick ficou caído, Daniel, mas foi legal o desarme do Danilo, somente na bola gerou o contra-ataque do Flamengo. Samuel Lino bateu por cima. Agora o árbitro vai lá atender o Alan Patrick, segue caído no gramado, camisa 10, capitão do Internacional.
0: Daniel. Diga, Mabol.
1: Pezzolano fala com seu auxiliar, ele recebe o olhar, tá olhando pro banco, mas entende que não é o momento para substituir o Alan Patrick. Ele recebeu essa sinalização do Esteban Conte, tá esperando a definição do camisa 10, mas é algo que, claro, já está programado, entendendo a idade avançada do Alan Patrick. Pode mudar o Internacional, mas o Alan Patrick já está de pé e o jogo deve ser retomado.
0: 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Atenção, torcedor ligado no futebol da Bandeirantes, vamos conferir os números do mundo da bola. 25 minutos de partida.